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1: Ok, ready? Go.
0: 11:02, já já mais som. Chegando com Sober na sequência, Back to Friends.
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0: Swim. A energia que te mostra, os caras voltaram, hein? BTS com Swim. Swim. I just wanna dive, I just wanna dive. Okay, ready? Assim a gente fecha mais uma hora, meia-noite e cinco, já estamos na quarta. Pré-feriadão, hein? Na sequência, Bob Sinclair, Hike and Way.
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0: Muito bem, senhoras e senhores. Muito bem, respeitável público. Estamos começando, hein? A edição deste pequeníssimo programa. Bom dia, meus amigos, bom dia.
1: Bom dia.
2: Aê, Dudu, moleque doido. Bom dia.
0: Vocês estão bem?
2: De boa.
1: Tranquilo.
0: Tá? E você, tá bem, Dudu? Palhaço? Tô bem. E você, como é que foi lá, Rani?
1: Ah, foi muito legal. Nossa, baita cobertura no Maracanã, né? A energia esteve em loco, aliás. A única rádio que levou narrador, comentarista e repórter também.
2: E sofá.
1: Pra fazer, e levou o sofá. É, aliás, a gente ficou num hotel... Né?
0: Precisa contar as histórias, porque tem história.
1: Não, essa história do hotel aí, eu vou falar. A gente chegou lá, né? E aí tinha num quarto ficou o Andrezão, né? Motorista que levou a gente, e o Edu Simões.
0: Andrezão!
1: Andrezão! E aí no outro quarto, o Gustavão, Marcão e eu. Só que ele reservou um quarto, tinha uma cama de casal.
0: Ih!
1: E um sofá-cama. Oh, e um sofá-cama.
0: É, quem que
1: então,
0: dormiu
1: pros três.
0: Aí, né? Quem dormiu?
1: O Gustavão, pra quem não sabe, né? Assim, a cama de casal, ele
0: dá
1: dorme
0: pra
1: nela
0: ele.
1: E ainda falta.
2: Ele é um sofá-cama.
1: E aí, cara, a gente teve que trocar, a gente foi pro um outro, que é uma rede que tem dois prédios, assim. Né? E um é o mais baratinho. A gente teve que fazer downgrade pra ir pro outro, porque só tinham três camas separadas no outro.
0: Entendi.
1: E aí,
2: ah, vocês se recusaram a dormir juntos na mesma cama?
3: De conchinha.
2: Que masculinidade frágil, hein?
1: Né? Você vê.
0: É, ué. Não, é o problema que tem.
1: Sinceramente, eu...
3: Vai que dá uma vontade.
2: Uma conchinha com uma cutucada.
0: Vai que, né,
1: parece? Eu seria a favor de manter, né? Porque esse que a gente que tinha feito a reserva era melhor. E aí dorme os três abraçados mesmo na cama de casal. Não tem problema
3: nenhum. O Ranieri é sabor hétero.
1: Mas assim, brincadeiras à parte, né? Foi muito legal, viu, Dodô?
0: Ah.
1: É, primeiro que assim, quando você viaja em cinco, né? Viajou nós cinco, então você acaba até, meu, conhecendo mais as pessoas que você vê há tanto tempo,
0: legal.
1: Assim.
2: Isso não é bom, não.
1: E é muito, não, é muito bom.
2: Olhando a equipe,
1: muito bom. E também na cobertura do estádio, no Maracanã, foi sensacional. Maracanã, primeira vez que eu fui lá, tá? Que eu trabalhei. É lindo o estádio, tava lotado, mais de 73 mil pessoas.
3: Você não perdeu, né? Você teve a oportunidade de ver o Belo cantando o hino com o auxílio de Alcione.
2: Eu fiquei chateado que eu achei que você fosse pro campo, reportar do campo, eu vi que você ficou na cabine.
1: Não, não pode.
2: Não pode, né? Depois eu entendi. Mas seria do caramba, né? Reportar do campo no Maracanã.
0: Cara, me juro. Seria legal. Aquilo me deu uma vergonha, velho.
3: Dá sempre dá vergonha.
2: O quê? O Belo cantando o hino nacional?
3: Belo cantando o hino
0: é tudo. Ele é Alcione, pô.
2: Vocês são exigentes demais, na boa.
3: O Alcione não sabia nem o que estava fazendo lá.
0: O cara não sabe... Bom, enfim.
2: Nada nunca tá bom pra
0: você. Evidentemente que você também tem o negócio do estádio, mas tem que levar em conta lá.
1: Tem acústica.
0: Mas porra, mano.
3: Mas isso dá
0: tira
3: certo.
0: Tira o fone e canta e
3: isso dá certo porra. No planeta. No Brasil,
0: só
3: os caras
0: culpam. Cara, os Estados Unidos lá faz show com os caras...
3: acústica. Não sabia a letra.
0: Então lá. Eles fazem sucos. Aí faz lá.
3: Nos
0: quando, aí
3: Unidos,
0: lá acontece.
3: Nos
0: lá
3: Estados quando, Unidos os caras cantam.
0: Levou o Michael Jackson, levou Madonna, levou o Bruno Mars. Nunca deu merda.
3: Não, não.
0: Aqui, no canta o hino.
3: Nos Estados Unidos, cantando o hino, passa um avião, caça em cima da pessoa.
0: Exato.
3: E ela não se desconcentra.
0: Exato, não se desconcentra.
3: Aqui,
0: meu amigo, eu vou dizer agora.
3: Aqui é brincadeira.
0: Alfone, não sei o quê.
2: Vocês são crica, hein? Nada tá
0: crica,
2: bom pra vocês.
0: Crica, mano.
3: Não saber o hino é o mínimo, né?
0: É o mínimo, né?
3: Porra, velho.
0: Cantar, você vai cantar o hino, pelo menos tem que saber o hino.
1: Não, mas eu acho que a galera não se prepara direito muitas vezes. É que nem a Shakira quando chamou
3: não
1: Caetano
3: se prepara,
1: Veloso.
3: Não sabe.
0: Pelo amor de Deus.
1: Você vê que não rola, assim, parece que foi no improviso. E às vezes não fica da melhor forma, né, possível.
3: Ai, meu Deus.
1: Mas é isso, Dodô. Foi muito legal, né? Parabéns aqui à Rádio Energia 97. Entrou firme, forte, de cabeça, né, na cobertura do futebol. E agora acompanhando de pertinho também a seleção brasileira.
3: Vai para os Estados legal. Unidos, Rani?
1: Eu não vou. Eu vou estar aqui na cobertura, né? Daqui. Ah, eu gostaria.
2: Nós gostaríamos também, Rani.
1: É, não. Mas teremos gente lá nos Estados Unidos.
3: Desculpa, você.
2: Vamos fazer uma vaquinha no Morda-Sopra para mandar o Ranieri para os Estados Unidos?
3: Não, eu vou.
2: A gente se junta, eu, você, o Domênico.
3: Eu vou.
1: É mesmo?
3: É, no, inclusive tô avisando já o Domênico que eu não estarei aqui.
0: Aonde você não vai estar aqui?
3: Meu passaporte.
0: Aonde você vai?
3: Estados Unidos.
0: Quando?
3: Copa, né?
4: Não vai. Não vai.
2: Mas só vai entrar por áudio.
3: Falando com o Zé, com o Sombra.
4: Pode falar com quem você quiser.
3: Não tem imagem, mas eu vou entrar só pelo se não telefone.
4: Quer dizer que eu... Então eu tô sabendo agora. Não vai ter morde-a-sopra, é isso?
3: Não, morde-a-sopra tem... Só
4: então
3: eu
4: o senhor que... vai estar tá aqui sim.
3: Eu vou estar por telefone.
4: O senhor vai estar aqui sim.
2: E quando deixou de ter programa porque ele não tá aqui?
3: Já tô até ensaiando.
5: Ô, Domênico, estamos aqui nos Estados Unidos. Olha, o clima aqui tá muito bom, a galera.
4: Não.
5: Não existe.
4: Palhaço, presta atenção. Não tem correspondente. Vai ter os ouvintes. Você não vai ser correspondente.
2: Não. Tem um conselho? Deixa.
4: Você já viu algum correspondente palhaço?
2: Parece que o Tucci vai entrar no ar aqui da rádio, não vai?
3: É o que mais tem é correspondente palhaço.
2: O Tucci não vai ser correspondente da rádio?
4: Não sei.
2: Então é palhaço.
1: Não, ele vai ser enviado.
2: É enviado.
4: Enviado é uma coisa. Palhaço é outro.
2: Então tá bom.
4: Mas tá muito papinho furado, não vai levar nada esse troço aqui.
2: É verdade.
4: Porque nós temos um convidado de peso, né? Boa. Convidado maravilhoso, mas eu preciso fazer aqui, porque me pedem, né?
2: Me pedem.
4: O dono vem pra mim e fala assim, você tem que seguir o protocolo.
2: Antes do convidado?
4: O que tem antes do protocolo?
2: Piada do velho.
3: Porra, eu achei que era o Renato Albani.
2: Não, o clima tá bom, você tá louco? Olha que ambiente
3: bom. Olha a forçada do Afonso Padilha.
4: Palhaço, você quer tomar tua linha?
2: Se um dia os caras marcar o Bani e Vitor Sarra, eu quebro a perna um dia antes. Né? Eu quebro minha perna. Não dá, não tem.
4: Peraí. Oi. O que o senhor tem contra o rapaz lá?
2: Não suporto nenhum dos dois.
4: Não Bernardo suporta?
2: Nenhum dos dois. Que
4: rincha essa aí? Bernardo,
2: não, só não suporta.
4: Tem rivalidade entre vocês? Eu vou perguntar isso pro Padilha.
2: Já pergunto.
4: Já vou perguntar. Deixa eu acabar a piada.
2: Quem é, vai lá.
4: Vai ser a primeira pergunta, vai pensando, hein?
3: Eu já contei essa piada, mas vou contar pro Afonso Padilha, que ele é meu brother, pra ele colocar no texto dele lá.
4: Ah, você vai dar pra ele?
3: É, dá o texto. Eu já dei, né?
4: Já deu?
3: O texto? A primeira vez. O texto é a primeira vez. Aí o... Num bar, ó, presta atenção, Afonso Padilha, essa é muito engraçada, hein?
4: Bar.
3: Entrou uma capivara, um tatu, um cachorro caramelo, um coelho e um hamster. Aí o dono olhou aquilo e falou, preciso arrumar a porta. Muito, meu. O Afonso Padilha tá rindo muito. Tá. Não vai conseguir fazer entrar agora, não.
4: Ai, meu Deus do céu. Muito bem, estamos recebendo hoje...
2: Temos uma tradição nesse programa que vai se cumprir agora. Continua, você vai ver.
4: Estamos recebendo hoje, senhoras e senhores, com muito prazer, um dos maiores e melhores comediantes deste Brasil.
2: Obrigado, Varonil,
4: por que não dizer do mundo? Sim, senhoras e senhores, estamos falando de Afonso Padilha! E aí, Padilhão?
6: Quanto tempo, hein? Que eu não vinha pessoalmente.
4: Você ficou rico, deixou nós.
6: Não, mentira. Não foi, não.
4: Já tava,
6: e aí só que não vinha, né? É, na verdade...
3: Tá sentado eu, direitinho. Por
6: que você tá sentado pra cá? Sempre que você chama, eu não... Ah, eu tenho que ficar reto.
3: Porque
6: você tá bem na reta da pilastra aqui.
2: Da última vez que...
4: É melhor você não olhar pra ele.
2: Por isso que eu falei a tradição. Da última vez que ele participou... Foi por vídeo, solo, né? Ele veio da última vez com quatro amigos.
6: Isso, eu vim com quatro amigos.
2: A primeira entrada dele foi a carcada do diretor de imagem, porque ele tava torto na câmera.
6: Lá em Curitiba. Mano, eu não tô acostumado a ter câmera em rádio. Eu sou da época que a gente não tinha rádio... que se incomodar com qual posição eu ficava na câmera no rádio.
4: Mudou muita coisa.
6: Essas porra desses podcasts acabou com as rádios do Brasil.
4: Verdade.
6: Fazia tempo que eu não vinha. Eu acho que a última vez que eu vim... Com quatro amigos, eu tinha coque? Eu tava com o cabelo grandão
4: tinha
6: ainda?
4: Tava.
3: Virou homenzinho agora?
6: Não,
3: agora
6: o que você cortou, né? Foi eu cortei o coque, por aí que fiquei, cortou? Porque eu tava ficando calvo, aí eu fiz o transplante capilar.
4: Ah, você fez?
6: Fez, faz 5 meses agora. Tá fazendo.
4: Ah,
6: um...
4: eu não cinco sabia meses. Ficou que bom, tava né? Bom?
6: Não, tipo, pra 5 meses?
1: É. Mas aí você põe o boné pra esconder o transplante?
6: Eu porque eu ainda não tô acostumado com o cabelo curto, eu não tenho autoestima pra ter cabelo curto. Eu queria ter. Eu tive a vida toda cabelo comprido praticamente, né?
1: Ah.
6: Aí quando eu cortei, ficou. Eu acho que da altura do Bernardo, assim, mais ou menos. Aí quando começou a cair pra caralho, eu fui tentando.
4: Aí ficou igual eu.
6: Não cheguei a ficar igual você.
4: Não,
6: eu acho que não tem nem salvação, né?
4: O meu não tem.
6: Não
4: mais.
6: Sei. Você já procurou? Sabe?
4: Eles querem me dar, mas não quero fazer isso, não.
6: É, eu acho que...
3: Mais, Domênico.
6: Não, mas a idade...
4: Amigo, você chega de raiz. Padilhão. Adriano, você chega numa idade e já não quer mais.
6: É isso que eu tô falando. Eu queria. Quantos anos você tem? Desculpa a pergunta.
4: Vou fazer agora. 60.
6: 60, não tem porquê. Com 60
4: tem,
6: anos.
4: Tem, por quê? Obrigado.
6: Não tem. 60 porra, não.
4: Finalmente um cara.
6: 37 pra... tem. É, 37 40. É muito ruim.
2: 60 e casado. A mulher aceitou e não é um problema. O problema então, é que você tá solteiro na pista, pegando geral. Aí a autoestima mexe um problema.
6: Não, tá doido. A internet não deixa a gente esquecer que a gente é calvo. Porque eu fiquei 2 anos colocando vídeo, não importa o conteúdo do vídeo, sempre tinha comentário de calvície, de gente lá de... Como mano, assim? O problema é... Mas todos os comentários é, caralho, teu cabelo te abandonou igual teu pai. Tua cabeça cresceu, teu cabelo não sei o quê.
4: Eu não esquento, que é o não juro por Deus, cara.
6: Não, mas não, as pessoas mesmo, os comentários, as pessoas...
4: Mas você fica chateado com isso aí? Fica.
6: Ah, vai mexendo com a gente, né? Aos pouquinhos. Não tem, mas você, já é um, você é uma geração anterior que você não é forjada mais no...
4: É.
6: É, você não liga pra internet. A gente cresceu com essa porra da internet.
1: Ah, ele liga.
6: E vai se incomodando a... Não, assim, não ligo, não. Se incomoda, eu me incomodava eu só não com os comentários, mas por estar. Porque realmente tava bem feio. E aí, não que tenha melhorado muito, mas pelo menos não vai meter esse comentário. E o ruim é porque as pessoas hoje conseguem ofender nós à distância, né? EAD. Antigamente, se a pessoa queria te ofender, ela tinha que pelo menos estar perto de você.
4: É, hoje
6: em dia. Hoje em dia tem uma pessoa que você nunca viu, né? Uma pessoa de. Do Mato Grosso.
4: Ela pode estar no Japão.
6: Ela, exatamente, com a foto de um carro e tá deixando ser puto em São Paulo. Tá entendendo? Isso é o ruim da internet.
4: Você
6: tá 3 da manhã, que filha de uma puta essa pessoa. A pessoa tá lá em Corupá. Você fala, mano, eu nunca vou pra Corupá, eu não sei porque que eu tô com raiva dessa pessoa.
4: Por que você não bloqueia? Bloqueia faz tão feio. Faz um bem danado quando você bloqueia.
6: É.
4: Você vai saber que esse cara nunca mais vai te atormentar. É, faz um bem. Juro pra você.
6: Não, não, mas aí é. Na verdade, a questão do cabelo foi. Mano, foi estética mesmo de olhar e falar, né, dá pra tentar. Mas o meu, assim, uma tentativa. Se não pegasse, não ia ser as pessoas que faz 3, 4.
1: Mas onde que falta, assim, tava...
4: Fez uma só?
6: Tava fazendo Vegeta. Ah, tava bem na entrada. Abriu aqui, ó. Eu tava aqui. O McDonald's. Tava o M do McDonald's aqui.
1: Ficou legal, pô.
6: É, tá, ainda tá sabor cabelo. Ele tá começando a...
2: Tem uma clareira ali no meio.
6: É, onde é aqui, ó.
4: Clareira nenhuma.
6: É onde foi feito. Eu fiz uma permuta, obviamente, na verdade o motivo por eu ter feito foi que eu não paguei, né?
4: É carinho, né?
6: É bem caro, é bem caro. É, depende como é que você faz também. Eu fiz com um médico que é do Rio de Janeiro, Rafael Gamalo, aliás.
4: Bom.
6: Já vou aparar, bom pra caralho, não vou nem falar mal dele aqui, foi de graça, né? ele é carioca, veio pra São Paulo fazer umas operações e aí já aproveitou e me colocou no bolo. É, mano, bom assim, eu tava com medo do caralho.
4: Como é que é feito? Conta pra nós.
6: Tipo, é o seguinte, foi tipo Groupon,
4: você tem que ficar deitado, sentado.
6: Não, eu já tô indo pra aí, o negócio dele foi, Padilha, eu tô indo pra fazer
4: você em você. Sentado, deitado, como é que é?
6: Foi o seguinte, eu cheguei, era 7 da manhã, você vai numa clínica de transplante capilar, então clínica. Só só calvo. Só tem gente calvo, você é um dos ambientes
4: esse
6: mais...
4: Esse fez também, esse fez.
6: Tem mais acolhedores.
4: Esse é o Jimmy.
2: Esse é o locutor da rádio.
6: Felipe Tito. Do multiverso, né?
1: Essa carinha.
6: A mistura de Felipe Tito com Pablo Vittar.
1: Ficou.
6: Parece a IA que fez.
1: Essa carinha.
4: Não, mas existe.
6: Como eu ficaria se eu fosse o Tito com o Pablo Vittar?
4: E aí?
6: Aí eu cheguei lá, 7 da manhã, que você tem que fazer em jejum. Eu não entendi o jejum até agora, do transplante capilar de jejum.
4: Precisa
6: falei, tá
4: bom, fazer jejum?
6: Precisa de jejum de água e de comida desde as 8 da noite do outro dia.
4: Não
6: cheguei lá, a sala de espera, triste, só calvo, assim. Mano, é um dos ambientes mais tristes. Calvo com fome, imagine calvo com fome. Se olhando...
4: Careca com fome é uma merda, né?
6: Não, não, careca é uma coisa. Careca é a pessoa que ela é, que ela tá tudo bem, que não importa o que você... inabalável. O calvo é o cara que ele ainda não saiu do armário dos carecas.
2: Ah, começou a cair o cabelo e ele vai tentando enganar.
6: Ele vai tentando, ele vai realocando, ele vai pegando a turma o pessoal do terceiro turno, joga pra frente,
1: Ele aí, tá se agarrando na turma dos cabeludos.
6: Exatamente,
1: ainda.
6: Não, a gente não quer aceitar, tipo do camisa e sem camisa. Nós vamos, mano, tô de regata, então eu ainda fico no de camisa. E aí tava, juro, o ambiente tinha tipo eu e mais uns 2 calvos, muito triste.
4: E aí?
6: E a calvície, não sei se você sabe, ela mede tipo de grau de 0 a 7.
4: Como é que
6: tipo,
4: é isso?
6: Tipo, 0
4: é
6: a pessoa que... Ele, você é um 2, você já tem um cabelo mais ralo.
1: Por isso que eu tô perguntando.
6: Eu sou bom, agora eu... Eu sou
2: impossível. Obrigado pelo 0.
6: Você é 0, não, você tá ligado.
1: Eu tô de peruca, mas o meu já é nível 8, ó.
6: Não, você é o nível 5. Eu sei tudo agora. Eu sou o Calvo GPT. Eu sou o Calvo GPT. Qualquer dúvida que você tiver sobre calvície, você vem perguntar
4: pra mim. O meu é zero, então.
6: Não, o seu é 7, que é de 0 a 7.
4: O que é? É de 0 a 7. Então meu,
6: é tipo, o máximo. 7 é assim, ó. É melhor sacrificar.
4: É melhor não. É igual cavalo quando quebra o cavalo.
6: É igual o Neymar, era melhor ter sacrificado. E aí.
4: 0 a 7.
6: Tô eu que. Eu
4: o teu era quanto?
6: O meu era 3,5 pra 4.
4: Não era muito,
6: né? Uhum. Com o cabelo molhado era 5. Aí tava eu, um cara que tinha tipo 6 e um cara que era 11, assim. O cara não tinha o topo da cabeça.
4: Não tinha mais.
6: Não,
4: era eu, era eu.
6: O cara não tinha o topo da cabeça.
4: É pior que eu.
2: Mas tem essa classificação.
6: Tem essa classificação de 0 a 7. Bom,
4: aí você entrou lá, você entrou.
6: Entrei, tamo nós três juntos e aí chegou um cara, mano, muito cabeludo, no coisa. A gente pensou, deve ser o médico que veio dar uma conversada com a gente no pré. Aí a gente conversando, os calvos, eles se entendem rápido, né? Começou o seu, o que você vai fazer? Esse mesmo papinho dos calvos, sempre tem.
1: É tipo mulher grávida, né?
6: É tipo, exatamente, é tipo mulher grávida, só fala sobre gravidez. Calvos, quando se encontram, é só assunto de calvos. Aí nós estávamos conversando e ficou esse cara sentado, e aí ele ficou ali, aí mandou um áudio, a gente já de olho ali nele, né? Porque ele tinha muito cabelo pro ambiente.
4: O que esse cara tá fazendo aqui?
6: Aí, não é pra ele mandou, aqui, não, né? Minha cirurgia vai começar umas 9, o áudio dele, pra alguém. Aí a gente ficou curioso, fez, mano, você vai fazer? E ele não tinha nenhuma calvície aparente. Às vezes tem aquele kipá, né? Que é o do judeu, a bunda de macaco que é aqui atrás. A
2: bunda de macaco
6: que é legal. O cara é calvo na saída, né? Que ele, você fica o tempo todo conversando com ele, quando ele tá indo embora, você faz, ah, era entendi, calvo, filha da puta. Puta que pariu. Quando ele vai amarrar o tênis, você faz, caralho, era calvo, por isso que eu me identifiquei tanto. E aí, o cara, a gente, você vai fazer? Ele falou, vou. Aí fiz. Aonde, né? A gente fez. Aí o cara olhou pra nós e fez, não, eu tenho problema da minha hairline, que é a linha do cabelo. Eu acho que a minha testa é muito grande, então eu vou baixar minha hairline.
4: Puta
6: não, merda. E nós só calvo, com energia ruim pra esse cara de... Esse filho da puta vai morrer na cirurgia, vai tomar no cu. A testa do cara começava na nuca do cara que tava do meu lado. Porra. E esse cara reclamando, velho. Que raiva que eu tenho de gente que fala, não, eu também tô calvo com cabelo pra cacete.
4: Mas aí você, beleza, aí você entrou.
6: Entrei na sala, tem que assinar um termo de responsabilidade, não entendi.
4: O que é isso aí?
6: Eu não sei.
2: Aparentemente uma cirurgia.
6: É, pô, mas eu não tenho que me responsabilizar ele, que é um médico. Eu já tô entrando na calvície, ele com a medicina.
2: Mas você aceitou fazer isso?
6: Eu aceitei. Aí, como era permuta, eu falei, ou assina no...
2: Assina dois termos. Porque
6: eu falei, já tava lá com fome. Minha outra saída era voltar pra sala dos calvos.
4: E voltar a ser calvo, né?
6: E continuar sendo, né? Que é pior. Aí eu assinei, falei, vamos? Não, eles te dão uma porra de um jalequinho, eu nunca tinha feito cirurgia. Então eles te dão aquele avental.
4: Você fica mais pelado, com a bunda ali fora.
6: Só que ninguém te fala que tem que amarrar pra trás. Do nada eu venho com o bagulho amarrado pra frente, a enfermeira me olhou como se eu fosse um louquinho do centro e fala, é pra trás. Eu falei, moça, não faz nem sentido amarrar pra trás o bagulho, porque não vai ficar legal, porque vai ficar aparecendo. Ah. Eu com a pior cueca de todos, porque eu não sabia nem que, cara... Eu tô indo fazer um
4: transplante capilar. Eu achei também que era um negócio meio... Você fica sentado, não é? É, né?
6: Tem que... Do nada tô eu de avental, com a pior cueca do mundo, que eu não achei que ia tirar a calça. Porque o bagulho é o transplante capilar. Vai tirar a calça?
1: Não era um date, né?
6: Não era nada. Não era nada que precisasse tirar a calça.
4: E aí?
6: Entra pra sala. Você deita? Você primeiro senta naquela... Sabe aquelas cadeiras de quick massage? Por que que eles têm que fazer? Eles têm que tirar o cabelo da nuca. Então aí tô eu sentado.
4: E como é que tira isso
2: aí? Avental, rabeta pra cima.
6: Rabeta pra cima, cueca, boca de sino, aquela cueca solta. Sabe aquela cueca que tá
4: elástico? O elástico já tá mais no...
6: Que ela fica torta, que você tem que prender ela na calça. Nossa, pior cueca de todos, assim, com uma vergonha. E aí careca, que piora tudo, se você é careca, se você é calvo. Tô eu sentado aqui, nada, ninguém. Fiquei tipo 7h30, 8h.
4: Sentado ali?
6: Não, tava assim, ó, com a cabeça.
4: E ninguém chegou?
6: Ninguém chegava. Aí entram umas enfermeiras muito gostosas.
2: Geralmente é assim, né? Quando você tá
6: no pior momento da sua vida, eu justificando, né? Eu falo, moça, não costumo ser ruim assim, não. Entrou as enfermeiras, começou a preparar os bagulho, eu fiquei sentadinho, já tava assim. É aquele momento que você tá assim, será assim? Nada a ver fazer isso aqui, né?
4: Você fica pensando na vida.
6: Pra quem que é? Você começa a ter umas crises existenciais.
4: Tem isso aí?
6: É pra mim ou pro mundo? Você começa a se questionar. Era só eu sair das redes sociais e continuar. Ou eu tenho uma esposa. Eu acho que já passou da hora de eu ter uma esposa. Eu comecei a pensar em várias coisas.
4: E aí?
6: Entra uma mulher de jaleco. Aí fala, o dele é com anestesia. E aí eu já fiquei nervoso. Porque, mano, não é hora
2: na
6: de...
2: cabeça.
6: Não é hora de ter dúvida. Tipo, não é hora de ter
4: agora
6: dúvida.
4: Agora é a hora.
6: Agora,
4: né?
6: Você tem que... Lá atrás, lá você conversa. O dele é com anestesia. Não pode falar isso na frente do paciente. um nervosismo do caralho. Falei, meu, é com anestesia, moço. Não, não estamos em 1.600, não. Aí vem, porque você dá, toma anestesia, que é o que deu Propofol, que foi o do Michael Jackson.
4: Aí você dorme.
6: É, o do Michael Jackson. Ela também me avisou em cima da hora. Apagou, na verdade ela fala assim, ó. Vamos te dar aqui o bagulho, você vai dormir.
4: Sentado.
6: São 12 horas.

0: cozinha lá de química, aí faz os buraquinhos e coloca. Então, eles, o que eles fazem é o seguinte, eles tiram...
1: Fica tudo buraquinho, então.
0: É, fica todo machucadinho aqui, e o que eles fazem é, eles vão meio furandinho, como se fosse um bagulho de tricô, e eles só soltam o cabelo, eles como se estivesse plantando, mas sem jogar nada. Eles fazem isso aqui no teu cabelo, eles só salpicam o cabelo e...
2: Numa solução ali do lado.
0: Numa solução, eles vão tirando e vão colocando na tua cabeça, eles vão fazendo um, por entendi, isso que demora.
1: Mas de água.
0: Tira daqui, põe na solução. 10 mil vezes daqui,
1: nossa,
0: ó.
1: É artesanal. É as moças que fazem?
3: E você é apagado 12 horas.
0: Por isso que... Então, o que a mulher veio falar pra mim, a anestesista, foi... Você vai apagar aqui... Ó lá, o meu, não coloca tão perto.
1: Teu,
0: né? Aí é foda. Mas aí, aí que você vê se o médico é bom ou não, né?
1: Deixa eu ver.
0: Aqui, ó, vamos ver se você dá uma focada. Agora desfocado tá ficou, parece que nem parece que eu já fui calmo.
4: Agora parece uma mancha.
0: Olha lá. Não, o médico falou que eu sou precoce.
1: Nunca tinha
0: escutado um homem falar.
1: Mas aí você, você dormiu, você não viu mais
0: aí
1: nada,
0: a mulher falou, você vai dormir 6 horas. Vamos te dar o propofol aqui. Você vai dormir até uma da tarde, acorda, vai no banheiro, come alguma coisa e a gente apaga de novo. Falei, moça, eu não quero acordar no meio do processo. Porque se eu olho aquilo dali, eu falo, Não, chega. E aí eu vou com o cabelo metade pela embora. Metade, Vai se eu desisto no meio. Falei, pega o tanto que vocês deram pro Michael Jackson, diminui 2 doses, me apaga. E aí me apagaram, eu acordei só quando já tinha tupete.
1: Aí você pediu?
0: Eu pedi. E aí é o seguinte, eles tiram
1: aqui... Então você acordou, já tinha feito?
0: Já tava pronto, assim, ó. Já tava pronto. Mas ela me deu uma dose cavalar, assim,
1: e dói?
0: Não dói nada.
1: Você não sei dor depois?
0: Nem depois, nada. Nem depois nada. Só é chato pra caralho, porque você tem que... Mano, você tem que dormir sentado, né? Lá Você tem que ficar uma semana dormindo a 45 graus.
1: Nossa, mas por quê?
0: Porque você não pode encostar. Porque pensa o seguinte, tirou aqui, ó. Tá todo fodido a cabeça que você tirou cada um.
1: Ah.
0: E os cabelos que colocaram aqui, eles não prenderam, não tem um super bom do Durepox, nada. É, o bagulho tá solto.
1: Então
0: se você
1: fizer isso aqui, também.
0: O cabelo sai igual um dente de leão. Sabe aquele... você sopra...
2: Putz.
0: Tanto que o médico, filha da gente boníssima, meu médico que fez a permuta, Rafael, ele, a hora que terminou a cirurgia, eu voltando de Neverland lá, chapado, ele fez assim, ó, quem vai vir te buscar? Aí eu falei, o quê? Ele falou, tem que ver quem vai vir te buscar, porque cuidado na ida com o carro, porque se você passar numa lombada, bate com a cabeça no teto do carro, cai todos os teus cabelinhos. Eu falei, meu Deus, eu vou a pé. Aí ele falou, o problema de ir a pé, que eu fiz perto de casa, eu vou a pé então. Falou, o problema é que se você pega uma bactéria, alguma coisa, mata todos os teus cabelinhos. Eu falei, mano, vou ficar morando aqui, você não pode fazer nada. Você não pode lavar, você tem que tomar banho igual com um burrifano. Você
3: por
0: tem que tomar
3: tempo?
0: Um banho burrifano. 5 a 7 dias, esse meu cuidado Deus. Maior. Aí começa a sair as casquinhas. Não, é o bagulho é horrível. Se eu soubesse, tinha mandado as fotos pra vocês colocarem.
4: Momento casquinha é feio também, né?
0: Ruim, mas eu vou dizer...
2: E é o cabelo bem curtinho, né? Você deixa ele bem curtinho, que sai as casquinhas...
0: Não, não pode mexer. Você não pode tocar nele. Sai as casquinhas. Aí cresce o cabelo... Aí começa a crescer o cabelinho. Você faz... Oh, deu certo.
4: E não coça?
0: Coça. Nossa, que vontade de coçar, passar a cabeça na brita, assim. De tanto que... Coçar igual o cachorro coçando o cu no chão.
1: E dormir em pé?
0: ó. 7 dias... 5 dias dormindo nessa posição... Na posição do Robocop. Do Murphy, você fica igual o Murphy, tem um capacete. Aí 7, você já pode começar a dormir deitado. Ali pelo 15º dia que você pode voltar a dormir como você dormia antes. Tanto que no 3º dia eu já tava tomando Dorflex, Miozan, chá de camomila, maconha do Thiago. Porque eu não tava conseguindo dormir, pô. Dorme, porque a minha lombar tava fodida, a cabeça inchada, gigantesca, parecendo um Megamente. A preocupação de se eu durmo, os cabelinhos cai da minha cabeça. Eu não conseguia dormir. No 5º dia eu tava assim, meu Deus do céu, eu tava explodindo de ansiedade. Aí eu tava chapadíssimo.
1: Tem som, Johnny?
0: Canalice. Os caras fizeram um vídeo meu chapado, mano, pós-cirurgia.
5: Tenho muito medo de injeção, de qualquer coisa que intervenção cirúrgica. Relutei muito, mas fiz. Foi tranquilo, tomei uma injeção, sentei na maca ali, acordei só no finalzinho, tava tomando um pagode, pedi um cafezinho com leite em pó, uma chave, me atendendo e eu saí com o cabelo. Daqui um ano eu vou vir Thor, respeito, barba, cabelo, olho verde. Rafael, procura o doutor Rafael.
0: Eu tava muito chapado. Esse é o momento que você olha e fala assim, ó, será se eu devia ter feito realmente permuta? Toda vez que aparece esse vídeo pra mim, eu falo assim, ó. Pô, era só ter

0: pago, né?
1: E aí tô eu chafado.
0: Você pode pagar, né?
1: Eu posso, mas então... a pobreza fala mais alto. Vai se eu pago um cabelo agora e falta num boleto lá na frente, eu falo, puta que pariu, sujei meu nome por causa de um topete. Então...
0: Alma de
2: melhor
0: pobre.
2: Não, né?
0: Alma de pobre.
1: Então é melhor não, mas...
3: E demora um ano pra você
1: não, ter demora um ano final? Pra ter o resultado final de 12 a 18 meses. Ah. Só que, eu, ó, meu médico, eu tinha visto ele... Ó, é maneiro falar meu médico, né? Parece que eu sou uma pessoa muito importante. O meu médico, quando eu era do SUS, eu nunca falei meu médico. O meu médico, ele falou... Eu vi ele em janeiro, que foi quando eu fiz a cirurgia. E aí eu fui ver ele há 3 semanas atrás. Juro, ele olhou pra mim e fez... Ele tomou um susto, ele fez, caralho!
0: Primeira que deu certo?
1: Não, eu fiquei assustado com a reação dele. Não é uma reação que você quer ter de um médico. Ele me olhou e fez... Caramba, funcionou. Eu falei, filha da puta, você não sabia que ia funcionar. Mas
0: sabe o que é? É que o senhor era pergunta, ele fez de qualquer jeito. Ele falou, deu certo também.
1: Não, sabe qual que era a minha preocupação? Porque o meu foi 7 mil folículos. Então é 7 mil vezes colocando fio a fio, fio
3: mas
1: a fio.
3: Mas isso é muito, é pouco?
1: É muito?
3: É muito.
1: Pensa o seguinte, já fez o psicotécnico?
3: Já.
1: Já fez? Exatamente. Então o psicotécnico, risquinho. Quando você tá nos 60, os risquinhos... Mais. Você já tá fazendo ele torto. Imagine 7 mil folículos. É. Por isso você vê pessoa com o cabelo ruim. Porque a pessoa, o médico começou, nossa, não, aqui arrebentei. Nossa, no vai ficar um cabelo legal demais. Ah, quando tá aqui, você já tá, ah, foda-se, o cabelo é dele mesmo.
0: Vou preencher de qualquer jeito.
1: Não é meu. É igual quando você vai escrever parabéns na cartolina, você começa animado e no final faltou cartolina, você tem parabéns.
2: Ah, mas os caras têm a manha de fazer
3: aquele
2: isso
3: aquele meme
2: aí.
3: Do cavalo, né?
1: De exatamente.
2: Os caras
1: mas essa era a minha preocupação, só que o que eles fizeram, eles foram malandro também. Eles colocam, tipo, 3, 4 enfermeiras se revezando. Então, quando a enfermeira já tá colocando meio, toma no cu... Devia ter estudado
3: eu
1: mais.
3: Eu acho, sinceramente...
1: Mas chama outra.
3: Já eu acho que o médico falou, deu certo, porque o médico não colocou um fiozinho. Ele soltou a turma lá e falou, é pra fazer assim,
1: é
3: ó.
1: Assim, ó.
3: Aí quando ele veio, ele levou um susto, falou, pô, a galera mandou bem, né?
1: O cara foi pro cinema. Quando voltou, fez, cara, vocês são bons, hein? Parabéns, hein? Não, eu vou dizer, mas é maneiro você ver o processo acontecendo, só que eu faria só uma vez. Tem gente que faz 2, 3, tem um negócio que é, você, área doadora, tudo vai depender da sua área doadora. O meu pegou daqui. Tem gente que não tem cabelo suficiente. E aí? Ralo aqui. Aí vai tirando a barba, o peito, o médico. Saco. Médico amigo nosso. Isso aí não sou eu, não, né?
2: Não.
1: Ah, tá. Ufa.
0: Não.
1: Caralho, o cara fez o coraçãozinho ali. Ele escolheu, tá?
3: Fez fazer o Vegeta desse jeito. Proposital.
1: Ele fez proposital. Ele queria ser o Vegeta quando criança. E aí o meu médico contou de um cara que pegou da virilha. O cabelo da virilha. Assim? Porque pode... Qualquer lugar onde tiver um folículo
2: bom.
1: Capilar, você pode tirar. O cara tirou da virilha, imagine. Esse é o desespero do calvo. Cara,
2: o desespero é esse.
0: Vai nascer pega da virilha, bichain, mas
1: não,
0: tá
1: é
0: bom.
1: Isso. Metade do cabelo liso e o tupete enrolado. São filhos de pais diferentes, tá ligado? Da mesma família, mas... E o cheirão de saco na franja?
2: Já pensou?
1: Uma franja com cheirão de saco.
2: Então, e aí? Como é que faz?
1: Mas pega. O cabelo da virilha do nada pegou na cabeça.
3: Eu não sabia disso. Eu achei que só fosse essa lateral.
1: Não, é lateral, barba. O Diogo Portugal já fez umas 3, tá? O Diogo, uma vez eu encontrei ele no aeroporto e o Diogo vai pra Turquia fazer. Porque o Alex Cabeção, sabe, que jogava no Palmeiras, ele é muito amigo do Diogo e ele é o rei da Turquia, né? Que jogava no Fenerbahçe lá e tal. E ele tem todos os contatos. Então, toda vez que
3: e
1: o Diogo...
3: a Turquia é referência, né?
1: A Turquia é o referência no mundo. Tem turismo capilar. Você pega imagens, aeroporto Turquia. É só uns calvos tristes chegando e uns felizes de indo embora. É os antes e depois se encontrando no aeroporto, assim, ó. Como eu era e como eu vou ficar. É muito maneiro. Mas eu tô feliz com o resultado, tá?
0: Ficou legal.
1: Eu tô agora naquele momento que vai começar a crescer meu cabelo. O que eu vou fazer com ele? Então eu fico assim, será que eu faço pra cá?
0: Posso te dar parabéns?
1: Pode me dar parabéns.
0: Porque você veio pra divulgar seu especial de comédia e você tá meia hora falando de cabelo.
1: Ah!
3: Não, serviço de utilidade pública. Nesse isso momento tem um monte de...
2: Ah, mas é legal.
0: Isso só superou o dia que ele entrou no ar de Curitiba e ficou 20 minutos falando de um copo de requeijão.
1: Copo americano.
0: Copo americano, lembra disso?
1: Copo americano é o melhor que tem. Eu tenho ainda em casa, é o melhor que tem. Não, mas é porque eu falo... sempre que acontece alguma coisa... Desde... Eu acho que com todo comediante, na verdade. Fiz um transplante capilar, sofri um acidente, fui assaltado. A gente olha pra isso e fala, beleza, já me fudi mesmo. Como é que eu faço pra pelo menos tirar uma graça disso, que é, aliás, o que levou a fazer esse especial meu que tá no YouTube
0: eu
1: agora.
0: Eu achei muito corajoso.
1: É.
0: Eu acho que cada um tem seu tempo pra superar o luto.
1: Não, tá falando isso com minha tia hoje.
0: Mas eu acho que você... Eu acho, até porque você fez meio que o que eu fiz, né? Você foi pra cima, você falou, não vou deixar isso aqui, não vou deixar isso, não isso aqui, não vou deixar aqui... Que me abata.
2: Explica pra galera.
0: O Afonso perdeu a mãe há quanto tempo, Afonso?
1: Foi 4 de março que ela morreu.
2: Agora, esse ano?
1: É, agora vai fazer 2 meses. Quinta-feira faz 2 meses que minha velhinha morreu. Cara, foi rápido assim. Foi assim, minha mãe tava passando por um câncer, né? Tava lutando contra um câncer, 1-0 pro câncer. Ela ficou... Era forte, forte, forte. Do nada, minha velha apareceu xoxa, capenga, anêmica e inconsistente. Ruim. Minha mãe sempre forte a trabalhar de bicicleta. Ela trabalha de bicicleta.
2: Tinha?
1: Morreu com 63.
2: Puxa.
1: Aí ela com 60, 61, ela começou a parecer ruim. Assim, sempre foi forte, sempre andava pra lá e pra cá. A Vera era brava. Sempre, eu digo, até no final da doença, ela ainda estava forte. Ela, aí começou a ficar ruim. E a gente não sabia o que era naquele momento que você faz. Mas o que que é? E aí investiga. Não sabia o que que era. Ficou 2 anos fazendo exame. É artrite reumatoide, é anemia, é não sei o que, tira sangue, faz exame. Num golpe de sorte, ela fez um exame de urina, aqueles que é de 24 horas para ver como é que tá o rim, e descobriu que ela tinha um câncer raro no sangue lá, que chama mieloma.
2: Oxa.
1: Que ele é tipo, dá na medula também, só que não é leucemia. Aí o que ele começa a atingir é o rim ou os ossos, não sei o que. O da minha mãe foi o rim. Aí falou, o que que vão fazer? Vamos tratar, foda-se, vamos pra cima. Ficou 8 meses fazendo tratamento de ano passado, 8, 9 meses fazendo tratamento de câncer. Todas as sexta-feira fazia quimioterapia, o bagulho derruba a pessoa. Fazendo químio. Aí janeiro desse ano terminou as quimioterapias dela. E aí o processo é, termina a químio, quando zerou o câncer no sangue ali, a doença que tá circulando, faz um autotransplante, que é tira a medula, trata a medula, devolve a medula. Então, da própria pessoa, ela é tudo autônomo, né? Nela mesmo. Então, janeiro, ela terminou. Finalzinho de fevereiro, internou, fez o transplante. Deu certo o transplante, venceu o câncer. Minha mãe foi o caso de venci o câncer, mas perdi para outras coisas. É tipo isso. E aí ela venceu o câncer, mas deu uma parada cardiorrespiratória.
2: Putz, a vida.
1: É porque, fraca. Meu irmão...
2: É muito forte.
1: Muito. Isso. Imagine, tudo tava meio estrupiado nela. Então ela era um Peugeot. Não importa o que trocasse nela, outra coisa ainda ia estar ruim, entendeu? E aí ela tava com o fígado, com o coração, que não sei o que. E faz, beleza, vamos ter que dar um remédio pro fígado. Mas daí deixa ruim o coração.
2: E não podia esperar um pouco? Não, né?
1: Não podia.
3: É difícil, né?
1: Não podia, porque ela tava com zero imunidade. Então, acabou que... Acabou que ela morreu, mas eu vou dizer, minha mãe foi muito foda no sentido de... Nunca foi... Eu falo tranquilamente sobre isso, porque ela foi uma pessoa muito tranquila sempre a respeito de... Ah, se eu morrer, tá tudo bem. Ela foi muito feliz em vida. Ela sempre deixou claro pra gente como ela era tranquila. Então, pra mim, é um pouco mais fácil falar sobre isso. Apesar de triste, porque eu acho que as coisas podem existir simultaneamente. E aí, quando aconteceu, eu tava aqui, imagina, eu tava prestes a entrar no palco. A gente fez um show que é o Quatro Amigos, mais o Culpa do Cabral, que é a Culpa dos Amigos. E aí a gente tava estreando esse show no Vibra São Paulo, 3 sessões. E aí era uma sessão, 2 da tarde, umas 6 e umas 10. Subimos no palco, todo mundo pra se apresentar, tipo, ah, fulano, Thiago Ventura, Afonso Padilha... Fabiano Cambota, a plateia toda viu, fui pro camarim. A ordem era Cambota, depois era Cambota, Márcio, Nando e eu. Quando era tava último. Eu era o quarto, depois ainda vinha.
2: Tinha mais gente.
1: Didi, Thiago, vinha todo mundo. Ah. Mas na ordem era o quarto com medo de entrar no palco. Tava no Márcio, ele ia chamar o Nando ia chamar eu. Quando tava no Márcio, eu recebo a ligação do meu irmão falando que minha mãe morreu. E aí eu, óbvio, fui embora pra Curitiba e depois as pessoas ficaram meio, ué, o que aconteceu?
0: Ele tava aqui?
1: Tava aqui. Acabou de se apresentar, falando que ia se apresentar daqui a pouco e foi embora. Aí eu fui pra Curitiba.
0: Era algo que você não tava postando.
1: Não tava,
0: ninguém sabia o que tava acontecendo.
1: Era assim, o médico já tinha falado, pegou, deu certo, boa coisa, conseguimos vencer essa etapa. Só que é isso. Essa etapa foi vencida, mas você tem muita coisa acontecendo em volta, entendeu? Aí eu tinha falado com a minha tia de manhã. Minha mãe só tava podendo receber visita domingo e quarta. Porque esse daí, quando você faz qualquer coisa de medula, tanto a pessoa com leucemia ou outro, ela tem um negócio de... Ela fica com a imunidade de um bebê. Então, você não pode... Você vai visitar, é o bagulho é Chernobyl. Oh,
2: máscara.
1: Uhum. Né? Coloca a máscara, coloca o negócio. Não pode abraçar, só soquinho. Você dá um soquinho, meio de longe. Então, a gente foi... Meu irmão mais velho... Tava eu e meu irmão mais velho. Meu irmão mais novo mora em Portugal. Eu tava indo pra Curitiba, então... Deixava de fazer os shows domingo, ia lá pra ver ela. E aí, quarta também. Só que eu não tinha ido na quarta da semana. Quando eu tava indo pro Vibra, ligaram, ó, sua mãe vai pra UTI, minha tia falou, mas tá tudo bem. É só pra acompanhamento.
2: É normal,
1: né? Só de olhar. É porque quando a gente fala UTI, as pessoas já falam, morrer. É. Só que é só pra ter mais gente em volta dela, né? E aí eu, beleza, tá bom. Já tava programado pra ir no domingo de Páscoa, que ela morreu no sábado de Aleluia, né? Se tivesse na sexta-feira santa, domingo tinha uma esperança dela voltar. Mas ela... Não, se ela vai na sexta-feira santa, porra, domingo 11h59, fala, não fecha o caixão ainda, que um já voltou. Vai que dessa vez funciona de novo. Sabe que eu fiz essa piada no velório? Porque...
2: Você fez isso no velório?
1: Eu fiz, porque meus irmãos falaram pra eu falar umas palavras. Eu falei, eu tenho que falar alguma coisa, né? E aí eu falei isso, as pessoas chorando, rindo, ô, cara, não espera nem a mãe. E ela nem reclamou, ela tava deitadinha lá. E o que aconteceu foi, ela foi pra UTI, aí a minha programação era, eu vou pra Curitiba no domingo, já tava programado, né, pra ir pra lá, porque domingo era dia de visita, eu ia passar a Páscoa com ela, à noite eu tinha show e já ia ficar durante a semana, porque ia ser a semana que ela ia sair do hospital. E de fato ela saiu mesmo, mas não do jeito que a gente esperava, né? Nós tiramos ela igual o tio Paulo de dentro do hospital. Mas aí não saiu conforme o plano, infelizmente morreu, triste pra caralho. Foi muito maneiro ver o quanto minha mãe era querida, que o velório, mano, lotado assim. E às vezes a gente acaba tendo uma visão muito limitada das pessoas que estão... A gente tá tão próximo, que é o bagulho do elefante, né? Se você ficar muito próximo do elefante, você não sabe o que é um elefante. Se você se afasta e faz, caralho, olha o tamanho disso. E é exatamente o que eu senti quando minha mãe morreu. Olha o tamanho do carinho que as pessoas tinham por ela.
2: Era querida, né?
1: Tanto pelos conhecidos, quanto pelos desconhecidos... conhecer minha mãe através das minhas piadas. Foi assim, ó, foi uma coisa absurda. Eu demorei um pouquinho pra postar que minha mãe tinha morrido, porque eu já tô afastado de rede social, pra mim já chegou no momento que eu já, né, eu entro, posto um Reels, posto alguma coisa e saio. Eu fico uma média muito baixa, assim, tipo 10, 15 minutos no dia de Instagram, não entro mais em rede social. Quando aconteceu isso, mais ainda, eu fiquei uma semana. Fui postar uma semana depois que ela tinha morrido. E aí fiz um texto, eu tô muito melhor com escrevendo do que falando, principalmente quando se diz respeito a sentimentos. E aí, ali eu consegui ver o quanto as pessoas gostavam da minha mãe, muito através do que eu consegui mostrar pra elas, através dos meus textos, das minhas piadas. Foi um absurdo, assim. Eu fiz uma postagem com um carrossel dela e tal, deu 1 milhão de curtidas, 70 mil comentários, as pessoas de todo... Mano, pessoas de todas as áreas, de todos os lugares, falando... Caralho, conheci sua mãe pelas piadas e etc.
0: E ninguém te chamando de careca.
1: E ninguém me chamou, nenhum falando de calvo. E ela tava careca em algumas fotos e ninguém chamou ela de careca. Filha das putas. Essa é a diferença do calvo pro careca. E é muito, por isso que é muito pior a calvície do que o câncer. Porque quando você...
2: Não fala isso.
1: O quê? Porque para pra pensar, quando você... Agora que eu falei mais alto que eu pensei. Mas
0: não,
1: assim,
0: não.
2: Deus castiga, não fala isso.
0: Mas não é nem por isso, não vai, Padilha, não vai.
1: Não, Padilha, eu vou explicar, não. Que senão não parece Padilha, que eu sou escroto. Parece que eu sou escroto se eu falo. Se termina agora. Se termina agora, só parece que eu sou escroto.
0: O raciocínio,
1: então deixa eu concluir.
2: Deixa ele acabar o raciocínio.
1: Se não pega só esse corte, a instituição dos câncer vindo me cancelar.
0: É uma péssima instituição pra te cancelar.
1: Não, é péssimo, mas ao mesmo tempo é bom, né? Que eles vão passar rápido. Não, continua,
0: conclui seu raciocínio.
1: O que eu ia falar é, porque quando a pessoa aparece careca de câncer, ela é uma guerreira, ela venceu, nossa, faz camiseta pra ela. Ninguém faz camiseta pro calvo. Eu venci a calvície. Eu vou fazer uma camiseta. Eu venci a calvície. Calvície, eu tive lá. Eu a consegui saída sair.
3: Tem aquele corredor, todo mundo...
1: Buzine. Sabe aquele Buzine? Uma pessoa nesse carro venceu a calvície. As pessoas
3: buzinando. 6 meses sem calvície. Já pode fazer a camisa, né?
1: Também.
0: Seis meses sem calvície. E se alguém ouviu você explicando, falando e fazendo piadas no meio, tá no carro, pô, ele tá fazendo piada com isso. E aí eu posso falar de testemunho porque te conheço há muitos anos. Muito. Eu não conheço ninguém, né? Porque, cara, eu não conheço ninguém que foi tão entregue à mãe quanto você.
1: Muito, muito.
0: Tudo que você ganhou na vida
1: foi
0: pra sua mãe. Então, assim, se eu tivesse que eleger um melhor filho do mundo, talvez fosse você. É uma grande possibilidade, entendeu?
4: É por isso que te dá a liberdade de você levar com tranquilidade. A partir do momento que você faz tudo pela pessoa que você...
0: Não tem um ressentimento.
4: Você tem... Meu, quando ela vai...
1: Foi exatamente o sentimento que eu tive, sabia? Foi exatamente o sentimento que eu tive. Só aí contextualizar, só pra finalizar. Quando aconteceu isso, a gente foi pra lá. Eu tinha uma ideia de era. Quando minha mãe descobriu que ela tinha um câncer, eu já tava com algumas piadas dela, algum material. Ela tinha tomado um golpe, tinha acontecido umas coisas que eu já tinha feito piada. E ela, tudo que acontecia com ela, ela me contava de uma maneira, tipo, pra desabafar. E ao mesmo tempo, sabendo que eu ia fazer piada. E em algum momento, mesmo chateada, ela ia rir daquilo. Então eu servia de válvula de escape e eu devolvia com graça. E ela olhava e falava, fui burra mesmo, tá tudo bem. E aí foi, deu câncer. Meu pensamento era, vou fazer um show em homenagem à minha mãe quando ela terminar o tratamento dela. Quando ela tiver 100%, vou fazer um show que vai chamar Musa Inspiradora, porque ela sempre me inspirou em muitas piadas, meio como um agradecimento e pra mostrar que ela era foda. E aí, meu planejamento era esse. Terminou o câncer, venceu, tá tudo bem. Vamos fazer um show e vou trazer ela pro palco. Ela morreu, só que eu falei, puta, eu não vou deixar de fazer esse show. E aí, eu já tava com um show marcado no Dia das Mães, em Curitiba. Ao invés de desmarcar o show, eu falei, vou fazer esse show e vou gravar essa homenagem pra minha mãe. Meus irmãos ainda vão estar em Curitiba, porque todos moram fora, minhas tias. Então vamos tentar ressignificar esse dia, tirar de um dia triste pra levar pra um dia que todo mundo vai se divertir lembrando da pessoa, que isso eu acho que é o mais legal. Então eu trouxe as histórias dela, minhas tias estavam lá, foi um monte de amigos dela também que foi assistir. Eu gravei esse show que chama A Melhor Mãe do Mundo, deu 1h30 de show, tá no YouTube, só contando as histórias da minha mãe. Foi uma homenagem muito forte, assim, eu acho que foi o show mais forte que eu já fiz. Não necessariamente é o mais engraçado ou melhor escrito, porque eu tive menos tempo para escrever e para lapidar. E a comédia, o Bernardo sabe disso. Quanto mais tempo você fica numa piada, mais você deixa ela sem arestas e mais você deixa ela redonda. Mas ali eu acho que eu não tinha tempo. Eu podia ter segurado e feito mais, porque eu testei algumas vezes de quando ela morreu até o dia 10. Eu fiz alguns shows e nesse inteirinho eu fui testando essas piadas. No dia 8, 9 eu já tava fazendo show. E já tava fazendo piada sobre ela, as pessoas assustava quando eu fazia piada, sabendo que minha mãe tinha morrido, e ficava meio... E eu falava, gente, pode rir, porque minha mãe sempre gostou de comédia. E foi nisso, eu fui trabalhando. Então não necessariamente é o melhor texto, não necessariamente é o mais engraçado, mas foi o que eu mais me diverti e o que eu mais tava ali fazendo. Foi muito, muito maneiro, assim, ter feito isso pra mim como trabalho de luto, assim, de... Sabe? É até difícil colocar em palavras, assim, mas foi muito, muito legal. Chama a melhor mãe do mundo.
5: Velho, parabéns. Só um minuto. Preciso fazer um break pro rádio. Então, vou fazer esse break pro rádio. Inclusive, Bernardo Veloso, você vai ter um show também marcado pra próxima semana, não é isso?
0: É no dia da estreia do Brasil na Copa.
5: Ó?
0: Dia 13. Ah. E aí, quem tiver lá com a gente já fica pra assistir o show também, né? A gente vai, depois do show, assistir o jogo do Brasil na
4: Cusco. Imagina o show, o cara aqui tocando a vuvuzela na
0: sua. Minha cara. Vai ser aqui no Acústico Comedy, de frente pra Paulista, na Consolação. Vai lá no O Bernardo Veloso, a gente tá aí disponibilizando alguns ingressos VIPs, poucos por enquanto, que eu não sei como é que vai ser. Tem três pares, vai lá no O Bernardo Veloso, manda direct, show de comédia, a gente assiste o jogo junto, todo mundo se diverte no dia, tá? Sabadão 13, estreia do Brasil na Copa.
5: É rápido intervalo, a gente volta em instantes, fique ligado, vamos continuar com o papo no YouTube, tá bom? Vamos lá. Muito bem, agora sim, só no YouTube... Inclusive, tem aqui uma mensagem para você, ô Padilha, de um ouvinte, te dando parabéns. Olha só que legal. Quer ver, banho?
6: Olá, bom dia, Mó de Assopra, bom dia a todos aí. Afonso Padilha. Só tenho a agradecer, só tenho a parabenizar ele pela força dele, por ter recentemente perdeu a mamãe, né? Mas ele tá passando por cima disso e parabenizo a ele por essa força. Teve aqui em Suzano, acompanhei ele. Um senhor passou mal no meio do show dele. Ele chegou ainda, prestou os primeiros socorros verbalmente, porém não deixou aquele jeitinho dele, né? De zoeira. E zoando o tiozinho que passou mal também. Muito obrigado, bom dia, filho.
1: Legal, né?
0: Como é que você presta socorro verbalmente?
1: Não, é porque eu não... verbalmente, porque eu não fiz nada de... Eu não sei nada de primeiros socorros. Agora, se uma pessoa estiver engasgando, eu não sei o que eu faço, mano. Mas é assim, foi Suzano agora, faz caralho, o cara tava no show, que coincidência. Tava fazendo... Fui fazer show lá, uma sessão, cheio pra caralho, era um ginásio. Aí começou o Paulo Torres, amigo nosso.
0: Paulo Torres, abertura de show que você roubou de mim.
1: Exatamente.
0: Você é um bandido.
1: E eu dei isso. Eu devolvi a vida pra ele. Eu coloquei, ele tava abrindo.
0: O Paulo
1: começou o show. O Paulo Torres é o comediante que abre o show. Ele
0: muito,
1: começou
0: ele
1: a
0: muito
1: falar.
0: Bom, ele muito, é muito bom. Ele é muito bom. Ele é uma pancada.
1: Paulo Torres, é impressionante.
0: Eu tinha dificuldade de entrar depois dele quando ele abriu o show, porque, mano, ele é uma pancada de. Ele vem com 7 minutos, 5.
5: Tem, mas arregaçado.
0: E eu tenho que fazer uma hora. Então o cara vem com 7, 5 de pancada.
5: Porrada.
0: Exatamente.
1: É, aí eu entrava muito bom. E aí o Paulo tava fazendo a abertura, do nada as pessoas... Tá fazendo mal aqui? Tá fazendo mal? Começaram a gritar, aí ele parou o texto dele, tinha um senhor que eu acho
5: passando
1: que...
5: Passando mal.
1: Baixou a pressão, deu alguma coisa nele lá, o velho só foi apagando na cadeira, igual um morto muito louco, a mulher do lado, as pessoas se aglomerando, o Paulo ficou meio... E aí, vai alguém, chama o bombeiro, chama o enfermeiro. Ah, eu subi no palco, porque não, eu tava no camarim, só escutando o burburinho.
5: E aí?
1: Falei, puta, preciso fazer alguma coisa. Aí subi... Aí a gente conseguiu acalmar as pessoas, tiraram o cara, e tinha gente da enfermagem, tava bem estruturado, ainda bem, né? Essa porra se morre lá e dá um processo do caralho, perco todo o meu dinheiro por causa de uma... Enfim, e aí tiraram o cara, conseguiram dar ali o primeiro socorro, chegou a ambulância, a gente desceu do palco, falou, vamos esperar ver o que vai resolver, não vamos ficar fazendo stand-up enquanto o cara tá passando mal,
5: porque as pessoas
1: não vão nem prestar. O brasileiro é fofoqueiro, as pessoas vão estar assim, ó.
5: É.
1: E o cara, mas e o cara?
5: E o cara, né?
1: É. Aí quando chegou a ambulância e levou o cara, a gente voltou pro palco, aí já voltou com um monte de piada, né? Aí não tem como, o cara passou mal no show. Tá. A primeira pergunta é, vai sobreviver? Tá tudo bem? Tá. Então, filho, aí já
5: começou a zoar.
1: Eu zoei minha mãe. Morreu, não vou zoar uma pessoa que passou mal.
0: É. E bem na vez do Paulo Torres, o Paulo Torres, ele começou lá comigo praticamente, né?
1: Uhum.
0: Peguei pra criar. E o Paulo, ele não gosta de interagir com a plateia. Ele não quer. Ele tem o texto dele é muito bom, então ele vai no texto aqui. Eu lembro que uma vez a gente tava no Beverly, o Paulo no palco, uma mulher falou, ele no meio do texto dele, a mulher soltou uma frase do lado direito, bem no começo dele, ele só olhou pra mulher e falou... Moça, por favor, eu não quero interagir. E voltou pra piada. Moça, por favor, não vai mentir. Foi, moça, cala a boca, eu não quero interagir. E voltou.
1: Parece gente que tá aprendendo a dirigir, né? Que olha pro lado e volta como se não fosse
4: comigo
1: nada.
4: Comigo aconteceu dentro do avião, cara. Do meu lado.
5: Passando mal?
4: O cara do lado do corredor. Todo mundo desceu do avião, ficou só eu e a pessoa que tava comigo. E o cara passando mal e tinha um médico. Tinha dois médicos dentro do avião. E o cara passando mal, daí colocaram o cara no corredor, mas eu não podia sair também, porque o cara tava do meu... Porque ali até tiraram o cara do avião.
1: Puta que pariu. E todo mundo achando que você era parente dele.
4: Caramba, aí... todo mundo achou, ficou só nós três. Ficou só
1: vocês?
4: E o médico e o pessoal do avião. E depois o cara tinha escala, aí... O cara tava no outro avião.
1: Mentira.
4: Falei, esse desgraçado sentado do meu lado, eu mato ele.
1: Vocês estavam no mesmo voo no próximo? No mesmo voo. Filha da puta, você falou, moça, tem como trocar?
5: Eu quero trocar.
1: Não, eu já aconteceu, eu pego o avião todo momento, né? Então já vi umas duas, três. Já vi a cena do o médico. Tem um médico no avião? Que a pessoa levanta.
0: Desesperador.
1: Não, o desesperador, mas o cara levanta igual um super-herói, né? Você já viu o jeito que levanta? Tem um médico no avião. O maluco levanta...
3: Estufa o peito e vai.
1: Ah, e aí é um dermatologista. Sou eu. Filha da puta é dermatologista.
5: Não deixa de ser médico.
1: Não deixa de ser médico. A especialidade dele é outra. Só que o ruim desse bagulho do avião ou de qualquer outro lugar é... Passou mal, leva a pessoa. E ninguém volta pra avisar nós se morreu...
3: Tá bem.
1: Que ele teve, nada. Você vai embora assim. Cara, e o cara?
5: Você fica naquela...
1: Você fica uns dois dias
3: é que nem estádio. Estádio é assim. Será que o cara passa morreu? Mal, para o jogo, vai à ambulância, leva embora.
5: É tipo... Será que o cara morreu?
0: É tipo post de morte. Você sobe o post de morte e não explica porque a pessoa morreu. Morreu fulano.
5: É,
0: deixa na descrição. Fica... É. Porque todo mundo que vai entrar nos comentários... Por que? O que aconteceu?
1: É, o pensamento os fofoqueiros querem saber, né?
0: Você quer saber.
1: Eu quero detalhe do que aconteceu.
5: Vamos voltar? Exato. Vamos voltar então pro rádio? Vou voltar pro rádio. Atenção. E 3, 2, 1, voltando pro rádio.
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5: Muito bem, já estamos de volta no rádio, né? E hoje com Afonso Padilha. Batendo aquele papo com a gente, conversando, trocando ideia. E falando também, inclusive, né? Do especial dele. Que é a melhor mãe do mundo, que já tá no YouTube, né?
1: Tá
5: completo.
1: No YouTube.
5: Quanto tempo tem, ô Padilha?
1: Fez uma semana ontem. Fez uma
5: e
1: semana.
5: E a duração dele é quanto?
1: Uma hora e meia de show.
5: Uma hora e meia.
1: Eu nunca tinha feito
5: um show. Uma hora e meia, velho.
1: Nunca tinha feito um show tão longo. Nem sou o da turma que gosta
5: de
1: shows longos assim. Eu acho que o stand-up é 55 a 1h05, eu acho um tempo ideal para as pessoas terminarem e falar, puta, já acabou.
5: Você tem um teu lá na Netflix, né?
1: Tenho na Netflix.
5: E é quanto tempo lá?
1: Chama Alma de Pobre, tem 59 minutos.
5: Uma hora, né?
1: 59 minutos. Hora. Aí eu tenho na Prime, que é o Gerações.
5: Que também tem
1: que quanto? Que tem 1h02. 1h02.
5: Então, esse é o maior shows, mesmo, hein?
1: É, todos os meus shows tem tipo 55 a 1h05 no máximo.
5: Você acha que uma hora é legal?
1: Eu acho 50 minutos, eu acho maneiro, sabia?
5: É.
1: Pra tela, eu acho 50 minutos maneiro.
5: E num
1: porque
5: espetáculo.
1: Passa rápido, a pessoa não fica vendo quanto tempo falta pra acabar e termina de um jeito que a pessoa, puta, eu veria mais um pouco.
5: Tá, fica o gostinho e quero
1: eu
5: mais.
1: Eu acho que esse é o sentimento que tem que ter quando diz respeito à comédia. Num show ao vivo, acontece de ter aberturas. Então, por exemplo, o Paulo Torres, que é o nosso amigo em comum, ele abre o meu show. Então ele entra, faz ali uns 5 de aquece explicando, vai acontecer isso. 15 a 20 minutos de texto, então ele já tem 20 minutos dele.
5: No e palco. Aí é uma hora tua.
1: Aí vem eu, faço ali de 50 a 60 minutos, às vezes passa um pouquinho, às vezes 55, mas não passa disso. Então com 1h20, a pessoa sai com 1h20 de show, assim, acaba meio rápido, mas ao mesmo tempo é, caralho, gostei, quero voltar. Que a ideia é que tem esse sentimento, né? Só que esse show ficou com 1h30.
5: E esse é sozinho, você ou tem alguém que abriu?
1: Não, o Paulo abriu também, mas o show gravado e postado é 1h30. Porque eu tinha muito conteúdo, porque tinha as piadas que eu já tinha feito, as piadas que eu tinha inédita dela, que eu tava trabalhando pra fazer esse show Musa Inspiradora, tinha as piadas que eu fiz a respeito dela ter morrido, e aí tentando explicar e contextualizar, e tinha as piadas que eu mais falando uma questão de sentimento e tentando dar um contexto histórico sobre o que minha mãe foi pra mim e pros meus irmãos. E aí consegui ligar tudo isso daí. Tá bem legal, assim, show.
5: Ô, Padilha, você falou de três especiais. Você contou agora aí, né? Ah. Esse aqui, mais dois. Um na Netflix, outro no
0: Prime. Mas tem mais no YouTube.
1: Não, tem.
5: Quantos você tem? Quantos?
1: Eu tenho... Total. Deixa eu ver. Isso Tem Que Dar Certo. É o primeiro de 2015. Eu tenho Não Tá Compensando Ser Adulto. Espalhando a Palavra. Alma de Pobre. Aí eu tenho o Quando Saiu da Pandemia, eu escrevi um, que depois eu comecei a escrever especiais mais temáticos, quase como esse da minha mãe, que foi Quando Deu a Pandemia, eu escrevi um show que era falando sobre o quanto nós, comediantes, somos... Tinha os essenciais, né? Todo mundo... Trabalhos essenciais, que falava. O nosso era desessencial. E aí eu fiz um show que chama Desessencial, falando sobre a minha passagem durante a pandemia, como que ficou, e falando também sobre como estava o mundo naquele momento. Aí eu tomei eu dei uma casa pra minha mãe e nesse inteirinho eu tomei um golpe dos móveis planejados. Eu tinha comprado móveis planejados, aí o cara me deu um pedala de 50
5: Sério?
1: Mil.
5: Uhum.
1: Nossa. Até hoje, tá em injustiça daí. Minha mãe morreu sem a gente retomar
5: esse louco.
1: Dinheiro e esses móveis. E aí, quando recuperar, eu vou gastar tudo em homenagem à minha mãe. Tudo com puta e foguete.
5: Aí.
1: Foguete? Não sei, ela gostava de foguete e gostava de sertanejo, então é puta e foguete. E aí eu escrevi esse que nada planejado, que foi... Aconteceu isso, eu comecei a escrever piada, do nada, tinha 30, 40 minutos. Aí eu escrevi mais umas, deu 50 minutos, eu escrevi esse show.
0: Esse show te devolveu 50 mil reais?
1: Ele não devolveu porque o YouTube já não tava mais monetizando igual ele monetizava, desgraça. Mas se Deus quiser, em algum momento, esse cara que eu processei vai devolver.
3: Com juros, né?
1: Com juros, nada, porque eu tenho que pagar o advogado. No fim das contas, eu vou sair devendo.
3: Não, mas se você
1: ainda.
3: Ganhar, ele paga. Não,
5: se ganhar, eles pagam.
1: Opa! Ele paga. Se eu ganhar, eu vou voltar aqui pra nós sair comemorar
5: junto. Aí você vai ter que pagar um almoço pra nós.
1: E com os foguetes. E aí eu tenho, então a gente tava no nada planejado. Caraca, tem um que eu queria escrever, eu tô tentando aprender a falar inglês há muito tempo e não consegui, que é Bilíngue Não Praticante, um show que eu escrevi. Agora eu escrevi, aí eu tinha feito, e aí agora esse da minha mãe.
5: É cara, quantos são? Deu 10?
1: Ah, deu uns 10, dá uns 10.
3: Agora,
5: Padilha.
3: Só uma questão em relação a isso, ô Dodô. Tem muito stand-up brasileiro que tá começando a ir pra outros países, fazer show, aprender outras línguas também, né? Você falou que tentou...
1: Tô tentando ainda, sigo na saga.
3: Tenta pra também, provavelmente, fazer isso, mas é um novo mercado que parece que se abriu de vez mesmo.
1: É, graças ao Rafinha, né? O Rafinha Bastos foi pra lá, mostrou que dá pra acontecer, e aí tem gente que já fala... Você tem que falar fluente, pra fazer stand-up não tem como
5: tem que falar.
1: Você ser...
5: Mais ou menos,
1: porque é muito... Primeiro, porque acho que é um dos mais difíceis, por exemplo, assistir um filme com legenda, stand-up é difícil, porque tem muita gíria, tem muita texto cruzado. É,
4: e a
1: é
4: interpretação,
1: difícil,
4: né? Também.
1: Interpretação. Então, agora a gente já viu que pode, que rola. Então, você tem o Patrick, eu acho que já fez algumas vezes lá, o Nil Agra.
5: O Rabin fez. O Rabin fez agora.
1: O Rabin tá fazendo direto.
0: Rabin é integrante do programa.
5: Hã? Mas não vem.
0: Rabin é integrante do Morde a
5: Sopa. É o único integrante do programa Morde a Sopa que não vem.
0: Ele teria que vir uma vez por semana. E uma vez por mês ele aparece.
1: Mas vocês estão esperando muito do Rabin também, né?
0: É o Rabin, né?
1: Enfim, mas aí tá, agora tá nessa... Mas eu não tenho pretensão, não. Ainda não, não me sinto... Eu só faria stand-up se eu tivesse confortável na língua. Sim. O suficiente pra caso acontecesse alguma coisa, tipo o Paulo Torres, alguém interagir, eu conseguisse devolver a resposta. Se eu tô no meu texto e a pessoa interage... E eu só não vou falar porque eu só sei falar isso aqui em inglês, aí pra mim ainda não é o suficiente.
5: Agora, Padilha, eu vejo, né, por muitos comediantes que vêm aqui, às vezes a gente conversa com alguns que vêm e tal, eles comentam que você tem, é o cara que tem o dom de escrever. Você é o cara que parece que é o cara que mais escreve sobre humor, é você. Isso é um dom muito difícil. É muito, tanto que você tem 10 especiais, acho que talvez tenha, você seja o único aqui no Brasil que eu conheço que tenha 10 especiais. Entendeu?
1: Eu não sei.
0: Não, ninguém tem mais que você.
5: Não tem.
0: Talvez o Ventura seja
5: próximo. Agora, o Padilha, como é que vem tanta criatividade, cara, para escrever? Porque é um negócio difícil, não é fácil, não.
1: Eu acho que não... Eu não sei se até onde eu acredito em dom, né? Eu sou um cara muito cético a respeito de tudo.
5: É sério?
1: Eu acho que tem uma facilidade de aptidão, eu acho que existe em algumas pessoas, tipo esportistas, tem, etc. O meu foi de sentar a bunda na cadeira e escrever mesmo sempre. Porque quando eu comecei a fazer stand-up... Eu via que eu não era o mais engraçado da turma, tipo, no sentido carismático ou de subir já ser engraçado. Aí eu comecei a olhar e falar, tá, e como que eu faço pra melhorar nisso daqui? E aí escrevendo. E eu comecei escrevendo antes de começar a fazer stand-up. Porque eu li o Luiz Fernando Veríssimo, ali eu comecei a ler velho, né? Eu comecei a ter a prática de leitura velho com 19 pra 20 anos. Aí eu li o Luiz Fernando Veríssimo, pra quem não sabe, o Veríssimo, ele é um dos maiores cronistas que a gente já teve. E ele era um cara de humor observacional. Se ele se propôs a fazer stand-up, ele ia arrebentar.
0: Provavelmente.
1: Provavelmente, porque tem muito texto dele que você fala, isso aqui é um stand-up, pô.
0: É quase o formato.
1: É assim, ó. São crônicas do cotidiano muito bem escritas.
0: Eu tenho 3 textos dele que eu uso.
1: É mesmo?
0: Não, mentira.
1: Caralho, fala... Porque teve comediantes que...
4: Sérgio Malandro.
1: Teve... Não, é porque... Mas sabe que... eu não sei se por coincidência... Ou por, lá atrás, o Cláudio Torres Gonzaga tinha um texto dele que era sobre a porta de banheiro, que antigamente é homem ou mulher. Aí do nada começou a aparecer cartola e não sei o quê, que é um texto do Veríssimo isso. Que ele faz uma crônica inteira falando a Minnie e Mickey. Chega um momento que você tá com vontade de mijar e você fala, calma, isso aqui é de mulher ou de homem? Que tem um bigode. E mulher que tem bigode. Tem mulher que tem bigode também. Então você vai... E isso é o Veríssimo. E eu via ele e comecei a tentar emular o jeito dele escrever. Não dos textos dele, mas o estilo dele. E aí eu comecei a escrever. Quando eu entrei no stand-up, eu já escrevia num blog. Blogspot. empadilha.blogspot. Então eu continuei com essa prática de escrever paralelo do stand-up. E aí eu trouxe a escrita pro stand-up. E até hoje eu continuo escrevendo. Todos os dias eu sento e fico lá das 6 da tarde às 9 da noite. Eu fico no escritório. Não necessariamente eu escrevo stand-up. Mas eu escrevo crônica. Agora eu tô com um negócio que é um novo blog que as pessoas estão usando, que é uma rede social de texto, muito maneira, chama Substack. E aí eu escrevo 2-3 crônicas por semana lá.
5: Tá então... vendo? Isso é dom, cara.
1: Não,
5: você não acredita. É dom.
1: Eu não acho que é dom, não. Porque
5: Como não?
1: É porque eu sei que não é... Eu sei que eu tô todo dia tentando escrever e me fudendo, entendeu?
5: Mas então, é um dom que você tem.
1: É porque eu acho que eu não coloco a palavra dom, parece que só senta e lau.
5: Não.
4: Baixa, né?
5: O dom não é isso. O dom
0: ele tem que ser aperfeiçoado.
5: O dom. Cada um tem um dom na vida, eu acho. Cada um tem um dom de fazer alguma coisa na sua vida.
1: Eu tenho
5: vários. Alguns descobrem, outros não.
1: É, alguns têm.
5: Alguns de descobrem, outros não.
1: Tem umas pessoas que é uns dom ruim também, né?
5: Não sei se é dom
1: muito ruim. Bom cuspindo longe.
0: Então. Você não vai fazer nada com isso.
4: Puta dom.
5: Não,
1: que eu isso. Eu cuspo longe.
0: Eu mexo a orelha. Eu mexo a orelha.
4: Postar a língua na ponta do nariz. Puta dom.
0: Exato.
1: Não, mas olha só. Tem dom que é ruim. Ela deve ter ganhado dinheiro. O problema é todo
5: mundo. Dom.
1: Depois eu também faço.
5: Não, mas dom. Toda pessoa tem dom para fazer determinadas coisas.
1: O dom seria o quê? Qual a sua definição?
5: Deus põe você na terra com um dom. Eu vi já muito cara bom de futebol, mas muito bom. Você fala assim, você olha o cara jogando na vara e fala assim, meu Deus, esse cara é bom pra cacete. Se esse cara fosse jogador, Só que ele não teve oportunidade. O dom, ele precisa da oportunidade e da sorte.
1: É, tem certo. Uma...
0: E da lapidação.
5: Presta atenção que eu tô te falando, que isso é sério, não tô brincando.
1: Mas muitas pessoas que têm o dom,
5: mas às vezes não aprimora, porque vai pra uma outra área.
4: Ou nem descobre que ele tem.
5: Não, preguiçoso, às vezes é preguiçoso. Não. O caso desse cara, esse cara que eu vi uma vez jogando futebol, o cara era um Ronaldinho Gaúcho. Você fala assim, como é que pode esse cara tá aqui e não jogou bola? Ele nunca teve oportunidade de passar numa peneira. Aí, Gander, esse cara foi ser bancário, por exemplo. Tô dando
1: sorte,
5: um exemplo.
1: Mas eu acho que também
5: porque ele não tinha a sorte de conseguir fazer o que ele quer. Ele foi pra uma outra área.
1: Você prefere
5: e nessa ter, área, ele não é tão bom quanto aquilo.
1: Não,
5: mas aí não. Sorte. A sorte. O dom e a sorte tem que estar lado a lado pra você conseguir.
1: Não, mas tem muita gente que
5: porque não adianta só ter o dom. Mas é que tá, você tem o dom, mas não tem a sorte, não vai.
1: Vai.
5: Não vai.
1: Eu acho que é mais fácil a pessoa que tem sorte e não tem dom conseguir virar do que a pessoa que tem dom e não tem sorte. Verdade. Porque a pessoa que tem dom, às vezes, ela não tem a oportunidade, ela não tá no lugar certo na hora certa.
5: Exato.
1: E aí ela vai viver a vida toda com aquele dom dela e vai ser
5: meio... E vai fazer uma outra coisa.
0: Vai ser só frustrante.
1: Isso no sentido que a gente tá falando no capitalista de monetizar e de viralizar e tal. Porque tem muita gente que tá tudo bem. Que a pessoa tem o dom de escrever. E eu não quero ser o Nobel, eu não quero ser o... Eu só gosto de escrever e vou escrever.
5: Porque
1: aí,
5: você
1: lá
5: tem o dom.
1: Em algum momento, ela vai lá na frente, alguém vai falar, cara, você escreveu tudo isso. É, tá, mas não queria que as pessoas...
3: Mas tem muito lance do esforço também, né? Porque tem, por exemplo, no próprio stand-up, tem muita gente que tem que insistir por muitos anos.
1: Muitos anos.
3: Vídeo, assim, às vezes estourar. Agora que deu uma segmentada, então também, né, são por temas, assim, muita gente estourando. Então, às vezes, tem muito disso também.
1: Eu
3: né?
1: acho que existe uma facilidade, mas eu acho que colocar na conta do... E eu também não tô falando de meritocracia aqui também, não. Eu acho que eu tinha menos facilidade e me esforcei o suficiente para conseguir superar essa barreira que eu tinha, essa limitação. E aí eu continuo fazendo por medo de ficar para trás, entendeu? Então, todo dia eu continuo escrevendo. E sento lá, e aí leio
5: alguma
1: coisa.
5: Mas você é um dos grandes, ô Padilha.
4: Mas nem todo mundo nasce gênio, que nem eu.
5: É verdade. Tem uma pergunta
1: falando
5: aqui.
1: Falando em dom, né?
5: Tem uma pergunta pra você aqui. Diz aqui, ó. Pergunta interessante. Vamos ver que pergunta que é interessante. Vamos ver.
8: Putz, e aí, galera do Borda Sopra, beleza? Ô Padilha, deixa eu fazer uma pergunta pra você, cara. O cara tá se tornando um stand-up, necessariamente ele tem que ter sido pobre? Porque a maioria dele sempre começa aí com aquela coisa, olha, lá da quebrada de onde eu venho, né, meu? Ah, eu tava passando fome e tal, e aí desenrola o texto, né, meu? Eu nunca vi, assim, um stand-upper chegar ali e falar assim, ah, eu tava lá na Champs-Élysées, em Paris e tal, mano. Mano, só, não tem, né, meu, stand-upper rico.
1: Tem. Qual é essa teoria?
5: Tem stand-upper rico?
1: Tem, eu tenho uma teoria. Pô, nós acabamos de falar.
0: O Rabin começou assim, né? Era rico. É que assim, a minha teoria...
1: Murilo Gun,
0: exato, tem alguns poucos.
5: Mas os textos deles são mas
1: eles não iam pra esse caminho. Não iam pro caminho sobre ser pobre, mas também nunca... É difícil você fazer um texto falando eu sou bonito, eu sou rico, eu sou isso.
0: Minha vida deu certo.
1: Quanto mais fodido você
5: for... Porque não dá certo, né?
1: Mais engraçada é a sua vida. Porque as pessoas que vão... Dos motivos de riso é a superioridade. Então, a pessoa que tá na plateia, ela não quer que uma pessoa entre e fale o quanto ela é foda, entendeu? Então, se eu falo que eu sou fudido, primeiro eu me aproximo porque mais de 80% da população brasileira ganha muito pouco, então vai acabar se identificando. Segundo, se eu for mais fudido que eles, é mais engraçado, entendeu? Eu acho que é por isso mesmo. E também porque são pobres mesmo. E coincidentemente acabou... Mas qual que é a sua teoria?
0: A minha teoria é que o ambiente onde o comediante começa não é um ambiente que atrai o rico. Você vai pra um barzinho, pra 15 pessoas... Pensa na pessoa rica fazendo isso. Você vai pra um barzinho com 15 pessoas, aí você se submete a pedir pra alguém te deixar fazer 5 minutos. Aí você escreve 5 minutos, você vai subir na ordem que o cara te mandar, aí você vai pro palco. Se você é uma pessoa rica, você vai ter dificuldade em aceitar que você deu errado aquilo que você escreveu. E você sai daquilo humilhado.
5: Isso é verdade.
0: O processo não é um processo que atrai a pessoa que deu tudo certo na vida.
1: E o dinheiro, né? Que chega um momento que você... Se ela tem muito dinheiro, primeiro, você não vai estar recebendo. Ela tá fazendo ali, ao mesmo tempo, ela tá assim...
0: Tudo isso de graça.
1: Nem preciso dessa.
0: É de graça aqui.
3: Mas eu acho assim, eu vou por uma outra linha, vendo mais quem acompanha o stand-up. Eu acho que é muito isso. Se você, por exemplo, é rico e vai contar a realidade, você traz nas piadas a realidade... de ricos, de coisas que a plateia nunca passou. Então, normalmente, quando é falado alguma coisa ali, todo mundo já passou. Por isso que eu acho muito engraçado. É. Ou eu passei por isso, ou conheço alguém que passou por isso, ou eu poderia ter passado por isso.
1: Ou você tem que fazer um texto, beleza, hoje tem uma condição social, hoje não faz nem sentido falar sobre, eu sou pobre hoje, não sei o quê. Não tem. Hoje em dia eu já tenho uma condição financeira muito tranquila, só que eu já fui pobre. Então, eu falo com conhecimento de causa do que aconteceu. E quando se conta alguma história da qual o dinheiro tá envolvido de maneira explícita, tem que estar se fudendo. Então, eu tava em Paris, na Champs-Élysées, mas aí aconteceu alguma coisa fudida comigo. Então, eu tô em Paris, eu sou rico, eu tô não sei o quê, mas eu me fudi. Que aí é mais engraçado ainda, que é a pessoa olhando e falando, caralho, o rico se fudeu, não existe nada mais legal do que ver rico se fudendo.
5: Eu tava pensando aqui, e eu não sei se ela é stand-up, eu acho que não é. Mas a Tchela, por exemplo, ela brinca com o negócio de ser rica.
1: O Jorginho
5: também, deu certo.
1: Mas é a ironia, né?
5: Mas deu certo.
1: Ele tá tirando o sarro dos ricos.
5: E a menina também, a tal da Tchela.
1: A Tchela também.
5: Tira o sarro. Mas brinca com coisas
1: mas
5: pra
1: rico.
5: Mas
1: até as pessoas entenderem a ironia dela, ela sofreu hate, tá? Ela tinha muita gente que achava essa patricinha, não sei o quê. Ah. Até as pessoas...
5: Que, entenderem que ela não era
1: precisa
5: rica,
1: precisa de uma
5: né?
1: leitura e uma interpretação de texto pra você olhar e falar... Ah... Entendi, ela tá sendo irônica.
3: Mas é a forma, ó, de novo, é a forma como uma galera, tipo, o povão enxerga quem é rico, entendeu? Então é isso muito, o Jorginho, né, que você falou.
0: Fausto.
3: O Fausto, né, ele tem muito disso, assim, o Faria Limer. Como que as pessoas comuns enxergam o Faria Limer?
1: A caricatura, né? A gente vê a caricatura do rico.
0: O Fausto era o pobre.
5: Adoro o Faustinho.
0: O Fausto era o pobre que satirizava o rico e hoje ele é o rico que é rico.
3: E satiriza assim mesmo.
1: Satirizando,
3: e
1: continua satirizando, mas a sua turma, né?
5: Mas não era, né?
0: E a galera que é rica ama ele.
5: Não, mas ele não era
0: rico.
1: Não era.
0: Eu fui o cara que trouxe... Não é que eu levei o Fausto pro palco. O Fausto me procurou e falou, Bernardo, eu quero fazer stand-up, eu quero começar contigo. Então a gente fez 6 meses de Beverly. E o público do Fausto é rico.
1: Isso é doido.
0: Pessoas ricas. Uma vez eu fui fazer o show com ele, eu abri o show, eu fazia a primeira entrada, ele fazia a segunda, Afonso. Eu subi, comecei a fazer, fiz 15 minutos, a plateia rindo, tudo funcionando... Eu fui chamar ele, quando eu desci do palco, a pessoa que tava na primeira mesa falou, traz pra mim uma bebida, por favor.
1: Pra você?
0: Pra mim.
1: Entendi. Aí você trouxe, né?
0: É lógico, depois eu fiz muita piada com isso. Todas as piadas com sachê que você imaginar, eu fiz. Aí ela pagou.
1: Passar o saco na bebida.
0: Tudo. Aí depois que ela deu o primeiro gole, eu fiz tudo.
5: Ô, Padilha, você prefere bar ou teatro?
1: Eu prefiro... Eu acho que são... É muito diferente.
5: É diferente, né?
1: É muito diferente, é difícil
5: mas
1: falar.
5: Mas qual é mais
1: eu
5: prefiro. Que você gosta
1: eu
5: mais?
1: Eu acho que a minha criação, eu sou criado do bar, né? Então, bar. Sempre. Sempre fiz bar.
5: Começou no bar,
1: mas
5: no stand-up,
1: o teatro,
5: né?
1: Ele tem esse negócio do silêncio e das pessoas estar lá ali.
5: Pra olhar.
1: Agora, o bar, ele é bom porque ele faz você ficar cascadura. Porque você tem uma pessoa pedindo uma bebida, às vezes tem bêbado que levanta. Então você tem que saber administrar. Aí quando você vai pro teatro, filho,
5: ali é
1: jogar no campo de terra e você jogar no gramadinho que a bola corre.
5: Tapetinho, né?
1: Eu faço todas as quintas-feiras no Marty Hall, mas já aproveitando e fazendo a propaganda.
5: Claro.
1: Que ele é uma mistura de bar e teatro, né? Porque ele era um teatro novo na Vila Mariana, chamava Teatro Novo, pertinho do metrô Ana Rosa. Marty Hall, São Paulo. Ele era um teatro, durante a pandemia fechou e não podia abrir teatro, aí começou com aquele negócio de... Agora a gente vai flexibilizar pra bares abrir. E os teatros estavam meio fodidos. O que que eles fizeram? Tiraram umas poltronas, colocaram umas mesas, e aí ficou... Não, é um bar. Mas parece teatro.
5: Não, mas é bar.
1: É que vocês estão olhando de um jeito... É que vocês viram muito teatro na vida de vocês, aí vocês acham que tudo é teatro também. Então esse cara meio tentando convencer as pessoas que era um bar. E aí ficou sendo bar, passou a pandemia, passada a pandemia, continuou. Então hoje você vai lá... Ele tem 30% de mesas ali na frente e 70% de poltrona com uma mesinha na frente. Então a pessoa consegue virar um híbrido.
0: Um dos
1: e aí hoje
0: legais.
1: Eu não preciso escolher, porque é um lugar que é um bar e um teatro.
0: É um dos lugares mais legais de fazer.
1: Muito. Eu faço lá já faz 3 anos, todas as quintas-feiras, sempre cheias, assim, lotando, 300. É que são 400 lugares, então dá 300, 350, 400. Todas as quintas. E é o lugar que eu mais me sinto à vontade fazendo show, porque... como já faz muito tempo, então a gente tem essa segurança de estar num palco que a gente conhece mais. E onde eu mais testo. Pô, fica do lado da minha casa, eu vou a pé. Então o show começa 9h10 entre as aberturas. Quando entra os comediantes que abrem, geralmente é o Denison, o Gui, o Luca e o Paulo Torres.
5: Você sai de comediantes. Casa essa hora.
1: Eu saio essa hora. Ó, entrou no palco, o Paulo entrou no palco. Aí eu vou andando, pensando nas piadas, dá 12 minutinhos andando, eu vou pensando e chego lá, zero programado, com texto direitinho. Escrevi antes, falo, beleza, vou entrar falando isso daqui. Aí já vou falando. A última vez que aconteceu isso, que até deu uma viralizada no meu vídeo, eu tava indo pro show, começou a chover. E aí eu tava indo a pé. Então eu cheguei meio molhado e aí já comecei... Ao invés de mim, tipo, fingir que nada aconteceu, eu já subi no palco falando sobre isso daí. Aí lembrei daquela matéria do Fantástico que falava que é melhor... Quando tá chovendo, molha mais se você correr do que se você andar. Putz. E aí eu tava isso, eu tava andando na chuva e lembrando do Fantástico. Falando, não vou correr, que eu vou me molhar mais. Vai tomar no cu, me molhei muito mais. Aquelas porra de cientista. E não tem como, não faz sentido isso daí, pô. Isso é o maior, foi a maior fake news que a gente já caiu, foi isso daí.
3: Mas isso aí tem muito a ver, assim, o tempo de exposição que você fica também. Assim, se você ficar um segundo andando e um segundo correndo, talvez... Você se molhe menos, assim, não, andando.
1: Mas eu vou ficar mais tempo se você estiver andando.
3: Exato, então. Só que se você estiver andando, você podia fazer, sei lá, em um minuto, você vai fazer em 15 minutos. Então,
1: mas o que eles falam é, porque quando você corre, pega mais gota em você.
3: Sim, exato. Mas tem o tempo que você fica...
1: Você tá indo na direção das... Não faz sentido isso daí. É
4: um papo furado.
3: Né? Aliás, tá uma discussão aqui, falando em papo furado, pra saber se o Rabin era pobre ou rico, tá?
1: Era rico.
4: Era rico. O Rabin, ele fala disso. Ele tinha uma condição legal... Aí eles perdem essa condição, tanto é que o Rabin brinca, a gente deixou de ser judeu quando a gente deixou de ser rico, ele tira sarro, ele tira um sarro disso. E aí depois, quando ele começa a ganhar dinheiro, acho que as coisas até melhoram pros pais deles de novo. Mas ele foi rico, foi pobre, foi rico, agora ele é rico.
5: Padilha, você tem vontade de fazer algum programa de TV, alguma coisa assim, apresentar algum programa?
1: Sabe que eu gosto muito de talk show, eu gosto muito. E também esses programas, tem um quadro dentro do SNL, que é o Week Update, né, que é as sobre as notícias da semana. E eu gosto desse estilo também, de notícia, piada, piada visual, que já foi feito algumas vezes, eu tenho vontade de fazer, tenho planejado fazer.
3: É tipo uma pegada Greg News que tinha?
1: Tipo Greg News, tipo do John Oliver, tem um monte de programa Daily Show, que é o da, que era até do John Stewart, faz também. Eu gosto muito desse estilo de programa, pegando as notícias da semana ou um tema, destrinchar, fazendo piada em cima. Algum momento eu penso em fazer. Eu acho que talvez pro ano que vem eu trabalhe em cima disso daí. E daí eu vou dar uma diminuída de shows e vou tentar criar algumas coisas ali. Eu já fiz, né? Eu fiz um que chamava Batendo Ponto, que eu fiz uma temporada que eu entrevistava uma pessoa. Isso em 2018. Entrevistava uma pessoa, tipo radialista. E aí a gente ficava trocando ideia. E aí eu fazia um stand-up sobre a profissão do cara. Então aí ficava mesclando. O programa era a entrevista... Um pouquinho da entrevista, cortava pro stand-up, eu fazendo stand-up sobre radialista e voltava pra entrevista. Meia horinha de programa, foi bem legal. Assim,
5: quanto tempo tá de carreira, ô Padilha?
1: 15 anos.
5: 15? Nesses 15 anos, você se arrepende de alguma coisa que você fez? Alguma piada, alguma coisa?
1: Que eu me lembre não, sabia? Não. Que eu me lembre não. Pô, eu tive só felicidade, assim, com stand-up. Eu não tenho nada... Nada, assim, que,
5: nada que
1: eu possa...
5: Nada que passou algum nada, perrengue, porque alguma...
4: O seguinte, você não teve um grande cancelamento?
1: Não, nenhum grande cancelamento. Eu nunca tive.
3: Coisa rara, né?
1: Tive encheção de saco, mas eu acho que cancelamento nunca tive. Esse cancelamento, a Vera, não.
4: Eu nunca tive na capa do UOL, verdade.
1: É.
3: Eu cheguei.
1: A gente teve agora, a primeira vez que a gente saiu no Léo Dias. Que eu achei que eu nunca saí. Fiquei até um pouquinho feliz, confesso.
5: Ficou feliz.
1: Que foi o do Sorriso Maroto, navio do Sorriso Maroto. Que teve uma discussão lá entre empresários e a gente acabou ficando de fora. E aí caímos na capa do Léo Dias. Mas essa é a grande vantagem de você. A gente é conhecido, mas dentro de uma bolha. Então acaba que é mais difícil você cancelar quem não é tão conhecido assim. Entendeu? Por isso talvez eu nunca tenha sido cancelado. Porque eu não sou conhecido o suficiente pra ser cancelado.
4: Ah, é sim, pra parar.
1: Eu digo assim, dentro do...
5: Você é um dos grandes do cancelamento. Dos
4: caras, seus vídeos vão muito longe. Se seu vídeo pegar o flow do cancelamento, você se ferrou, bicho.
1: É, então vamos...
4: A gente tem casos de comediantes que são menores que você e foram.
1: Mas não aconteceu ainda, não. Eu também não... Mas também não vou negar que pode acontecer em algum momento. Continuo fazendo piada e vou fazer... E vou continuar fazendo mas eu também não tenho problema de pedir desculpa, não. Se alguém falou, não gostei...
5: Tô vendo você aqui, porra. Você tem 4 milhões e fumaça. Sim. Como não é conhecido?
1: Fraco,
5: não. 4 milhões e mais de 100 mil.
1: Eu não sou conhecido, mas é porque é uma bolha. A gente a gente acaba acreditando que tem 4 milhões e ele é famoso. É famoso pra quem? Tá entendendo? Eu pego o metrô, eu ando de boa. Eu tenho de cada 10 pessoas que passam, uma reconhece, uma outra faz assim, sabe aquela do... E ele? Ih, já foi.
0: É. Eu ia usar um exemplo, que eu tenho uma piada que eu zoo você no meu show. E a galera ri, mas é a mesma bolha.
5: Você tem alguma coisa contra ele?
4: É a mesma bolha. Ele faz o seu texto,
0: é a mesma bolha.
5: Você tem contra o Padilha aí?
0: Não, é uma referência que eu faço ao meu afilhado, que ele foi abandonado pelo pai. Eu falo, deve ser o mesmo pai do Afonso Padilha. É o mesmo cara que sai comendo todo mundo e vai embora e vai comprar cigarro.
1: É isso, eu vi uma referência de abandono paterno, tá? Porque meu pai foi embora quando eu tinha 6 anos de idade, e depois eu voltei a ver ele, tipo, anualmente, aqueles pai EAD. E aí eu
5: Mas depois de quanto pai... tempo?
1: Hã?
5: Depois de quanto tempo?
1: Depois de eu, a gente...
5: Ele largou vocês com 6 anos?
1: Com depois... 6 anos, a gente voltou pra Curitiba. E aí eu via ele, eu fui ver com 8 anos de novo, aí com 9, 10, até ele se mudar pra Curitiba. E aí continuava vendo uma vez por ano, e depois de mais velho eu tive um pouco mais de contato, mas nunca teve uma proximidade grande depois que ele foi embora. E minhas teve muita piada minha que foi com referência também a isso, ao meu pai ter ido embora. E aí eu não sei por que virei referência. Se você coloca
5: no Google
1: abandono paterno, aparece eu.
5: Várias. É vivo ainda, papai?
1: Meu pai é vivo. Foi. Teve quando minha mãe morreu, agora a gente trocou ideia. Eu tenho uma relação boa, apesar do que ele fez, a nossa relação é boa. Graças a minha mãe também. E minha mãe foi foda até nisso.
4: Mãe é assim mesmo.
1: Ela foi abandonada, e ele abandonou os filhos também, mas ela nunca criou um negócio de...
5: Teu pai!
1: Não, ela falava, teu pai não vale porra nenhuma, mas ao mesmo tempo ela conseguiu mostrar que não foi culpa nossa, porque o grande problema do abandono paterno é quando a pessoa começa a achar que o pai foi embora por causa dela.
5: Sim.
1: E aí, puta, me faltou porque meu pai foi por causa de mim. No, o relacionamento da minha mãe com meu pai não deu porque eu estava lá no meio. Se eu não tivesse nascido... E aí que entra... Isso baseado no que o psicólogo me disse, né?
0: Destrói a estrutura da pessoa.
5: Agora, peraí que tem acho que um VAR aqui, hein? A gente tem sempre um VAR aqui, né? De
1: cancelamento?
5: Não sei. Vamos ver.
1: Claro que não.
5: Solta aí, John, deixa eu ver.
9: É, meus amigos, tô aqui, ó.
1: O Rabin.
9: Indo embora pra São Paulo, fazendo show nessa rotina que o Afonso conhece. E eu ouvi dizer que você andou falando por aí, mano, que eu era rico. Isso aí é uma mentira, né? Quando eu comecei a minha carreira, eu vou falar pra você, eu não tinha nem dinheiro pra comer, mano. No Fasano. Fasano era muito caro, entendeu? Então eu sofria bastante porque eu era classe média alta e andar com os milionários. Então, mano, eu nunca tive iate, sabe? Só tive jet ski. E, mano, eu fui só 3 vezes pra Disney quando eu era pequeno, enquanto meus amigos tinham ido, sei lá, 10, 8. Então, mano, não foi fácil, tá? Enquanto todo mundo aí tinha... Nintendo, eu tinha o Dynavision, que era o genérico, não sabe o que é sofrimento verdadeiro, tá? E eu sigo a carreira dos comediantes e artistas ao contrário. Muitos deles falam, porque eu era pobre, fiquei rico. No meu caso, eu era rico e tô ficando pobre. Então ninguém tem uma história parecida com a minha. Respeita a minha história, Afonso Padilha.
0: O quarto de hotel é muito parecido com o quarto dele.
5: Maravilhoso, Rabin, né?
1: O Rabin tá doido, o Rabin é referência, pra, imagina, eu lembro de assistir o Fábio Rabin em Curitiba, no Teatro Guaíra, que é um dos...
5: E você nem era ainda icônico. Do stand-up?
1: Não, eu fui assistir em 2009, era o Fábio Rabin e Dani Calabresa fazer stand-up.
5: Caraca, hein?
1: Meio a meio, e eu falei, cara, esse maluco é muito
5: louco,
1: engraçado,
5: né?
1: E loucaraço. Eu lembro muito, eu não lembro nem de piada dele, mas eu lembro que o Rabin tem esse jeito dele, que ele fala, às vezes ele é meio síndrome de Tourette, né? Ele fala umas coisas e fala, mano, não sei nem por que eu falei isso. Ele tava fazendo um show, e aí sabe quando você tá com aquela queimação que você tá falando alguma coisa e aí vem aquele arrotinho e você só dá uma soprada e continua falando como se nada tivesse acontecido. Como se o arrotinho é só uma vírgula na sua fala. E aí ao invés dele fazer isso, ele deu o arrotinho, ele fez o soprinho e continuou falando, em vez dele seguir, ele fez... Cara, comeu uma empadinha. E a plateia.
5: Mano,
1: ele matou
5: ele é bom,
1: a plateia
5: ele é bom demais.
1: De dar risada. Falando, cara, comi uma empadinha.
5: Agora o Padilha.
4: Ele abre uma porta e vai embora. E depois ele volta.
1: Ele foi assistir o
5: Flávio. O Rabin é maravilhoso. É.
10: Ô, Dodô, só uma pergunta pro Padilha em relação. Que você falou assim, nunca foi cancelado. Tipo, você tem.
1: A ponto de perder show e etc, não.
10: E também, e assim, que você só tem coisas boas, mas o que eu noto no meio do stand-up é que também tem muita rixa, muita treta. Você também nunca entrou nessas tretas.
1: Cara, eu tento não me envolver. Às vezes falam, às vezes falam.
4: Bernardo odeia a metade. metade da galera
1: do stand-up. Não, não tem, mas é porque acaba que...
5: Mas por que treta?
1: Ah, treta. Agora tá caindo muito política, né? Eu acho que o estopim foi política e acabou indo pros pessoal.
5: É sério?
1: E as pessoas, como tudo na internet, começa com política, tenta pro pessoal. Mas como eu não... Eu acho que assim como o Bernardo faz os shows deles lá e acaba não frequentando outros camarins. Eu
0: faço isso
1: também. A gente é assim também. A gente acabou fazendo... Os shows solos tomam tanto da gente que acaba que a gente só faz o show solo. Eu faço quatro amigos e convivo mais com as pessoas da minha bolha ali. E acaba ficando nisso, restrito a isso.
10: E são camaradas ali.
1: E são camaradas.
0: O que, que a gente tem de fofoca que os opens, os caras que abrem o show trazem pro camarim.
1: Pô,
0: você tá sabendo disso? Que eles rodam os shows abrindo aí, eles vão
10: contando. Rádio Peão.
4: Galera do stand-up é fofoqueira?
1: Não, todo mundo no mundo brasileiro é fofoqueiro, né?
0: O mundo é fofoqueiro.
1: Então acaba que eu não consigo, óbvio que tem, mas não.

0: gostei. Só que eu não fico vendo, meu Deus, estão gostando, não estão gostando e etc.
1: Você posta e não olha.
0: Posto e não olho. Perfeito. Porque eu vou continuar fazendo meu trabalho, indiferente se o Ricardo 1422, lá de Corupá, tá reclamando ou não. Eu vou ter que continuar fazendo, porque é só o que eu sei fazer.
2: Eu entendeu? Então, vídeo, parabéns. Eu vi um vídeo seu no seu Instagram, que você começa a fazer o show da sua mãe, aí acho que tem alguém aí na plateia e fala, calma, é a minha mãe.
0: Eu faço a primeira piada, quando eu dou... A primeira piada no show foi, eu entro no palco e falo, pô, minha mãe morreu, mas graças a Deus eu tenho meu pai, né, que é pra render. Aí eu fiz isso, rio. Aí eu fiz, o bom da minha mãe ter morrido em março foi que eu economizei no presente das mães. E aí eu, no dia 10 de maio, também não desviro mais chinelo não agora. Eu vejo chinelo.
1: Deixa o chinelo virar.
0: E viro dos meus amigos. Agora eu viro dos meus amigos. Vai ficar sem mãe também, vai tomando cu. Já não tenho pai, já tô muito, aí vai ficar muita diferença. E aí, quando eu dei a segunda piada, as pessoas fez, ela teve aquela reação de, cara, você tá fazendo piada da sua mãe que
1: tá
0: morreu.
1: Tá pegando pesado.
0: E aí eu tive que impor, porque só tava começando o show.
3: Sim,
0: Então eu falei, gente, foi a minha mãe que morreu, vamos comigo nessa, que
1: senão não vai dar.
0: Senão não vai funcionar. E aí as pessoas entenderam. Entendi. E aí foi bem pra caramba. Tá lá no YouTube, assiste depois. A melhor mãe do mundo. Opa. Tá quase batendo 1 milhão, sabia?
1: Oh, caraca, que legal.
0: Muito, foi muito legal.
1: Agora,
0: e o feedback...
1: Agora com a divulgação aqui vai bater mais de 2. Ô, Padre, deixa eu contar uma coisa pra você, perguntar pra você, né? Quem é hoje... Pergunta difícil, hein?
0: Tá.
1: Quem é o melhor comediante em atividade no Brasil hoje? Pra você.
0: Meu preferido, Murilo Couto.
1: Murilo Couto?
0: Murilo Couto, pra
1: mim. O que foi cancelado? Murilo é o outro, né? Murilo é o que trabalhou com o Danilo, né?
0: Isso. Trabalhou com
1: aquele
0: o Danilo,
1: cabeludinho.
0: Ele mesmo.
1: Parece cara de doidinha.
0: Eu gosto muito dele, gosto muito do Rodrigo.
4: Bom, né? O Rodrigo é o meu.
0: Gosto muito do Rodrigo.
1: Qual que é o Rodrigo?
0: Rodrigo Marques.
1: Ah, esse que abriu o show aí?
4: Não. Quem que é? O Rodrigo Marques é um dos grandes nomes da comédia.
0: Hoje é um dos grandes nomes da comédia.
4: Ele era da Culpa do Cabral.
0: Culpa do Cabral também.
1: Ah, já sei quem que é.
0: Murilo Couto eu gosto muito, Rodrigo Marques eu gosto muito. Gosto muito do Thiago, gosto muito do Patrick, eu gosto pela que ele é diferente. Daniel Duncan, de questão política, eu gosto do jeito que ele constrói as piadas, também gosto muito. Mano, o Brasil é muito bom de comédia. A Bruna tá fazendo também um material muito bom que comunica com as mulheres esse momento que as mulheres estão cada vez mais brigando por espaço, é muito foda. A Luana fazendo esquete. Ô, o Brasil tá
1: bem aqui rendido. Falaram do tal do Flávio Andrade.
0: Flávio Andrade é muito bom. É outra linha de... Ele é de Recife também. Ele é uma linha de identificação. Eu acho que o Flávio é mais identificação.
4: Por aí.
0: Faz muito de relacionamento. Mas o Murilo é o meu preferido. Murilo Couto é o meu preferido.
4: Assim. Igor Guimarães é meu.
0: Rabinho eu gosto muito. Mas é que o Rabinho é outra prateleira. O Rabinho é outra prateleira.
1: Rabinho é da primeira levada, né?
0: Não é da primeira levada? É daqueles que a gente olha e fala, filha da puta.
1: É o que abriu o caminho, né? Não é?
0: E o Rabinho tem uma coisa que ele é engraçado. Se você pegar o texto dele e colocar pro outro fazer, não vai funcionar. Porque ele é muito... O Rabinho é o Rabinho, entendeu?
3: Ele é um personagem.
0: Anda mesmo, fazendo. E dos velhos, o Maurício, né? O Maurício Meirelles continua muito bom.
1: Bom, né?
0: Na minha opinião. Continua fazendo muito. É legal ver gente que é mais antiga que nós na atividade.
1: Tá certo.
0: Trabalhando legal.
1: Terminou o programa.
5: Que peninha!
1: Quero agradecer hoje, né, o Afonso Padilha, tá com um especial muito legal no YouTube, chama Melhor Mãe do Mundo, vai lá assistir, A Melhor Mãe do Mundo, é muito legal, ele vem aqui hoje pra divulgar também, e o Instagram dele é @oAfonsoPadilha.
0: O Afonso Padilha.
1: Tem mais de 4 milhões, vai chegar agora a 5 milhões, porque a gente divulga.
0: A agenda tá lá, tá? Quem quiser assistir, eu tô fazendo outras piadas, não essas que estão no especial. Tô rodando com show todas as quintas-feiras, Marty Hall. E tem alguns shows em São Paulo que estão na minha agenda. Zona Norte, São Bernardo.
1: Qual que é o próximo? Zona Você Leste, lembra, ô Padilha?
0: Quinta-feira agora e aqui no Marty Hall.
1: Opa!
0: De cara. E aí eu tenho no dia 14, eu tenho show em Barueri, em São Paulo. Então os próximos em São Paulo são esses
1: dois. Os quatro amigos quando?
0: Quatro amigos, a gente faz uma quinta no mês no Teatro Santo Agostinho e rodando pelo Brasil. Então a gente fica uma semana no mês com quatro amigos. Rodando, fazendo show, 10, 11 anos de quatro amigos a gente tá fazendo.
1: Bom, hein?
0: Sempre enchendo shows e muito unidos. É muito maneiro que, não importa o tempo que passa, a gente se vê menos, porque as agendas estão diferentes, mas todas, uma vez no mês a gente se reúne e é muito legal. É muito legal, mano.
1: Afonso,
0: legal fazer parte.
1: Poxa, meus sentimentos pela mamãe, tá?
0: Muito obrigado.
1: Meus sentimentos mesmo de coração e, poxa,

0: Poxa, muito obrigado por vir aqui.
1: Enquanto a mamãe, eu tenho uma ideia. Procura do Paulo Gustavo. Você não tinha pensado nisso?
2: Juntar os dois.
1: Juntos,
2: né?
1: Dois.
2: Ela perdeu o filho comediante, eu perdi a mãe, que é mãe de comediante.
1: É só uma ideia.
2: Não,
1: é.
2: Mas agora eu descobri também que muita gente não tem mãe, né? Depois que você morre, sua mãe morre, você entra pro clube seleto, que é as pessoas sem mãe.
1: Você vira referência.
2: Tá. Então as pessoas te abraçam, falam, também perdi minha mãe. E eu fico assim, ó, tá bom, nem conhecia.
0: Padilha, muito obrigado, viu? Salve de paz, Padilha, Afonso Padilha, hoje no programa, senhoras e senhores.
2: Sensacional. Obrigado, obrigado pelo espaço.
0: A gente volta com o Morde e Assopra amanhã às 10, gente. Obrigado, um abração a todos, valeu, tchau.
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15: Bom dia, bom dia, bom dia. Bom dia. Tudo bacaninha com você? É, você está aqui na Rádio Energia 97, a energia que te move. A partir de agora você tem uma energia na veia, é isso mesmo, este humilde programa de flashbacks. Está fazendo 26 anos neste mês. Uma salva de palmas para nós mesmos. Muito obrigado, muito obrigado. É isso aí, a partir de agora todo mundo participando pelo 32847097. 32847097 é o telefone para você participar aqui ao vivo e a cores.
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15: Boa, velhota, é isso mesmo, meu. Vamos lá, vamos lá. Tocou o despertador.
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15: É isso aí. Vamos lá. Todo mundo aí, felizão, né? Quarta-feira, véspera de sábado. Que amanhã é feriado, quinta-feira, né? É feriado. Pra mim não, mas pra vocês sim. Eu não estudei, né? Mas todo mundo participando também pelo nosso WhatsApp, 966507997. E contando como é que era a sua rua na infância, né? Participe aí. Fique à vontade, estamos aqui firmes e fortes.
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15: Mais tarde, na Sala de Justiça. vamos nessa, né? Vamos começar assim? É Centerfold com The Jail Girls Band.
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0: Bom dia, Silvio Ribeiro. Bom dia, Frank. Bom dia, Johnny Eduardo. Como é o senhor aqui da Casa Verde? Bom, gostaria de ouvir aí no delivery. Troca pra gente aí com o Can. Um forte abraço pra todos aí. Quartou, véspera de feriado, hein, galera? Valeu!
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0: Missing Everything But The Girl na Energia 97, a energia que te move. Também teve Two Static com Feel The Beat, também I Beg Your Pardon com Cocaine, Indignação, Skank, Valerie com Steve Winwood e ainda Centerfold com The J-Girls Band na energia, a energia que te move. Vamos nessa? Vamos ouvir aqui o Enigma da Véia e as
1: muito
0: participações.
1: Bom dia, amigos de plantão, estamos conhecendo mais o Enigma do Arco da Velha. A velhinha pergunta, você responde, Matos Kelly. Programa de humor estrelado por Jô Soares na TV Globo na década de 80. Qual é o nome, hein? A. Salve o Gordo. B. Viva o Gordo. Cerveja Gordo. Ou D. Ria do Gordo. Qual é a resposta certa, hein? Patos Kelly, tem que acertar. Já volto.
2: Bom dia, Silvio. Bom dia, Johnny. Bom dia, Frank. Bom, minha rua era sensacional. É, cheia de moleque sempre. A gente tinha time de futebol, brincava de bolinha de gude, peão. Um abraço, sou o Eric Conte.
3: Bom dia, Silvio Ribeiro. Aqui é Denis da Zona Norte, Vila Sabrina, professor de jiu-jitsu.
4: Isso aí, a partir de agora.
3: Hoje é quarta-feira, não estou nem aí. E meu aniversário, hein? Vê se me passa um ingresso aí. Um abraço.
5: Olá, Silvio Ribeiro. É Conte de Adema. Hoje eu vou querer pedir a música When e Home The Promise.

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0: isso aí, você tá na Rádio Energia 97, a energia que te move. É, rolou Love for Love com Robin S, também teve I'm Heaven, o Cinenê. Ô, nenê. Tyson Boy, Rock Estrela, também com o Léo Jaime, Rock Estrela, né? E a Meryl Feeling com Duran Duran. Vamos nessa, vamos ouvir mais mensagens que estão chegando por aqui.
1: Bom dia, Silvio Ribeiro. Quem vos fala aqui é Alessandro, moro em Diadema. Na nossa rua era bom demais, ali na década de 90, ali, a brincadeira principal.

0: Central ali, sempre foi o futebol, né? Forte abraço aí, tamo junto!
1: Bom dia, Silvio Ribeiro e toda a turma aí da Energia 97. Aqui é o professor Edilson, indo mais um dia trabalhar, antes do feriado. Eu gostaria de ouvir Funny and Cannibals com Suspicious Mind. E eu gostaria de ganhar esse ingresso aí, hein? Aí no aniversário da velha. Valeu! Ué!

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3: Acompanhei de perto o lançamento do novíssimo SUV da BYD, o C-Lion 7, um SUV coupé totalmente elétrico. O visual lembra muito do Seal, o sedã da marca. Bem focado em aerodinâmica, com linhas inclinadas na traseira, rodas de 20 polegadas e quase 3 metros de entre-eixos, o que oferece muito espaço interno. A traseira tem lanternas interligadas por uma faixa luminosa. O interior é bem luxuoso, com materiais de ponta no acabamento, aquecimento dos bancos e teto solar panorâmico. O painel é digital, tem central multimídia giratória, como no CIL, e as informações do carro são projetadas no para-brisa. Conta ainda com vários assistentes de segurança, mas a cereja do bolo é a motorização. São 531 cavalos de potência com 70 kgfm de torque, o que faz com que o carro seja muito rápido nas arrancadas, de 0 a 100 em 4,5 segundos. E custa R$340 mil. Quer ver o carro? Olha lá no meu Instagram, @claucarsul.
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1: Fiquei sabendo, tem o tal de Pepeu que canta rap bem melhor do que eu. Energia na veia é sucesso total. Já está voltando, vai tomar um mingau. Mingau com aveia é uma delícia, hein?
0: É?
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0: Esse é o Energia na Veia, na energia, a energia que te move. Continue ligando e participando, certo? 3284-7097. 3284-7097. Hoje é delivery, aquele dia que você pede sua música e nós atendemos o seu pedido na medida do possível. Tá bom? 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Todo mundo participando, aí fique à vontade. Tá indo pra escola? Manda uma mensagem, pede uma música. Vê a música que sua mãe quer, seu pai quer. E fala, pai, mãe, deixa que eu ligo. Dirige aí, me leva pra escola, por favor. E eu vou ligar lá pro Silvio Ribeiro, vou mandar uma mensagem no WhatsApp 966507997. Certo? Falando com as crianças, é claro, né? E você também pode participar. Vários caminhos, muitos caminhos, aliás, né? Você já tem um aplicativo da Energia 97? Baixe o aplicativo da Energia 97. Coloque no seu celular, leve a gente para onde você quiser. Temos também hoje o Twitch, twitch.tv/energia97fm, para você acessar lá, tem um chat, pede sua música, vamos tocar sua música também. Valendo aquele ingresso bacana, né? O ingresso para a mega festa de 26 anos do Energia na Veia, que vai ser dia 20 de junho, lá no Complexo Tempo, na Moca, muito legal, né? Participe aí pelo WhatsApp, pelo telefone. Quando você participar pelo telefone, você fala, ah, eu quero, Silvio Ribeiro, ah, eu quero, eu quero. Menina Veneno, hit.

Energy, New Order, Regret. No Energia da Véia, na Energia 97, a energia que te move. Continue ligando, participando, né? Mandando mensagens. Hoje é quarta-feira, véspera de sábado. Ai, meu Deus do céu. Amanhã é feriado, amanhã. Ah, o que tem de feriado esse ano, hein, meu? É uma grandeza, né? 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Tá tudo escrito lá, né?

0: Vamos lá, participações, velha enigma.
1: Muito bem, eu apresentando o galera, o programa de humor estrelado por Jô Soares na TV Globo na década de 80. E as alternativas são essas: salve o gordo, A. B. Viva o gordo, C. Veja o gordo, ou D. Ria do gordo. Olha a resposta certa, hein? Tá em dúvida? Vai batisquilhando. Daqui a pouquinho a velhinha volta com a resposta certa, hein?
0: Boa, velha, é isso aí. Todo mundo participando. É 10. Pode pedir sua música também pelo nosso WhatsApp. Tipo o Maércio aqui, ó. Vamos ouvir o Maércio.
2: Bom dia, Silvio. Bom dia a todos. Aqui quem fala é Maércio de Santos de Moraes, de São Bernardo do Campo. Silvio, toca pra nós Push, Push do Brick. Afinal de contas, hoje é meu aniversário, hein? 66 nas costas. Hoje é quarta-feira e não estamos nem aí.
0: Valeu, Maércio. Felicidades pra você aí. Muita saúde, cara. Parabéns, hein, meu. Push, push. Então vamos nessa com o Brick. Push, push, push. Sonho demais, hein? É pra ouvir muito alto. Ouve aí. Push.

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1: Bom dia, Jesus.

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Também rolou Zone com Dragostea de Inte na energia, a energia que te move. Esse é o Energia na Veia. Vamos cantar, vamos.

0: É olê. Não tô te ouvindo, me acompanhe. Auê.
1: Pô, é isso aí, vamos nessa, vamos nessa.

0: se você tá nervoso, tá no trânsito. É mesmo? Calma.
1: Hakuna Matata. É lindo dizer.
2: Hakuna Matata. Sim, vai entender.
0: Então vamos cantar todos juntos. Os

Tá mais calmo? Agora tá mais tranquilo? Então vamos nessa. Liga aí, 3284-7097 e participe.

0: Alô.
1: Alô.
0: Bom dia.
1: Bom dia, Silvio Ribeiro.
0: Tudo bacana?
1: Tudo bacana.
0: Qual é o seu nome?
1: Tudo jóia, Alexandre Leal da Costa.
0: Alexandre Leal da Costa. Você quer concorrer a um ingresso para a mega festa de 26 anos do Energia na Veia no Complexo Templo?
1: Com certeza.
0: Tá anotado o seu nome, você tá concorrendo. Pede uma música aí.
1: Cara, Little Me.
0: Little Me. Legal, é. E como é que era a sua rua?
1: Cara, minha rua, assim, molecada era bem animada, brincava de tudo lá.
0: É.
1: De saco, de... É, de... Até o falou esses dias aí, é... De cela.
0: Ah, é estreia... No... Em alguns lugares era estreia nova cela, não era? Nove
1: é
0: assim?
1: Isso aí mesmo, Silvão.
0: É, outra era mão na mula. É, dependendo do lugar, tinha uns nomes diferentes. É legal, legal. E mas você, João?
1: Na minha rua, molecada, na minha época lá, brincava bastante, né? Hoje já não dá mais pra brincar lá na rua, né?
0: Você jogava taco também?
1: Opa!
0: Mas a regra, não sei se é assim, é uma regra universal, mas na minha rua não podia ser com madeira quadrada, só podia ser cabo de vassoura.
1: Não, não era qualquer madeira, lá não tinha essa não.
0: Ah, é? Porque os caras pegavam umas baita tarugo largo, aí acertava a bolinha, né?
1: Não, ela pegava os caras, tinha os caras meio animal. Aí a bola ia falar no, na rua do lado, era
0: confusão, mas não. Manda beijo, abraço pra quem você quiser, cara.
1: É, eu queria mandar um abraço aí pra todos os ouvintes aí. Um abraço aí pro pessoal que trabalha comigo, Eduardo, Daniel, pessoal aí. Também tem muita gente na audiência aí que eu conheço. Ana Rosa, Thales Palmeirense, Renatinha. Mandar um beijo também pra minha esposa, né? Pra não dar confusão.
0: Por favor, qual o nome dela?
1: Ana Paula.
0: Aí.
1: E pra minha filha Júlia.
0: Legal, cara. Obrigado por você ter ligado aí, tá bom? Bom dia.
1: Bom dia, Silvão.
0: Valeu, abração. Esse é Energia na Veia, na Energia. 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

0: Energia, Country Club, The War Song, né? Já cantava, né? Guerra estúpida e tudo mais. E ainda o pessoal não aprendeu, né? Esse é o Energia na Veia, na Energia. A energia que te move. Continue ligando, participando, 32847097. Mandando mensagem também, certo? Todo mundo mandando mensagens aí, né? Pelo nosso WhatsApp. Pede sua música. Pede sua música. É. Fique à vontade, estamos aqui, tá bom? O problema é bom, tá? Não há nada igual.
1: Não há nada igual.
0: Vou falar do Leme ao Pontal. Não há nada igual.
1: Do Leme ao Pontal.
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0: 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Eu tô falando sério. Se você não for, você vai ficar chorando em casa depois, né?
1: Bom dia, Silvio Ribeiro. Aqui é o Denis do Tucuruvi. Gostaria de pedir a música do Eraser, Stop. Hoje é quarta-feira e nós estamos nem...

0: Ice MC. Uma energia na veia, na energia, certo? Olha, se você tá cinquentando, quarentando, trintando, setentando, oitentando e quer contratar, quer me contratar para fazer o seu evento, a sua festa de aniversário, vai lá no meu Instagram, arroba Silvio Ribeiro Locutor, arroba Silvio Ribeiro Locutor, certo? Me manda uma mensagem lá. Vai lá, manda uma mensagem, eu mesmo vou responder pra você, a gente bate um papo e vai fazer a sua festa. Arroba Silvio Ribeiro Locutor. Intervalo e já já voltamos.
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0: Essa é a Energia 97 FM, meu amigo. A energia que te move. Daqui a pouco tem o DJ Robson por aqui.
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0: Odisseia, canta aí, pô!
1: Francisco, deixa que eu vou na maldade, na maldade.
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2: Voltamos com Energia na Veia. Na energia, a energia que te move. Essa é a Energia 97 FM, meu amigo. Chegando o DJ Robson Braga. Fala, Robson.
3: E não é fraco, não.
2: É isso mesmo.
3: Quartou com cara de sextou.
2: Verdade, é isso aí.
3: Véspera de feriado, vamos botar aquela pilha hoje, hein?
2: Vambora então, cara.
3: Vamos de BPM acelerado.
2: Então vamos nessa. Senhoras e senhores, Robson Braga aqui no Energia na Veia, na Energia.
1: Robson Braga, toca uma boa dos anos 90 pra mim aí.

0: 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Essa é a Rádio Energia 97 FM. Rico Robbins.
1: A melhor do seu dial, com certeza. Né?
0: Com certeza. Com
1: e essa
0: certeza.
1: Música é muito bacana, né?
0: Muito Nossa. Legal e é um projeto nacional. A gente estava falando aqui fora do ar, né? É, Copini,
1: o Não Tibor. Dá nem para acreditar que é nacional.
0: É, muito legal.
1: Muito
0: mesmo.
1: Legal, muito legal. Tocou muita coisa bacana. Tocou inclusive duas músicas da Thalissa que vai estar no resort, hein?
0: Sim.
1: Já correu atrás do seu? Faltam poucas unidades, não é isso, seu?
0: É isso aí, meu. Vai atrás. 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E o pessoal te encontrar nas mídias sociais?
1: É isso aí. Tá lá no Instagram. Segue a gente, DJ Robson Braga. Tá no Facebook, DJ Robson Braga. Tem a página. Todas as informações. As melhores festas, com certeza a gente se encontra. Tá chegando uma grande festa dia 20. Você já comprou o seu? Se ainda não, cuidado para não ficar fora, hein?
0: É isso aí. E esse sábado, a Rádio Energia 97, feriado agora. 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
1: Duas pistas no Complexo Tempo, imperdível, hein?
0: Obrigado, Robson.
1: É sempre um grande prazer, alegria inteira a sua companhia. Valeu demais, Silvio. Tamo junto!
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1: É isso aí. Ai, meu Deus do céu, tá chegando, tá batendo desespero na galera. Vambora pro aniversário do Energia na Véia. É 20 de junho. 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

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Vamos nessa. 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

0: Também teve AB Logic com The Hitman. Intervalo e já voltamos com muito mais energia na veia, tá?
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0: 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Estamos de volta com Energia na Veia, na Energia, a energia que te move. Bom, e é o seguinte, meu amigo, minha amiga, minha dona de casa. Nós vamos fazer um sorteio para aquela galera, é ao vivo e a cores, hein, gente? Que se inscreveu lá no Instagram. Por isso que eu falo, siga a Energia 97 no Instagram, certo? Tá rolando a promoção, né? Rolou a promoção aí pra você ganhar um par de ingressos pra mega festa de 26 anos do Energia na Veia. Muito legal. Muito bacana. Então vamos fazer o sorteio, né? Vai ser ao vivo e a cores, Jorinho. Ao vivo e a cores? Então vai rolar aí? Então vamos nessa. Então vamos nessa, senhoras e senhores, nesse exato momento, pra quem tá assistindo aí, né? O Energia na Veia. Pode acompanhar pelo TikTok, pelo... aonde mais, meu? Pelo próprio aplicativo, pelo nosso Twitch. O pessoal tá vendo, olha lá, vai começar em 3, 2, 1. Olha lá, tá rolando o sorteio, tá rolando o sorteio. E quem levou, senhoras e senhores? Lívia Gonzalez.
14: Arriba, arriba, arriba.
0: Lívia Gonzalez acabou de faturar aí, né? Um par de ingressos, não foi? O que, que é isso? Ah, é? Ah, Lívia. É. Acabou de chegar a nossa auditoria aqui e falar, olha, ela só marcou a pessoa. Ela não falou qual a música que ela gosta do DJ Dero. É que era a promoção. Tava lá tudo escrito a regra lá no Instagram. Ainda eu falei, lê lá a regra. É, então vamos lá. De novo. Meu Deus do céu. Vamos colocar aqui a música agora. Eu tô apreensivo. Vamos lá. Senhoras e senhores, valendo um par de ingressos para a mega festa de 26 anos do Energia na Veia. Ai, meu Deus do céu. Vamos rolar mais um sorteio. Presta muita atenção. Espero que você tenha feito tudo direitinho. Colocado todas as informações lá do regulamento para essa promoção que estava no Instagram da Energia 97. Vamos lá, valendo, carregando comentários. O sorteio começa em 2, 1, 0. Rolou! Ó, até no ritmo da música. Agora vamos ver aqui. Espera aí, vamos esperar. E aí, tudo certo? A auditoria acabou de dizer que sim, está tudo certo. Vamos lá, clica no cara aí. Tem como clicar no cara pra eu pegar o nome? É Adilson _ Eli. É isso o nome do cara? Bom, o nickname lá no Instagram é esse, né? A Amanda vai entrar em contato com você. Adilson _ Eli. É isso aí, meu. É o cara que ganhou um par de ingressos e vai curtir essa mega festa do Energia na Veia. 20 de junho, no Complexo Tempo, vai ser demais, tá bom? Ganhei um par, cara, um par de ingressos. Meu Deus do céu, que sensacional.

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1: Ribeiro, bom dia. Aqui é o Murilo de Poá. Hoje é quarta-feira e nós não estamos nem aí. Eu já fui no seu show e você me chamou pra ir no palco. E hoje eu queria pedir a música Pump the Party, do Hassan.
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0: 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Agora eu quero bater um papo com você que tá aí preocupado com o Dia dos Namorados. 12 de junho chegando, né, a esposa toda empolgada, né, vamos deixar as crianças com a avó, o que que nós vamos fazer no Dia dos Namorados? E você já tá aí todo preocupadão, porque você anda muito cansado, desanimado com tudo, não quer saber de mais nada, né? Então para, e tá preocupado, que é o pior, né? Você tá preocupado com o seu desempenho, né? 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
1: Essa música, meu amigo, quando lançaram, meu, tocava em todas as rádios, foi um lançamento mundial, né? E tocou muito, muito, muito em pró a galera da África, né? USA for Africa. We are the world. Na Energia 97. Vamos lá, essa todo mundo sabe cantar, né? Então vamos.

0: Tested Dog.
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2: Bom dia, Silvio Ribeiro. Bom dia a todos da Energia na Veia. Silvio, eu queria ouvir DJ Agostinho, La Passion, Luciana, aquele Piranga. Bom feriado aí, início de feriado pra todos. Abraço, Silvio.

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0: onde nós vamos agora, nesse exato momento? Tem muitos pedidos aqui no nosso WhatsApp. Véia, traz o enigma do arco da véia pra nós. Daqui a pouco a gente vai fazer também o sorteio, né? Um ingresso pra mega festa do Energia na Véia, dia 20 de junho. 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Ô, velha, repete aí o enigma pra nós. Por favor, vamos nessa?
1: Muito bem, havia perguntado qual era o programa de humor estrelado por Jô Soares na TV Globo na década de 80. E as alternativas são essas. Salve o Gordo, A. B. Viva o Gordo, C. Veja o Gordo, ou D. Ria do Gordo. Olha a resposta certa, hein? Tá em dúvida? Vai batisquilhando. Daqui a pouquinho a velhinha volta com a resposta certa, hein?
0: Boa, velhinha, é isso aí. Vai participando todo mundo, certo? Hoje é quarta-feira e é delivery, meu amigo. É verdade. Ó, que bacana o pedido, ó.
2: Bom dia, Silvio. Ótima quarta-feira pra vocês. Toca pra gente de Ligou, ó. Obrigado. Beijo. Eu sou de Minas, de São Paulo.
0: É isso aí. Você tá na energia.

0: Energia de Bullhorn e Spank. Encerrando essa edição do Energia na Veia, velhota.
1: Muito bem, voltamos. E a resposta certa é: programa de humor estrelado por Jô Soares na TV Globo na década de 80? Claro! A alternativa certa, B, B de bola! Vivo, gordo! Bola, gordo, entendeu? Muito bem, quem acertou ganhou presente, se primeiro diga lá!
0: Boa, velho! Quem ganhou aqui foi Maria Aparecida da Silva, certo? Maria Aparecida da Silva. Ganhou um ingresso pra Mega Festa de 26 anos do Energia na Veia, do Complexo Tempo, certo? Maria Aparecida da Silva, 5 dias úteis para passar por aqui, Avenida Paulista, 1439, nono andar, e retirar aí o teu ingresso, combinado? 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
0: Vamos
2: assista
0: nessa.
2: Assista agora.
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0: Muito bem, senhoras e senhores. Muito bem, respeitável público. Já estamos começando a edição deste pequeníssimo programa. Bom dia, amigo. Só tem um.
1: Só nós hoje, só viu? Nós? É, aquele sonho que a gente sempre teve, que a gente até tentou fazer um piloto, entregar pra rádio, um programa só eu e você, lembra?
0: Ah.
1: Que envolve... Eu? É, lembra disso? Não, a gente mesmo falaria de entretenimento, flashback e futebol. Teríamos uma banda, seria o nosso talk show.
0: Certo.
1: E você seria o meu Diguinho Coruja. Você não lembra desse projeto?
0: Eu seria o Diguinho Coruja?
1: É, eu tinha esse projeto aqui, é o De Tarde. Entre 3 e 4 da tarde. A gente vai gravar ele ao vivo hoje, tipo um piloto, Dudu.
0: Olha, eu vou dizer.
1: Não gostou da ideia? Eu entro, faço um monólogo.
0: Se apresenta tudo.
1: Risadas de fundo.
0: Tá.
1: E aí, você ali é uma banda, eu pensei numa banda legal. A Pedra Letícia seria legal.
0: Pedra Letícia.
1: Gosto do Cambota.
0: Tá.
1: Uma banda de
0: fundo. E o palhaço?
1: Não, o palhaço ele vai ter o próprio programa dele às 2 da madrugada aqui na rádio.
0: 2 da manhã.
1: É o Corujão do Palhaço. Ele vai cada um pro seu lado.
0: Corujão do Palhaço.
1: Já que desandou e a coisa tá desse jeito, vai cada um pro seu lado, Dudu.
0: É.
1: Você gostou da ideia?
0: Não sei, te pergunto, palhaço. Você gostou da ideia, palhaço?
2: O último que eu conheci que tinha um coruja.
0: Olha.
2: O sobrenome. Tá só o palito parecendo que. Nossa, velho.
0: Diguinho?
2: Diguinho tá só.
0: Você tá com o Diguinho?
2: Parecendo um mini crack.
0: Como tá, vocês dois lá?
2: Não é da sua conta, né? Mas aí
0: Nossa senhora, que é isso, bicho?
2: Mas eu vou responder.
0: É, eu tô também assim. Não quero que você responda. Depois desse cavalo que você foi. Também não quero.
2: Ai, magoou.
0: É, eu não quero, magoei.
1: Mas ó, magoei, o palhaço magoou. Tocou no assunto que é realmente assustador. O
2: Diguinho tá igual o mini crack.
1: Cara, o Diguinho tá desesperador.
2: Só tá a cabeça.
0: Como assim?
1: Tá desesperador olhar pro Diguinho. Ele tá sumindo, ele tá definhando.
0: Ah, mas ele
2: já era esquisito, gordo.
1: Ele conseguiu.
2: Ficou magro, ficou pior. Ele conseguiu piorar.
1: Ele conseguiu provar que ele é esquisito de qualquer jeito.
3: Mas sabe qual que é o lance?
2: O bom é falar mal das pessoas.
3: E aí, Dudu? Bernardo? Assim, né? O lance, sabe o que eu acho que pega, assim, nessa onda? É que ele fez bariátrica, né, o Diguinho?
1: Fez, e eu conversei com ele no camarim do MyFuck. Ele falou que se soubesse das canetas, ele teria segurado um pouco pra usar a caneta e não ter feito a bariátrica.
3: É, então, mas o que acontece,
2: mas
3: assim...
2: Mas aí era só 1 litro de caneta.
3: Né? É, e não pode ser a caneta de cheddar, né? Mas o que rola é o seguinte, a galera emagrece e perde músculo. Aí fica desse jeito.
1: Não consome a proteína e não vai pra academia.
3: Não, tem que treinar, velho. Tem que treinar.
2: Pronto,
3: senão,
2: vai ver o Ranieri.
3: Não, mas é verdade.
1: Mas é verdade isso, palhaço.
2: Você meter músculo. Na vida do cabeça.
1: A galera que tá usando a caneta não tá fazendo isso. A galera que tá usando a caneta não tá fazendo o bagulho que tem que ser feito.
2: Cara. Ele tá indo no médico que veio aqui.
1: O médico mandar ele pra academia tem uma distância enorme entre ele ir pra academia.
2: Vai você pra academia, o Bernardo? Fica enchendo o saco, velho.
1: Vamos falar de um assunto legal.
2: O cara odeia academia.
1: Vamos falar do assunto sério. Vamos falar do assunto sério, sério, sério.
3: Bora.
1: Nada de Diguinho, aproveita que o doutor ainda não chegou.
2: Podia fazer a escalada.
1: Não, a gente não vai fazer escalada, a gente vai falar de um assunto sério. Ontem, estourou um vídeo na internet de um digital influencer chamado Mike Leão. O cara da varanda da casa dele no Paraná, ele gravou imagens impressionantes. Você chegou a ver isso?
3: Eu vi.
1: Nós temos as imagens, cara. Aqui.
2: Imagens? Sobre o quê?
1: Fala. OVNI. Disco voador. Provavelmente o
2: OVNI. Ah, do disco voador?
1: Não sei se é disco voador.
0: É, cara.
1: OVNI.
2: Era o papel laminado que tava lá, amassado no meio do mato.
1: Cara, eu não sei vocês.
2: Eu vi.
1: Olha, já vieram vários ufólogos aqui, a gente já entrevistou várias pessoas.
0: E aí?
1: Nós trouxemos já várias imagens. Essa foi a que mais me impressionou.
0: É. Essa eu não tinha visto igual, né?
2: O menino.
1: Me impressionou.
0: Não tinha visto. O pessoal do chat já viu?
3: Eu vi.
1: O Ranieri não ficou impressionado.
2: Não acredito. A hora que ele vê, ele vai ficar assustado.
0: Quem vai ficar?
2: O Ranieri.
3: Não, eu vi essas imagens. Uma parada girando ali. Cara, primeiro, o disco voador, o OVNI, não o disco... O OVNI, quando chegar, não vai ter nada a ver com o disco voador. O disco voador é uma criação nossa, velho. Pra começo de conversa, vai ser alguma coisa diferente disso, velho. Diferente do que a gente tem, diferente de um disco voador.
1: É uma possibilidade.
3: Possibilidade
2: só tem...
0: Deixa eu falar com a doutora, chegou.
2: Só
0: doutora.
2: Tem Fiat Uno aqui?
3: É.
2: Não tem. Então tem vários tipos. Pode ser que o dele seja daquele jeito que gire.
0: Bom dia, doutora.
2: Modelo chinês.
4: Bom dia, que doutora, tá falando, disco voador.
0: Você viu a imagem do disco voador do rapaz?
4: Você viu?
0: Você viu isso?
2: Todo mundo viu.
0: Todo mundo viu?
1: Vamos colocar pro pessoal que tá no
0: YouTube. Vamos colocar pra quem não viu.
1: Caso quem tá no YouTube não tenha visto.
0: De repente não é todo mundo que assiste.
2: É uma baita IA.
1: Verdade.
0: Uma baita IA. IA o quê, rapaz?
1: Você tá de brincadeira. Pode não ser algo de fora do planeta Terra, mas IA não é, bicho.
2: Não, eu fico imaginando.
1: Eu estudei a imagem a noite inteira, cara.
2: Agora é sério. Se a gente tá vendo na imagem ali e vê que é um tamanho razoável, porque ele deu pra filmar.
0: Mas
2: deu pra filmar.
1: É um celular,
2: e,
1: né?
2: À noite. Imagina o tamanho do negócio, porque pra você ver pessoalmente é bem maior do que a gente tá vendo na imagem. É que nem a Lua. Você olha e fala, nossa, a Lua tá imensa. Você vai filmar com o celular...
1: É uma porcaria.
2: Tá lá no fim do mundo.
0: É, isso é fato.
2: Então,
0: né?
2: A nave deve ser grande.
0: Pelo que vamos colocar, Põe aí.
2: Coloca.
0: O Johnny também não viu a imagem, vai ver pela primeira vez.
1: Aí, Johnny vai ver com a gente, não tinha visto.
2: É chinesa, eu acho.
0: Vai estar agora, pra quem tem imagens no YouTube, nós vamos colocar a imagem.
5: Meu nome é Mike, eu acho que eu acabei de ver uma nave alienígena gigantesca. Gente, meu conteúdo não é esse, eu trabalho com resgate de animais. Gente, olha, é muito bonito. Vocês estão vendo? Olha.
0: É grande, né?
5: O celular não consegue aproximar, gente. Olha, mas é redondo. E tem muitas luzes em volta, gente. Vocês estão vendo isso, galera? Olha, eu não consigo aproximar mais.
2: Gente, era uma balada que tava tendo lá no meio do mato. Agora eu cheguei a
5: comigo. Gente do céu, o que que é
0: balada? Sem som?
5: Gente, ali não tem estrada, não tem serra, não tem nada, tá, gente? Pelo amor de Deus, eu não sei o que é isso aqui, ó. A minha câmera não consegue.
1: Ranieri não acredita.
5: Olha, galera,
0: o que você achou, doutor?
1: Nada, Ranieri, você é o cara que acredita e eu sou o cético. Eu fiquei impressionado em você, não.
5: Gente, olha isso, é muito lindo.
3: Parece, parece o escovador do Chaves, negócio ali.
5: Tem muitas luzes, gente. Olha, não dá pra aproximar, o celular não consegue. Tá muito longe da minha casa. Gente, olha, ele tá se movimentando.
2: Ui.
5: A gente apagou.
2: Bom,
5: gente, essa é a filmagem dessas luzes.
0: Bom, já foi.
1: E ia passar no finalzinho, é só mostrar a varanda dele durante o dia pra gente ter uma noção. Mas é uma varanda de. É tipo uma fazenda, um sítio, uma chácara.
0: E achou, doutora?
1: E é muito mato, é um morro.
4: Ô, gente, eu sou meio Santomé.
0: Mas o cara mostrou.
4: Sou, doutora. Pois é, mostrou.
0: Eu só acredito,
4: mas, gente,
0: vendo. Mas a gente
4: mas,
0: viu,
4: escuta,
0: e aí?
4: Com o IA hoje, com. Qualquer coisa, você cria. E você cria. Mas eu não tô dizendo assim que não há, nunca, não há possibilidade.
0: O que você achou, Ali?
4: Porque se tem vida no planeta Terra, por que não teria em outros, né? Mas é aquela história. Há possibilidades, mas eu só acredito vendo.
0: Eu só acredito...
4: Vendo com os meus olhos, não... Porque acho que na tela, o moço pode ser...
3: E é sempre um celular que não tem resolução, pode ver, doutor.
4: É.
3: Nunca, esses celulares que a gente vê na propaganda, você amplia... Eu tava lá no Maracanã, aí eu fui filmar o show da Ivete, lá do outro lado. Assim, ficava um borrão. Um cara na minha frente tava com o celular, ele deu um zoom, dava pra ver, assim, as linhas de expressão da Ivete.
2: O novo iPhone.
3: Você pode ver, nunca é quando aparece um OVNI, nunca tem um celular bom, tem que nem o meu aqui.
4: É no terreno do pobre.
3: É, exato. O meu, se eu aparecesse na minha frente, eu não ia conseguir fazer uma imagem boa.
1: Eu sempre fui, assim, eu sempre compartilhei dessa mesma opinião. O que eu levei em conta no vídeo do menino foi a distância de onde ele tá, aonde é avistado, o tamanho do objeto. E, pô, é noite. É lógico que ele não tem o último iPhone, mas é noturna a imagem. Então isso piora tudo, muita situação. Não tô dizendo que é um extraterrestre, que é um ser de outro planeta. Alguma coisa diferente tinha ali, não é possível, gente.
3: Mas você concorda que, por exemplo, sei lá,
2: discordar.
3: Não, os moleques podem querer, tem um drone ali e podem querer trollar alguém.
1: Mas aí eu acho muito grande pra um drone pela distância. Eu pensei no drone, foi a primeira coisa que eu pensei.
3: Aí você põe ali e fala assim, um cara vai ficar impressionado, no meio do nada, tem uma casa. Aí você fica com um drone girando ali, cheio de luz. Aí o cara vai olhar e falar, nossa, um objeto voador não identificado, um OVNI. Entendeu? Silvano, você que manja disso.
0: Vem cá, Silvano.
2: Ele tá rindo.
1: O nosso engenheiro
2: que é. Silvano é manjador.
3: Silvano acredita.
2: Manjador. Pô, o maior manjador que tem aqui na rádio é o Silvano.
1: Manja, mas manja muito.
2: Manja, pô. Não,
3: ele é
2: o que mais
3: manja, disparado. Assim.
1: Não, tem um cara que manja muito.
2: Mas ele manja.
1: Vem cá.
2: Vem aqui. Se fosse um drone, tinha que ser do tamanho da minha casa.
3: Era um disco voador, Silvano? Era um disco voador.
0: Fala aqui, Silvano, por favor.
2: Vem o outro também.
0: Deixa o Silvano falar, ele tem a opinião dele.
4: Vamos ouvir o engenheiro.
0: E aí,
4: com uma mentalidade racional.
0: O que você achou, Silvano?
6: Ah, vocês estão brincando que vocês estão acreditando nisso,
0: né? O que você achou? Tô perguntando o que você achou. Não estamos aqui falando assim.
3: Sério isso?
0: Alguém sensato. O que você achou? Quero saber o que você achou da imagem.
6: Nisso?
0: O que você achou?
6: São luzes piscando no meio do mato.
0: O que é aquilo? Mas luzes no meio do mato? Porra, colocaram luzes lá.
6: Nunca piscou luz no meio do mato?
2: Nunca voou.
0: Luz no meio do mato é piscar luz no meio do mato.
2: O Silvano também vem com puta argumento.
0: Levaram lá. Levaram os fios lá para o meio do mato e ligaram luzes.
6: Pode ser balada, pode ser carro de polícia, pode ser um monte
0: de coisa. Carro de polícia não.
2: Puta
0: polícia. Lá não tem estrada, é no meio do mato, porra.
2: Polícia de Marte.
3: O Adriano Caetano com questionamento
0: no meio do mato. No meio do mato.
3: Vamos ouvir o Frank. Vem aqui, Frank. Vamos ouvir o
0: Frank. Deixa eu vir aqui, Frank.
1: Aqui no meu lugar não vai ser tal.
0: Deixa o Frank falar.
3: Ele é o segundo que mais manja aqui.
0: É, o manjador. Cadê?
2: Cadê a doutora Rose? Não vamos falar de sexo?
4: Mas escuta, sexo com extraterrestre.
2: Vamos falar.
4: Mas eu quero saber o seguinte, o Palhaço e o Domênico acreditam?
2: Lógico que sim.
0: Eu, doutor, eu vou dizer pra você que eu não acredito e não desacredito.
2: Eu acredito.
0: Eu não sou que nem eles.
4: Eu achei
0: uma imagem muito curiosa. O que é curioso? Porque é o seguinte, como é que pode um negócio no meio do mato ficar piscando
2: exatamente
0: ali?
2: Exatamente.
0: O que seria isso, entendeu? Agora, o que é? São alienígenas, não sei. Eu não concordo com isso. Pode ser. Porque o que acontece, na minha modesta opinião? É uma opinião minha, tá? Eu acho que nós não estamos, como a senhora falou, nós não podemos ser os únicos num universo infinito.
2: Se tem uma cambada de trouxa que nem tem nós aqui.
0: O que acontece, eu acho que esses caras...
2: Não vai ser outro planeta.
0: É, eu acho que esses caras aí, eles não vão vir aqui. Eles não sabem com quem eles estão lidando também. Manda, a tecnologia deles manda um drone deles. Seria um drone que a gente chama de OVNI, ou de escoador. Vem aqui pra pegar alguma coisinha daqui pra...
2: Verdade.
0: Sabe assim?
2: E vem justo
0: experimento.
3: Mas você acha, Dudu, sinceramente...
0: A gente não faz experimento com rato.
3: Faz sentido o que você falou. Então, mas eles iam mandar um drone...
0: Assim, achar a balada
3: informação,
0: na balada.
4: Achar a balada no meio do mato.
3: Pra pegar informação, doutor, eles iam pegar o drone mais brilhante que tem. Por que eles não pegam um drone que não brilha? Né? Já que eles queriam informações, entender aqui o que é...
4: Além de tudo, eles são exibidão, né?
3: Exatamente. Drone de paetê, de luzes, aí não tem...
0: Ranieri, mas é o estilo dos caras, sei
2: onde, lá. Deixa eu fazer uma pergunta pro Ranieri. Ranieri, onde fica a cabeça da minhoca e a parte traseira da minhoca, se a minhoca estiver parada?
3: Se ela estiver parada, fica normalmente... A cabeça tá em direção à árvore.
2: Ele respondeu. Ele não entende de minhoca. Vai entender de extraterrestre.
3: A cabeça tem uma árvore. Porque
2: vai tomar banho. Meu, vou te ensinar. Você faz cosquinha. A parte que dá risada é a cabeça.
1: De minhoca o palhaço entende, ele tem
2: uma. Vou fazer cosquinha
0: de na minhoca. De minhoca você manja pra cacete, vai só.
2: O cara que entende de minhoca.
1: O cara é especialista lá dentro.
0: O Daniel não manja, mas você manja pra cacete.
2: Na sua mãe.
0: Foi ele que pagou.
4: E só na cozinha.
3: Faltou a explicação do Frank.
2: Vai, doutora, por favor, fala de sexo. Qual é a pergunta pra doutora?
0: Não, calma.
4: Sexo de minhoca com alienígena.
2: 10
0: vamos, é o que importa. E são os destaques de hoje.
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0: Vamos lá, destaque chegando com Bernardo Veloso e com André Ranieri.
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0: Caramba. E é evidente que temos também aquele assunto do dia, né?
1: É, quando a gente trouxe as imagens do possível, do OVNI, né? Eu não imaginei que fosse terminar tão bem, cara. Deus é bom o tempo todo. O que mais conta, o que mais corta o clima na hora H? O que mais feito, que barulho é esse?
2: É Leclerc, não é?
0: Barulho é o quê?
1: Palhaço.
0: Palhaço, o que você tá fazendo? Mas não é possível.
4: A balada dos ETs.
0: É a baladinha lá, a baladinha? Lá no meio da floresta?
1: O que mais corta o clima na hora H? Essa é a pergunta do dia. Esta é a pergunta do dia. já que temos inclusive assunto sobre o assunto, né? O assunto sobre o tema, vamos falar sobre ele também. Tá lá no canal da Rádio Energia 97 no YouTube, na aba Posts. Você vai lá, Energia 97 no YouTube, aba Posts e vota. São quatro opções. O que mais? Corta o clima na hora H. Opção número 1, falta de higiene. Opção não. Número 2,
4: é
1: falta de pegada.
4: Também é boa.
1: Yeah. Opção número 3, chamar pelo nome errado.
4: Tá difícil aí.
1: E opção número 4, falta de preliminares. E aí, pessoal...
4: Eu acho que a 1...
3: Yeah.
4: É. A mesmo? 1 detona com qualquer outra. Se o cara tiver pegada e tiver...
1: O cara e a mulher não.
4: Não, cara ah, que bom, eu digo. Tá.
1: Parece que só nós
4: cara, ensinava, cara, né? Cara homem, cara mulher.
3: Se parece tiver, que só nós, se tiver, se a pessoa tiver limpa, tiver pegada, pode até chamar pelo nome errado, né, doutor?
4: Ah, é, aí é difícil também.
2: Tem uma frase
4: todas
2: também
4: são que é... muito difíceis, mas acho que o sujeira, a falta de higiene é.
2: Tem uma
4: pior.
2: Frase que muito cara casado já ouviu na hora H, que é: o teto tá descascando, eu acho que precisa pintar de novo. A mulher fala pro cara.
1: Falta de atenção.
2: Você fala, caramba.
1: Falta de atenção no jogo.
0: Falta de atenção. É. Falta não de temos atenção. Essa opção.
1: Mas é uma boa opção.
0: Mas é uma opção
1: falta muito de atenção boa. No jogo.
0: Tá nem aí como que tá acontecendo, né?
1: Não tá ali.
0: Tá cagando, andando, né?
1: Tá em outro lugar.
0: Tá em outro lugar.
4: É. Mas aí o cara pode falar, deixa que eu dou uma pintada.
2: É. Mas depois. Que agora eu tô pintando outra coisa.
1: E se o cara não tiver o pincel e for broxa?
4: É, for a minhoca.
1: É. Palhaço. Não, doutora, não.
2: Eu tô quieto, a doutora que tá falando.
0: Falou
2: doutora.
0: De minhoca aqui.
1: É, doutora.
0: Não, não.
1: Foi a doutora. Não foi o palhaço, foi a doutora.
0: Muito bem.
1: Ó, as opções estão lá no canal da Rádio Energia 97 no YouTube, mas você também pode participar pelo nosso WhatsApp, áudio de até 30 segundos, como você já sabe, ouvinte. Por lá também, você manda pergunta para nossa psicóloga barra sexóloga, doutora Rose Vilela, presente hoje no Morda Sopra. Vai lá, no 966507997.
0: Vou repetir. Repita.
1: 966507997. 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
1: 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Ah, não, no outro.
0: É agora, domingo.
1: Agora.
0: Não é esse.
1: É
0: esse?
1: É, Dudu.
0: É esse sim. Esse sim.
1: Domingo agora.
0: É que tá passando tão rápido que nós ficamos loucos.
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0: Tá certo, é isso?
1: É isso.
0: Ah, então tá certo.
1: É tudo isso.
0: Deixa eu ver aqui o nosso WhatsApp aqui. Já chegou uma mensagem, vamos ver.
8: Ô, doutora, e o palhacinho essa semana aqui descobriu que ele tem um problema muito grave relacionado à masturbação. Ele tava numa consulta médica e aí o doutor olhou pra ele e falou assim, ô, palhacinho, você precisa parar de se masturbar. Aí o palhacinho falou assim, mas ué, mas por quê, doutor? Ele falou, ué, porque nós estamos no meio da consulta. Valeu, abraço, bom dia, Foz do Canadá.
4: Melhor que gente, a do palhaço. Que péssimo.
2: Que piada, melhor que a do palhaço. Mesmo.
4: Gente, que péssimo. Palhaço.
0: Ele sabia, né?
1: Era o Foz melhor que o palhaço.
2: Era ele que tava masturbando.
0: Que isso, palhaço?
2: Era ele que tava ali do meu lado.
0: Palhaço, que é isso?
4: Você foi com o acompanhante da consulta?
2: Exatamente. Foi lá no Canadá essa consulta.
0: Vamos ver. Agora, enquete.
9: Fala, pessoal do Morde a Sopra, bom dia. Ah, o que corta o clima, com certeza, é o bafo. Meu Deus. Bafo. Imagina, dar um beijo e com aquele cheirume na boca. Ah, não. Bafo ninguém merece. Abraço a todos, Daniel de São Bernardo.
0: Vai cair na
4: falta de higiene, né?
3: É, falta de
1: higiene.
3: A real, né, ô, doutor, é que a questão da higiene tinha que ser antes de qualquer outra coisa, né? Então, ponto de saída. Meu, uma pessoa tem que ter o mínimo de higiene, cara. Tomar banho com frequência, escovar os dentes, né? Imagino que sem isso aí...
4: Gente, mas isso é uma coisa muito do brasileiro, né? Porque você vai em outros países, o pessoal é bem porquinho, né? De não tomar banho todos os dias. É uma questão da história também, sim, né? Sim. Mas o brasileiro é, de uma forma geral, limpinho, né? De tomar banho, às vezes duas vezes por dia. Sim. Claro que
1: trouxemos,
4: aí o pessoal...
1: Já trouxemos aqui no Morda Sopra em números, a gente tá ali entre os que mais tomam banho no mundo.
4: É, e porque agora eu fico imaginando assim, em outros países, esse momento, né? Da intimidade,
1: Mas lembrando que falta de higiene envolve, sim, banho, que é algo que se você não tomar, acontece. Uma roupa que não secou direito, aí você pega ela e sai, vai pro date, vai pro encontro com a roupa que não tá legal, você joga o perfume desodorante, mas secou errado. Tem várias situações que você pode evitar, mas tem algumas. Tipo, mau hálito tem pessoa que tem e não sabe que tem.
3: Sim.
1: Tem o outro lugar que também...
3: E normalmente que... ela não sabe que tem, é uma pessoa que gosta de falar perto, doutora.
1: Tem um outro lugar também que dá um cheiro que a pessoa também não sabe, às vezes, que são nos Países Baixos. Mas como a pessoa não tem, sabe, gente? Tem, eu acho que não sabe, doutora, porque não é possível. Tem pessoa que tem e cara, não é possível que a pessoa tem e tá lá e não entendeu. Então, às vezes, a pessoa não sabe. Eu acho, não sei, né? Porque, pô, não é possível. Então, às vezes, vai além do que a pessoa está cuidando. Às vezes, a pessoa ela se cuida direitinho, tem higiene, mas...
4: Não, tem coisa assim, a pessoa tomou banho de manhã, aí rola um, né, um lance da tarde para a noite. É, e sei lá, tá no carro, tá em algum lugar que é difícil de fazer, aí também...
1: Você quer contar alguma história, doutora?
4: Posso contar aquela que você me contou aquele dia? Pode? Posso te expor aqui no ar?
1: Melhor não, doutor.
4: Ah, então tá bom.
2: Zé Ricota.
3: A Tami Nunes diz, higiene é obrigação. Né? Tem mais gente participando por aqui. O Mauro César, Viana, ele diz, ó, sem higiene não dá. Né? Então muita gente se manifestando aqui sobre essa questão da higiene, né? O ponto de partida. Ó, Adriano Caetano, doutora disse tudo. Aqui a higiene é braba, e ele tá nos Estados Unidos. Falou que não é que nem no Brasil, né? Que nos Estados Unidos, assim como na Europa, a galera não toma tantos banhos também, não sei se tem... Tem
4: muito... escovar dentes
3: escovar
4: também.
3: Escovar dentes também, exato.
10: Deixa eu ver. Mais uma aqui da enquete, então?
11: Bom dia, pessoal do Morde a Sopra, tudo bom? Cara, essa enquete é da hora. Mas assim, o que corta o clima, com certeza, é falar de sentimento ali na hora, cara. Você tá ali doido pra furar e vem falar de sentimento, poxa.
1: Porra? Eu entendi, às vezes você tá com a pessoa que é um date e a pessoa quer falar do ex.
4: Ou da ex.
1: Acho que é isso que ele tá dizendo. Não é possível que ele é tão insensível assim.
4: Eu entendi que ele é insensível.
1: Você entendeu?
4: Ele quer furar e não quer conversar.
10: Ele quer partir pro trabalho, né?
2: Isso tá só sapatada.
4: E a sapato. Pessoa quer discutir relação.
1: Não, não é possível.
4: Quer falar que ama.
1: Não,
4: que
1: não é,
4: é
1: possível.
4: Na, na, na.
10: É isso. Muito insensível. É isso. Porra. Piada, palhaço.
2: Porra.
3: Vamos ver se bate a do Fauser, né?
2: Porra.
3: Foi boa.
2: Um cara lá no Canadá.
10: Começou bem. Mas é um cara, né? Não é?
2: É, um cara qualquer.
4: Cara qualquer.
2: É.
1: Não é uma coroa.
2: Né? Tá.
10: Nossa, o que, que é isso, velho?
2: É, ele...
1: Imagina o palhaço lá no YouTube.
10: Que coisa nojenta. É.
4: Na eu balada saber, do CTs.
2: Eu queria saber, ó, juro por Deus, o que, que o Johnny escreve pra sair essa imagem aí?
10: Acho que ele pôs palhaço com ET. É isso?
2: Palhaço com ETs vomitando.
10: É, mano, não sei. Quem tá vomitando é o ET.
2: É, então. Balada com ETs.
10: I love a abdução.
1: Tem uma vaca.
10: I love a abdução.
2: Apesar que tem uma bilu
10: e aquela aí, bilu lá. O que você achou, palhaço daquela?
2: Porra, é delícia, hein?
10: Você ia?
2: Nessa eu ia fácil.
1: Uma eteia de biquíni.
2: O que é isso?
4: Eteia.
1: É eteia, né?
2: Bilu teteia.
1: Bilu teteia.
10: E o drink de cerveja ET Pilsen.
1: ET Pilsen também não tinha visto.
2: Cachaça palhaço 100% veneno. O Johnny. Salva de palmas para Johnny, que é o cara que faz a nossa
4: trabalho aí. Criativo, né?
2: Muito bom. Tá pronta aquela outra lá, Johnny? Já pode?
10: O que é outra?
2: Eu não tô vendo, a porta tá. Tá? Tá.
10: Que
2: não, eu não é a piada, eu queria mostrar pra vocês.
10: Não, mas é, eu quero a piada, tá?
2: Mas calma, depois tá. Posso mostrar uma curiosidade?
10: Pode mostrar, mas tem piada, né?
2: Tem. Tem aí.
10: Não, é que eu te conheço há muitos anos.
1: Malandro,
10: viu?
1: Malandro.
10: Ele vem e enrola pra não contar piada.
2: Vagar, é que eu tô.
10: Então não, vai.
2: Fazendo um curso de francês.
10: Quê?
2: Fazendo um curso de francês pra aprender francês.
10: Você vai aprender francês?
2: Paris.
3: É, pra virar
10: mesmo?
2: Trogodita,
3: né?
2: É mon amour. Mon amour.
10: Jeté.
2: E aí a professora me deixou um pouco confuso com algumas palavras.
1: Ah, eu vi isso.
2: E aí eu gostaria de colocar pra você.
10: Mas é com áudio?
1: Palhaço do céu.
2: Não sei se você puder. A doutora puder me ajudar também.
10: Tá bom, vamos ver se
2: vê. Essas palavras, por favor, põe que tem áudio. Tem áudio.
10: Tudo bem, vamos lá. Já vai. Por
2: favor.
12: Deus do céu. Cu, I, cu, L, cu, on, cu, nu, cu, zon, vu, cu, zê.
10: Que é isso?
12: Olha as palavras. Verbo coudre. Je couds, tu couds, il coud, elle coud, on coud, nous cousons, vous cousez, il couse, elle couse.
2: Pessoal é um verbo. Que manja de francês.
10: Mas é um verbo isso aí,
2: ué. Pô, é exatamente. Pessoal que manja da língua francesa.
10: Agora, o que significa que eu não sei?
2: Por favor, ah, traduz pra gente.
1: Posso falar?
10: Não é isso que você pensou, Bernardo. Eu acho,
2: traduz pra gente, por favor, algumas as palavras.
1: Coisa, algumas coisas que
2: você sabe. Deve ter alguma professora de francês.
10: Não, mas eu posso colocar aqui no meu, no meu tradutor aqui.
2: Ah, tá.
10: Meu tradutor aqui. Vem, põe aí, só põe. Não precisa pôr. Só deixa eu ver lá como é que escreve pra me colocar aqui.
2: Brincadeira. Não, tem, são muitos. São muitos.
10: Como é que é? Põe lá, deixa eu ver como é que escreve.
2: É muito, são muitas palavras.
10: Pra mim ver. Não, é uma só. Vou pôr uma, já, porque é o verbo.
1: Uma você.
2: Você acha que é verbo?
10: Ela falou, ó, lá. G. Tá. G.
2: Coats. Coats.
10: Deixa eu ver o que significa. Eu costuro. Aqui.
2: Ah,
10: eu costuro. Ah, é isso. Ah, só fala, vocês só pensam naquilo. Eu costuro. Nada como uma. Tá vendo? É isso, doutora. É isso, tá vendo?
4: Muito bem.
1: É na costura.
4: É na costura. Às vezes bate na costura, né? Foge do cuzão, vai pra costura.
10: Entendeu? Costura. Então é o verbo costurar ali. Eu costuro, tu costuras, ele costura. Nós costuramos, vós costurais, eles costuram. Esse era o verbo que ela... Só que ela falou em inglês, em francês.
2: Francês, em francês.
10: É de cu, os outros.
2: De cu, de cu, de cu, de cu, de cu.
10: De cu,
2: de cu.
10: Muito bem. Mas cadê a piada? Só o cu me interessa, né?
1: É. No alto do cu?
10: É no alto do cu, me lembra disso? Lembra disso?
1: Anos de abertura. Anos então, atrás.
10: São os primórdios do nosso programa.
1: Há anos atrás.
10: Primórdios. O que, que foi? O que, que foi? Já foi.
2: Ah. Já foi,
4: Jô. Ah, tem outra.
10: Outra?
2: Tem outra.
10: Outra?
2: Agora eu quero ver. Essa é a aula 2.
10: Peraí, então eu já vou.
2: É a aula 2.
10: Solta a aula 2, te ver.
2: Por favor.
12: Verbo chuchoter. Je chuchote.
3: Não. Como assim?
12: Il chuchote. Elle chuchote.
2: Vai.
12: On chuchote.
2: Vai.
12: Nous chuchotons.
2: Era lá. Chuchotom. Do chuchotom é bacana.
10: G-chuchot significa eu sussurro. Ah, eu sussurro.
2: Eu sussurro.
10: Tu sussurras, ele sussurra. Ei. Nós sussurramos, vós sussurrais, eles sussurram. É esse o verbo. É o verbo. É.
2: Eu já sussurrei no chuchot.
10: Palhaço! Palhaço! Palhaço!
2: Sussurrei muito.
10: Palhaço, ai, eu quero Deus. A piada!
2: Chuchote!
10: Palhaço!
2: Ai, ai, ai, ai. O cara, né? Presta atenção, doutora. Ah. A mulher reclamava que tinha um problema, que ela morava perto da estação de trem. E aí, toda vez que o trem passava, as prateleiras do armário que ela tinha comprado, aqueles armários. É feito por medida, né? Aquele armário, né?
4: Medida.
3: Planejado.
2: Planejado. Aí ela comprou e aí passava o trem, a parte interna do armário desmontava.
10: Putz.
2: Caía as prateleiras, caía o negócio do cabideiro, aí virava uma bagunça. Ela ligou pro cara que fez o planejado, o marceneiro, e aí ela falou...
13: Alô, eu tenho uma reclamação. Hã? Eu fiz os armários planejados com vocês e toda vez que passa o trem, o armário desmonta.
10: Cai tudo.
13: Cai a prateleira, cai o cabideiro, cai a parte de cima, cai o maleiro, cai as portas, sai.
10: E aí o cara?
2: O cara falou, só um minuto, passa o endereço da senhora, por favor. Ela passou o endereço.
10: Certo.
2: Ele falou, pode ser amanhã de manhã, amanhã final de tarde tem uma... É. Horário, final de tarde, quase para de noite.
10: É
2: o único horário que eu tenho. Como é urgente, posso ir nesse horário? Ela falou:
13: pode sim, pode ser esse horário. É.
10: Tá.
13: Tem que arrumar essa porra.
10: Ela não falou isso?
2: Não, ela pensou na hora. Tá. E aí, né, meu?
10: Ah.
2: O cara chegou lá, eram umas 7 horas da noite. No dia seguinte.
10: Comida de pica-pau.
2: Aí ela falou assim, ó. Ele falou, qual é o armário? Ela falou assim, do meu quarto. Aí ele lá foi ele, né, meu? Chegou lá.
10: Já foi no quarto.
2: Era uma noite de verão. Bonito agora a piada. Oh. Eu nunca pensei que eu ia falar isso.
10: Ah, e aí?
2: numa noite de verão. Aí ele, putz, entrou lá dentro do armário e falou, vamos esperar.
10: É, ver o que que tá acontecendo.
2: O trem passou.
10: Dentro do armário.
2: É. Tá. Ficou lá olhando dentro do armário e tal, esperando o trem passar.
10: E aí?
2: E aí, nada do trem. Puta merda. Aí ele falou, caramba, velho.
10: Deve ficar esperando lá, né?
2: É, pô, ficar esperando aqui. Aí foi dando um calor. Puta. Aí ele falou, pô, vou tirar minha camiseta aqui. Tirou a camiseta.
10: Não pode ser.
2: Ficou lá, né, de calça e tal.
10: Já tô vendo.
2: Esperando, mas muito calor, velho.
10: Muito calor, muito calor.
2: Muito calor, muito calor. Calor absurdo, né?
10: É.
2: Aí, pô, ele falou, ah, velho, vou ficar só, tô eu aqui dentro do armário, a mulher tá, não tá aqui.
10: Nem tá aqui a mulher, tá, né?
2: Tirou a calça.
10: Certo.
2: Só de cueca ali, esperando. Tá. Aí, que nisso, chegou o marido da mulher do trabalho. Aí, ele pegou e falou assim, e aí, tem um cara gesticulando ali. Vai dar um cartão
10: vermelho. Depois eu. Não.
2: Aí, fiquei nisso.
10: Hã?
2: Chegou o marido da mulher. Aí, ele pegou... Ela falou, ó, o cara do armário tá aí. Vai lá no quarto lá em cima que tá lá. Aí ele chegou lá, abriu o armário.
10: Hã?
2: Cara, só de cueca lá. Véio.
10: Só de cueca?
2: É verdade.
10: Putz, aquilo...
2: Ele falou, amigão, que porra é essa aqui, velho? Aí ele falou, senhor acredita que eu tô esperando o trem passar?
10: É. A produção me informou que essa piada era contada no Didi dos Trapalhões. No Didi.
2: Por que que a produção não pega aqui, ó, no Dedé? Eu ia falar no Mussum.
10: Olha, mas o que é isso? Mas vamos lá, vai. Vamos com as perguntas que são feitas pra doutora Rose Vilela durante toda a semana, senhor Bernardo Veloso.
1: Chegou aqui... Doutora, meu marido não se identificou. Doutora, meu marido tem brochado constantemente. Às vezes, no meio da história, ele perde a ereção. Será que ele perdeu o tesão em mim? Como faço para descobrir se o problema é ele ou eu?
4: O ideal é conversar, porque se ele consegue ter ereção, é muito provavelmente que seja uma disfunção erétil psicogênica. Que é psicológica, que tem a ver com ansiedade, estresse, cansaço, preocupação e, às vezes, falta de tesão. Agora, não dá para afirmar. Não sei o tipo de relação que vocês têm, eu não sei qual entrosamento entre vocês, eu não sei o que está acontecendo na vida de vocês, se ele está muito estressado, muito cansado, se tem uma baixa de testosterona, porque isso também vai influenciar na questão do desejo. Então, tudo isso... pode comprometer o desempenho do homem na hora H e ele pode perder. Então, primeira coisa, ir a um urologista, ver se está tudo ok. Fisiologicamente está tudo ok? Legal, bacana. Aí precisa conversar e ver o que está. Está dormindo pouco, tem um estresse em excesso e ele vai ter que ir resolvendo isso para poder melhorar a qualidade de vida dele e melhorar o desempenho sexual. Ah, não, é o próprio relacionamento que está conturbado, que tá difícil, briga muito, discute muito, tem muita desconfiança, tem um afastamento muito grande do casal. Às vezes o casal se gosta muito, mas por algum motivo do dia a dia, eles acabaram se afastando, não ligando um pro outro, não se preocupando com a relação. Sabe aquela coisa? Ah, eu casei mesmo, tá aqui, tá em casa, tá garantido.
1: Jogo ganho.
4: É jogo ganho, exatamente. Aí a pessoa não se esforça mais para poder... conquistar aquela relação no dia a dia. E a conquista é diária, gente. O tesão, alimentar o tesão, a excitação, isso se faz diariamente. Não é só na hora que vai para a cama, ah, agora eu quero ter uma ereção, agora eu quero ter orgasmos múltiplos. Não, é no dia a dia isso.
1: Você, ouvinte, quer mandar pergunta para a doutora Rose Vilela, nossa psicóloga barra sexóloga, manda pelo WhatsApp, áudio de até 30 segundos. O número é 96650-7997, vou repetir o número, 96650-7997, se você está no YouTube e não é de São Paulo, DDD11, tá bom? Doutora, bom dia, não quero me identificar, minha esposa gosta de fantasiar com outros homens, ela me disse isso na hora da pegação, brochei na hora, ela disse que fez isso só para apimentar, mas aí eu perdi totalmente a vontade, será que ela quer me trair? Ou será que já está me traindo?
4: É tão interessante, né? Porque a pessoa ela já vai pensando na traição. A pessoa leva um elemento erótico, uma fantasia para a relação dela. E o outro já pensa, ai, será que quer me trair? Será que já está me traindo? E aí vai viajando nessa história interna, porque ele vai pirando, né? Ele não pergunta e cresce, você vai alimentando, vai dando fermento para o monstro. E ele vai criando isso e toda vez que ele vai tentar, ele vai perder a ereção. Por quê? Porque ele está com esse monstro criado na cabeça dele. Como assim o ser humano ele é suscetível às crenças que ele mesmo cria, ou que ele cresceu ouvindo, ou enfim, né, as histórias que ele vai contando, como isso vai interferir no desempenho dele? E desempenho geral, né? Que na cama tem a história, principalmente para o homem, ou tem ereção ou não tem. Então é mais difícil de você manter uma relação sem a ereção. Claro que sexualidade é muito mais amplo do que isso, mas eu sei que tem uma importância para o homem. O que, que você tem que fazer? Você tem que sentar e conversar com ela, porque uma fantasia que a pessoa manifesta, que ela fala, ai, nossa, que tesão. Ela só quer curtir ali com você e imaginar que está transando com outras pessoas. E se você
1: só isso, né,
4: tiver uma abertura, e não que ela queira transar com outro. Ufa. Ela quer transar com ele, mas criando essa fantasia na mente dela. E não necessariamente ela quer partir para uma fantasia real de transar com outros homens. É só ali, ai, vamos falar, né, que tem outros homens, que tem uma história, vamos contar uma historinha. É um conto erótico que a pessoa ela vai criando com a parceria. E se o parceiro, a parceira, tiver uma soltura, né? Não tiver as crenças, não tiver os preconceitos que tem com relação à sexualidade ou esse medo de estar sendo traído, isso pode ser muito divertido e muito excitante para os dois e não só para ela. Então, senta e conversa. Fala, ó, fiquei desconfortável aquele dia que você falou, queria entender melhor até onde que vai essa sua fantasia. Porque aí ele também tem a oportunidade de falar das fantasias dele, porque com certeza ele tem fantasia também.
1: O maior exemplo que eu já vi a senhora dando, doutora, sobre esse tipo de situação, é quando a galera quer ir pra casa de swing e vai. Vai com uma situação, assim, idealizada na cabeça, chega lá, a coisa muda e não acontece nada do que pensaram. É justamente, né? Uma coisa é o campo da fantasia, outra coisa é na prática, né?
4: Pois é, uma coisa é aquilo que tá na sua mente e que você às vezes pensa, que você até troca com o outro e aí cria historinha, né? Imagina não sei o quê e um vai contando historinha pro outro. E isso vai apimentando a relação. É a história do erótico, né? De criar um clima. Mas nem todo mundo sustenta ir pra vida real. Trazer isso para a vida real, colocar outro elemento na relação. Às vezes acaba a relação, a gente já ouviu várias histórias aqui, né? Que a pessoa ficou com a fantasia e foi embora. Então tem que ter cuidado também quando parte, né? Para essa questão de abrir a relação ou de colocar uma outra pessoa na relação.
1: Claro, tem que entender.
3: Eu ouvi um caso recente, né? De uma pessoa, de um casal, e aí a esposa, ela foi de presente, entre aspas, contratou, né, uma profissional e aí pro marido ia ser o presente, Então a esposa contratou uma profissional para numa data importante ficar com o marido e ela estaria ali, a esposa, né, também no ambiente. E o marido falou assim: "Ah, eu só aceito se também a gente contratar alguém para ficar com você enquanto rola tudo isso."
2: Nossa.
3: E a esposa topou. Só que quando aconteceu, então ficou, né, o marido ficando com essa moça e tal, e a esposa tava muito desconfortável. E a esposa, ela sai do ambiente...
4: Porque o marido tava com a moça?
3: Pela situação, não, por toda a situação.
2: Eu assisti no X-Videos.
3: Por toda a situação, por toda a situação que tava rolando. E ela sai do ambiente, sai com o rapaz, e ela fala pro rapaz que, na verdade, ali ela não queria, ela só meio que chamou o rapaz, porque...
4: Pra ele poder aceitar.
3: Pra satisfazer o marido. Exato, pra satisfazer essa vontade do marido. E a justificativa seria que ela preferiria que isso acontecesse ali, com ela sabendo, com ela por perto, do que o marido fazendo, sei lá, escondido.
2: Mas ela não queria nem a mulher?
3: Não, ela na verdade tava extremamente incomodada com toda a situação.
2: E não falou pro marido?
3: Ah, não, se o marido com a mulher... Então, assim, meio que foi uma escolha dela, não é o fato de querer ou não querer. Foi uma escolha dela e nessa mentalidade. Tipo, eu prefiro que...
4: É uma história com várias camadas.
3: Várias camadas,
4: porque, exato. pode ser uma submissão dela, do tipo, eu me submeto a esse desconforto, mas eu quero garantir que meu marido está comendo em casa.
3: Sim.
2: É, boa.
4: É isso então, aí, eu aguento o desconforto, mas eu sei que ele está aqui, sei com quem é, e sei que é uma moça que é contratada, que ele não vai viver mais,
2: é
4: que não vai
2: ter envolvimento. Amiga.
4: Minha amiga, é minha...
2: Não vai pisar
4: eu tenho barra. Controle, tenho um lugar de controle muito grande.
1: Ele pode então... comer fora, mas é delivery.
4: É delivery, exato. Vai comer em casa. Você pode pedir fora, mas vai comer em casa. Tem uma outra coisa, então assim, eu não sei da história, sim, né? Cada um tem aí, é que eu vou viajando aqui enquanto você vai falando. Tem uma outra coisa assim, de uma fantasia dela, e é uma fantasia e não controle ou submissão, coisa do gênero, mas de ver o marido transando com outro.
3: Não foi, isso... o, que, não foi o que pareceu, né, quando me contaram essa história.
4: Porque, porque ela tava desconfortável. Que... Então, às vezes ela queria só ver e não queria que o moço estivesse do lado dela. Do tipo, você tá me atrapalhando aqui.
3: Também. Não tava gostando.
4: Bom, então aí me parece mais a primeira, né? De...
3: Ah, tanto eu, que ela quis sair
4: do
3: ambiente.
4: Eu faço tudo por ele para não perdê-lo. Mas eu sei que ele tá aqui, ele tá dentro de casa. Sexo no cativeiro.
2: É isso aí.
1: É. Bom, tem mais pergunta aqui, doutora. Bom dia, galera do Morde. Não me identifiquem. Bom dia. Meu marido some em dias de jogos da seleção. Possível. Em dia de jogos da seleção brasileira. Ele fala que fica muito nervoso e precisa de privacidade torcendo. Acho que ele está usando isso como desculpa para me trair. Tô maluca?
2: Tá maluca.
4: Gente, quem curte jogo, tem gente que é bem obsessivo, fanático e que precisa mesmo,
1: né?
4: Um
1: amigo,
4: tá sozinho.
1: Eu tenho um amigo que ele senta no lado certo do sofá, grita e assusta até a calopsita.
4: Então, tem gente que é mesmo, né? Desse jeito. E que às vezes fala, eu tenho que dar uma sumida porque eu quero assistir, eu quero vivenciar. A pessoa, ela mergulha naquilo de uma tal maneira... Mas pode ser também que ele esteja te traindo. Não sei, né? Não sei quem é a pessoa. Não, pode ser, mas é importante saber. E aqui, né? Tem até o programa de futebol aí. Não tem um pessoal fanático, gente?
1: O Domênico.
4: O Domênico? Mas o Domênico é o tipo que some pra assistir o jogo?
1: Fez isso várias vezes já.
10: Some o quê, ô trouxa? Tô aqui sempre narrando o jogo e some.
4: Não, mas não tem gente assim que quer assistir e ficar concentrado, vivenciar aquela emoção. Vou dar um toque pra
2: senhora,
4: doutora.
2: Não tem.
4: Não tem.
2: Eu não queria falar, doutora, desde o começo desse papinho.
4: Tem sim, palhaço, vai.
2: O cara tá armando pra cima da mulher, velho. É, e o pior que o cara é um imbecil. Ele podia fazer o Campeonato Brasileiro, ele podia fazer jogo da seleção.
1: O cara só trai tem... de 4 em 4 anos.
2: Puta, o cara é um trouxa, né? Jogo da seleção.
4: Então, você vê,
2: faz o Campeonato Brasileiro, Paulista. O brasileiro é o melhor que dá o ano inteiro, aí dá perdido um
4: pouquinho. Olha o palhaço dando sugestão. Para, palhaço.
2: Meu Deus.
1: Ai, caramba. Bom dia, galera do Morde. Não me identifiquem, por favor. Doutora, até que ponto a dor é legal na hora da pegação? Gosto, mas nunca sei até onde meus parceiros gostam. Muitos dizem que topam, mas sinto que é pra agradar. Sempre converso muito, mas tenho medo de passar dos limites. Como faço pra entender se estou passando?
4: Você tem que combinar um código com esses parceiros, qual que é o limite deles.
1: O código é tipo Mayday, Mayday.
4: Payday?
1: Mayday também. Payday também às vezes é um.
4: Aí às vezes a pessoa tá com tanta dor.
2: É porque a coisa
1: já foi faz tempo.
4: É, né? Já foi, né? Já é tanta dor que o cara afrouxa. Afrouxa as pregas. É, tem que combinar, gente. Quem pratica o sadomasoquismo, geralmente tem um código pra saber qual é o limite. Porque como... você tá ali apertando o outro, cutucando, espetando, queimando, você não sabe do limite, tá te dando prazer ver aquela cena, tá nesse lugar de poder, de submeter o outro. Mas o outro tem que dizer qual é o limite, porque senão, no lugar de ser uma coisa legal, excitante, vira tortura. E isso pode ser muito ruim pra pessoa e a pessoa sumir, nunca mais aparecer. Então, combina um código com essa pessoa.
3: Então, não pode ser, tipo, mais forte, né, o código. Que aí
4: não,
3: bate
4: é mais
3: dúvida.
4: Forte, né?
3: Ô, doutora, você
1: conhece a do fanho?
2: Fante, once, fone.
3: Essa é boa,
2: Eu vou contar. O cara tava no motel e ele levou...
10: Não, essa não. Foi... Não.
2: Aí a fanha
10: falou... Eu tô aqui, mas eu tô aqui
2: fante,
10: também.
2: Fante,
10: mãe. Não, sai daí, não pode isso aqui.
1: Renéria falou alguma coisa. Senhor, vai lá, Renéria.
3: Não, senhor. Eu quero ver, essa é boa. Essa é boa,
10: não, não pode. Então, eu vou fazer o seguinte, eu vou fazer uma coisa inédita.
2: Fante,
10: mãe,
2: força.
1: Isso que ele vai fazer é bom.
10: Vou fazer, é bom.
3: No YouTube pode.
10: Exatamente, eu preciso fazer um break... Vou fazer um break pro YouTube, você vai contar no YouTube.
2: Vai
10: pro YouTube, porque essa piada aqui eu não deixo contar no ar. Essa só é no YouTube. É clássica. Tá bom? É. Bernardo, você vai falar do teu show também agora, não é isso?
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10: Muito bem. Então vamos pra esse break aí, a gente volta em instantes. Fique ligado, peraí.
3: Piadinha.
10: Muito bem, muito bem. Agora sim, palhaço, você pode contar a piada que eu vou deixar.
2: O rapaz saiu com uma moça. Você
10: conhece essa, doutora?
4: Lembra,
2: sim. Mãe, foi?
10: O palhaço.
4: Não lembro.
10: Não, agora lembro. Pode.
2: Agora pode. É, agora pode. Pode. É, agora vem com censura.
10: Né? É, não, agora não precisa. Não.
1: Agora vai.
10: É.
1: Agora vai. Só preciso cortar isso na edição da reprise.
10: Aí isso vai. É porque vai pro ar na segunda. Deixa, pode deixar. De madrugada, deixa.
4: Na
10: pode.
4: Segunda?
2: É, madrugada.
10: Não. Segunda, não porque quinta e sexta não.
1: Segunda não tem programa.
10: Ah, não, amanhã, né? É. Feriado? É. Ih, pode deixar. Pode deixar.
1: Vamos emendar 4 dias.
10: Quem quiser escutar no rádio, vai escutar só. Que hora que vai isso? Deixa eu ver.
1: Entre
10: se começa e às 5. Não, começa às 4h30. E vai dar umas.
2: Agora são o quê?
10: Vai dar umas 4h45.
1: É por aí.
10: 4h45.
2: O Bernardo sabe onde conta. Agora são 4h45.
10: Ih, 4h47.
2: 47, repita.
10: 4h47.
2: Aí.
10: Gente, bom dia.
1: Gente, não é isso não, a conta tá errada.
10: Não tá assim, não começa tá, às 4.
1: Bernardo, 4h30.
10: Ah, 4h30? Então é 5h15. 5, não, 5h17. Exatamente.
2: Corrigindo, 5h15.
10: Bom dia, 5h17.
2: Repita.
10: 5h17. Vai 18 agora. Vai.
2: 19.
10: É, vai, palhaço.
2: O rapaz saiu com uma moça, né? Aí a moça era fanha.
10: Fanha.
2: É. Aí eles foram para um motel, chegou lá no motel. Ele tava lá, né, doutor? A doutora. É, doutora. Ele tava lá no motel, aí, né? Pintou o clima, ele foi pra cima, partiu, driblou o zagueiro, o goleiro.
10: Palhaço.
2: E ele tava lá fazendo o gol. Aí a moça pegou ele e disse assim: vai, de mano. Aí ele foi lá e falou: meu, foi lá e deu um tapinha na moça. Pau! Não precisa fazer.
1: Não tem efeito ali.
2: Tem um efeito lá.
1: Tem.
2: Tem.
1: Não dá.
2: Tem um efeito.
10: Tem um efeito. Tem?
2: Tá guardado esse efeito.
10: O maestro...
2: Na gaveta 6.
10: Tá meio vagaba hoje.
2: É, vai. Brincadeira.
10: Maestro, presta atenção, vai.
2: Aí ele pegou e falou assim, ó, ela tá, acho que ela tá pedindo pra bater. Aí ele foi lá e... Aí ela... Não, faz mais forte. Aí ele falou, pô, mais forte. Foi lá e... Aí ela... Animais, foi, foi. Aí ele, mais forte, meu Deus. Foi lá e, meu, aí foi, foi. Ela.
10: Não, né, escrever.
2: Ara. Porra, ara.
10: Porra, para.
2: Anu.
10: Aí tô, palhaço.
2: A mulher tava a pé, velho.
10: Você entendi.
2: Pô, tava apanhando a
10: mulher. Tava apanhando,
2: é. Aí ele pegou e falou assim.
10: Ué.
2: O que foi que você tá falando? Ai, mano. Eu falei que eu entendi, mano. Tava igual a aula de francês.
10: É.
2: Aí
10: e ela?
2: Ela falou: eu não tô entendendo. Ad, mas onde?
10: É boa, é boa, é boa. Não
4: pode voar essa.
10: Não dá, doutora.
2: Entende quem
10: entendeu que não dá pra ir? Não dá, não dá. Enquanto o pessoal, a gente não volta ainda, eu vou colocar o pessoal que tá participando aqui no nosso WhatsApp. Olha só, o pessoal chegou e respondeu a enquete assim.
14: Bom dia, Andréa Stanit do Jardim Paulistano. E sobre a enquete, essa questão da higiene, vocês estão falando de outros países. Eu já viajei, graças a Deus, várias vezes, né? Meu, mas vocês não têm noção, o verão na França é uma coisa, assim, a quilômetros você sente o cheiro de CC. É um absurdo que o povo é fedido.
10: É por isso que tem perfumes. Os melhores perfumes são os franceses. Sabia?
3: Mas não era mais barato tomar um banho, né?
4: Mas isso é época que não tinha água.
10: Cultura.
4: Né?
3: Ah, mas hoje tem, né?
10: E tomar banho lá é muito frio, então os caras deixam.
3: Né? Ah, mas tem aqui, o banho esquenta.
4: Mas o verão é quente, hein?
10: Vamos ver mais uma, mais uma.
15: Fala, galera do Morde, é o Samuca. Cara, esse negócio de cheiro ruim aí. Uma vez eu tava com uma passageira, começou a rolar uma ideia, pum, pum. Uma e pouco da manhã, ela pulou pro banco da frente. Eu parei num posto de gasolina que eu conheci ali na Marginal, embiquei lá na troca de óleo. Bem hora que a menina baixou a calça, velho.
2: Foi trocar óleo.
15: Mas subiu um cheiro tão, tão azedo, tão ruim. Na hora eu falei pra ela assim, eu esqueci, eu tenho uma viagem marcada tal hora, eu preciso ir embora, não vai dar pra gente fazer nada agora não. Deus. Cara, mas de embrulhar o estômago assim, sério mesmo.
10: É, aquele cheiro, né?
4: Gente, como assim? Você é Uber e tá contando...
2: Pô,
4: velho.
10: A moça que
1: isso,
10: é.
1: Por isso que a senhora entendeu.
2: Acontece, vai trocar o óleo.
1: Bandeira 2.
10: Ah. É. 3, né?
1: É. Talvez bandeira de 4.
10: Sei lá, é. Né?
2: É, às vezes
4: no
2: vai
4: caso,
2: trocar o óleo...
4: No caso aí não deu bandeira nenhuma. Não deu
10: nenhuma bandeira.
2: Bandeira broxa. O motor tá fundido.
10: Fazer o quê, né?
3: Bandeira branca, né? Quando ele viu levantar a bandeira branca...
2: O motor
3: branca,
2: tava fundido.
10: Motor ferrado, né?
2: Cheiro
10: Vamos lá, vamos voltar pro rádio, para poder conversar com o pessoal também e a doutora responder as perguntas. Simbora, voltando pro rádio.
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10: Muito bem, já estamos de volta no seu radinho.
3: É, ainda bem que você não deixou a piada pro FM, viu, Dudu?
10: Piada, não dá, não pode.
4: Piada
10: não dá,
4: né? Cabeluda.
10: Eu exato. Falei pra você que é.
3: Quem quiser ouvir, faz o seguinte: 4h30.
10: 5h17.
3: Da manhã.
10: 5h17 da manhã você vai ouvir.
1: Eu vou falar, meu mundo mudou muito. Porque essa piada já foi pro ar há uns 15, 20 anos.
3: É, várias vezes eu já tinha ouvido aqui. Tem uma pergunta aqui que mandaram pelo WhatsApp, doutora. Por favor, peçam para a doutora Rose falar sobre os malefícios do vício em pornografia para os homens. O Robson, freguesia do O, e o Frank aqui também. Os dois querem saber, doutora.
1: Stop!
4: Tem vários malefícios, né? É que, na verdade, assim, vício, não tem vício em pornografia, se a gente for pensar em termos de classificação de diagnóstico. Tem uma compulsão. Então, tem homens que têm, que são compulsivos. A gente popularmente fala vício por conta dessa repetição, dessa falta de controle, mas que está ali dentro dos diagnósticos de compulsão. Quais são os malefícios?

0: muitas vezes ejacular rápido, ou vai ser aquele tipo que fica transando, fica ali passar horas e não consegue ejacular. Ele não alcança o grau de excitação suficiente que ele tem na hora que ele está assistindo o vídeo, que potencializa o imaginário dele e todas as químicas que são liberadas no corpo dele. Então já começa por essa fantasia e por essa questão química do corpo. E que na relação real não vai acontecer isso. Então tem tudo, além do que a pessoa ela pode começar a ter quadros de ansiedade muito grande e aí ela recorre ao filme para poder dar aquela aliviada e dar aquela sensação de ai, que paz que me dá, momentânea, porque dali a pouco ela está de novo vendo o vídeo e se masturbando. Então é muito ruim, tanto do ponto de vista da saúde da própria pessoa, como do relacionamento com quem ela está estabelecendo, né? Está vivendo, convivendo com alguém. Além do que tem muitas pessoas que se afastam do mundo real, se afastam de pessoas, começam a ter dificuldade para ter... vamos supor, a pessoa tem uma parceria fixa, acontece isso. E se a pessoa não tem, ela tem medo de se aproximar de alguém porque ela sabe dessa dificuldade que ela tem.
1: É mais ou menos aquelas pessoas que elas ficam tão envoltas no mundo virtual que às vezes o mundo real perde um pouco a graça.
0: Perde a graça, porque não traz aquele grau de excitação, não libera aquela dopamina toda que é liberada enquanto ela está assistindo um vídeo, enquanto ela está às vezes até num jogo.
1: Fora que é on demand, né? Então se a pessoa quiser 500 vezes ali, diferentemente de uma relação.
0: De uma relação, exato. E tudo assim, o que proporciona, né? Os filmes em termos de excitação. E geralmente a pessoa ela começa ali, né? Papai e mamãe, uma coisa mais light. E isso vai escalando, porque aquele filminho mais tradicional já não gera o grau de excitação que ela procura. Aí ela começa a ver grupo, dali a pouco ela começa a ver uns sexos mais bizarros, com amputados, com animais, com criança. Isso não quer dizer que a pessoa vai sair e vai praticar, sim, mas a mente dela precisa desse grau de excitação.
2: Muito bem, vamos pro giro agora.
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1: Os Estados Unidos acusaram o governo brasileiro de adotar práticas que oneram ou restringem o comércio com os norte-americanos. Entre tais práticas, segundo o país, está o PIX. A conclusão foi resultado de uma denominada investigação do Escritório de Comércio dos Estados Unidos. Após a suposta análise, o órgão propôs a aplicação de tarifas de 25% sobre as mercadorias brasileiras. A sugestão ainda será ponderada por Donald Trump. O escritório, porém, incluiu uma lista de exceções para produtos considerados estratégicos pelo país, como carne, frutas, café, aeronaves, terras raras, entre outros. A Organização Mundial da Saúde afirmou que o mundo precisa se preparar para o retorno iminente do El Niño e para a intensificação de eventos extremos. De acordo com a Organização Meteorológica Mundial, agência da ONU, o El Niño tem 80% de chance de se formar antes de setembro. A agência também aponta 90% de probabilidade de o fenômeno persistir até novembro, com impacto sobre temperaturas e padrões de chuva. O El Niño é um fenômeno caracterizado pelo aquecimento anormal das águas e que modifica drasticamente a distribuição de chuvas e temperaturas em todo o planeta. O ex-governador de Goiás e pré-candidato do PSD à presidência, Ronaldo Caiado, afirmou que a apresentadora Silvia Abravanel pode ser sua vice. Já a filha de Silvio Santos, que também é filiada ao PSD, afirmou estar totalmente focada em sua pré-candidatura à Câmara dos Deputados. Além disso, em publicação nas redes sociais, Silvia Abravanel afirmou ter recebido com surpresa a informação de ser cotada para o posto de vice-presidente. Outro nome cotado para ocupar a vaga de vice de Caiado é Romeu Zema, ex-governador de Minas Gerais e também pré-candidato ao Planalto.
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2: É, rapaz, que coisa, hein? Negócio aí das tarifas aí.
1: É, então, vamos ver, né? Se às vezes é mais bravata mesmo, né?
4: Ele é bom isso, né?
1: Não se concretiza, exato, é.
2: Bom nisso. Agora é engraçado. As exceções são consideradas para produtos estratégicos para eles. Para eles não tem que ter nada.
1: É, o que eles precisam e que vai impactar isso, lá, né? A economia deles, eles não abrem mão.
2: Dane-se os outros, para mim não, né?
4: Um exemplo é o tal do suco de laranja, né? Que é muito consumido lá e aí se der tarifa lá e der tarifa aqui, não é legal para eles.
1: Carne também, né?
4: É, então, exatamente.
2: Tem várias coisas, né?
4: Exatamente.
1: Agora, o PIX

0: O Pix, que é uma invenção brasileira, né? E é algo que incomoda muito os norte-americanos, porque muitas empresas deixam de ganhar dinheiro por causa do Pix brasileiro, né?
1: Tem o imposto,
0: aqui no território nacional, exato, né? Então,
1: aqui tinha, lembra?
0: É, há muito tempo é alvo, né?
1: Você lembra, Rani, quanto que era?
0: Ah, quanto que era a taxa? Ah, não lembro, faz muito
1: tinha
0: tempo.
1: Um, né? Tinha um valorzinho, não tinha? Quando se fazia de banco para banco,
0: DOC,
1: tinha TED. DOC, TED, tinha isso aí.
2: Dependendo,
0: tinha uma taxinha.
2: Não tinha o dependendo Pix do mesmo, valor.
3: Quase que o...
1: Quase colocaram uma tarifa aí.
3: É, os caras inventaram aí, Pix. Quase rolou.
1: Aí... Quase rolou, quase. Aí cima cortaram.
3: Da hora, viram que ia isso dar ruim.
1: Muito bem, deixa eu ver a enquete de hoje.
4: Bom dia, pessoal do Morde a Sopra, aqui é o Renan, motorista de aplicativo aqui de São Paulo. É, inclusive, estou até passando perto de vocês aqui na Paulista. Mas respondendo a enquete de hoje aí, com certeza foi a primeira, né? Não adianta, o cara todo bonitão, com tanquinho, físico em dia, tudo em ordem, com aquele pique todo, chega lá com a piroca suja.
1: Isso!
3: Eita!
1: É isso!
0: Assim?
1: Fala Bilal. Porra, já descambou, meu amor. Hoje tá descambando tudo, viu?
3: Nossa.
1: Bom, nosso vamos filtro. Lá. Vou trazer. O Ranieri vai falar agora dos homens, né? Que revelam frases que podem acabar com aquele clima na hora H, doutora.
0: É isso, Dudu. Ó, uma discussão que viralizou no Reddit, que é uma plataforma, levantou um tema curioso. Doutora, Dudu, Bernardo Palhacinho e amigos ouvintes aqui do Morde a Sopra. Algumas frases ditas durante o sexo que podem ter exatamente o efeito contrário ao desejado e acabar esfriando completamente o clima entre o casal. Lembra aquela pergunta, né, do ouvido? Acho que mandou pro Bernardo aqui sobre que uma moça falou pro parceiro que fantasiou com...
5: Uhum.
0: Então, é mais ou menos isso, né? Quais frases que eventualmente você diz na hora H e que podem broxar, isso falando da perspectiva masculina, tá? Então, então hoje vai ser mais esse enfoque aqui.
5: A próxima pode ser feminina.
0: Exato. Ó, segundo os relatos compartilhados na plataforma, a comunicação é uma parte importante da vida sexual, mas determinadas expressões podem gerar desconforto nos homens, né? Já que a perspectiva essa semana é em relação aos homens, insegurança, ansiedade e também atrapalhar a excitação. Entre os exemplos mais citados está a frase: isso é tudo? Exato, quando a moça vira e fala: isso é tudo?
5: Mas isso é aí. Tudo do tamanho da performance?
1: Você já ouviu isso, palhaço?
3: Eu já ouvi.
1: Isso é tudo?
2: Você já não ouviu isso, palhaço?
3: Essa eu já ouvi.
0: Eu imagino, doutora, que seja nas duas situações, né? Quando acaba muito rápido... E quando
1: é menorzinho,
0: saca o instrumento
1: pequenininho,
0: e aí já vai, começa a sacar, e quando sai tudo, e aí fala,
5: não
0: isso
5: sai
0: é tudo.
5: É,
2: saiu tudo, mas...
5: A pessoa calma, tá esperando sair tudo e não sai tudo.
3: Vai pra segunda alternativa, Daniel, se expressando.
0: Embora pareça uma pergunta simples, muitas pessoas interpretam o comentário como uma crítica ao desempenho do parceiro.
5: Tá, desempenho.
0: É. Especialistas, Dodô, explicam que esse tipo de cobrança pode aumentar a pressão psicológica e prejudicar a conexão íntima do casal. Você acha que esse tipo de comentário aumenta essa pressão psicológica?
5: Super. Não precisa nem comentar. Se o cara achar que a mulher pode comentar, já vai atrapalhar o desempenho. Se ele vai, né? Ele fala assim, nossa, aquela mulher é demais. Ela sai com os caras super uau. Ele vai criando ali na cabeça dele.
1: Quando
5: chega na hora, ele fala, ela vai estar esperando que eu... E às vezes o cara até é bom na pegada, é bom ali em tudo. Mas como ele fica com esse monte de história na cabeça...
1: Aí ferrou.
5: Que são as crenças que você cria com relação ao outro, né? Tem a sua e tem o que você cria, porque... Você acha que o outro tá achando.
0: É isso, ó. Outro caso que chamou a atenção, doutora, foi a expressão: não para, mais forte.
1: palhaço, não. Não, palhaço, não, não.
3: Eu sabia que ia voltar essa piada.
0: Apesar de ser vista, palhacinho, por muitos como algo comum durante a relação, alguns participantes afirmaram que o pedido pode gerar uma sensação de cobrança excessiva. Um dos usuários relatou que, ao tentar corresponder à expectativa criada naquele momento, acabou ficando desconfortável e até perdendo a ereção, justamente por sentir medo de decepcionar a parceira. Acho que ele já tava no máximo, né, doutor? E tava mais forte.
5: Ele já tava dando o máximo dele. Ele tava dando
0: 100% dele ali, doutora. Ó, a publicação também destacou que perguntas em excesso, comentários fora de contexto ou falas muito mecânicas podem quebrar a espontaneidade da relação. Quando a atenção sai do momento presente e passa a focar em desempenho ou avaliações, o envolvimento emocional e físico pode ser prejudicado. Especialistas reforçam que uma comunicação saudável continua sendo fundamental para uma vida sexual satisfatória. A diferença está na forma como essa comunicação acontece. Então é isso, né? Porque é uma linha tênue ali muitas vezes, né? Entre você pedir o que você realmente quer, mas de uma forma que não tire a confiança ali do, pelo menos aqui nos relatos, né? Então os rapazes acabam perdendo a confiança com algumas frases específicas, né, doutor?
5: Exatamente. É que às vezes não é uma relação frequente, né? Aquela, uma vez que você sai com a pessoa, uma ficada. E não tem esse diálogo, não tem esse conhecimento. Porque às vezes também a mulher tá na fantasia dela de que o cara gosta de uma coisa violenta, de um sexo britadeiro, aquelas coisas. E então é a falta de comunicação, mas que às vezes num primeiro encontro e nessa coisa de deixa eu dar o meu melhor, meu 100%, um acaba atravessando e criando histórias daquilo que você acha que o outro está esperando. Então às vezes essa bate mais forte, faz mais não sei o quê. Às vezes ela está achando, pô, o cara gosta desse tipo, então eu vou aqui, né...
2: Às vezes ela só gosta também, doutora.
5: Às vezes ela só gosta também.
2: E aí a forma que ela tem de pedir pressiona.
5: Também.
0: É que tem muito tabu envolvido, né? Acho que muita gente acaba... Acho que a maioria das pessoas, se bobear, num casal, um acaba não sabendo efetivamente, assim, quais são as fantasias do outro, que o outro gosta. Muito por essa questão de tabu, né? Que
5: ainda existe. Exato. As pessoas não falam, né, das fantasias. Como essa moça que falou, queria transar com mais gente. E às vezes é só uma fantasia e o cara já... Então, isso mostra uma falta de comunicação entre o casal, de poder falar isso, e não só na hora que você está transando ali. Principalmente quando é cobrança ou é algo que você espera, é sempre bom falar fora da cama.
3: Cobrança porque... é perigoso, não, né, doutora? Quando a mulher fala, vocês pagou o boleto?
5: Aí é broxante total, né? Não
2: mas,
5: tem?
2: Mas isso dentro de um relacionamento tradicional, né?
5: Como tradicional. O que é um tradicional?
2: É, o tradicional que eu digo é o não tradicional. O casamento, um relacionamento que já tem um tempo entre as duas pessoas. Porque muitas dessas situações podem aparecer em relacionamentos casuais, de pessoas solteiras. E aí...
5: Que se encontraram para uma saída. Exatamente.
2: E aí nem tem esse tempo
5: não, não
2: todo
5: tem
2: de conversa.
5: Não tem esse tempo, exato.
3: A doutora falou, ela. E a pessoa imagina que o vai outro criando. Gosta e vai...
5: E aí
3: e é onde desanda a maionese.
5: Onde desanda.
2: E,
5: e aí você vai parar, vai sentar, nunca mais você vai ver a pessoa. Foi só uma transada, mas ainda assim fica uma marca, né?
0: Aqui, pelo menos, a sugestão é a seguinte, doutora, que vai ao encontro do que você acabou de falar. Em vez de críticas ou cobranças, a recomendação é apostar em comentários positivos, demonstrações de interesse, feedbacks encorajadores e respeito aos limites de cada pessoa. Conclusão é simples. Mais do que encontrar as palavras certas, o importante é criar um ambiente de confiança, conforto e conexão. Para não acontecer como no rapaz ali. A moça tinha uma fantasia, claramente momentânea, naquela relação que eles estavam tendo, e ele já entendeu como algo muito diferente, que é, pô, ela pode me trair, né? Ela
5: ou
0: está
5: tá
0: pensando
5: traindo.
0: Ou está me traindo, exato. Isso porque, né, doutora, para finalizar aqui, a comunicação pode aproximar o casal, mas quando usada da forma errada, também pode atrapalhar a intimidade e transformar um momento prazeroso em uma situação bastante desconfortável.
5: Exatamente.
0: É isso, Dudu.
1: Tá certo.
5: Muito bom.
1: Muito bom. Matéria muito boa. Ô, doutora, a senhora tem algum recado importante?
5: Tem, importantíssimo. Dia 27 de junho, agora, tem a outra jornada, Autoestima e seus Sabotadores Internos. A primeira foi um sucesso, lotou. São poucas vagas, porque é um espaço relativamente pequeno, então as inscrições estão abertas. Corram, façam as inscrições, são 4 horas de dinâmicas. É um trabalho bem rico, por um valor bem bacana, bem ok. E também as pessoas que quiserem serem parceiras, patrocinarem, oferecerem algo para mimos, brindes para colocar na sacolinha da mulherada, também é super bem-vinda. Também entra lá no meu Instagram, Rose Vilela, com dois L's no Lé, psicóloga, tudo junto, Rose Vilela, psicóloga, e me manda uma mensagem no privado, que aí eu mando o link para inscrição e também explico como é que a pessoa pode colaborar.
1: Muito bem, tem uma pergunta para você, doutor, olha só.
6: Bom dia, galera, não vou me identificar. Doutora, eu gostaria de tirar uma dúvida. Eu namoro já há algum tempo e esses tempos atrás eu descobri que meu namorado tava na rede TikTok lá, seguindo várias mulheres. Aí eu conversei com ele, não gostei e tal. Ah, não sei, aparece, enfim, né, uma desculpinha qualquer. E aí ele falou, ah, pode excluir todas. Aí eu excluí. E agora esses dias eu descobri que ele criou uma outra conta e tem mais seguidoras do que antes. E todos o mesmo perfil, ou de biquíni, ou mostrando o corpo todo. E aí eu não sei se eu considero que uma grande traição, se eu acho que vale a pena conversar, não sei. Meia perdida, meia chateada com tudo isso, até onde vale, né? Obrigada. E não é um moleque, né? É um homem já mais velho. Mas enfim, obrigada, viu, doutora?
5: É um homem mais velho, mas com comportamento de moleque. Porque se foi conversado, se foi... exclui, pode excluir, exclui a conta e cria uma conta escondida.
2: Já é, eu confesso, né?
1: Ora, aí ferrou,
5: que ele,
1: né?
5: Tá querendo, né, gente?
1: Ah, o que ele tá querendo, a gente sabe.
5: É, né, então, mas o que que ele quer? Ele tá, é casado, tem esposa, tem que ter o mínimo de respeito.
3: Às vezes a pessoa cria a conta e as moças que acabam...
5: As moças não tem jeito, né, palhaço?
3: O cara não tem culpa, às vezes, das moças que viram.
2: Ele é uma pessoa boa, ele segue.
1: Ele não tem culpa, né?
5: Aí ele retribui, dá like, né? Uma pessoa generosa.
3: Educação.
1: Bonzinho, isso, né? Bonzinho. O cara bonzinho.
2: Longe de mim, doutor.
3: A moça também.
2: Longe de mim querer passar pano numa situação dessa. Não é. Mas de repente o cara, o tonto, ele faz...
1: Tonto?
2: Ele faz pro fetiche. Ele nem vai atacar ninguém. Ele faz só que incomoda a mulher, né?
5: Ele faz pra testar, às vezes, o sex appeal dele, o quanto ele é poderoso. Ficar nesse... É joguinho, né? Joguinho de sedução.
1: Mas ele fala, joguinho de cantar. Se eu quiser, eu tenho.
5: E essa coisa da excitação mesmo, ficar conversando, dando like, né? Se sentindo interessante. Mas isso diz mais dele do que da moça, da esposa. Porque que necessidade é essa que ele tem? Por que que ele está casado e precisa ficar paquerando? E são várias, pelo que ela fala, né? Criar um perfil para poder ficar indo atrás. Então, o que que esse moço espera? O que que não está satisfazendo ele dentro da relação dele? É um comportamento infantil mesmo. Tem que conversar, né, gente? Tem que conversar. Ah, vou desistir de conversar. Ou, ok, tudo bem, ele tá aqui brincando, né? O moleque tá brincando. Ou, se você quer um homem maduro do seu lado, você vai ter que sentar e conversar.
1: Muito bem. Agora bombadas.
2: Não!
1: Bombadas do Veloso. Sim. Bombadas. Do Veloso. Bombadas. Bombadas são aquelas notícias que não mudarão em nada na sua vida. São as bombadas do Veloso.
2: Marina Rui Barbosa e noivo reaparecem juntos após meses longe dos holofotes. Débora Bloch publica fotos raras com o marido português e o filho em viagem. De maio, Fernanda Band mostra beleza natural, abre aspas, sem make, sem filtro. Graciane Barbosa revela uso de caneta emagrecedora, abre aspas, pediram para eu emagrecer 10 quilos. Futebol! Romário assiste jogo do Brasil com ex e a atual chora em festa.
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3: Me interessou a parte da Fernanda Band. É Fernanda Band?
2: É.
3: Quem é essa moça?
1: Fernanda Bande. Bande com E no final.
2: É, Bande.
1: Não, B-A-N-D-E.
2: Bande.
1: Bande.
3: Bande.
1: Bande.
3: Com E no final.
1: Com E, não é Bande.
3: É. Tá no Instagram, moça?
2: Dá uma olhada lá.
1: Dá uma olhada lá, palhaço.
2: Procurei. Joga Bande. Pro seu algoritmo.
1: Vai lá, joga lá que o algoritmo vai te mandar transmunerado.
2: Né? Em casa talvez você tenha problemas.
5: Tem. Ê, palhaço.
3: Olha só.
1: Ah, você não foi.
3: Tô.
1: Não foi.
2: Você achou.
3: Tem foto no mato, tem foto em todos os lugares.
2: Ele achou.
1: Achou mesmo?
2: Deve ter achado, empolgado.
3: Ah, o tá Bernardo empolgado. Falou a foto no mato, ele já...
2: Não, só tô pressupondo.
3: Olha, né? Mostrando a Bande.
5: A Bande de direito ou Bande de esquerda?
1: É. Essa é a moça?
3: É a Bande.
1: Não conheço a moça.
2: Ah, vá, Domênico.
1: Não conheço.
2: Vai meter esse louco ali,
1: não? Não conheço. Quem que é essa aí?
2: Não sei. O palhaço que achou.
1: É, então. Como assim? Você
2: Aliás, quem trouxe esse assunto em pauta? Não
3: gente,
2: sei.
3: Gente,
5: deixa eu ver, o palhaço.
3: É Nanda Bande, o Instagram dela.
2: A doutora. Quem é? Deixa eu ver, palhaço.
1: Quer ver a doutora? Deixa eu ver. Ela é o quê?
5: É, quero ver. Ué, o palhaço foi procurar.
1: Ah, ela, ela participou do, do BBB 24. Com as duas bandes. Em 2024.
3: É aquela, show de esporte é, a, é na Band.
1: É as famosas do BBB, ô doutora. Ah, sabe o que eu uso, né? Ela é, é do em 2024 ela participou do BBB, tá aqui escrito lá. Aqui, ó. Ficou famosa ao participar do BBB 24. Protagonizou algumas brigas
5: e conquistou
1: milhões de fãs. Ah,
3: mas milhões de fãs. Filha aqui, já tem umas coisas...
1: Contudo, não chegou à final e foi eliminada com 57,09% dos votos.
2: Palhaço reclamando na foto com a filha.
3: Ruim. Instagram dela é ruim.
1: É?
3: É, tem com a filha, com o cachorro.
5: Tava bom só das bandes.
3: Essa da Band era melhor. É, mas você é
1: bacana. Olha, agora, eu agora consigo. Agora é o quadro hashtag Dicas da Doutora aí. Aquele momento bacana, né? Dicas sobre sexo, psicologia, comportamento e sexualidade. E hoje a dica é trauma e trauminha, né, doutora?
5: Trauma e trauminha. Geralmente as pessoas entendem assim que o trauma é algo que é também, né? Algo assim muito grande, um sequestro, um assalto, algo que coloque risco de morte, é, um estupro, uma violência, uma guerra, que esses são os traumas com T maiúsculo. É o tesão, né? Do, o T grandão. E tem o trauminha, que geralmente as pessoas não consideram um trauma, mas ele é tão ruim quanto o traumão. É que o traumão, geralmente, ele acontece, é um impacto muito grande, a pessoa congela naquele momento, e o trauminha, geralmente, é aquele recorrente. Sabe aquele apelido, aquele bullying que a pessoa, a criança sofre na escola? Às vezes, ela não sofre uma violência, mas ela presencia uma violência. Aqueles pais que brigam o tempo inteiro e a criança fica com medo, ela vai sempre congelando. E chega uma hora que ela perde totalmente a sensibilidade. Ela já não sente mais, porque ela faz uma cisão. Para não ficar entrando em contato com essa dor, com esse congelamento, ela faz uma cisão. E isso vai aparecer na vida adulta, muitas vezes como ansiedade, depressão, é, pânico. Por quê? Porque são esses trauminhas que não foram vistos, crianças que são negligenciadas, isso vai ter um impacto. Então, o trauminha, né, esse do bullying, da negligência, disso que a criança presenciou constantemente, às vezes aquelas broncas constantes que gera muito medo na criança, isso vai, a criança ela vai ficando dessensibilizada e congelada. E isso vai tornar um adulto com algumas doenças psíquicas. Então, o trauminha é tão é importante tratar quanto o traumão.
1: Tá certo. Ô, Bernardo, tem mais perguntas para a doutora que foram chegar aqui nessa semana?
2: Tem perguntas para a doutora.
1: Vamos lá, perguntas.
2: Tem perguntas para a doutora e você pode mandar a sua também pelo 966507997. Bom dia, doutora. Minha esposa quer trazer a mãe para morar com a gente. Isso. 15 anos de casamento que vai pro lixo. Isso vai dar muito problema. Não vou aguentar. Já falei isso para ela, mas ela não voltou atrás. Não sei o que faço. Me help, doutora.
5: É tão delicado essa história, porque é mãe da moça, né? Tem outra, tem alternativa? Porque se tiver alternativa, ah, tem como pagar uma cuidadora, tem como, de repente, aí mora num apartamento, aluga um apartamento no mesmo prédio, no mesmo lugar, para que tenham acesso, porque às vezes não tem com quem deixar, gente. E a pessoa necessita de um cuidado, necessita de alguém perto. E se tiver alternativa, ah, tem outros irmãos, então dá para fazer um rodízio, deixar cada semana ou cada mês, cada período na casa de um e faz esse rodízio. É, porque eu entendo o seu desconforto de levar a sogra para morar com vocês, eu não sei como é que é a distribuição da casa, se tem um quarto só para ela, se tem esse tipo de situação, ou se fica todo mundo junto, porque isso vai piorando, né? Vai agravando o desconforto. Mas eu também entendo o lado da sua esposa, é mãe dela. Como é que você abandona uma mãe que de repente precisa de um cuidado? É complicado isso. Então, os filhos, não tem aquela história, uma mãe para 10 filhos, mas não tem 10 filhos para uma mãe ou um pai, né? Então, vocês vão ter que sentar e conversar das possibilidades. E eu não sei o tipo de relação que você tem com a sua sogra. E mesmo, ah não, não tem jeito, ela vai ter que morar aqui, ela é filha única, ou os outros irmãos estão nem aí e ela vai morar aqui, de que tenha limites, de que se possa estabelecer alguns limites de dela não se intrometer na logística da casa, na convivência entre vocês, de sempre que tiver que conversar com a mãe, de que a sua esposa converse com a mãe, de que você também não se intrometa, né? não seja agressivo com ela. Então, é uma situação tão delicada.
2: Mas, doutor, eu acho que... Fala, Rani.
0: Não.
2: É que eu acho que, por mais que seja conversado, na prática isso é tão caótico, né?
5: É caótico em todos os sentidos, né? Para ele...
2: Porque... Para ela.
5: Então, para ele, que é o marido, e de repente fala, pô, né? A gente casa, quer a casa... É uma outra pessoa entrando na sua casa, mas e para ela também, como é que você abandona uma mãe? Se não tem condições, uma coisa é, vamos ver o que é possível. Ah, dá para pagar um lugar para ela ficar, e aí todos os filhos se juntam e pagam, às vezes no mesmo prédio, sabe, se mora em prédio ou se mora em casa, numa casa muito próxima ali, um lugar. Isso seria uma coisa muito bacana, porque aí cada um está na sua casa, no seu ambiente, e às vezes não tem condições, né? Vai ter que, não tem como, é o que dá, é o que tem, mas é delicadíssimo isso.
0: Ô, doutora, você acompanhou a série Meu Pai com Sua Mãe, do Globoplay? Está na segunda temporada, com a Sabrina Sato. Cara, é muito legal esse reality, viu, doutora? É um reality.
5: Você é fã de reality,
0: eu
5: né?
0: sou, mas esse é muito legal, vale a pena mesmo. É assim.
5: Ah, não é aquele que arrumam os pais, os filhos arrumam os...
0: Isso, é esse mesmo, é esse mesmo. Né, pra quem nunca assistiu, fica a dica, aliás, quem gosta de reality de relacionamento, né? Não é todo mundo, mas esse é muito bom, é um dos melhores que tem. É a Sabrina que apresenta e levam pro Rio de Janeiro numa casa, assim, são duas casas, na verdade, né? Em uma das casas, grande, bonita, no meio da natureza, ficam pais... Né, pais e mães ali de pessoas que ficam em outra casa, e quem comanda o jogo são os filhos. Então os filhos que vão fazendo os matches, ah, eu acho que esse aqui combina com esse, aquele combina com outro, e é muito legal, porque no fim das contas o reality, doutora, não é sobre você encontrar uma, sei lá, uma cara metade, casar e ficar, é sobre relacionamento, é sobre traumas. Então isso vai aparecendo durante todo o programa, traumas também dos filhos, dos pais, a relação entre pais e filhos.
5: Ah, que interessante. Né?
0: É muito legal mesmo, assim. Pra quem gosta de reality, de relacionamento, é um dos mais legais.
2: Onde que tá?
0: Tá no Globoplay. Na segunda...
2: Globoplay, você falou no começo, perdão.
0: É, na segunda temporada, a primeira foi muito boa, mas essa segunda tá melhor. Tá melhor.
5: E geralmente a primeira é boa, a segunda depois vai escorregando, né?
0: Não, manteve o nível, até melhorou. Porque a estrutura do primeiro, né? Por exemplo, o quarto onde ficavam os filhos era até baixo orçamento, assim. Agora não, tá, a estrutura tá bem, bem desenvolvida.
5: Deu pra melhorar, né?
0: Melhoraram. Acho que fez sucesso a primeira temporada, melhoraram pra segunda. Mas tá muito legal, vale a pena. E quem quiser assistir, bacana, fica uma dica legal.
2: Boa. Doutora, Luciano, da Vila Alpina, pergunta aqui, qual que é a melhor forma de contar pra esposa que ele tá pensando em separar?
1: Ixi!
2: Existe uma melhor forma?
5: Não tem melhor forma. Tem.
2: O cara deu o nome e o bairro, acho que ele já contou.
1: Já falou. Falou por aqui, né?
5: Pois é. Ele deu um jeito
2: sutil. Não deu sobrenome.
5: Foi deu no ar, um né? jeito sutil.
2: Vila Alpina é grande, não tem só o Luciano. Fica a dica também, calma.
1: E Luciano tem um monte.
5: Mas ele possivelmente já tá dando indícios pra mulher, né? De que tá querendo separar, porque a pessoa começa a demonstrar, vai ficando fria.
1: Não tem jeito, né, doutor?
5: Afasta, às vezes tem uma grosseria, né, uma impaciência, a pessoa ela vai demonstrando de alguma forma, um distanciamento total, tanto faz.
1: Tanto dos dois lados, doutora?
5: Geralmente, quem tá querendo sair, demonstra primeiro, né?
2: Não, quem quer ficar vai tentando.
1: Quando é a mulher também, ela demonstra.
5: Também demonstra, tem um afastamento. Quando a pessoa tá pensando em separar, ela já vai criando ali uma situação... De mostrando de alguma forma. Então tem um afastamento, tem um tanto faz. Ah, vou sair.
1: É meio Galvão Bueno?
5: Meio Galvão
1: Bueno. Vai se criando um clima terrível, amigo.
5: Isso, Galvão Bueno.
1: Vai se criando um clima terrível, amigo. Haja coração.
5: É isso, exatamente. Né? Vai se criando um clima que é pro outro ir percebendo, muitas vezes pro outro tomar iniciativa. Vai criando uma situação tão insuportável, insustentável.
1: Aí o outro também fala, também não quero mais.
5: Pro outro falar, aí que relação de M, né? E criando mesmo condições para que o outro saia fora.
2: A verdade é que ninguém quer assinar o BO, porque depois lá na frente não sabe o que vai acontecer. E
5: tem
2: aí,
5: medo
2: dá...
5: de se arrepender, né? Tem medo de... Porque às vezes é uma coisa também momentânea. Ai, teve uma briga, teve um desgaste, teve uma falta de cuidado da relação. E a pessoa vai se distanciando. É. Será que não valeria a pena, antes de pensar em separar, uma terapia de casal? Porque às vezes é uma coisa pontual. Não. Às vezes o caminho é
1: às
5: a
1: vezes
5: separação.
1: Não, né?
5: Não tem jeito, é a separação, acabou
1: mesmo. O palhaço é craque. O palhaço já separou 13 vezes. E aí, palhaço?
3: Tem que contratar um contador, né?
1: Como?
3: Contador.
1: Por quê?
3: Fazer a conta.
1: Mas não é advogado?
3: Quanto ele vai
1: gastar? Advogado não é melhor advogado?
3: A separação, se vale a pena. Aí depende do valor, você fala, não, vamos continuar junto, tá bom do jeito que tá.
1: É isso, palhaço.
2: Aí ele tá zoando, doutor, mas custo, é a maioria. A maioria não, mas tem muito caso que é isso mesmo. A galera põe no papel e fala, vamos não. E aí mora infeliz junto por
5: gente,
2: conta de...
5: Gente, é caro
1: mas mesmo, aí é ruim, né?
5: É caro separar, é caro emocionalmente, é, ruim, mas tá bom. É caro financeiramente, é... tem um preço...
1: Tem um custo, né?
5: Tem um custo aí, um afetivo, pra emocional,
0: a fadiga,
5: financeiro.
0: Né? Fica junto ali... Mas é muito comum isso, os casais, eles não têm mais envolvimento afetivo, amoroso... Mas estão ali como roommates, né? Roommates ali no mesmo, na mesma casa, dividem as
5: mas
0: contas.
5: Mas aí é importante deixar isso claro. Desculpa, a gente está separado.
0: Ah, é assim.
2: Desculpa, quando eu sou burro, eu grito lá. O que é um roommate?
3: É igual padrão... a professora de francês do começo. Fala umas palavras aqui.
2: Eu sou burro.
3: Diz... nosso ouvinte, o Bernardo, por favor, explique.
2: O que... Peraí, só um minuto, Rani. O que é roommate, palhaço?
3: Não tenho a menor ideia, por isso que eu tô querendo saber.
2: Por favor, Rani.
1: Ó, tem ouvinte aqui.
0: Só não parou. Companheiro de convívio, de casa, de quarto. Sabe quando você vai pro exterior, você divide o quarto ou uma casa com alguém?
2: Certo,
0: seu roommate.
2: Certo.
0: É padrão waterproof. Ninguém sabia o que era, agora todo mundo sabe o que é.
2: Boa,
0: é
2: isso.
1: Rafael Alberto, 4375. É mais caro ainda viver infeliz com alguém que não te ama.
5: Claro, gente.
2: É. Mas, Eduardo, isso na teoria é muito verdade. Mas na prática, muitas pessoas não conseguem colocar isso na prática, entendeu?
3: É.
2: A questão separar bens, deixa a casa, não deixa a casa, vende carro e... Mano, a logística, e muitas pessoas realmente aceitam viver uma vida infeliz a dois do que fazer tudo isso.
5: Do que separar.
2: Na
1: prática... Mas eu vou falar pra você uma coisa.
2: Na teoria é perfeito, na prática eu tô falando.
1: Vou te falar.
3: Vai, carro,
1: ele tem razão.
3: Casa.
1: Esse rapaz
2: total
1: tem razão.
2: Razão.
1: Eu vou te dizer o porquê.
2: Total razão, nem discuto
1: você
2: isso.
1: Viver infeliz te vai trazer problemas de saúde.
5: É, adoece. Presta atenção,
1: a doutora
5: adoece,
1: sabe o que eu tô falando.
5: Gente.
1: Aí você fala, por causa de grana. Grana você trabalha e vai conquistar de novo, amigo. É. Vai lá e que você conquista de novo.
2: Concordo.
1: Agora, o problema é você ficar infeliz o resto da sua vida. Vai com Deus. Você entendeu? É difícil, né, doutora? É complicado. É complicado. Bem. Pensa
5: e olha,
1: bem.
5: E tem gente que abre mão de tudo. É isso aí. Vai com Deus, leva tudo.
2: Vá com Deus.
5: Porque tem coisa que não tem preço, né? Tem coisa que não tem preço. A
3: contador e um bom advogado.
1: Quero dizer
5: tem
1: uma coisa
5: que, não tem preço.
1: Que eu não gostaria de dizer nesse momento.
3: Não gostaria. Não,
1: mas eu sou obrigado a falar. Acabou o programa.
8: Que peninha.
1: Acabou o programa. E quando acaba o programa, é hora de presentes. Aí é legal, é uma hora boa. Né, Rani?
2: É, exatamente.
0: É
2: ó,
0: isso, Dudu.
2: Só também pra não deixar a galera no vazio, no vácuo. Quinta e sexta, amanhã, feriado e sexta, Morda Sopra emenda. Mas segunda-feira estamos de volta. Então, não nos abandone na segunda.
0: 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Vocês não precisam vir na rádio, vão diretamente ao Teatro Ruth Escobar, com antecedência, obviamente, que é nominalista, tá bom? 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O segundo, Darley Roberto Indicati. E o terceiro, Robson Paulo Butinhão. Não é Butinhão.
2: Butinhão.
0: Butinhão. Parabéns, Camila Reganin, o Darley Roberto e o Robson Paulo vocês sim, precisam vir aqui à Avenida Paulista, 1439, nono andar, no horário comercial para retirar os seus vouchers.
1: Bom, agora a gente vai ver como é que ficou a enquete, né?
0: Uma hora só para aqui saber, Dodô, o que mais corta o clima na hora H? Na quarta colocação ficou falta de pegada, 5%. A terceira colocação, falta de preliminares, 7%. Segunda colocação, 13%. Chamar pelo nome errado. E na primeira colocação, disparado, mais de 2/3 dos votos, 76%. E votei nessa para falta de higiene, Dudu.
1: Muito bem, muito bem. Lembrando, amanhã não teremos Morde a Sopra e nem sexta-feira, tá bom? A gente volta na segunda-feira com Morde a Sopra. Bom dia, Marcelo Lima.
9: Bom dia, Dudu, tudo bem?
1: Tudo bom, Marcelo?
9: Tudo bem, pô, que folga, hein? Não trabalha amanhã e sexta, que beleza, hein?
1: Eles, né?
9: Pois é.
2: Eu, né? Fiz o segundo grau completo pra isso.
9: Entendi.
1: Eu percebi isso. Ô, Marcelo, e quais são os destaques de já já aí do nosso tempo de jogo, hein?
9: Ah, vamos falar da seleção brasileira. Começou a treinar ontem lá nos Estados Unidos. Hoje treina de novo às 5 da tarde no horário brasileiro. Vai ser aberto ao público, né? Pra que haja uma interação com a comunidade brasileira que mora ali na região. Vai ser bacana. E o Ancelotti está começando a definir o time titular, né? No sábado joga contra o Egito às 19 horas em Cleveland. Anota aí, 19 horas com transmissão do Futebol Energia em Campo. E aí vamos ver como é que vai ficar a cara da seleção para a estreia no dia 13 contra o Marrocos, né? Vamos ver. É isso aí. Vamos falar de seleção, das seleções que vão enfrentar o Brasil e que disputaram amistosos. Muita Copa do Mundo já a partir de agora no tempo de jogo, Dodô.
1: Muito bem. E fazendo um convite amanhã, hein? 15 para as 3 da tarde, estarei eu, seu Bento e Felipe Melo, o nosso
2: repórter
1: Pitbull do rádio. Estaremos com Palmeiras e Grêmio Prudente. É aquele jogo do Sub-20 com imagens, hein? Vai ter a imagem do jogo, nós vamos fazer essa narração aí.
2: Maravilhoso.
1: É válido pela segunda rodada, certo, Marcelo?
9: Exatamente, já fizemos Sertãozinho e Santos. E agora o jogo do Palmeiras contra o Grêmio Prudente. Muito bacana, com imagens.
1: Com imagens, não perca. Vem aí o tempo de jogo, Morde e Assopra volta na segunda-feira. Valeu, gente, um abraço, tchau!
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9: Ah, muito bom dia! Está começando mais uma edição do Tempo de Jogo. Hoje é quarta-feira, dia 3 de junho. Seja bem-vindo, você que estava acompanhando o Morde a Sopra nas ondas do rádio, no 97.7, também no nosso app no Brasil e no mundo. 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Claro, você vai participar conosco nessa edição de hoje do Tempo de Jogo pelos corneteiros.
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9: Qual é?
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9: Repita.
10: 11-966-50-7997, ok?
9: Ok, mande aí o seu áudio ou o seu vídeo de 10, 15 segundos e o seu nome e nós colocaremos vocês para participarem da edição de hoje do Tempo de Jogo, que começa agora num oferecimento de YPF Lubrificantes, inovação e performance para o seu motor. 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Comigo na bancada, Danilo Soto, André Ranieri, Rafael Esgrilis. Bom dia, galera.
11: Bom dia, Marcelo Lima. Muito bom dia ao Esgrilis, bom dia pro Ranieri, salve rapaziada, tamo na área, bom dia para você que tá chegando no Tempo de Jogo e já te convido a participar do nosso programa, mandando a sua mensagem no chat, a sua perguntinha, o seu comentário e também votando na enquete. Já temos uma enquete no ar e a gente quer saber, o Brasil, na sua opinião, será o campeão? No máximo chega nas quartas? No máximo chega nas oitavas? Ou cai ainda na fase de grupos? Aí é muito pessimismo, hein? Não, acho que não. Mas entra lá e vota, participe da nossa enquete. Fechou? Bom dia, quero!
10: Bom dia!
11: Quase que eu esqueci de você.
6: Eu sou um bebê, viu? Danilão,
11: tô seu fã, viu? Valeu, quero, quero. Tamo junto. Bom dia, André Ranieri.
0: Fala, Danilão. Tudo bem? Muito bom dia a você. Bom dia, Marcelo Lima, Rafael Sgrilles. Quero, quero.
6: Bom dia! Beijo, amor.
0: Beijo pra você, quero, quero. E muito bom dia também a todo mundo ligado aqui no 97.7, no youtube.com/energia97. É isso, cada vez mais falando sobre Copa do Mundo. Afinal de contas, a contagem regressiva já começou, está muito perto, muito próximo.
11: Tá chegando a hora, Rani.
0: É incrível como passa o tempo.
11: Passa rápido, né?
0: Passa,
11: né?
0: Muito Nossa rápido. Senhora. Parecia que era algo distante e agora está aí, né? Tá batendo na porta, na boca da... É, ficou estranho,
11: na
0: né?
11: Na boca da botija.
0: Na boca da botija. E a gente vai fazer uma cobertura muito legal, né? A gente espera que você esteja com a gente aqui na Energia 97. 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
0: 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Olha que coisa legal. Muito bom dia, Rafael Sgrilles.
1: Bom dia, André Ranieri. Bom dia, Danilo Souto. Bom dia, Marcelo Lima. Bom dia, quero, quero.
6: Bom dia, Brodinho.
1: Você tá bom, Brodinho? Bom dia. Uhum. Bom dia a você também, ligado aqui em 97,7. Ligado também no nosso canal do YouTube. Sejam todos bem-vindos aí. Aquele convite de sempre para você ser o nosso seguidor e o nosso perseguidor também nas plataformas digitais, @futebol. Energia 97, com muito assunto de Copa do Mundo, de Campeonato Paulista Sub-20, todos os recortes bacanas dos nossos programas. Vai lá e seja o nosso seguidor. Bem-vindo, galera!
9: Muito bem, antes das manchetes, aquele recado importante para vocês, né? 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Vamos às manchetes do Tempo de Jogo.
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0: Seleção Brasileira. O técnico Carlo Ancelotti comandou o primeiro treinamento em solo americano visando a disputa da Copa do Mundo. A atividade contou com Gabriel Magalhães, Marquinhos e Gabriel Martinelli, que estiveram na final da Champions League no último final de semana. O atacante Endrick reconheceu que a seleção teve dificuldade para sair do Maracanã da marcação adversária no amistoso contra o Panamá no Maracanã. Mas a intensidade apresentada no segundo tempo trouxe uma melhora para a equipe.
9: Santos. O goleiro Gabriel Brazão pode deixar o Peixe. O Torino, 12º colocado no campeonato italiano, já fez contato com a diretoria e tem uma boa proposta preparada pelo goleiro de 25 anos. Nas últimas semanas, ele manifestou o desejo de buscar novos ares após se sentir incomodado com o cenário vivido no clube.
0: São Paulo. Duas renovações contratuais foram oficializadas nesta terça-feira no boletim informativo diário da CBF. O volante Negrucci teve seu novo vínculo registrado e passa a ter contrato com o Tricolor até dezembro de 2029. Já o zagueiro Sabino ampliou seu vínculo com o São Paulo até dezembro de 2028.
9: Corinthians. Dirigentes trabalham com a possibilidade de negociar o volante André na próxima janela de transferências. A saída do meio-campista é vista internamente como um dos caminhos para que o Corinthians alcance as metas financeiras estabelecidas para a temporada. O clube entende que precisará concluir ao menos mais uma negociação importante nos próximos meses.
0: Palmeiras. A diretoria Alviverde já se movimentou no mercado da bola e garantiu o zagueiro Alexander Barbosa como reforço para o próximo semestre. A cúpula do Palmeiras, porém, não pretende parar por aí e busca ao menos mais dois nomes para qualificar o elenco após a disputa da Copa do Mundo. Nino e Danilo Santos permanecem na pauta do clube.
9: Dois adversários da seleção estiveram ontem em campo. O Marrocos fez 4-0 em Madagascar e o Haiti bateu a Nova Zelândia pela mesma contagem. No duelo dos últimos carrascos do Brasil em mundiais, deu Bélgica sobre a Croácia por 2 a 0.
0: O brasileiro João Fonseca, número 30 do mundo, deu adeus à luta pelo título de Roland Garros na França. Após uma campanha histórica no saibro parisiense, o carioca de 19 anos foi eliminado por outro expoente da nova geração, o tcheco Jakub Mencik, de 20 anos, atual 27º no ranking mundial, por 3 sets a 0.
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9: Muito bem. Ó, tem uma enquete no ar aí, né, sobre a seleção brasileira. Pra você, onde vai chegar a seleção do Brasil nessa Copa do Mundo, hein? Onde vai chegar? Aliás, faltam 10 dias para a estreia da seleção, no dia 13, contra o Marrocos, às 19 horas. O senhor estará lá, né, seu Danilo?
11: Estaremos lá. Estamos já na ansiedade aqui. Segunda-feira já viajo e entrarei ao vivo.
0: Qual o roteiro aqui, ali, mais ou menos?
11: Dia 8, parto, vou pro México, né? Pra gente fazer a abertura, acompanhar a abertura dia 11. E no dia 13...
0: Cidade do México, Cidade, né? Do no México. Azteca.
11: Exato.
0: Show da... O da Anitta vai ser lá no México? Agora fugiu, né? Mas vai ter show.
11: Lá, vai ser... É.
0: Ou vai ser nos Estados Unidos.
9: É indiferente.
11: É, não vai também.
0: O Lima não gosta.
9: Adoro.
0: O Lima não valoriza os artistas brasileiros.
9: Eu valorizo quem é bom.
11: Vai. Mas dia 13 já estarei em Nova Jersey para acompanhar a estreia da seleção brasileira. Então vou aparecer por aqui no programa sempre que vocês me convidarem, tá bom? Pode ser assim, não?
9: Não, você vai entrar aqui convidado ou não, você vai participar do programa.
11: Ô, Lima, inclusive tô aflito, hein?
9: Por quê?
11: Tô aflito porque estou assistindo a série do Tri, né?
0: Boa.
11: Que é espetacular.
0: Comecei a ver.
11: Saí
0: também.
11: Do metrô
0: é bom,
11: agora, hein? 1-0 Uruguai na semi, rapaz. Fiquei nervoso, mano. Pô, eu saí que até meu pai, 1-0 pros caras. Mas é muito legal, fica a dica cultural aí.
0: É muito bacana.
11: Que é muito legal. Quem não assistiu, não é... comercial não, mas é muito legal essa série, tô me divertindo.
9: Eu vou botar meu filho para assistir, para ele aprender.
11: Vale a pena,
0: Netflix,
11: vale a pena.
0: Muito bom, muito bom na Netflix ali, comecei a ver também, muito bacana, vale aí o registro, porque é muito legal. Oh, e o ator que faz o Pelé...
11: Cara, entende? Parecido, é bom, hein? É bom, hein? Todos eles ali, muito legal. E a história,
0: é o,
11: né?
0: O Léo envolve... Pelé, né? Zagueiro do São Paulo.
11: É o Léo Pelé. Você assistiu a Copa? Você, acho que não, ainda não, né, Lima? Você não, você era,
9: não,
11: você,
9: não, assim em 71.
11: Ah, não, então você não é dessa...
9: Não era, não, tava no saco do meu pai ainda.
11: É, não, mas é muito legal.
9: Mas é legal mesmo. É, mas é o seguinte, bicho. A camisa de 70 foi eleita uma das mais icônicas da história das Copas. Essa eleição acabou saindo agora, são 10 camisas que eles elegeram lá. Algumas eu acho que tem gosto de duvidoso, mas tudo bem. Mas a FIFA colocou a de 70, a camisa do Brasil de 70, como entre as 10 mais icônicas de todas as Copas. Se não me engano, a número 1 ficou a da Alemanha de 90, que também é muito bonita.
0: Muito bonita,
9: né?
0: Muito legal.
9: A da Alemanha de 90, aí tem a da Argentina de 86, a 2, que é aquela toda azul, né? Lembra até a do Uruguai. Aquela que eu... Acho que foi o Maradona fez o gol, o gol lá, o de mão e o do... Uhum. Que ele saiu driblando o time inteiro da Inglaterra, né?
11: E é muito legal, Lima, porque o aspecto do fantasma da Copa de 50 estava muito presente ali na Copa de 70 ainda, né? Então eles retratam muito legal.
9: Qual do Uruguai,
11: é. E eu queria saber de vocês, qual que é o fantasma que ronda a nossa seleção agora? É uma França da vida? O que vocês acham? Ou qualquer seleção europeia numa quartas de final?
0: Qualquer seleção da Europa, viu? Porque vide as últimas edições de Copa do Mundo.
11: Esse
0: qualquer...
11: é o nosso fantasma dessa edição, é isso?
0: Até do patamar médio, se você for ver, viu? É, mas a França, né, tem uma história com a seleção brasileira recente e complicada. Aí apanhar de novo da França, né?
11: Seria trágico.
0: Então, assim, é aquele típico jogo que se você pegar a França, você tem que conseguir um bom resultado para não virar um freguesão. Porque senão esquece, né? Aliás, o Brasil já é freguesão de europeu. De uns tempos para cá, né? O Brasil ele só se lasca com seleções europeias, foi eliminado, assim, nas últimas Copas do Mundo. Então, para mim, a França.
11: Bélgica, Croácia... qual que foi a
0: França,
11: Holanda,
0: né?
11: França, a própria a França.
0: Holanda em 10, Alemanha em 14. Então, França em 6, Holanda em 10, Alemanha em 14, aí Bélgica em 18 e agora a Croácia em 22.
12: Explica de novo.
9: Não, é o seguinte, a enquete está no ar já. Que você espera do Brasil aí como desempenho? Vai bater campeão, né? Vai chegar à final, vai ficar com vice, né? Na semi ou nas quartas? Que você acha? Tá aí. As opções que tem, né? Ainda tem a opção de cair nas oitavas, cair no 16avos, né? Tem essas opções aqui, não cabe aqui na enquete, né? Mas enfim.
11: Eu colocaria no mínimo chegar nas quartas.
9: Foi o que eu coloquei também.
11: Mas eu colocaria no mínimo chegar nas quartas.
9: Eu também. Eu botei aqui até as quartas.
11: Consegue chegar.
0: Eu sou Pacheco e vai ganhar.
11: E tô torcendo pra França, pra França ser a grande decepção dessa Copa.
2: Eu prefiro a Argentina, tomar nada.
11: Você prefere?
1: Ah, opa. Mas as tretas começaram na França, né?
11: Então,
1: as tretas começaram, negócio de familiar, ingresso de família e tudo. É, e quando começa assim, quando eles são muito favoritos e começam as tretas, aconteceu isso em 2002. Então, por isso que eu tô falando, tem muita coisa parecida com 2002.
2: Vamos aguardar, né? Então vamos falar do Brasil. O Brasil já está treinando em solo americano. Toca a vinheta aí, Diego Dup.
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13: Brasil, Gil, Gil, Gil, Gil, Gil, Gil, Gil, Gil.
2: Obrigado, Mota. Hoje ele está empolgado. Que beleza. É o seguinte, o Brasil já treinou lá em solo americano, treinou ontem, né? E já contando com os jogadores que disputaram a final da Champions, os Gabriéis, o Magalhães e o Martinelli, e o Marquinhos, né? E o Marquinhos e o Gabriel Magalhães estarão em campo no sábado, né? Como dupla titular da seleção brasileira. Martinelli provavelmente vai ficar como opção no banco, né? O time vai treinar hoje, a seleção treina hoje às 17 horas de novo, e aí com portões abertos para fazer uma integração entre a colônia brasileira ali na região e tal. Vai ser bacana esse treino aí, e a 1 da tarde está marcada, né? Coletiva do Marquinhos e do Igor Thiago. E aí amanhã a gente ouve e repercute o que eles falarem, né? Eu acho que a principal mudança e óbvia vai ser na zaga, né? Agora vamos aguardar para ver se no ataque ele vai mudar alguma coisa, né?
0: Vai mudar, com certeza, viu, Marcelo Lima? A zaga vai ser formada por Marquinhos e o Gabriel Magalhães, não tenha dúvida em relação a isso. As laterais, elas permanecem porque, por mais que não tenha sido um desempenho do Brasil no primeiro tempo maravilhoso, né, contra Panamá, pelo contrário, apesar da vitória de 2-1, o Panamá, em muitos momentos, ele teve o controle do jogo, né, de uma maneira bizarra, né, ninguém imaginaria, mas o Wesley e o Alexandro, eles cumpriram bem a função ali, o papel, então não devemos ter mudança. O Alisson, ele deve ser mantido também no time titular, porque teve o desvio na barreira, né, no gol que ele tomou. Então, assim, tem muita gente que achou que foi falha do Alisson. Talvez, se ele tivesse num momento melhor, com mais reflexo, ele conseguisse fazer coisa melhor. Mas, ainda assim, não dá para você colocar na conta do goleiro uma finalização que tem um desvio na barreira, ainda mais num próprio jogador do Brasil, né, que foi no Matheus Cunha. Agora, do ataque, do meio para ataque, ainda não acho que ele vá tirar Casemiro ou o Bruno Guimarães. Os dois vão ser mantidos, agora o lance é no ataque, né? Aí sim que as mudanças podem acontecer, porque o Danilo Santos, se ele entrar, não imagino que seja no lugar do Bruno Guimarães. Talvez ele entre no lugar do Matheus Cunha e ganhe a oportunidade. O Paquetá é outro também, esse sim jogou na função do Bruno Guimarães. Então, assim, não sei se de repente ele tira um Guimarães e coloque um Paquetá. E o próprio Igor Thiago, na referência, talvez ele teste algo diferente. Ainda acho que o Igor Thiago é mais para você mudar o jogo.
11: O estilo do jogo,
0: o
11: né?
0: Estilo do jogo já com o jogo em andamento.
11: Você tem um cara dentro da área, exatamente. Uma presença
0: isso, mais, se você mais precisar.
11: Forte, se precisar, exatamente. E acho que o Ancelotti deixou isso claro também, né?
0: É.
11: Pelas características do Igor.
0: Eu acho que assim, quem tem a ponta mais fraca, não sei se vocês concordam comigo, aí é o Luiz Henrique. Então, mais fácil de você tirar para colocar outro no time, um meio-campista, por exemplo.
11: O Danilo da vida, será? Então, que merece muito também a oportunidade.
0: Merece. E até o Paquetá, tá? O Paquetá na cabeça do Ancelotti ali é um cara que ganhou muitos pontos. Então, talvez o Luiz Henrique, porque na vaga do Luiz Henrique tem três que você pode colocar. O Paquetá, o Danilo Santos ou o Rayan, que entrou muito bem. Apesar que na coletiva eu fiquei com uma impressão que os jovens, eles estão um pouquinho atrás, né, na cabeça do Ancelotti, pensando em titularidade, que ele foi perguntado sobre Rayan e Endrick, e ele fala com um cuidado muito maior, de não jogar essa responsabilidade para você virar titular, assim, de uma hora para outra. Então, eu imagino que a mudança mais provável, além da zaga, né, desses dois zagueiros do Brasil, que vão mudar, seja justamente a saída do Luiz Henrique e a entrada de algum jogador. Entre eles, Danilo Santos, o Paquetá ou mesmo o Rayan.
11: Agora, os Grilles e amigos, queria trazer um tema para vocês, que é o goleiro da seleção, o Alisson, que tem muita gente que não gosta do Alisson, do próprio Ederson e tal. Mas eu queria tentar lembrar que qual goleiro da seleção brasileira foi para uma Copa do Mundo com tranquilidade, né, como unanimidade? Acho que nenhum deles. Se você for para pensar, o Taffarel em 94, ele vai também questionado. até pelo gol que ele toma contra a Bolívia nas eliminatórias, ele não era uma unanimidade ali. Depois do título, sim, ele vira o grande Taffarel. Né? O próprio Marcos, era o goleiro do Felipão. Né? Muita gente falava, poxa, você tem o Dida no banco, você tem o Rogério. Era muito dividido. Depois o Marcos é campeão, e aí sim, poxa, o cara é campeão do mundo. Né? Não é normal essa cobrança em cima do Alisson?
14: Mas eu lembro que em 10 chega o Júlio César consolidado como o melhor goleiro da Internacional de Milão. Ele chega ali como o Maicon.
11: Mas depois na próxima ele já é mais. Não,
14: aí ele já tá mais contestado. Mas naquele ciclo ele chega como campeão da Champions com a Internacional de Milão, com alguns jogadores que atuam com ele juntamente com o Maicon, também consolidado. 6. Também, eu acho que em 2006, com o Dida, que era unanimidade naquela oportunidade, também você tinha ainda o Rogério Ceni, que foi, e também tinha um ciclo muito bom com a seleção brasileira, com a equipe do São Paulo Futebol Clube, mas em alguns anos eu concordo com você. Também teve algumas indefinições e até críticas em algumas escalações. E o Alisson, eu não coloco também sua condição técnica, não. Falei ontem no programa. Condição física. Porque a última temporada do Alisson, inclusive alguns cortes de seleção, teve o Alisson machucado. Então não sei se ele chega para ser o titular. Não sei se é que o Ederson também não vive uma temporada boa na Turquia. Então são 3 goleiros que, olha, não passam a menor. Eu até daria uma oportunidade para o Everton no jogo contra o Egito. Eu daria uma oportunidade para o Everton. Para ver como é que ele vai reagir. Quem sabe a gente não acha numa possível terceira via, num terceiro goleiro, uma parte mais confiável do que os outros dois.
0: O Cowboy até fez a pergunta aqui no nosso retorno interno: quem é esse goleiro que está no treino? Tem uma figura, né, diferente ali. Que estava no avião. Ele é o Léo Nanetti. Ele tem 18 anos, é jogador da base do Flamengo. E ele foi convocado aí pela comissão técnica, né, da seleção brasileira para integrar.
11: Compor,
0: né,
11: o elenco ali, nos treinos.
0: E nos treinos. Então, basicamente é isso. De repente, para ganhar experiência, né, contribuir de alguma forma, mas não está entre os atletas que podem ser utilizados pelo Ancelotti na Copa do Mundo.
14: E para quem está no YouTube, esse já foi o primeiro treino lá em solo norte-americano, lá no New York Red Bulls Performance Center.
0: Como que é, Marcelo Lima? Ontem
2: não,
0: é que
2: eu tá gravado, eu não falo.
0: É o quero-quero...
14: É que hoje é o quero-quero sintético.
0: Tranquilo, né?
14: É, sintético.
2: Hoje é o quero-quero... Deixa pra lá. Uhum. Né? É o seguinte... Vamos ouvir os personagens da seleção, começando com o menino Endrick. Ele falou ontem, ele reconheceu que a seleção teve dificuldade para sair da marcação adversária no amistoso lá contra o Panamá, né? Mas que o segundo tempo, com intensidade e tal, trouxe uma melhora para a equipe. Vamos ouvir.
15: O maior sonho de um jogador é jogar pela seleção. E quando eu tive a minha lesão, infelizmente eu não pude vir. E quando eu voltei, né, na minha primeira oportunidade, eu pude estar aqui. E não é diferente. Eu, o Igor Thiago, o Rayan, o Danilo, o Paquetá, todos que entraram no segundo tempo, é o seu nosso de estar aqui. Então, quando a gente entrar, a gente tem que dar vida, a gente tem que dar o sangue, se não vai na qualidade, se não vai na paciência, tem que ir na força, tem que ir na garra, tem que ir na vontade. E é isso que a gente faz. Ele, infelizmente, não estava encaixando um pouco a marcação, mas pela nossa intensidade, pela nossa vontade de ganhar, pela nossa vontade de representar a seleção, a gente fez muito bem ali a marcação, acho que isso ajudou e fez a gente fazer bastante gols ali e ajudar a seleção a ganhar, que isso é o mais importante.
2: Esse é o menino Endrick, né? E quem falou também foi o Danilo, o nosso Daniel Alves versão 2026, né? Só pra ver se ele sabe tocar pandeiro tão bem como o outro. Mas é o seguinte, ele falou da importância de manter o Neymar no elenco e também ressaltou a força dos jovens atletas da seleção. Vamos ouvir.
16: Neymar é um jogador importante para a seleção do Brasil. É um jogador que também tem trabalhado muito fora daqui para tentar voltar num nível importante, para tentar ajudar. E a gente conta muito com ele, assim como contamos com cada um dos outros jogadores. O futebol muitas vezes correr um pouquinho menos e estar um pouquinho mais posicionado, mais organizado, se juntar e botar energia no momento certo, às vezes surte mais efeito. Mas principalmente no segundo tempo, a molecada estava com muita energia, parecia um monte de gente estava preso numa jaula e queria depois sair para a selva. Então eles correram muito, botaram muita energia, é isso que a gente precisa.
2: E o outro que passou ali pelo microfone, né, da CBF foi o Luiz Henrique.
9: o Luiz Henrique, né, que foi titular, começou como titular contra o Panamá, ele falou sobre essa oportunidade de começar jogando pelo Brasil, como é a relação dele com o Carlo Ancelotti e com o elenco.
17: Ah, eu fico muito feliz de começar hoje como titular, mas como eu falei aqui agora, independente se eu entrar de titular ou de reserva, eu quero sempre ajudar a seleção brasileira, quero representar o meu país

0: E esses trajes, eles foram desenvolvidos e levam a assinatura do renomado estilista paulista Ricardo Almeida, que também vestiu a seleção na Rússia em 18 e no Catar em 22. E aí a galera começou a fazer meme, falando que era a roupa do Július, sabe, do Todo Mundo Odeia o Chris.
1: Putz, é verdade.
0: Que era roupa de enfermeiro, que era roupa de mecânico, parecia roupa de mecânico.
2: Horroroso!
0: Cara, e vou te falar, parece mesmo, né? Quando você vê ali, parece o Július mesmo.
1: Parece o Július.
0: Todo mundo fazendo cosplay de Július. Então, né, você que conhece muito de moda, né? Aí uma roupa ali, ó. Né? Nesse momento é só pra gente, cowboy? Ou a galera tá vendo? Então, só pra gente, né? E parece mesmo ali, ó. É, enfermeiros.
1: Formados em medicina, parece.
0: Recém-formados em medicina. Então, vários memes aí tomaram as redes sociais. A gente não entende nada de moda, mas olhando assim, viu, Marcelo Lima, poderia ter caprichado um pouco mais, né?
3: Pra mim faz porra de diferença nenhuma. Tá nem aí.
1: Fosse de camiseta,
2: o terno que eles embarcaram era bonito, tá? O terno lá da seleção.
3: Mas é esse aí, ô, os grilhos. É esse aí.
2: Não, mas tem um outro ali.
3: Não é, é tudo cinza, é esse.
0: É esse.
3: É tudo cinza, só que eles não usaram camisa social. Usaram uma camisa cinza também por baixo, enfim.
2: A camisa ficou meio estranha, mas o terno achei bonito.
3: É isso. Bom, é o seguinte, o Rafael de Souza Ávila diz aqui no chat, ouvi vocês falando do filme, né, de 70, eu tive o prazer de participar deste filme como motorista de objetos desta linda série. Legal, Rafael.
1: Olha que legal, tá de parabéns então, seu trabalho deve ter sido fundamental, muito bom, muito sim. Bom, parabéns, bom. Rafa, legal demais, cara.
3: Valeu.
1: E parabéns pela série aí que tá muito bacana de assistir.
3: Vou assistir, botar o João Marcelo do meu lado para aprender um pouco. É o seguinte, corneta, manda a corneta, a gente põe no ar, vamos lá.
4: O seguinte, vocês poderiam fazer um bolão da Copa aí para quem que vai ser o campeão, né, entre vocês aí. Beleza, abraço aí sempre na audiência aí, Ronaldo de Jandira, hein.
1: Eu gosto da ideia do bolão, hein. Eu sou bom aí, de bolão, velho.
3: Se gosto. Você gosta, tem que ser feito rápido, porque você vai viajar,
1: né? Não, vou preparar aí um... Deve ter uns online aí, né?
0: Sim.
3: Ah, tem um monte. É por causa de Copa,
1: vamos olhar isso aí. Vixe Maria. Eu gosto disso aí. Valendo uma cerveja... Não, valendo aquele drink mexicano que você falou.
3: Ah, ali. O mescal.
1: O mescal.
3: Mescal que vem com o gusano dentro, que é o vermezinho.
1: Eu quero ver se o Ranieri tem coragem ali.
3: Duvido, mas
1: ele
3: duvido,
1: não fala aqui...
3: Cara.
1: Ele não duvido, tira sarro?
3: Mas duvido. Xodó da vovó, o cara empina a pipa no ventilador. Você acha que ele vai tomar aquilo, Danilo?
1: Mais um desafio, então, Lima. Aí, ó.
0: O Lima que tem paladar infantil.
3: Isso.
0: Que quero... tira a gordurinha isso. Da picanha. Isso.
3: Bom, primeiro que eu não falo gordurinha. Só pra vocês verem como ele é infantil. Ele fala
1: o
3: gordurinha.
1: Mescal,
3: pra quem não sabe, pra não estar associando a bebida, é o seguinte, sabe quando vocês veem algum filme daquele lá do Texas, do México, que tem um bichinho, uma larva dentro da garrafa? É aquilo. Eu duvido que Ranieri tome. Ai, que nojinho, tem uma larvinha aqui dentro, meu Deus. Nossa senhora, mas duvido que tome.
0: Mas
3: e se ele não tomar, eu tomo aqui e ainda faço que nem macarrão com aquela larva aqui na
1: mesmo?
3: Boca. Opa! É pra mostrar pro trouxa xodozinho aqui como é que faz.
0: Então faz o seguinte, traz e a gente vê então quem
1: vai tomar.
3: Traz duas. Vai tomar comigo, quero ver.
1: Eu vou trazer.
3: Quero ver.
1: Quero só ver.
3: E tem umas miniaturas lá, viu?
1: Eu já
3: passei o caminho, viu, Daniel?
1: Eu não vou tomar.
3: Eu já trouxe uma vez.
0: Mas como que chama aí, de novo?
3: Mezcal, é com Z, M-E-Z, mezcal. E o bichinho é o gusano. O verme que fica curtido ali no mescal.
0: Se colocarem um gusano na sua frente, você engole e...
3: Como? E você faz nojinho, exatamente.
0: E
3: você faz sinal. Ai, que nojinho, um gusano, meu Deus. Te conheço, Daniel, te conheço. Você rima, é verdade.
1: Eu vou trazer.
3: Pelo amor de Deus, Domênico Gato, pelo amor de Deus. Bota um corneteiro aí, vai lá.
5: Bom dia, Danilão. Bom dia, pessoal do Tempo de Jogo. Pra mim, o Brasil cai nas oitavas de final. Admilson de Guarulhos.
1: Caramba, Admilson, tá nesse pessimismo. Tá num pessimismo também, Admilson. Não, calma, oitavas não. Tem a 16 avos de final antes,
0: 16,
1: né?
0: Seria 16, no segundo mata-mata.
1: Seria no segundo mata-mata. É. Mas eu acho que não. Acho que no mínimo a gente chega até as quartas de final aí. Eu tô ficando empolgado com esse time, hein, rapaz. Tô ficando empolgado.
0: Ah, acabei de ver.
1: Achou
0: aqui, né?
1: Aí?
0: O mescal é tipo uma cachaça, uma bebida quente.
3: É um derivado da tequila.
0: E aí o gusano é essa larva aqui.
3: É a larvinha
0: aqui, né,
3: que é curtida dentro. Na bebida.
0: Ah, dá pra encarar, pô, de boa.
3: Ó, eu quero ver. Na hora que você vê na frente, eu quero ver.
1: Eu não vou encarar, não. Eu já falo.
3: Muito bem. 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
1: Palmeiras, equipe, né, Palmeiras, né? Que vai estar lá, trazendo todas as emoções. Isso. Vai ser sensacional.
0: Vai ser muito bacana. O primeiro jogo já foi muito legal, com a equipe santista aqui, né? Trazendo as emoções do Sub-20 do Peixe. E amanhã é a vez da equipe do Sub-20 palmeirense com a nossa equipe do Futebol Energia em Campo Alviverde.
1: Ô, Lima. Oi. Só aproveitar para trazer algumas informações da seleção da Argentina, né? A gente está falando um pouco mais sobre Copa do Mundo.
0: Pode só dar uma segurada, André, que eu preciso chamar um comercial no FM.
1: Então vamos lá.
0: Vamos lá. Você que está no FM, você fica com um rápido break comercial. A gente já volta e continuamos tocando a bola no YouTube. Segura aí, a gente já volta. Vai lá.
1: Vamos interagir com o pessoal, então, aqui enquanto a gente está no YouTube. Daí depois eu levo para o FM também, né? Porque quem está acompanhando, a Argentina, querendo ou não, é uma das favoritas. E tem vários jogadores que estão no departamento médico, né? E que estão sendo liberados aos poucos. Lionel Messi, o Dibu Martínez, né? Goleiro importantíssimo. Aquele típico jogador que é mais de seleção do que de clube.
2: É exatamente.
1: O Cristian Romero, o Julian Álvarez e também o Paredes, tá? Então esses...
2: Todos eles jogadores importantes.
1: Exatamente, que em tese, assim, não podem não estar à disposição, ou 100%, para o início da Copa do Mundo. Então daqui a pouquinho a gente traz a atualização sobre todos esses jogadores. Marcelo Lima.
0: Boa, muito bem. Até tínhamos amistosos ontem, né? Inclusive todos do Grupo do Brasil. Todo mundo do Grupo do Brasil que disputou amistoso goleou, né? Brasil incluso. Coloca aí na tela, Silvio, você tem a arte aí dos amistosos realizados ontem, aí mundo afora, né, na Copa do Mundo.
2: Daqui de a olho pouco... no Haiti, hein?
0: Não, o Silvio Luiz chegou pra mim hoje, você não acredita. É. Rapaz, você viu o jogo do Haiti? Nossa, cara, parece a seleção brasileira de 70, como toca a bola, não erra um passe. Falei, Silvio Luiz, cara, foi contra a Nova Zelândia. Mas não interessa, interessa que eles não erram um passe, um lançamento, é impressionante. Falei, pro Silvio Luiz surgiu a surpresa da Copa do Mundo. Brasil terá dificuldades extremas contra
1: a
0: Haiti.
1: A Nova Zelândia é uma seleção semi-amadora, né? E, inclusive, os principais clubes da Nova Zelândia nem jogam no campeonato local de tão fraco que são.
0: Beleza. Você assistiu? Né? Você não viu o toque de bola mágico do Haiti? Meu Deus do céu, cara.
1: E os principais clubes da Nova Zelândia jogam no campeonato australiano.
3: Horroroso!
1: Né? Então, pra você ver como que...
2: O nível é
1: baixíssimo, baixíssimo. Então, não é parâmetro, né? Não é parâmetro algum.
2: E você vai falar os outros jogos, né? Mas Marrocos venceu...
0: Se o Silvio Luiz deixar, a gente fala.
2: 4-0 também. Madagascar. Pô, como é que a seleção... De Madagascar, né, rapaziada? Não tem como. Se o Brasil tomar um gol do Haiti, vai ser loucura.
1: Sim, pelo amor exato. De Deus.
2: Não tem como, sem chance.
0: Então é o seguinte, ó, ontem, à 13h, né, aconteceu Croácia 0, Bélgica 2. Né, os dois últimos europeus que bateram no Brasil nas quartas de final. A Bélgica em 18 e a Croácia em 22. Deu Bélgica, né? O Lukaku marcou no finalzinho do jogo lá, o segundo gol, né? O Lukaku é o maior artilheiro da seleção belga. Sim. O Marrocos, olha aí, é do Brasil o grupo. O Marrocos meteu 4-0 no Madagascar. Isso aí, bicho, tá mais pra música, exato, né? Do que pra time de futebol, né? País de Gales 1, Gana 1.
1: E como adiantou o técnico de País de Gales, aconteceu. A gente viu isso, né? País de Gales jogou realmente com Gana, viu, Danilo?
2: Jogou com Gana.
0: Meu Deus, com vontade, ele repetiu, né? A piada. Que beleza.
1: É que eu fiz ontem. É que você repete, fica mais legal ainda,
2: né? Bom.
0: É bom.
2: Eu não tinha ouvido,
0: hein? Haiti United, 4, Nova Zelândia, 0.
1: Sim.
0: É? Impressionou o Silvio Luiz, nosso diretor de vídeo.
1: A melhor geração haitiana da história,
0: exatamente.
1: Né?
0: É um negócio inacreditável o que toca a bola. É uma mistura de seleção brasileira de 82 com a seleção da Holanda de 74.
1: Isso.
0: No futebol total. É uma mistura. É uma mistura.
1: É conhecido,
0: é impressionante.
1: Como tangerina mecânica, né? o Haiti. É. Que lembra a Laranja Mecânica.
0: É, vou te falar. O Silvio Luiz achou a surpresa na Copa. Ficou encantado. Eu não sei o que ele tinha tomado para ver o amistoso, porque às vezes você tem que tomar a groselha para ver isso aí. Mas ele ficou encantado. É, bom, hoje, suco de camarão dá intoxicação. Vai fazer igual eu tô fazendo o programa hoje, que eu não sei se é intoxicação alimentar ou medicamentosa. Daqui a pouco, quando eu sair daqui, eu vou descobrir. Mas que tá difícil,
3: pelo amor de Deus, hein?
0: É o seguinte, hoje, a Dinamarca joga contra o Congo, 15h45. 15h45, Rafael Gris me disse que já comprou pipocas e refrigerantes para assistir. Holanda e Argélia.
1: Se o Memphis faz gol, amanhã o Gris chega triste aqui. Se o Memphis machuca, ele chega radiante, né? Vai ser mais ou menos isso.
0: Ele
1: viu,
0: e De Paula, né?
1: Ele e De Paula. Você
0: fala, vão os dois com a camisa da Argélia hoje.
4: É porque, sai pra lá, Jaburu.
1: É porque não
4: sai,
1: não. O Sgrillis, ele é o...
0: É o eco.
1: O eco do De Paula. Né? Ele é o Robin. O De Paula é o Batman, o Sgrillis é o Robin. Mais ou menos isso.
0: O Márcio Gomes tá falando, mas quando goleia o Panamá, fica iludido. Quem ficou iludido com o jogo contra o Panamá? Me explica,
1: pelo
0: Márcio
1: contrário,
0: Gomes.
1: O Ancelotti tava com cara de gol contra na coletiva.
0: Pelo primeiro tempo, lá, exato. Enfim, deve ser outro que deve ter assistido o jogo e achou que o Haiti é a oitava maravilha do mundo, que ganhou da potência a Nova Zelândia, né?
5: Tá doidão?
0: Deve estar. O Panamá joga contra a República Dominicana, clássico do futebol mundial. Né? E a Coreia do Sul, outro clássico, Coreia do Sul joga contra El Salvador. Né? Então são dois jogos, um às 9h45, Panamá contra a República Dominicana, e às 10 da noite a Coreia do Sul enfrenta El Salvador.
1: Bons jogos, mas nenhum desses chega perto de Haiti e Nova Zelândia, né? Que o Cowboy assistiu ontem às 9 horas da noite.
0: Não, o Silvio Luiz disse que o Haiti, desses amistosos todos que nós citamos aqui, foi a seleção disparada. Voltamos na FM. Estamos dizendo que o nosso diretor de vídeo, Silvio Luiz, ficou encantado com o futebol do Haiti, que é adversário do Brasil na Copa, porque ontem eles ganharam de 4-0 da Nova Zelândia. E segundo o Silvio Luiz, eles não erraram um passe, um lançamento. Parecia a seleção da Holanda de 74 com a do Brasil de 82. Maravilhoso a seleção do Haiti. Então ele está encantado com a seleção de Haiti.
1: E sabe o que me chama mais atenção? Como a vida do Silvio Luiz deve estar emocionante. Porque às 9 da noite ele sintonizou
2: jogo,
1: Haiti e Nova Zelândia, velho. Putz.
2: Pelo amor de Deus, não dá pra fazer, não, velho.
0: Cara, tô vendo que o gato, eu vou te falar uma coisa, bicho. Tá impressionante. 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Muito bem,
1: ô, Lima,
0: diga.
1: E só aproveitando aqui, né, eu tinha falado antes da gente ir pro YouTube, pro intervalo, né, a gente ficou lá no YouTube, que a gente traria algumas atualizações, né, principalmente em relação à seleção da Argentina, que é uma das, chega como campeã, né, da Copa do Mundo, como uma das favoritas, e a Argentina tem jogadores importantes aí entregues ao departamento médico. O primeiro deles, Lionel Messi, ele está em observação após uma inflamação no músculo posterior da coxa, tem treinado separado e é dúvida para os amistosos, tá bom? Ele deve estar à disposição para a estreia da Copa. Lembra que ele saiu lesionado, estava jogando pelo Miami, aí preocupou, saiu mancando. Sim. E todo mundo falou assim, pô, será que Messi vai ficar de fora da Copa do Mundo? Então, para a estreia, o Messi ele deve estar à disposição, mas provavelmente será preservado aí nos amistosos. Dibu Martínez, né, melhor goleiro da última Copa do Mundo, ele fraturou o dedo anelar da mão direita, treina com a seleção, mas com a mão enfaixada, e deve voltar a campo na estreia da Copa do Mundo, contra a Argélia. Então, assim como o Messi, o Dibu fica fora dos amistosos e está à disposição, provavelmente, apenas na estreia. Cristian Romero tem uma lesão no ligamento do joelho direito, foi liberado pelo departamento médico e está voltando aos treinos e em recondicionamento físico. E o Julian Álvarez teve um entorse no tornozelo e no joelho. foi liberado pelo departamento médico, está de volta também aos treinamentos, mas esses são dois jogadores que não estão 100% fisicamente, tá bom? O Leandro Paredes teve uma distensão no músculo posterior da coxa, havia até a possibilidade de ser cortado da Copa do Mundo, pode ficar fora dos amistosos e a presença na estreia da Copa do Mundo aí, pela Argentina ainda não está confirmada. Então, muitos problemas aí no departamento médico da seleção argentina. Tem outros jogadores também, mas aqui as principais atualizações. A Argentina chega meio remendada, pelo menos para a estreia na Copa, viu, Marcelo Lima?
0: Boa!
2: Todo mundo tem problema, né? Tá vendo? Todo mundo tem problema. A gente fica vendo os nossos aqui, mas são jogadores importantíssimos da seleção argentina, que também estão em recuperação aí e também vão, talvez, trazer alguns desfalques.
1: Ó, o Nahuel Molina, ele teve uma lesão muscular na coxa esquerda, está em recuperação também e, por outro lado, ele deve estar disponível para os amistosos. O Montiel, lesão muscular grau 2 no quadríceps, em recuperação, deve perder os amistosos. Nico Gonzalez, lesão muscular na coxa, não jogou no fim da temporada pelo Atlético de Madrid, mas deve estar de volta a tempo para a Copa do Mundo. E o Nico Paes, né, camisa 10 do Como, um jogador assim bastante talentoso, teve um trauma no joelho esquerdo, ainda é dúvida, mas deve disputar a Copa do Mundo. Então o departamento médico da Argentina está completamente abarrotado. Danielão, Marcelo Lima, Esgreles e amigos.
0: Muito bem, daqui a pouco tem um ouvinte correspondente, né? Vocês sabem, a gente tem vários ouvintes correspondentes pelo mundo, espalhados. Uhum. Ontem a gente colocou o Léo Guma lá da Espanha, de Maiorca. E hoje nós vamos colocar o Thiago Matos, que é o ouvinte correspondente da Energia na Copa, lá da Califórnia. Ah, vai entrar lá da Califórnia, ele é torcedor são paulino, o Thiago Matos, e vai trazer informações da Califórnia.
2: Na sexta-feira a gente fez uma live aqui à tarde, né, apresentando todos eles, e o pessoal está muito animado, foi muito legal mesmo, a galera é muito bacana mesmo, espalhados pelo mundo, tem gente na Nova Zelândia, tem gente, como se disse, em Maiorca, nos Estados Unidos, acho que tem uns 3 ou 4 que estão espalhados por lá. Então vai ser muito bacana. Tem um cara na Escócia, cara. Tem um correspondente na Escócia que vai trazer também.
1: Será que ele usa saias?
2: Falei pra ele que ele tá obrigado a fazer uma participação de saias.
1: Dizem que os escoceses não usam nada por baixo da saia, que fica tudo
2: livre. À vontade.
3: Tudo à vontade. Lá você tá, Alexander Barbosa?
2: Exatamente.
1: Pendurado, né?
2: É muito legal, rapaziada.
0: Fica com o badalo balançando. É o seguinte...
1: Imagina o Lima, né, de saia escocesa.
0: Eu imagino você. Né? Você todo... Vai tomar um esquinho com o dedinho aqui, assim. Ai, vou tomar um esquinho.
1: Um Scott?
0: Exato.
3: Adoro.
0: Você adora, né? Eu sei. O esquinho é bom, né? De vez em quando, com friozinho aí, é bom pra dar uma segurada, né? Bom, falei do ouvinte correspondente, ele tá conosco aqui, né? Já fizemos o link, olha ele aí. Thiago Matos, direto da Califórnia. Olha lá, rapaz, o homem lá.
4: Muito bom dia.
0: Tudo bem, Thiago?
4: Bom dia pra gente aqui, boa tarde pra vocês aí no Brasil. O dia tá começando por aqui ainda, mas estamos aqui acompanhando.
1: Ô, Thiagão, você tá na Califórnia? Qual cidade é essa?
4: Tô em Los Angeles, tô aqui, ó, exatamente no Ovation, que é onde fica o Teatro do Oscar, ali embaixo tá a Calçada da Fama. Daqui a pouco a gente começa os trabalhos por aqui também.
1: Ó, que beleza, hein? Me lembrou um pouco, porque eu morei em San Diego, fiz intercâmbio já, e me lembrou um pouco downtown em San Diego, né? Mas as cidades, elas se lembram um pouquinho. É bacana, hein, Thiagão?
4: Cara, eu gosto, eu tô suspeito a falar dessa cidade. Tem algumas coisas interessantes que vão acontecer aqui durante a Copa do Mundo. Então, eu sou suspeito a falar da cidade em geral. Agora com a Copa do Mundo, então, tô ansioso aqui, cara.
1: O show da Anitta vai ser aí?
4: Cara, eu acho que não, viu? Acho que não vai ter
0: ninguém
4: que não.
0: Ninguém sabe onde vai ser.
4: Programado, porque, não tem,
2: o Ranieri tá atrás do show da Anitta. Nossa,
4: não tem essa informação em primeira mão.
0: Também não tem importância nenhuma, viu, Thiagão?
2: Ô, Thiagão, prazer falar com você aí, rapaz. Legal demais. De te perguntar, no Catar, uma semana antes da Copa, tava bem devagarzinho o clima ainda, né? Ela foi aquecendo mais próximo da abertura, né, na primeira semana. Como é que tá aí nos Estados Unidos agora, né? O pessoal já tá falando muito de Copa do Mundo, já tem camisa nas ruas espalhadas, ou ainda você não percebeu essa movimentação?
4: Cara, eu vou falar aqui por Los Angeles, já tem sim. Esse é um dos motivos da FIFA escolher Los Angeles para sediar os principais jogos dos Estados Unidos, porque aqui tem a comunidade muito latina, uma comunidade latina muito forte. Então a cidade já tá vivendo a Copa do Mundo, por onde você passa aqui, tem a galera com camisa de seleção, muito mexicano, muito americano, torcendo, então acho que essa geração deles está trazendo essa expectativa. Eu chamo aqui, é o melhor Estados Unidos de todos os tempos, né, segundo eles. Então, Eles têm uma expectativa bem legal, então acho que a cidade já está se movimentando, então vai ser bacana demais, cara.
3: Tiagão, um grande abraço para você, o Rafael Sgrilles. Agora, a grande pergunta é: a Copa do Mundo começa no meio da Finals da NBA.
4: Exatamente.
3: Corre o risco mais de ter mais cartas a Finals da NBA do que o início da Copa do Mundo para mídia especializada de esporte aí nos Estados Unidos?
4: Se você falar em Estados Unidos como um todo, eu acredito que sim, porque tem alguns outros times de outros lugares. Mas o pessoal de Los Angeles é bem bairrista, né? Então o Lakers já não está participando mais. Então eles estão bem focados realmente na Copa do Mundo. Onde você vai aqui no Rio de Santa Mônica, tem bonecão do Messi lá, a galera está realmente curtindo já a vibe da Copa do Mundo. Mas eu acredito que em outros lugares do país o pessoal ainda está focado mais na final da NBA.
0: Aliás, o Danilo que vai para Nova York, lá em Nova York só se fala de NBA por razões óbvias, né? New Exatamente, York Knicks já tá lá na final, né?
2: É, já me falaram que se chegar no quinto jogo, sexto jogo, alguma coisa assim, vai ser uma loucura pra eu ficar esperto por lá e vou mostrar pra vocês. Assim, se eu estiver lá, vou estar lá com certeza na cidade acompanhando pra trazer essa festa também lá do New York Knicks.
1: E trazendo a informação, já que todo mundo tá querendo saber, né, Tiagão, assim, e tá muito tá bombando, empolgado.
2: Só se fala nisso.
1: Katy Perry... Lisa, Tayla e Anitta, na abertura em Los Angeles. Vai ser aí pertinho de você, cara, viu, Thiago?
4: Ó! Não vou perder por nada. Vou fazer uma live, voltar com o Marcelo Lima. Com certeza, cara. Não perca.
0: Boa! Sensacional, olha.
4: Cara, tem algumas coisas aqui de Los Angeles, assim, tirando a parte esportiva, que eu acho que não vai ter tantos jogos bons. Mas aqui tem uma questão interessante, que uma parte geopolítica e esporte junto. Que o Irã vai jogar aqui também.
1: Ah, verdade.
4: Aqui em Los Angeles. Só que o Irã está hospedado em Tijuana, que é ali pertinho de San Diego, está 2 horas aqui de Los Angeles. Então, aqui em Los Angeles, a comunidade iraniana é muito grande, tá? Então, esgotou os ingressos do Irã, que foi o primeiro que o dos Estados Unidos. Então, tem uma expectativa muito grande para esses jogos do Irã que vai ter aqui. É praticamente como se eles jogassem em casa aqui.
0: Agora, o sistema de segurança está forte para todas as seleções. A gente estava falando, estava ouvindo o repórter da Globo, agora me perdoe, o nome eu não lembro, falando da segurança do Brasil, que é quase impossível qualquer membro da comunidade brasileira que mora na região chegar perto do hotel, perto do centro de treinamento lá do New York Red Bulls, enfim. Para o Irã, eu acredito que o negócio seja 10 vezes maior, né?
4: Com certeza, eles já divulgaram que o sistema de segurança para a seleção do Irã vai ser gigantesco, então eu acredito que realmente vão ter um esquema bem diferenciado aqui, e também para eles a Copa do Mundo em Los Angeles é uma prévia também do que vai acontecer nas Olimpíadas, né, daqui 2 anos aqui em Los Angeles, então tem bastante evento chegando por aqui, vai ser bem legal.
1: Ô, Tiagão, só uma questão em relação a gente até falou agora há pouco, NBA e futebol. E a gente sabe que os públicos, eles são bem diferentes, na verdade, né? Futebol, ele tem muito aquele público latino e a NBA, por exemplo, tem um público bem norte-americano, né? Você acha que o americano, que não é de origem latina, ele também está empolgado com a Copa do Mundo ou é mais a comunidade latina aí nos Estados Unidos?
4: O que eu sinto realmente é mais da comunidade latina. Embora quando a bola realmente começar a rolar, eu acho que o americano vai se empolgar, porque eu acredito que os Estados Unidos passa da primeira fase, deve passar no primeiro mata-mata também, então vai dar empolgada nele. Então acredito por conta disso. Mas por enquanto, ainda que eu sinto, é os latinos mais interessados no futebol do que os próprios americanos.
3: Ô Tiagão, a edição de 1994, que foi aí nos Estados Unidos, teve o calor também como um ponto muito importante. O Brasil joga com a Holanda no Cotton Bowl com 42 graus. Então, é uma coisa que ficou muito evidente em 94. Agora, o clima para a Copa do Mundo, que o pessoal aí está prospectando com relação ao tempo, as seleções vão sofrer, vai ter aquele cooling break de forma efetiva. O protocolo também, que acabou chamando muita atenção no Mundial de Clubes. Como é que vai ser essa questão do clima para o momento da Copa do Mundo aí nos Estados Unidos?
4: Vai ter, cara, principalmente nos estados mais quentes, aqui na Califórnia, no verão, realmente é puxado. Então já tem esse protocolo já programado para os jogos, então com certeza vai ter, porque no verão, aqui que vai pegar a parte do verão, vai bater acima de 40 graus, então não é fácil para o jogador. Mas até para não prejudicar o espetáculo, tem que ter essa parada, porque o calor aqui realmente vai pegar forte. Cara. Eu sei que também no norte do país, o calor lá aperta quando chega o verão, então esse protocolo aí ele precisa ser feito para não prejudicar o jogo em si, né?
2: Não,
0: Fala, fala, Daniel.
2: Não, top demais. Eu ia falar justamente sobre esse protocolo, né? Que o ano passado, na Copa do Mundo de Clubes, interrompia o jogo por qualquer ameaça de trovão, né? De chuva mais forte. Então, para a gente entender como é que vai ser nessa Copa do Mundo, né? Porque são muitos jogos, né? Muitos jogos, muita sequência de jogos aí. Se eles forem usar esse protocolo bem rígido, a gente vai ter um problema ali, né? Nas competições. Teve jogo na Copa do Mundo de Clubes que ficou parado por 2 horas, rapaz. Faltava 5 minutos para acabar o jogo, ficou 2 horas parado lá. Então, eu estou bem curioso para ver como é que vai ser nessa Copa do Mundo.
4: Eu acredito que vai ser mais dinâmico, né? Porque é um evento maior. Então, acho que o Mundial de Clubes foi usado como teste. Então, acredito que vai ser mais dinâmico. A maioria dos estádios aqui são climatizados. O SoFi Stadium aqui, que é aqui de Los Angeles, custou 5 bilhões de dólares. É um estádio que vale mais do que muitos clubes do Brasil, o próprio estádio daqui. Então, estão preparados para isso. Acredito que vai ser muito mais dinâmico, não vai ter essas paradas muito longas, né?
2: E me relembra uma coisa, qual que é a sua atividade aí, Tiagão?
4: Eu sou guia turístico aqui, daqui a pouco a gente está levando o pessoal para passear aqui em Los Angeles também. Por isso que eu estou aqui, né, exatamente na Calçada da Fama, que o hotel do pessoal fica aqui embaixo. Então daqui a pouco eu vou lá buscar ele para conhecer a cidade.
2: Legal demais, Tiagão, valeu demais.
0: Tem um hotel aí que participa como cenário, né, daqueles caça-fantasmas, que é o Cecil, né? O hotel
4: sim,
0: aí, né?
4: Exatamente, esse hotel tem um outro hotel também no centro de Los Angeles. Ali no centro de Los Angeles é uma região um pouco mais tenebrosa, né? Tem alguns hotéis que são propícios para o cinema.
0: Que beleza. Você, qual é o ponto turístico que você mais leva brasileiros aí em Los Angeles?
4: É o letreiro de Hollywood, não pode faltar, né? O pessoal quer tirar aquela foto do letreiro de Hollywood. E o Pier de Santa Mônica para fechar com chave de ouro, pôr do sol, vendo o Pacífico de fundo, é incrível.
1: Oh. E tem os parques aí também, né? Que são muito legais.
4: Universal, Disney também, a primeira Disney do mundo tá aqui na Califórnia, muita gente não sabe, então é bem interessante, o pessoal aproveita a parte, aproveita a cidade, agora vai aproveitar a Copa do Mundo também.
0: Aliás, você tá aí em frente à Calçada da Fama, segundo André Ranieri, depois você procura aí, Anitta, tem aí uma estrelinha na Calçada da Fama, tá? Procura aí, segundo
4: ainda
0: ele,
4: não tem.
0: Ah, não tem?
4: Ainda não tem.
0: Agora eu fiquei triste.
1: E, Tiagão, o Lima tá perguntando aqui se em algum parque tem a centopeia, porque ele tem medo de montanha-russa, então ele só vai naquele que é a centopeia.
0: Eu como, igual você tem nojinho.
4: Marcelão, tá convidado pra entrar e sentar na centopeia que você vier pra cá.
0: Olha, com certeza, o problema é arrumar dinheiro pra sentar aí na centopeia, viu? É caro, viu, pra chegar até a centopeia aí.
2: Bom, se eu passar por lá, vou te procurar. Se eu passar por aí, vou te procurar, hein, Thiago? Pra você me mostrar tudo, hein?
4: Mas é obrigação, pô. Pode vir, com certeza, mostrar pra geral.
2: Aí, já temos um guia turístico.
1: Ô, Tiagão, qual que é o fast food aí, o hambúrguer de fast food que você mais curte? Porque aí tem opção pra dedéu, né?
4: Cara, aqui tem o famoso In-N-Out, né? O In-N-Out é bem famoso aqui na Califórnia. A galera bem quer comer nele porque é o mais tradicional aqui da Califórnia. Ele ganha disparado de McDonald's, de Burger King, total, cara. É muito bom. Fora, você estava ali em San Diego, você sabe que ali atravessou um pouquinho pra Tijuana. Tem uns tacos, uns burritos maravilhosos por ali,
1: né? Em San Diego tem muito esse Tex-Mex, né? Que é a comida norte-americana com influência mexicana. É muito gostoso, é bom demais. Você sabe que quando eu fiz intercâmbio, a primeira coisa que... O lugar que eu fiquei hospedado, dividia lá, né? Apartamento e tal. A primeira coisa que os brasileiros queriam fazer é ir pra Tijuana. Aí eu falei assim, pô, meu, eu cheguei até aqui. Eu vou pra Tijuana pra me lascar, correr o risco, né? Tijuana é uma cidade legal, dizem, é onde entra a droga nos Estados Unidos, que vem do México e entra, né, ali por San Diego, Tijuana e San Diego, e aí os brasileiros decidiram ir para Tijuana. Eu falei, não,
4: mas Tijuana é muito bom também, as chicas lá são maravilhosas.
1: É muito bom, só que eles foram numa balada, apanharam da polícia, todo mundo se lascou e voltou com cara de pastel depois para os Estados Unidos. Mas a cidade é legal, México, eu tenho muita vontade de ir, deve ser muito legal também, né, Tiagão?
4: Cara, é incrível. Aqui essa região dos Estados Unidos aqui é bem legal, aqui a cultura latina tá muito forte. Eu casei com um latino aqui, né? Então, eu tô... A minha comida de casa todo dia não é mais o arroz e feijão, é taco. Então, eu já tô acostumado.
0: Então você curte uma pimentinha, né?
4: Ah, eu gosto, cara, é bom.
1: E aí, né, Tiagão, tem um lance, viu, Marcelo, que você tem que tomar cuidado, né? Comidas apimentadas. Quando você pergunta, assim, aí você fala, aí tá aparecendo lá, tipo spice.
2: Se é um pouquinho...
1: Você fala assim, mas é apimentado mesmo? Aí se ele falar que é só um pouquinho, provavelmente você não vai aguentar. Provavelmente você não vai aguentar. Então fala assim, tem que falar, tipo, not at all, tipo, não quero, definitivamente.
4: Se falar que não tem pimenta, é porque tem um pouco.
0: Exato. Eu percebi isso quando eu fui lá pra Guadalajara. Rapaz do céu, ali você tem que falar, eu quero sem pimenta, sem nada, sem nada. Já vem apimentado. Você fala, rapaz, olha, é difícil.
4: É normal dele.
0: Impressionante. Tiagão, muito obrigado aí pela sua participação, tá bom?
4: Cara, eu que agradeço, prazerzão falar com vocês, estou à disposição aqui e vamos para João Texas.
0: Valeu,
3: Tiagão. Tamo junto, bem-vindo aí.
0: Valeu, tá aí o Thiago Matos, guia turístico lá na Califórnia, 40 anos, é São Paulino.
2: Muito legal.
0: E é um dos ouvintes correspondentes da Energia 97 no Brasil e no mundo, né, Danilo Souto?
2: Exatamente, é muito legal porque o time que foi montado, né, são 12 correspondentes e são muito diferentes, né, cada um com uma atividade, por isso que eu perguntei a atividade dele, porque tem gente que trabalha com motorista, tem gente que é guia turístico, tem várias atividades diferentes que vão trazer cada um o seu olhar do país que estiver, idades diferentes também, tem um pessoal mais velho, tem um pessoal jovem, então vai ser muito legal trazer essa visão de todo
1: mundo.
2: E você
1: conversou com todos, né? A gente, agora o Thiago foi o segundo, né? Ontem o Léo aqui com a gente também. Esses dois, pelo menos, que participaram do programa, eles são muito desenrolados, né?
2: Você vai ver que todos eles.
1: É, eles mandam muito bem. Benzaço. Parabéns aí, o Thiago.
2: Tem até também o sósia do Lédio Carmona na equipe.
1: É mesmo?
2: Vocês vão ver, vocês vão conhecer ele ainda. É muito legal, ele é mais serião. É muito legal mesmo. Tem um pessoal que tem um senhor que está no México também. Eu não lembro o nome de todo mundo aqui agora, mas vai ser muito legal essa interação com a rapaziada, viu?
1: E o Rafael Castro pergunta, Lima, você tem algum lugar para indicar? Eu gostaria de fazer peeling. Mas eu não sei qual lugar poderia ser.
0: Não tenho. Vamos falar agora do Santos, rapaz. Vamos fazer o blocão dos times a partir de agora, né? Vamos começar com o peixe aqui no tempo de jogo. 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
5: Dá-lhe peixe. O Santos é o tema no tempo de jogo.
0: É, rapaz, como Ademir Quintino já vinha informando nas transmissões do Futebol Energia em Campo, no Estádio 97, o Brasão deve deixar o peixe mesmo, hein? Deve sair do Santos. É, e o Torino? Torino aparece aí como principal interessado, que é o 12º colocado, né? Foi no último campeonato italiano. Ele já fez contato com o Santos e já tem uma proposta preparada pelo Brasão, né? Que tem 25 anos. E o staff do jogador já tem conhecimento desta proposta, desta investida do clube italiano. O Brasão, né, ele sempre considerou essa possibilidade, e como ele vinha sendo muito contestado, até pelos torcedores do Peixe e tal, ele manifestou o desejo de realmente buscar novos ares, né? E provavelmente isso vai acontecer por dois motivos, não só pela vontade do atleta, como também pelo momento financeiro, porque passa o Santos, que é horroroso, todo mundo sabe, né? E se vier uma proposta legal aí pro Brasão, o Santos não tem nem o que pensar. Mas o que vocês acham que seria uma proposta legal pro Santos? 10, 15 milhões de euros?
1: Então, goleiro normalmente não tem propostas tão altas quanto os jogadores de ataque, né? Então, assim, uma proposta de 10 milhões de euros para um goleiro já é uma proposta considerada uma proposta alta. Tá, então, esperar muito mais do que isso, não sei, sinceramente, né, se isso vai chegar à mesa do Santos, se chegar, ótimo. Mas, assim, em relação à saída do Brasão, viu, Lima, eu acho que talvez o Brasão esteja precisando disso, ele passou por um momento de muita instabilidade, né, teve questões pessoais também que acabaram afetando o desempenho dele em campo, ele que era unanimidade e que os torcedores diziam que era o melhor goleiro do Brasil, né, os torcedores santistas defendiam muito que o Brasão era o melhor goleiro do Brasil e de fato, né, em determinado momento, ele esteve ali entre os melhores, talvez top 3 goleiros em atividade no futebol brasileiro, mas acabou caindo demais o desempenho dele, né, o que é compreensível por tudo que aconteceu. Então, talvez seja aquela negociação bom para os dois lados, né? O Brasão está precisando de novos ares, está precisando, né, de alguma coisa diferente, de mudar de ambiente, quem sabe, e o Santos está precisando de dinheiro. Então, o torcedor já não está daquele jeito com o Brasão, as críticas já acontecem e não são pequenas, né? Não são poucas as críticas em relação ao Brasão. Então, sabe aquele momento que chega, que fala assim, ó, de repente eu acho que é bom mesmo para todo mundo.
2: É bom para todo mundo.
1: E ninguém tá reclamando, ninguém tá triste. Você vê que o torcedor também não tá nas redes sociais, que absurdo, o Brasão vai embora.
2: Não tá sendo uma comoção, né?
1: Exato. Agora o Santos vai precisar de um goleiro, porque então, o Diógenes, ele tem potencial, eu gosto do Diógenes. Mas ele teve aquela falha contra o Bahia, em que o Santos vencia por 2-0, levou empate. O Santos ele vai provavelmente brigar para não cair até o final do Brasileirão. É. Então você tem que ter um goleiro
2: cascudo. Mas será que o Santos vai pro mercado gastar com um goleiro?
1: Muitas vezes pega um goleiro já com idade avançada, experiência,
2: tá,
1: e que não tem um valor, ele não tem valor de mercado alto, às vezes pega em fim de contrato.
2: Muralha da vida.
0: É, sabe quem é, Danilo? Teoricamente, o João Paulo, que estava emprestado à Bahia até o meio do ano que vem. João Paulo, o Rogério Ceni já avisou lá que não, o Bahia não vai ficar com ele, então ele já vai voltar para o Santos na representação no dia 22 agora. O João Paulo já estará lá como goleiro de novo do Peixe. Ele deve tem contrato até o final do ano que vem. Então, vai ficar ele e o Diógenes, né?
3: E tem a confiança do Arzul, né? Que voltou agora, que é preparador de goleiros, né? E os jovens goleiros também renovaram o contrato. O João Pedro, de 18 anos, que esse a gente vai ver muito no Campeonato Paulista Sub-20, já é o terceiro goleiro. Tem o Rodrigo Falcão também, que é outro jovem goleiro. Então, a chegada do Arzul, ele pode trazer aí essa possibilidade desses jovens goleiros atuarem também. E ele gosta muito do futebol do João Paulo. Talvez pode ser aí uma medida que já tem dentro do elenco, né?
1: O João Paulo era goleiro titular do Santos, aí ele se machuca, o Brazão ele assume e aí ninguém tira mais a titularidade dele.
3: Contra o América Mineiro ainda na Série B.
1: Disputando a Série B. Aí depois disso, ó, tô até vendo aqui, ele joga mais uma vez pelo Santos, reserva, assim, então, de 2024 para cá, ele jogou pelo Santos em uma única partida, e aí quando ele vai pro Bahia, ele joga poucos jogos, ele oscila muito, e em nenhum momento ele assume a titularidade, né? Então, tudo bem, eu acho que é um goleiro que já viveu um momento bom com a camisa do Santos antes dessa lesão, mas ao mesmo tempo, não sei se
2: o Alexandre aqui
1: é o cara
2: chat,
1: mais indicado.
2: É, ele tá citando aqui que foi com ele que o Santos caiu, né? Exato. E aí já mostra uma preocupação.
1: Perfeito. Depois
2: acho que vale a gente medir com o torcedor santista se tem uma pré-indisposição aí com o João Paulo por conta da queda para a Série B.
0: É, o João Paulo que foi pro Bahia teoricamente para ser titular, só que ele jogou só 8 partidas e tomou 15 gols. E aí acabou perdendo, né, a disputa com o Ronaldo, né? Então, é um jogador que está em baixa, né? Goleiro em baixa é complicado, mesmo você tendo lá o preparador de goleiro de confiança e tal. Mas eu acho que vai acabar ficando Diógenes, né? Se sair o Brazão, o menino vai acabar assumindo a titularidade e o João Paulo vai ficar como opção. Vamos aguardar, né? O Santos só volta no dia 22 de junho, aí vai até Portugal, vai disputar amistosos por lá. Vamos ver como é que vai ficar essa questão aí.
3: E tem outro ponto importante, porque o Cuca já pediu laterais para a sequência da temporada e o Escobar está em processo de renovação, mas só que o staff está com o pé atrás sobre a renovação de contrato com o Escobar, que vai até o final do ano. Então ele já pode, nessa janela internacional de transferências, já assinar um contrato com algum outro clube e sair de graça. Então pode aumentar muito essa necessidade de opção, né, de necessidade de jogadores para essa lateral esquerda, que tem o Rafael Gonzaga, que é muito jovem, o Vini Lira, que praticamente está fora da temporada, e se você tem a oscilação do Escobar, pelo menos você tem um jogador da posição. E se você perde esse atleta aí para alguma negociação por conta dessa instabilidade financeira que o staff está com o pé atrás, você pode ficar aí, vai ter que jogar com um garoto da base, o Rafael Gonzaga, vai ter que improvisar com alguém do Sub-17, porque o time precisa de laterais e até um pedido do técnico Cuca.
1: O Escobar, ele melhorou muito, tá? Essa reta final aí do Santos, apesar do Santos oscilar, o Escobar, ele foi um dos jogadores mais regulares. Hoje, ele é titular absoluto da lateral esquerda com a lesão do Vini Lira e não tem torcedor santista praticamente contestando ali o Escobar. Os alvos, né, de jogadores que estão oscilando, que estão mal, são outros. Mas o Escobar, ele conseguiu resolver o problema da lateral esquerda. Então, se ele não permanece no Santos, é um problema, um pepinaço, aí mais um para o Cuca resolver e para a comissão técnica.
0: Muito bem, então é isso, né? Falamos do Peixe aqui no Tempo de Jogo. Tem corneteira, a galera manda corneta, a gente põe no ar, vamos lá.
6: Aqui é Lucas Basílio, de Piraju, interior de São Paulo. Quero deixar um recado meu aqui, que não é nem uma corneta. É apenas que o Brasil vai ser hexa. Brasil e França na final, gol do Neymar. Um abraço, pessoal, e vai Corinthians!
0: Valeu!
1: É o que eu falei ontem, você não estava aqui. Eu falei que é bonitinho isso, né? Do brasileiro com o Neymar, ele representa a esperança, né, de uma coisa improvável, aquela jornada do herói, sabe, o cara que vai chegar, vai recuperar, era a dúvida que vai virar filme depois, e que vai fazer o gol do título, o gol do Hexa, vai aparecer Marcelo Lima comemorando, de pompom, né, e falando desde o início, eu acreditei...
0: De pompom fica por sua causa, eu nunca... só se eu pegar no teu armário, pompom.
1: Eu nunca duvidei de você, Ney. Tipo,
0: vai e você ser... vai ficar com uma cara de bunda maior do que já ficou na convocação. Vai ficar constrangedora a tua cara de bunda aqui. Nossa senhora. Muito bem.
2: Vai pintar o cabelo de novo, hein?
0: É. Vai ficar constrangedor se acontecer isso aí.
1: Vou pintar de roxo pra homenagear o Lima, então.
0: Isso, faz favor.
1: Os pelos do braço
0: do Lima. Vai fazer mesmo? Vai mesmo?
1: Não vou.
0: Ah, tá bom.
1: Não, porque eu já tô ficando careca, né? Você fica também.
0: Porra, pra você ficar careca, tio, precisa de uns 15 anos, no mínimo, viu? Olha, ficar careca aí demora, viu? O cara tem um poodle na cabeça.
1: Eu pinto o pelo do braço de roxo, então. Pode ser?
0: Pode ficar igual você. Cara, isso é ridículo, pintando roxo de qualquer lugar.
1: O cabelo não, o cabelo não dá.
0: Já te falei, usa violeta genciano.
2: Vamos pro spray, chiclete.
1: É, o spray chiclete, então, né?
0: Não sei nem se tem roxo, mas tudo bem. Pode ser também.
2: Tem sim.
0: Então, pode ser.
2: A Maitezinha já usou.
0: Ah, a Maitezinha usou já?
2: Já usou. Pra virar as guerreiras do K-pop.
3: Adoro!
1: Grilis e Lima também viraram os guerreiros do K-pop.
0: Viramos, sim. Eu vou te falar o pop que
1: sabor
0: virou.
1: Sabor chiclete. Isso.
0: Exatamente. Você lambeu o nosso cabelo, inclusive. Bom,
3: ô Lima, antes de você seguir aí com os clubes, rapaz, tem uma notícia aqui no GE. 11 dos principais clubes do país possuem dívidas acumuladas que superam R$1 bilhão. E é claro que os primeiros colocados, né, é o Corinthians, né, com 2,75 bilhões de reais.
2: Aí,
3: Atlético Mineiro, 2,66 bilhões de reais. O São Paulo
2: aí,
3: aparece aqui.
2: Bronze.
3: São Paulo aqui. Não sei se em 2025 a dívida de 2,4 bilhões de reais... Botafogo, quarto colocado, com 2 bilhões de reais. E o Palmeiras, com 1,5 bilhões de reais. É um levantamento que está aqui no GE, colocando aqui. Mas só que tudo que os clubes colocam aí de dívida e tudo, não chegam nesse patamar. Mas a notícia traz aqui uma constatação após o GE analisar e comparar os demonstrativos contábeis dos 20 clubes que disputaram a Série A no ano passado, além dos quatro
2: que conseguiram
3: acesso.
2: Estamos no G4 aí.
0: Chama atenção essa disparidade, porque o São Paulo anunciou 850 milhões de dívida, né? E para 2 bi é muita diferença, né? Então, sei lá, né? Mas vai saber.
3: Para calcular o valor total de cada clube, foi considerada a soma da dívida a curto prazo a serem pagas em 12 meses, o chamado circulante, e ao longo prazo, após 12 meses não circulante. Está aqui a matéria no GE.
0: Muito bem. Vamos falar de São Paulo, então. Vamos lá, hora do tricolor no tempo de jogo.
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0: Bom, São Paulo renovou o contrato, hein? Ó, tá segurando suas joias do elenco. Renovou o contrato com o Negrutti.
2: Nossa.
0: Passa a ter contrato com o São Paulo até dezembro de 29. E o Sabinão da Massa. Sabinão da Massa também renovou o seu contrato até dezembro de 28. Então, São Paulo trabalhando, né, para segurar suas joias no elenco, né?
1: Mas que Sabino, joia tá fazendo? O Sabino dá até para entender.
2: Sabino é titular.
1: Duas temporadas,
2: exato,
1: tá jogando bem.
2: Não
1: tem uma idade tão avançada.
2: Mas o Negrutti por quê, Ranieri?
1: Cara, o Negrutti, ele tá há 4 anos aí como profissional, tem 22 anos. Ele nunca fez uma partida assim que você fale, pô, bacana. Eu acho que ele tem margem aí de crescimento.
2: Ele tá pior que o Lisieiro.
1: É, pra você ver, né? Pra você ver. Ele vai ter 25 anos quando acabar esse contrato agora. 25 ou 26 anos, sabe? E eu não sei, o São Paulo vai ficar renovando até o quê? Aos 40 anos? O Negrutti renova de novo, até 2052. Aí com 40, sinceramente, nada contra o Negrutti, tá, pessoal?
2: Não, pelo contrário.
1: Mas o Negrutti, talvez, chegou o momento de o Negrutti ser emprestado, de tentar novos rumos, novos ares. Porque até agora não teve nada assim que o Negrutti falou, pô, vale o investimento, vale apostar por mais 3 temporadas nesse jogador.
2: E às vezes, para a carreira do atleta, é o melhor movimento. Você ir para uma outra equipe, o Hernanes foi isso no São Paulo, o Hernanes foi para o Santo André. Passou uma temporada no Santo André.
1: Exato, é.
2: E depois
3: Richarlison
2: volta
3: também, né?
2: Richarlison, depois faz história no São Paulo. Não, o Negrucci não está tendo nem oportunidade. E quando tem oportunidade, não demonstra nada de diferente. Então, é isso, bem estranho mesmo. Como você falou, vai finalizar o contrato com 25 anos, onde ele poderia passar uma temporada numa outra equipe, aqui na Série A mesmo, do futebol brasileiro, e poder crescer o futebol, mostrar, desenvolver um pouco mais, e aí sim, quem sabe, voltar para o São Paulo. Também não entendi essa renovação aí, até de 29, com o Negrucci.
0: É ver que alguém lá dentro enxergou, né, o talento que está repousando lá dentro.
2: Deve, mas que não está desenvolvendo, não está mostrando nada, entendeu? Faz tempo, né? O Negrucci não é um nome novo, né? Como você falou, tem 22 anos já.
1: É, já tem 4 de profissional.
2: Faz tempo que falam do Negrucci, né? Então, esse negócio de made in Cotia, do garoto da base, às vezes atrapalha um pouco o jogador, viu?
0: Muito bem. E ontem, né, tivemos uma eleição importante lá no São Paulo, uma votação... É que é pro o Outen Aires ser afastado do Conselho Deliberativo da Presidência por 120 dias. E ganhou o FICA. O FICA Outen. Por 120 a 118. Inclusive está um rebuliço lá dentro na parte interna de São Paulo, porque muita gente que era da oposição e que derrubou o Casares e tal, que virou lá o Marte, né, e pai, não sei o quê, o Arauto, enfim... Muitos votaram a favor da permanência do Outen. Então, por essa mudança de barco, é que o Outen permanece na presidência do Conselho. E lá, internamente, não caiu muito bem, né? Com alguns dos paladinos da moral e da justiça que eram a favor da queda do Casares e que ontem pularam de canoa para votar a favor da permanência do Outen Aires.
1: Por isso que, assim, quando, né, os torcedores do São Paulo, até o Sombra falou outro dia, eu acredito que a questão seja uma empresa assumir o São Paulo, virar SAF. Pessoal, a SAF do São Paulo, ela vai se moldar a essas pessoas que estão aí, tá bom? Porque são elas que vão decidir absolutamente tudo. E são pessoas que, claramente, elas não têm lado político, assim, eu penso a favor do São Paulo, ou não, na verdade, elas estão ali vendo os próprios interesses, então elas vão ali conforme a maré, agora eu sou a favor do Casares. Era todo mundo, era tudo a mesma turma. Agora não, uma parte é contra. Ah, não, agora uma parte voltou e tá ali junto com o Outen. Entendeu? Então, assim, não há o interesse... O São Paulo em primeiro lugar. O objetivo é tirar o São Paulo nessa situação.
2: Não existe isso.
1: Então, por mais que uma SAF seja aprovada, vai ser nos moldes dessa galera. E a gente viu que tanto modelo associativo quanto SAF podem dar certo ou podem dar errado. Tudo vai depender do nível das pessoas que estão tocando. Então, uma SAF com um nível baixo de pessoas que estão tocando esse negócio vai ser fadada ao sucesso, como o clube associativo. Um clube associativo bem gerido, ele vai ter sucesso, assim como uma SAF bem gerida vai ter sucesso. Então não é só um modelo, mudar um modelo ali não vai mudar nada, absolutamente nada, na minha opinião. O que teria que mudar, primeiro, as pessoas e segundo, a mentalidade de quem está lá.
0: Bom, vamos a um rápido break comercial, a gente já volta, continuamos tocando a bola no YouTube. Segura aí, rapidinho, a gente já volta. Então, e é o seguinte, né, como é que chama lá, Danilo, o rapaz sempre aparece, o Fernandes lá, que quer investir, que diz que tem investidor.
3: Diogo Fernandes?
2: Acho que é ele, exatamente.
0: Né? Ontem ele colocou, um post, né, lá nas mídias dele, dizendo que, olha, com esse resultado aí do conselho, vocês esqueçam a SAF e os investidores que eu estava tentando trazer, porque foi provado aí que os conselheiros não estão interessados em modernizar o São Paulo, em criar uma SAF, eu desisto, estou jogando a toalha, porque o Outen claramente não é a favor de SAF nenhuma, né? Ele quer moldar ali de acordo com os interesses dos que estão lá, né? Então, o possível investidor lá estava todo empolgado, querendo fazer reuniões e reuniões com o Maciz, ele já tirou o pé com esse resultado aí da permanência do Outen no Conselho Deliberativo na presidência.
1: O Outen, ele é meio Frank Underwood, pra quem já assistiu, né, House of Cards. Ele é um cara que, assim, ele tem um conhecimento técnico muito grande, de estatuto, é um dos que melhor entendem ali essa questão de como, né, o estatuto ele pode ser utilizado ali dentro das disputas políticas dentro do São Paulo. E ele também é um político nato, cara. Ele sabe negociar, ele sabe conversar, ele sabe formar grupos ali como poucos dentro do São Paulo. Então, assim, ele tem essa habilidade. Gostando ou não do cara, ele consegue mobilizar uma galera, ele consegue mudar uma votação que parecia improvável a favor dele para se tornar possível. Então, assim, não dá para negar que ele tem conseguido mexer com a política do São Paulo como mais ninguém nesse momento consegue.
0: Muito bem.
3: Ô, Lima, e o São Paulo pode ganhar um dinheiro com a possível venda do Porto, né? São três grandes times da Europa, segundo a imprensa portuguesa, interessadas no William Gomes, jogador de 20 anos que deixou recentemente o São Paulo Futebol Clube, e o São Paulo ainda tem 20% desse jogador. Então, segundo a mídia lá de Portugal, tem três gigantes da Europa atrás do William Gomes, que teve 3 gols na primeira temporada completa em Portugal. E esses clubes, segundo a imprensa portuguesa, Arsenal, Atlético de Madrid e Manchester United, de olho no futebol
2: aí,
3: do William Gomes.
2: Quem sabe São Paulo faz um dinheiro aí depois de ter vendido a preço de banana. Agora, por conta da venda dos europeus lá, ele consiga receber um valor considerável aí pelo William Gomes e que aconteça com os demais que foram embora também, né? Se tiverem alguma cláusula ali, que São Paulo consiga salvar algum dinheirinho aí.
3: É, a multa é de 80 milhões de euros, né? Mas estima chegar aí 50 milhões de euros a 60 milhões de euros. O Porto já sinaliza que pode vender o jogador e aí o time vai faturar 20% dessa bolada numa possível venda do William Gomes nessa janela de transferência.
0: Muito bem, ó. Só antes a gente falar do Corinthians e do Palmeiras, lembrando que ontem, né, o João Fonseca, que é o número 30 do mundo, ele vai subir mais aí no ranking, né? Ele deu adeus à luta pelo título lá de Roland Garros, né? Ele fez uma campanha histórica lá no Saibro, né? Ele tem só 19 anos e ele foi eliminado por outro jovem aí, que é um expoente dessa nova geração, que é o tcheco Jakub Mensink. Ele tem 21 anos, na verdade, então ele já fez 21. Ele é o 27º do ranking mundial, ganhou de 3-0 do João, parciais de 64, 63, 76. E ele já ganhou esse ano o Masters 1000 de Miami, inclusive ganhando no Djokovic na final, né? Então é mais um aí, mais um jovem que está brilhando no circuito mundial. Ontem o embate entre os dois pelas quartas de final deu a melhor o tcheco. Aliás, o Zverev, né, pra mim, é o grande favorito do que sobrou aí.
3: E vai,
0: né?
3: Vai jogar com o Mensik agora.
0: Exato,
3: vai
0: na semifinal. Então, o Zverev virou o grandíssimo favorito, né?
3: E mesmo o João errando muito ontem, o João apresentou um nível de tênis muito elevado. É que o Mensik sacou demais. Utilizou muito o primeiro serviço, né, o que acaba facilitando bastante pro tenista. Mas ontem o João errava muito daquelas largadinhas que ele costuma fazer em várias partidas, mas mesmo falhando, o terceiro set durou mais de 1h30, quase 3 horas de partida. João foi um lutador ontem, aliás, 2 jogos ele acabou utilizando 5 sets, o que o João fez lá no Saibro Parisiense, para a gente aplaudir de pé. O Guga ontem estava sofrendo demais também lá, mas agora deve ir para a 25ª colocação. O João iniciou lá no Saibro Parisiense na 30ª colocação e deve subir 5 posições já na tabela atualizada na próxima segunda-feira.
2: E é impressionante como fisicamente esses atletas do tênis, né, são monstros.
1: Você,
2: né,
1: viu,
2: Danilo? Meu Deus do céu, 5 horas, 4 horas.
1: Depois do jogo com o Djoko, ele foi e começou a fazer bike.
2: Nossa senhora,
1: ele,
2: cara,
1: começou a fazer bike porque é
2: pra dar uma soltada.
1: Você vê, depois de 5 horas de diante do Djokovic, maior, acho que dá pra não ser assim.
2: Caramba,
1: é o maior vencedor, pra não dizer o maior jogador de tênis da história, que pra muita gente ele é o maior
0: voltamos
1: vencedor.
0: Voltamos no FM também.
1: Voltamos nesse momento no FM falando sobre João Fonseca, né, que acabou eliminado aí na quarta rodada de Roland Garros, né, um dos principais torneios aí do planeta, né, Grand Slam. Mas a gente falou sobre a demanda física, né?
2: Impressionante.
1: Que os jogadores, eles enfrentam 5 sets, porque é melhor de 5. Diferentemente de outros torneios, que é melhor de 3 sets, esse é melhor de 5. Então, partidas duram 4, 5, 6 horas com muita facilidade. E o João, depois da partida contra o Djoko, ele começou a fazer bike ergométrica. Por quê? Porque já fazia parte do processo de recuperação, que é uma forma do seu corpo ele entender que você não está entrando assim, em um modo de sobrevivência, entendeu? É um negócio que te ajuda, querendo ou não, te ajuda a melhorar esse processo de...
2: desacelerar esse processo
1: de recuperação.
3: E ontem, no terceiro set, ele salvou mais de 10 match points do Mensik, então ficou quase uma hora e meia só o terceiro set. Ele lutou demais. E era até os especialistas do tênis falam, né, que o João, ele precisava ficar mais nos jogos. Precisava mostrar mais físico. E o que o João mais mostrou nessa questão desse Roland Garros, jogando duas partidas de 5 sets e essa que durou quase 3 horas, foi físico. Foi lutador o João ontem, mesmo errando bastante contra o Mensik.
0: Muito bem. Vamos falar do Corinthians agora, aqui no Tempo de Jogo?
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0: Bom, assim como o Santos, como o São Paulo, não é surpresa para ninguém que o Corinthians tem que vender nessa janela de transferências que se abre no dia 20 de julho, para que comece a dar uma respirada, pelo menos no que diz respeito ao exercício vigente, né, de 26. E o André, a bola da vez agora, Rafael Grilis?
3: Isso, já tem clube procurando o time do Corinthians, né? Não com efetiva oferta, mas sim com sondagens, principalmente do mercado português. E o Corinthians já sinaliza com essa possibilidade de ser o primeiro jogador aí nessa janela ao Corinthians vender a questão do André, que caiu consideravelmente nos últimos meses, principalmente depois da negativa da oferta feita pelo Milan, que no começo do ano quase levou o André, e aí o Corinthians segurou naquela oportunidade, até muito por pedido do técnico Dorival Júnior naquela oportunidade técnico do Corinthians. Isso acabou irritando o staff do jogador, ele teve uma queda substancial e agora deve ser o primeiro a deixar a equipe do Corinthians. E ainda tem uma negociação, não uma negociação, mas tem uma sondagem, né? Uma primeira conversa do Lyon da França com a questão do Breno Bidon, a possibilidade também do Yuri Alberto deixar a equipe nessa janela internacional de transferências, e o Corinthians precisa chegar ao patamar de 155 milhões de reais, que é o que está dentro do orçamento em vendas para este ano. E como essa janela é a janela de início de temporada na Europa, o Corinthians vê nessa possibilidade da venda do André ou de algum outro grande time, porque o Corinthians precisa fazer pelo menos de uma grande negociação ou duas grandes negociações para chegar a esse patamar e também levantar um pouco essa questão física, a questão financeira do time, que está muito mal e precisando de dinheiro.
1: E tem outra, né? Assim, infelizmente, para o Corinthians, esse tipo de proposta, quando é uma grana substancial para um time que está com pires na mão, que não tem dinheiro para nada, que está lutando mês após mês contra a Transferban, você tem que vender. Não tem como. Se você fosse um clube como Flamengo, Palmeiras, que ali está com as suas finanças em dia, né, que você não depende da negociação de jogadores ou bateu essa meta de vendas como o Palmeiras muito cedo, tudo bem. Agora, o Corinthians não pode correr o risco de falar, eu vou manter esse jogador e, de repente, acontece o que aconteceu com o André Luiz.
2: Passa o bonde, né?
1: Ele cai muito o futebol dele, passa o bonde e aí você não tem uma proposta nos mesmos moldes, né? No mesmo patamar. Então, assim, sinceramente, e se você voltar, Grilis, no tempo agora e pegar boas negociações do Corinthians, os jogadores não vingaram. Até me ajuda aí se eu estiver falando besteira. O Moscardo tá escondido ali no futebol português.
3: Foi pro Paris Saint-Germain e já foi emprestado.
1: É, se não me engano, ele tá no futebol português. O próprio Mantuan, beleza, assim, mas nunca atingiu. Ele joga de vez em quando e tal, mas nunca atingiu.
2: Ah, mas some, né? Sumiu.
1: O Wesley. O Wesley também. É a mesma coisa, nossa, assim, também.
3: Tá no time do Cristiano Ronaldo, mas foi pra um time, depois foi emprestado, agora foi. E também não é titular. Também não é titular.
1: Aí o Murilo, sim, né? O Murilo, sim. Ele se tornou um zagueiro importante do futebol mundial, provavelmente vai ser negociado aí com o Nottingham Forest, poderia estar na Copa, para mim até merecia estar na Copa
3: também
1: do Mundo.
3: Também acho que ele merecia.
1: Né? Mas ele não foi convocado e deve ser negociado. Mas assim, de modo geral, esses jogadores que vieram... Ah, o Pedrinho é outro exemplo, assim, nunca virou como jogador, nunca...
3: O Pedro, que foi pro Zenit também, depois foi emprestado.
1: Sim, ele até tem jogado como titular, mas também não estourou, assim. Então, cara, sinceramente, eu acho que pro Corinthians, hoje, infelizmente, o Corinthians não pode se dar o luxo de negar uma proposta acima dos 10, 15, 20 milhões de euros. Não tem nem que pensar duas vezes. Você tem que negociar para evitar que você não tenha condições de contratar jogador porque está enfrentando uma série de transfer bans.
0: Muito bem, é isso aí. Amanhã voltamos a falar mais aí dos principais assuntos que tivermos do Corinthians. Agora é hora do Palmeiras. O pessoal tá bravo lá, hein, do Palmeiras com STJD e rapaz do céu. Vamos lá, hora do Verdão no Tempo de Jogo.
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0: Palmeiras! Torcedor do Palmeiras está bravo, né? Primeiro que a comissão de arbitragem, ela suspendeu o árbitro e o VAR da partida contra a Chapecoense, entendendo que eles erraram, né? Prejudicaram a Chape. E aí, o palmeirense fica bravo, fica pé da vida. Pô, é só quando erra. Quer dizer, então, que errou é afastado. Quando erram lá, não marcam coisas contra o Palmeiras e mostraram vários exemplos, vai, por exemplo, Flamengo e Palmeiras e tal, aí o árbitro não é afastado. Só é afastado quando supostamente erra em jogo do Palmeiras. Enfim, ficaram na bronca, mas o fato é que os dois foram afastados. O árbitro e o VAR, que fizeram lambança mesmo, né? Vou te falar, errando ou não, mas que lambança que esses caras fizeram, né? Enfim, foi afastado. E agora, rapaz, saiu a informação que o Paulinho, ele foi suspenso pela comemoração dele no terceiro gol do Palmeiras contra o Flamengo, né? Lá no

0: Elas marcaram o terceiro gol, confirmou a vitória no Maracanã. O Paulinho fez um gesto comum, né? Que foi lá, mandar calar a boca, enfim. Aquele chi, né? Bota o dedinho na boca e fim de papo, né? Só que os caras foram lá e recorreram, não aceitaram, né, essa absolvição do jogador e puniram ele por um jogo no recurso do próprio tribunal.
1: Inclusive aqui a relatora Mariana Barreiras disse que o sinal conhecido no ambiente do futebol não pode ser normalizado e a decisão foi acompanhada pelos demais e o Paulinho acabou condenado por unanimidade.
0: É impressionante. Eu não gosto de falar de perseguição em futebol e tal,
1: né? O dedinho, né, pra cima.
0: Ah, ele fez o dedinho, né? Além do chi, ele fez o braço cruzado. Olha lá, Christian, do Corinthians.
1: Ele fez o dedinho pra cima lá.
0: Entendi. Mas é que ele fez pra torcida do Palmeiras, né? Que é o que faz junto com o Vasco lá. Ele não se dirigiu especificamente à torcida do Flamengo. Mas entenderam que o gesto em si é ofensivo, né?
1: Não pode ser normalizado, segundo a relatora.
0: O Palmeiras ele já está estremecido com o STJD desde a punição do Abel, né? Que tomou 8 jogos e recorreu e não aceitaram o efeito suspensivo. E agora essa do Paulinho, André Ranieri.
2: E só aqui sobre o Márcio Gomes, ele participa aqui. O Lindo Guedes, ele diz, vocês estão de brincadeira, Vitor Reis merecia muito mais vaga na Copa do Mundo que Murilo. O Vitor Reis, zagueiro vendido por 30 milhões para o City, que não teve oportunidade, mas que sempre foi muito elogiado pelo Guardiola, e ele foi para o Girona. Ele chega no Girona no momento de instabilidade, ele é até expulso, acho que num dos primeiros jogos dele, mas depois ele assume a titularidade, joga bem, o Girona acabou rebaixado, né, no Campeonato Espanhol, mas o Vitor Reis fez uma boa temporada. Também poderia ser um nome ali que, na minha opinião, poderia estar no lugar do Léo Pereira tranquilamente, tanto o Murilo quanto o Vitor Reis. Então são duas boas opções e que na próxima Copa do Mundo eles devem chegar com muita força. E aí, também comentaram aqui que ele virou banco do Morato no Nottingham Forest. Não é verdade, ó. O Fábio Martins, diz... Murilo virou banco para o Morato, ex-São Paulo, no Nottingham Forest. Boa tarde. Na verdade, no último jogo da Premier League, o Morato ele foi titular porque o Murilo se machucou. Tá? Mas o Murilo foi titular na temporada inteira. Assim, um jogador importante, um dos pilares do Nottingham. Foi no último jogo, ele estava machucado. Aí o Morato, de fato, né, ele jogou como titular. O Nottingham Forest se salvou. Não foi rebaixado, nem o Tottenham, nem o Nottingham Forest. Foi o West Ham, né, o rebaixado. Então, são dois zagueiros aí bem interessantes que poderiam estar muito mais na Copa do Mundo, na minha visão, do que o próprio Ibanhas e principalmente do que o Léo Pereira.
0: Muito bem. O Rafael Grilles, o Alan e o André, quando mostraram a granja para a torcida e foram expulsos, eles pegaram quantos? Você lembra quantos jogos de suspensão?
1: 2 jogos, né?
0: Dois?
1: Pegaram 2 jogos.
0: O Paulinho pegou 1, né? Agora precisa ver o Gabigol, né? Que também mostrou a granja aí na comemoração, foi expulso. Se ele vai cumprir só automática,
1: até quando vai,
0: né,
1: ser o julgamento
0: ou
1: dele,
0: se ele
1: também
0: vai pegar mais de um jogo, né? Uhum. Porque então eles estão estabelecendo o negócio. Mostrou o dedinho cruzado, é um jogo. Mostrou a granja, 2. E assim vamos, né?
3: Essa guerra de narrativas é muito ruim, né? Também do palmeirense com o flamenguista, com...
2: Sim.
3: Nossa, é muito ruim.
2: É guerra de bastidor, né?
3: É muito ruim, faz muito mal para a competição também.
2: E mas... sobre as punições, né? Se não encosta... aí não é vermelho, tá? Se encosta, assim, se pega, mas não aperta...
0: Se só abana, não tem cartão.
2: Se só abana...
3: Assim, com gesto,
2: agora se encher a mão...
3: Foi o
2: Bobadilha,
3: Bobadilha, São Paulo.
2: Agora se encher a mão, velho, lascou.
3: Fez um gesto paraguaio.
2: Fez.
0: Se virar o carro de ovos, aí não tem jeito.
2: O que eu não entendo. Se fizer um helicóptero, então, nossa, aí 6 meses de punição.
3: O que eu não entendo é que
1: jurisprudência.
3: Como apareceram 3 gestos na sequência aí, né? Da sacola aí, né?
0: Pois
3: que loucura, né?
0: Os caras não se atentam, né?
3: Que bobeira.
2: Estão ouvindo a energia, né? Porque o Cadu sempre fala: tá, sacola. Sacola.
3: É isso.
0: O Gabigol levou literalmente o grito do Cadu a sério aí, vou te falar. Bota a corneta pra gente aí, Diego Dup.
4: Que é o Bruno da Brasilândia. A ideia do cara do desafio de vocês aí pra ver quem que ia ser o campeão do Mundial era legal, né? O único ruim, que o único que paga as apostas aí é o Ranieri, né? Ele vai sair em desvantagem, né? Que o Lima dá um golpe do caramba pra não pagar as coisas, né? É nóis, gente. Um ótimo dia aí, um ótimo feriado.
0: Você pagou quanto pro rapaz aí?
2: Palmas.
0: Quanto você pagou pro rapaz?
3: Eu paguei.
2: Palmas pra o melhor ouvinte.
0: Quanto você deu de dinheiro pro rapaz falar isso aí, mano?

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1: Quanto você pagou pro cara? Quando, qual foi o Pix?
0: Isso é a manifestação do povo.
1: É do povo, é do Pix. O povo do Pix. É, eu entendi.
0: Não é robô.
1: Depois fala
0: não
1: pra
0: é
1: mim
0: robô.
1: Aqui em off, amigão. Quanto ele te mandou de Pix pra você fazer essa palhaçada no ar?
0: Parabéns, melhor ouvinte
1: mais um coreteiro aí, vai.
2: Meu nono palestra, eu tô meio triste que já tô sentindo aquela abstinência de ficar sem futebol, né, do nosso time, né, só a seleção. Mas logo, logo chega a Copa. Um abraço pra todos vocês aí, Ranieri, Esgrima, todo mundo, Ghost, não sei se o Danilo Sogro tá aí também, e Lely, o cabeça de pote.
3: Hoje tem camarão.
4: Ele é maravilhoso, mano.
1: Danilo Sogro. É, pro São Paulo. Ranieri, como é que é você, Esgrilis?
4: Ou Esgrima.
1: Esgrima.
4: Esgrima.
0: E o Costa é Ghost. De Deus, hein? Acho que é Ghost.
4: E pro São Paulo não vai ser uma abstinência, né? Vai ser bom. É. Mas tem muito clube que pode voltar aí desse jeito aí. Quando pode. Treina muito, às vezes volta isso aí, hein?
1: André Ranieri, quem ganhou o boné hoje?
0: Tá ligado aí, Quero Quero?
5: Uhum.
0: Que sorte que tá vivo, Quero Quero. Porque eu fiquei preocupado aqui. Falei, será que foi dessa?
1: Súbito.
0: Será que teve um mal súbito? O vencedor do boné bacana aqui do Tempo de Jogo. A vencedora, Andréia da Silva Brito. Parabéns, Andréia da Silva Brito. 5 dias úteis para comparecer à Avenida Paulista, 1439, nono andar, no horário comercial.
5: Beijo, amor.
0: Beijo, amor.
1: Muito bem, é isso aí. Lembrando que amanhã é feriado, né? Não estaremos aqui com a nossa portaria ativa. Então, a partir de sexta-feira, você conta os 5 dias úteis. Mas amanhã estaremos ao vivo com o Tempo de Jogo, sorteando mais bonés para vocês. 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Fique agora com o Lunch Break, DJ Ronaldinho, 5h30 da tarde, tem o Estádio 97. Voltamos amanhã, ao vivo, às 11h30 da manhã, com o Tempo de Jogo. Um abraço, tchau, tchau.
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10: Grande Jimmy, ótima tarde, véspera de feriado, você ligadão no Lunch Break. 966507997, valendo para você aquele kit com camiseta, copo personalizado. E como a gente sempre fala, quando coloca essas músicas no ar, chove de mensagens, todo mundo fica louco. Semana Nossa. Passada, nós fizemos um programa especial de anos 90 e depois 2000, né, Jimmy?
7: Sim, muito bom.
10: O Jimmy preparou uma sequência muito legal aqui hoje, você que vai mixar a primeira parte, hein?
7: Vambora.
10: Vamos de Jomanda, Got Your, Got A Love For You, de 1991 no Lunch Break.

0: Parte espetacular, hein, Jimmy? Nossa. Só, aliás, o que chegou de mensagem aqui é um negócio incrível. Kim Sims, Undercover, Was Not Was, Robin S. com Show Me Love, Cici Peniston, Sibyl Shaw, Christopher, Don't Lose the Magic, Jamiroquai, Space Cowboy e Jomanda, Gotta Love For You, de 1991, de volta na programação Energia 97. Você quer ganhar uma camiseta da melhor rádio? Fácil. 966507997. Já que eu falei da melhor rádio, agora eu vou falar de uma grande festa que vem aí, hein? Você é louco? E nós nem combinamos a trilha, hein? Ah, eu vou deixar isso tocar um pouquinho.
1: Nossa,
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0: 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Agora, com moderação, eu vou te falar. 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
0: Ó, oh.
1: Nossa, Ronaldo.
0: É louco. Agora vem a sequência de 2000, agora o telefone explode, todo mundo louco. 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Você gosta da Energia 97? Conte pro seu amigo, conte pra sua amiga. Afinal de contas, você pode ganhar uma camiseta lindona pra você sair desfilando por aí. 966507997. ATB, Hold You, no Lunch Break.
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0: Que programa especial hoje, hein, Ronaldo?
1: Demais! Década de 90 e 2000, no segundo bloco com... Isso aqui foi um regaço, hein? De Star com Nossa. Big World, Morning Light. Vou contar uma coisa pra você que é bem legal, Jimmy. Uma...

0: uma curiosidade. Essa gravadora do G-Star, ela saía do óbvio, que ela, a maioria das coisas dessa época é tudo italiana, né? Essa aqui é alemã, da Clubland. E uma coisa bacana, que o dono da gravadora, um dos produtores do G-Star, é o Marcos Binafri, que é o cara do Pussy Lovers.
1: Putz, Pussy Lovers.
0: Lembra disso?
1: Lembro.
0: Que era da Does or Die? Bem legal.
1: Nossa.
0: Inclusive saiu na Holanda, saiu na Alemanha, essas músicas arrebentaram. E você ouviu aqui no Lunch Break, G-Star, Empire of the Sun com Martin Garrix, Eiffel 65 Blue, DJ Antoine, David Guetta, Lovers on the Sun, aquele clima country, né? Alex Galdino, Destination Calabria, HB, Hold You. 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Dito isso, vamos para o kit Lunch Break com a linda camiseta da Energia 97. Mais o quê? Mais o copo, para você tomar aquele drink ou aquela aguinha para hidratar.
1: Se deu bem o Rafael Walter Miranda.
0: Boa, Rafa! 5 dias úteis. Falei para você, Avenida Paulista, 1439, nono andar, tá bom? Ótimo feriado para todos, obrigado pela audiência. Quero lembrar você que o Dimi Soler vai até o Estádio 97. A melhor equipe de esportes para falar do seu time predileto? Eu vou estar na sintonia. E você? Tenho certeza que sim. Amanhã, depois do tempo de jogo, mais uma edição do Lunch Break. Abração, valeu.
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1: 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Ouviu, né? Amanhã tem mais por aqui. Essa tarde de quarta-feira, sempre melhor com a gente aqui no seu som. Energia 97, daqui a pouquinho, playlist, novidade, hit e clássico no seu som.
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0: aquele momento nostalgia no seu som. Você ligado aqui na Energia 97 FM, ouvindo o nosso playlist. Voltamos no tempo com Waiting Home. Pra fechar aqui o nosso playlist, na sua tarde de quarta-feira. Amanhã, feriadão, e você vai ficar em São Paulo. Quer curtir o feriadão? Ó, a dica, Parque e Museu, no coração do Ipiranga. O Museu do Ipiranga tá aberto nesse feriadão de Corpus Christi, com suas famosas exposições, e depois ainda pode dar um rolê nos jardins do Parque da Independência. E se você estiver pertinho aqui de onde a rádio, né, transmite, onde transmitimos aqui da Paulista, a parada obrigatória do feriado é o IMS, o Instituto Moreira Salles, que é um prédio top, eu já fui, tá? E é uma vista incrível da avenida lá do alto, e exposições de fotografia fantásticas com entrada free. Pode ir de boa. Fazer um break rapidão, na sequência a gente volta com mais playlist aí na sua tarde de quarta-feira. Tamo junto, 12h27.
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6: A notícia que mais bombou nas redes sociais da semana passada foi o lançamento da Ferrari Lute, o primeiro carro elétrico da marca. Se você não viu a imagem, acesse meu Instagram, @claucarsug, e veja. E o mais interessante foi a revolta que o design causou na maioria das pessoas. O ex-presidente da Ferrari, Luca di Montezemolo, disse que a marca deveria retirar o cavalinho da frente. Flávio Briatore, o executivo da Fórmula 1, disse que a Ferrari destruiu um mito. A empresa contratada para cuidar do design foi a mesma que desenvolveu o design do iPhone para Apple. Eu particularmente achei horrorosa, nada a ver com o perfil Ferrari. E acredito que ela vai atrair um público rico que gosta de carro elétrico e vai poder ter uma Ferrari. Os puristas apaixonados pela história que a marca criou ao longo dos anos vão fugir dessa novidade. Ela entrega 1.050 cavalos de potência, tem 4 motores elétricos, um em cada roda, e faz de 0 a 100 em 2,5 segundos. E custa R$3,2 milhões. Me segue no Instagram, @claucarsul.
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0: Vocês estão ligados aqui na Energia 97 FM, ouvindo playlist 12h56.
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0: Bora, vamos de clássico Labouche, Falling in Love.
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0: Swing, Tony Zendai, David Guetta no seu som aqui na Energia 97 FM, o playlist terminou, né? 3:11 na sua tarde de quarta-feira. Valeu todo mundo que tá ligado aqui. E você, curte um cinema? O mestre Steven Spielberg está de volta ao gênero que o consagrou. Chegando aos cinemas, o filme Dia D, uma ficção científica épica que promete explodir a sua mente. Na trama, uma conspiração mundial que escondeu a existência de alienígenas por quase 100 anos é exposta ao vivo na TV, mergulhando a humanidade em um caos total. O longa é considerado o trabalho mais tenso e genial do diretor nas últimas décadas. Dia D estreia amanhã, nesta quinta-feira. E você, tá preparado pra verdade? Você é louco, tava vendo um trailer aqui, não tem os dons de ver não. Ah não, não vê não. Mas é uma ótima dica, top, hein? Mas eu vou criar aqui, ó, a gente, eu vou ver sim.
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5: Vambora, vambora, tamo junto por aqui. 3h17, a energia que te move.
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Sempre bom saber que seu som tá ligado aqui na Energia 97 FM 3:34, você ouvindo o nosso playlist. 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Por enquanto, você vai curtindo o som do Jamiroquai por aqui.

0: clássico dos anos 2000 aqui na Energia 97 FM. Terminando mais um playlist, 3h59, você acessando 97fm.com.br, clicando em notícias, os nossos destaques. Madonna utilizando estratégias de marketing inspiradas em Taylor Swift para o seu novo projeto, enquanto Paul McCartney lança material inédito. Destaque também para a parceria de Lily Allen e a Jade e a expectativa frustrada dos fãs por um novo álbum da Beyoncé. E muito mais. Acesse 97fm.com.br. Só clicar em notícias. E o nosso som você ouve também pelo nosso aplicativo e também pela Alexa. 4 em ponto. Voltamos na sequência.
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2: É isso que eu falo, cara, é nós. Tem que vir com nós.
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0: na Energia 97 FM, tarde de quarta-feira. 4h13, você ouvindo o nosso playlist. Twitch, Anxiety no seu som.
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0: Eu sou ligado aqui na NG 97 FM, ouvindo o nosso playlist que chega ao final. DJ Antoine, All We Need. Ó, o mês de junho no cinema será marcado por grandes blockbusters e retornos de franquias consagradas, tá? As principais estreias incluem a animação Toy Story 5, o aguardado filme de ficção científica Supergirl, A Mulher do Amanhã, além de produções como Mestre do Universo e a comédia de terror Todo Mundo em Pânico 6. Okay, ready? Muita coisa boa no cinema, hein? Claro que você fica sabendo de tudo por aqui. E boa música o tempo todo. A gente volta na sequência com mais playlist no seu som.
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9: Estive em Interlagos na semana passada para conhecer a nova categoria feminina que compõe a Copa Hyundai HB20. São 7 pilotas, isso mesmo, você não ouviu errado, pilotas, que correm de igual para igual com os pilotos na categoria Super. A pilota mais jovem tem 15 anos e a mais velha tem 19. Um dos destaques é a pilota Manu Closet, líder da categoria feminina com 139 pontos e vice-líder da categoria Super com 96 pontos. Atrás da Manu, na categoria feminina, vem Mika Peixoto, depois Maria Luísa Bedin, Ana Pimpão e Lara Kraft. Tive a honra de ser convidada para duas voltas rápidas a bordo do HB20 com a Manu Closet e saí de lá impressionada com a firmeza e habilidade dela ao conduzir seu carro. E olha que eu já participei de muitas voltas rápidas com pilotos homens e ela foi melhor que muitos deles. É uma grande honra e orgulho para mim cobrir esse evento de meninas tão jovens de um talento promissor. Me segue no Instagram, @claucarsug.
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0: 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A energia que te move.
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0: Energia 97 FM no seu som, 5:14.
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0: Olha os caras querendo me fuzilar aqui, velho. Energia 97 FM terminou a playlist. 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

0: 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Tá no ar o Estádio 97 aqui na Energia 97 FM. O nome da rádio é Energia, hein?
1: É quando olá, perguntarem pra você, Rádio Energia 97 FM. Você trabalha na Estádio? É. Não, velho.
0: Pelo amor de Deus.
1: Eu trabalho na Energia 97, onde tem um programa chamado Estádio 97.
2: Mas exatamente. É uma proporção tipo meio Pelé e Santos, Sombra, você acha? Tipo assim, porque a galera conhece mais o Pelé do que o Santos.
1: Você já deu uma tijolada, o cara não deu boa tarde. Ele já tomou uma pedrada,
0: pra véio. Que começar o programa agulhando aqueles que são os mais fragilizados?
2: É só pra esquentar, tá frio hoje, né?
0: Tá frio hoje, né?
1: Ele tá com frio lá, ó. Ele tá com o casaco da rádio de cueca. Ah, é que não dá pra ver. Mas ele tá só de casaco da rádio e cueca.
0: Olha lá, tá de calção. Mas é isso aí. Estamos começando o programa.

0: Grande, Kiki.
1: O povo do litoral, assim.
2: Tamo junto.
1: Faz um pouquinho de frio, eles já ficam
2: tudo. Salve.
0: Ah, já fica.
1: Ó, mano.
0: Já fica.
3: Eca. O Mano falou que eles gostam de ser meio Rio de Janeiro. Então fez 23 graus, eles botam a blusa nas costas.
1: E chinelo.
2: Não, Mano? Não, mas vou falar a verdade, hein? O negócio é o seguinte. Mas, ô Sombra, a galera de Santos aí é tão feia que podia ser igual o Campos. Mesmo no calor, o cara usa touca e óculos.
0: Que isso? Sabe?
4: Bonito é
2: outro modo. Sobretudo,
4: só tem gente Vieira. Bonita, sabe?
2: Só Vieira, imagina, sobretudo touca e óculos com 40 graus.
1: Olha, aí. Senhor Maurício... Agora, toma cuidado que fica falando das cidades por aí. E vem coisa nova aí.
0: É verdade. Putz.
2: É verdade. Mas assim que é bom. Aí quando tiver que ir passando, a gente manda o Kiki.
1: E você ignora a potência do YouTube de energia.
2: Não ignoro, não. Mas quando tiver algum grau, por exemplo, aqui Santos... Teve dois...
4: A última vez que ele falou aqui da Baixada, dois vereadores, um de Santos e um de Cubatão, estavam loucos pra meter uma nota contra ele aí de...
0: Persona
4: não grata. Me ligaram dois vereadores, um de cada cidade.
0: Mas tem que entender que é brincadeira.
1: É brincadeira, mas por exemplo...
2: Mas, ô Domênico, ó...
4: Foi aí que eu consegui persuadir, porque eu disse que era brincadeira.
2: Mas, ô Domênico, o dia que eu me preocupar com um vereador lá do Vale da Morte... Ou então de Santos.
0: Não.
3: Mano, é louco. Agora, você vê
2: a cara do Kiki, ó.
3: O Kiki, ele não me chama mais de camponesa.
4: Minha vontade é te mandar. Mas é que a minha educação e o respeito aos internautas e ouvintes não me permite. Mas a minha vontade é mandar tu pro
1: O seu esquito, pai te deu educação.
3: Educação.
4: Pra ponta que partiu, entendeu?
3: Você vê, o Quintino não me chama mais de camponesa gaúcha porque o Rio Grande do Sul, em peso, ouve a gente agora.
1: Ah,
3: em peso, e ele fica pianinho lá porque ele toda hora participa da Rádio Gaúcha, Rádio Grenal. Os caras
4: cara
3: gostam do Quintino, cara.
4: Então verdade seja dita, depois de São Paulo, o estado em que eu sou mais requisitado é o Rio Grande do Sul.
3: Tô ligado. A galera do Rio Grande toda conhece o Kiki.
4: Cara. Rádio Gaúcha, Jornal Zero Hora. Aliás, onde foi que eu meti o pau no Paulo Roberto Falcão? Foi lá, por isso que ele me odeia.
0: Mas, essa imagem aqui de Santos.
3: Olha que coisa linda, essas fotos de Santos, ó.
1: Me ajuda a entender. Eles curtem muito a participação do Ademir. É pela questão profissional ou porque acham ele um gatinho?
3: Os dois.
4: Não. Profissional. Os dois. Totalmente profissional.
3: Apesar que muito bem informado, é o nosso jornalista.
4: Apesar que pessoas da minha cor no Rio Grande do Sul faz um sucesso danado, hein?
2: É verdade, os gaúchos adoram.
4: As galegas ficam loucas.
3: Viu, mano? Tem uma galega.
2: Os caras ficam tudo assim, também. Os caras ficam tudo assim lá na Rádio Gaúcha, assim, nossa, vai participar agora aquele chocolatão, o choquinho.
0: RG prepara hoje uma piada do Gaudêncio.
1: Muito bem, vamos lá. Começando as manchetes do Estádio 97 na Energia. Vamos inverter tudo.
3: Olá, vamos lá.
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5: Mano, vamos lá. É o seguinte, hein? Negócio agora, os caras gostaram lá, hein? Gostaram de impeachment, de expulsar. Agora, conselheiros protocolaram um novo impeachment de estável, hein? Então, o documento agora aponta supostas violações estatutárias e legais relacionadas à contratação de empresas de segurança e pede o afastamento imediato do presidente. Então, vamos ver aí. Agora eles vão se reunir aí.
4: Só bucha, hein?
5: Pra ver se vai andar isso aí ou não, mano.
2: Então, Bento, ontem eu até cheguei a comentar a respeito dessa situação. Por exemplo, o presidente, ele ter talvez aí uma proteção, principalmente pelo fato de, ultimamente, ele ter batido de frente ali com conselheiros, ele ter batido de frente aí com ex-presidentes, enfim, dois inclusive que foram expulsos. Eu acho que até faz sentido, porém, eu acho que é uma empresa, Bento, que ela precisa estar, acima de tudo, regularizada, é o mínimo. Para uma empresa que recebeu aí mais de 600 mil reais aí do Corinthians, deveria no mínimo estar regularizada. Ter um laudo para que ela possa funcionar, um alvará, enfim. E as informações aí dão conta que é uma empresa que não tem uma autorização da Polícia Federal para atuar no ramo de segurança como ela atua. Entendeu? E a princípio o Osmar Stable teria desconversado, agora falou que não é bem assim, que calma lá, já passou pelo compliance. Não, o Osmar vai ter assim que se explicar também. Porque o negócio é o seguinte, ô Quintino, no Corinthians, mano, o que é certo já tá errado. Isso é fato. Então, quanto mais você deixar... Oi?
4: Não é só lá, não.
2: Não, então, mas é que a gente tá falando agora especificamente do Corinthians. Então, o negócio é o seguinte, Bento, tudo que tiver realmente irregular, ele vai ter que arcar com as consequências do ato. Ele falou que isso daí passou pelo compliance do clube. A contratação dessa empresa de segurança. Ele vai ter que provar. Vai ter que provar. Mas, enfim, é só mais uma do Corinthians, né?
1: Muito bem.
5: Mano,
1: você vê essa questão como um revanchismo por parte daqueles que eram ligados ao Andrés, ao Augusto Melo, ou realmente no Corinthians tem até um grupinho do bem?
2: Pra falar a verdade, ô Sombra, eu não acredito que tenha grupinho do bem. Eu acho que isso aí sempre parte de retaliação. Entendi. Ainda mais os caras viram que dá um pouco de ibope, começar a falar de ex-presidentes e tudo mais, porque eu acho muito estranho. Pessoas que estavam aí batendo no peito, exigindo que a votação contra o Andrés Sanches fosse voto fechado, querer falar em termos de credibilidade e ética, inclusive de boa índole também. Agora, com relação aos Osmar Stable, Sombra, ele sentou num trono que muitos queriam ali depois que o Augusto Melo caiu. Claro. E ele tentou, a princípio ali, meio que conciliar, ele tentou, a princípio ali, meio que tentar fazer as coisas ali, unir, talvez, aí o lado A com o lado B, e ele viu que não tinha solução. E ele, não tendo solução, ele falou, eu preciso ou tomar a rédea do negócio, ou os caras vão montar em cima de mim, igual montaram em cima do Augusto. E quando você começa a querer mostrar uma certa autonomia, você sabe muito bem como é que funciona, né, Sombra? Pessoas ali que acham que tem poder dentro do clube, que tem influência, que pediram alguma coisa e não receberam. Então tudo isso começa a trabalhar contra. Não tô dizendo que o Osmar é santo, viu? Porque muito pelo contrário, acho que no Corinthians aí de santo não tem ninguém. Mas eu acho que ele vai ter que provar agora realmente aí a inocência dele. E a boa-fé também ter contratado uma empresa aí que, segundo o que consta, não tem autorização para funcionar como empresa de segurança.
1: Que maravilha.
2: Inclusive que o único grande cliente dessa empresa, Sombra,
1: é o Corinthians.
2: É o único grande
4: cliente. O último apaga a luz, né?
1: Você já viu algumas empresas que às vezes você fala assim, prestam serviços pro governo. Aí você vê, ela foi montada um dia antes, maior
2: então, cliente. É mais ou menos isso.
1: O governo.
5: Mas olha... Agora o Corinthians...
2: Inclusive tem um conselheiro que parece que é um dos sócios ali, ou um dos caras que abriram a empresa também. Ele vai ter que provar tudo isso dentro do clube, né?
5: Fala em empresa, o Corinthians está negociando um novo patrocínio, uma plataforma de conteúdo adulto. Para quatro modalidades aí do futebol. Não vou fazer o merchan aqui dos caras, mas é uma plataforma aí de...
3: Ah, não, já existe, né, essa plataforma, e vai ser o novo patrocinador.
5: Isso, sim, já existe. Ela já tem, já
6: patrocina alguns...
4: Já sabemos qual é. É que patrocinou Vitória da Bahia?
3: É o que patrocinou Vitória?
5: Não, peraí. São duas coisas diferentes. Aqui é a plataforma de conteúdo adulto. Aquela é de anúncio.
4: Ah, desculpa.
5: Entendeu? São duas coisas diferentes. São duas diversões diferentes, viu, Quintino? Duas brincadeiras diferentes.
1: Uma esquema Marcão.
5: Sim. Isso, a outra não.
2: Mas né? Independente do conteúdo que seja, ser anunciante ou conteúdo adulto, já escolheram o lugar que vão patrocinar, né? Na parte de trás do short. Mas, ô Marcão, com relação a isso, muitas vezes eu ouço aquele falso moralismo e aquela baita hipocrisia, né? Porque muita gente fala assim, mas uma empresa dessa, porque já a outra lá do produto do Job lá também já quis anunciar, e aí veio o falso moralismo, olha, porque é um absurdo uma empresa dessa na camisa do Corinthians. Absurdo é ter tanto cafajeste lá dentro. Que fazem tanta putaria quanto a quem tá trabalhando lá e ganha dinheiro pra isso. Então o negócio é o seguinte, mano, com relação a isso, Sombra, eu não me oponho, não. Pra mim é uma empresa que, se tiver realmente regulamentada, com CNPJ ativo, que não tem nenhum tipo de BO, mano, eu não vejo porquê. É o falso moralismo. Falso moralismo, cacete. Falso moralismo é o cara pegar e vomitar os quatro cantos, que é decente, e usar o cartão corporativo do clube pra despesas pessoais, inclusive farras aí que ele foi aí no Nordeste. Usar remédio aí pra endurecer a manjuba pra poder dar uma caibrada
5: na
2: manjuba.
5: Que isso,
2: então,
5: que
2: isso. Imagina agora então, hein, mano. Mas, imagina agora com o patrocinador lá fornecendo conteúdo pro cara. Entendeu, Marco?
1: Permita-me o contraditório. Veja bem, É, o que os dirigentes vêm fazendo por muito tempo é um absurdo. Mas um absurdo não pode justificar o outro. Ah, tipo, se, ah, já estão fazendo isso mesmo, então abre a porteira geral.
6: Sim.
1: Segundo lugar, vamos lá, o Corinthians, vamos supor que amanhã tem lá uma marca bacana, de conceito, etc., tá lá na camisa. O cara não quer estar ao lado de um site, seja de prostituição, seja de conteúdo adulto. Eu vou dar um exemplo, vai, vamos pegar uma marca aí. Uma Audi, por exemplo, não é praxe do futebol, pelo menos brasileiro. Aí o cara tá lá, não, olha, agora eu sou patrocinador desse clube. Lá. É. Aí os caras falam, tá lá, Audi, bonitão, etc e tal.
6: E
1: aí
6: do
1: mete
6: lado...
1: ali embaixo, Fatal Models.
6: É.
1: Não mas dá, não dá, não dá. É uma questão de conceito. Que eu acho que dá, cara? É uma questão de posicionamento, de conceito, mano.
2: Mas, ô Sombra, nesse ponto eu vou divergir de você, cara. É porque o negócio é o seguinte... O que importa para essa empresa é a magnitude do Corinthians, o tamanho da exposição que esse cara vai ter, independente de quem está do lado dele ou não na camisa. E repito, para mim isso aí é um preconceito bobo, porque é uma empresa constituída, tem CNPJ, atua legalmente no Brasil, e eu não vejo nenhum tipo de obstáculo para isso. Por exemplo, o Estádio 97, que já teve aí a Planet Sex patrocinando lá atrás...
1: A gente não tinha nada para perder, 97. Não tinha anunciante nenhum.
2: Não, mas ô Sombra, não, mas é que tá, mas depois teve, inclusive em conjunto com a própria empresa. O fato de ter uma empresa...
6: Mas era um começo, né, mano?
1: Não tinha nada.
2: Mas tudo bem, Marcão. Mas é que tá, era um começo. Mas ali, ô Sombra, mesmo assim, não impediu de grandes empresas também patrocinarem o programa juntamente com aquela revista.
1: Mas não daria pra então, eles cara, continuarem, né?
2: Não daria porque...
1: Não daria.
2: Talvez não tivessem a verba pra hoje estar estampando não, aí a marca dentro do programa.
1: Não, porque já
2: acha que seria um empecilho
1: já
2: hoje?
1: Tentaram várias vezes aqui alguns produtos e a gente falou, não, obrigado, valeu. É que nem um negócio aí. É que nem que ela tira o ponto da sua carteira. Não pode, não.
5: Não. É que o Corinthians precisa de dinheiro.
2: Eu sou favorável.
5: Então aceita. Eles vão pegar dinheiro em qualquer lugar.
2: Mas eu não acho que é só questão de dinheiro, ô Bento. Tem empresas aí que muitas vezes, por exemplo, o Corinthians ele cai no conto do vigário e colocou dentro da camisa ali uma empresa que estava sediada no terreno baldio. A questão não é só o dinheiro em si. Eu acho que nesse ponto, cara, existem pontos de vista aí diferentes, o próprio Sombra diverge da opinião, mas, cara, independente de quem seja a empresa e por quanto dinheiro esteja entrando ali, eu não acho que a questão é só financeira. Eu acho que é um falso moralismo, cara, de verdade, porque a pornografia, o mesmo cara que talvez aí é o executivo da Audi, ou de qualquer outra grande empresa, ele pode consumir também produtos pornográficos. E aí ele não vai falar... Oh, não,
1: mano, todo mundo sabe que você vai no banheiro. Não é por isso que você vai fazer o que você faz dentro do banheiro agora ao vivo no ar.
2: Ah, mas nossa, você não precisa necessariamente fazer no ar. Não precisa necessariamente fazer no ar. É isso que eu tô falando a respeito do falso moralismo.
6: Oh, mano.
2: Os caras ali que muitas vezes aí rotulam essas empresas e falam não é bom pro meu produto estar do lado dela... É o cara mais hipócrita que tem. E a questão não é essa, Sombra, tipo... Ai, porque dentro do banheiro você vai lá e faz o que você quer. Eu só acho, repito, é o meu ponto de vista. Vocês podem discordar, tá tudo bem. Se é uma empresa constituída e trabalha legalmente, pagando seus impostos, eu não vejo problema não, cara, de verdade. Mas tudo bem, respeito quem não gosta.
1: Tem muita coisa constituída aí que é complicada. Que paga impostos...
6: Olha, chega, eu vivi pra ver RG número 2, humano... Defendendo aí, o Corinthians ser patrocinado aí por uma casa de massagem, por um site de...
2: Não, mas ô Marcão, pra mim não tem problema nenhum, cara. Eu não fico com falso moralismo não, meu irmão. De verdade.
6: Mesmo porque você também já consumiu bastante também, né, mano? Então você...
2: Consumi pra cacete também. Pra cacete,
5: imagina, não foi pouco não. Imagina as crianças entrando em campo na hora do hino ali, fazendo o símbolo da marca ali.
2: Mas o que é melhor? Não, por exemplo, entra umas peituda pegando aqueles moleque pelo braço lá, mano... É divulgação, velho. Tipo, não tem os moleques de 18 anos sentindo.
5: Eu esperaria
2: o Bidon,
5: isso.
2: Imagina, Bento. Imagina o Bidon entrando do lado de uma peituda, velho. Pra divulgar a marca. A cara do Quintino pensando que ele poderia ser...
5: surpreso agora. Por que eu esperaria uma atitude...
1: É a falta de limites que deixa a sociedade do jeito que ela é hoje.
5: Não, mas é que assim, eu vejo...
1: Tô falando sério.
5: O Sombra, eu vejo o irmão que seria o mais adequado... quieto ali, né? Que seria o cara com propriedade pra falar disso.
6: Eu tô achando um absurdo. Como o Sombra citou, por exemplo, a Audi do lado de um site desse aí, os caras se sentiam incomodados. Mas se fosse uma outra montadora e fosse lançar um novo modelo de carro, acho que se sentiria confortável. Por exemplo, a nova montadora vai lançar o Bus Celta do lado
1: desse site. Isso, não, que não, é isso? Não, mas não, o que, não, que é isso? Não, não, não, Marcão. Não, não, Celta, não, Celta. Não. Eu tô aqui. Não,
5: desculpa, eu vamos parar, vamos cortar esse limites, assunto.
1: Meu Deus.
4: Aí, ó, tá vendo, ó? Meu tá vendo? Deus, o sim é pesado.
1: Ah, é.
4: Não, isso sim é pesado.
1: Vamos falar, vamos falar o negócio. Não, aqui, vai falar mais nada, acabou. É não. Vai falar mais nada. Você, tá falando, você não ouve? Tá fechado o seu microfone. Você não ouve? Não, você não tá ouvindo. Hã? Ele, não, ele tá falando com o vento, cara. Ó, vamos lá. 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Continuando com as manchetes do Estádio 97 aqui na Energia 97. Ah, o Palmeiras, é. 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
5: Que coisa, né, Domênico? As coisas estão, né? É, já os caras hoje estão querendo julgar as coisas, né? Já não basta ontem, né? É, o que aconteceu, aí afastaram o árbitro lá, que mais uma vez... Né? Eu supostamente teria errado ali no lance do jogo, no gol da Chapecoense. Né? Tudo coincidência isso, né? Acho que parece que é tudo uma coincidência. É. Acho que não, né? Não, né? Tem nada a ver, porque não, o Flamengo tá em primeiro.
1: Tá louco.
5: Acho que não tem, imagina, nada a ver. Né? Mas enfim, de novo, né? De novo, né? Mais uma situação dessa. E hoje, né? O Paulinho, ele tinha sido absolvido pelo gesto lá. Aí o procurador entrou novamente e
1: recorreu
5: e ele foi, pegou um jogo. Ou seja, ele tinha sido absolvido e agora ele pegou um joguinho aí, né, de suspensão. E o Alan também pegou dois jogos de suspensão pela entrada ali no jogador da Chapecoense.
1: É.
5: Então, na volta do brasileiro, no primeiro jogo contra o Curitiba, não terá o Paulinho e o Alan cumpre dois jogos. Aí, Dodô, que beleza, hein? É, o STJD trabalhando, hein?
3: Eu vou falar uma coisa pra você, seu Bento. É extremamente lamentável. É extremamente perturbador. É extremamente fora do contexto. Essa é a palavra. Porque você percebe nitidamente que a briga começou. A guerra começou. Enquanto o torcedor do Palmeiras fica nessa briguinha entre a gente... Ah, o Abel tem que ir embora. Os caras estão... se mexendo pra coisa acontecer.
5: Novamente, né? Como foi ano passado.
3: Porque eu nunca vi até agora, eu não lembro de um jogador que foi, que pegou, foi liberado, não aconteceu nada no tribunal, e depois passa um tempo ele pega. É o caso do Paulinho. Engraçado que no jogo do Palmeiras e Atlético do Paraná, que era o mesmo juiz que apitou esse aqui, que expulsou o Alan, que não expulsou o cara do Atlético do Paraná, ali não aconteceu nada. Tudo certo, bateu no cara do Palmeiras, tá tudo certo. E isso que eu estou dizendo aqui, atenção, isso é pra torcida do Palmeiras, não é pro adversário. O adversário vai achar que a gente tá chorando. Eu quero que se dane, eu tô cagando. Eu tô falando pro torcedor do Palmeiras. Presta atenção no que tá acontecendo. Já falei sobre isso. Todos os juízes que eles falam que errou contra o Palmeiras, que quando ajuda... Quando complica, por exemplo, o cara do Remo e Palmeiras aqui arrancaram dois pontos da gente, ele foi suspenso?
5: Não.
3: O cara que errou contra o Flamengo, ele foi suspenso, que era Palmeiras e Flamengo?
5: Não.
7: O cara que errou no jogo do Flamengo e Vitória, na primeira rodada do Campeonato Brasileiro, foi suspenso?
5: Não.
7: Algum juiz que errou no jogo do Flamengo, que são vários, e eu tenho aqui um monte...
5: Não, são 14 jogos aí. 14.
7: Algum desses 14 foi suspenso?
5: Não.
7: E do Palmeiras, quantos foram? Uma porrada, né?
5: É. Não,
7: então
5: e esses
7: você
5: dois?
7: Percebe

0: contrário.
1: Você não ouviu,
0: não,
1: que
0: ouvi,
1: eu
0: ouvi, ouvi, ouvi. Eu tô te falando, é que a gente pode falar não, pela sim, gente. Sim. Porque
1: eu falei
0: quem...
1: que um monte de palmeirense...
0: Teve um monte, eu sei.
1: Falaram que aquilo
0: não
1: era
0: pegaram pênalti. Lance, que não sei não. O quê. Não,
1: a única assim, coisa
2: o cara
1: que...
2: tropeçou. Não. A única coisa que eu peguei com relação àquele dia foi que teve um jogador do São Paulo que era pra ser expulso antes. E aí poderia ser uma outra história, como também... Se o pênalti acontece, era uma outra história. Mas isso é águas passadas, mas, não,
0: mas aonde é quer chegar? É onde a gente quer chegar é o seguinte, né? Que novamente no jogo da Chapecoense, onde o árbitro ele tem um lance interpretativo, né? Interpretativo, não é interpretativo o lance? Ele acha que o cara empurrou.
2: E ele fala que empurrou e o VAR fala que empurrou.
0: Exato. Aí,
2: a briga era se ele ia chegar na bola ou não, que não existe isso na regra.
0: Exato,
2: essa
0: beleza.
2: Era a briga ali.
0: Aí você pega e afasta o cara.
2: Não, e não é isso. Aí eles falam que ajudou o Palmeiras. Se fosse para ajudar o Palmeiras, ele não dava aquele pênalti no último minuto.
0: Sim. Não,
2: se
0: não,
2: ele tivesse
0: é,
2: querendo
0: claro.
2: Ajudar...
0: Não, mas o árbitro, Domênico, ele tá... Todo árbitro erra. Intenção. E todo árbitro sim, acerta sim, e erra. Sim. Só que é o seguinte, agora na vez do cara, entra essa punição, que é o seguinte, para no segundo semestre... A gente vai falar aqui.
2: Exato.
0: Todo árbitro que foi pitar o jogo do Palmeiras, novamente, vai ficar com medo de não apitar. Vai mais dar nada.
2: Sim.
0: Não
2: sim.
0: Vai mais dar nada.
2: Isso já foi feito ano passado.
0: Foi feito exatamente ano passado.
3: Ah, o Abel cansou de fazer isso a favor do Palmeiras também. O fato
2: Abel,
3: dele pressionar...
2: apita, Marcão.
3: Não, mas
2: Abel
3: o...
0: Você é doido.
3: Jogo, mas o fato dele toda hora pressionar a arbitragem...
0: Tem
3: isso
0: a ver uma
3: como
0: coisa
3: não,
0: com a outra.
3: Como não,
0: Marcão, o que você tá falando? Você tá passando vergonha.
3: Mas o árbitro se sente pressionado por conta das reclamações
0: nada
3: que ele faz.
0: Ver, não tem nada a ver. O cara expulsa o Abel toda hora. Ah, tomou amarelo, tá fora de novo
3: você
0: agora.
3: Você sabe muito bem que já teve
2: tomou amarelo agora do
3: muito erro a favor do Palmeiras
0: por causa
2: do Abel Ferreira. Se esse cara quisesse prejudicar o Palmeiras, ele não tinha expulsado o Alan no começo do finalzinho do primeiro tempo. Ele não tinha dado amarelo pro Abel, que possibilita ele de não estar no banco no próximo jogo. Ele não daria o pênalti no último lance do jogo, gente.
3: A verdade
2: é só parar pra pensar.
3: É que os caras estão eles... de saco cheio do Abel, ô Domênico. Os caras
0: não
3: tão
0: tem
3: de
0: nada
3: saco
0: a ver
3: com
0: o Abel com isso.
2: Não tem nada a ver
0: não,
2: com
0: o
2: que você
0: não
2: tá
0: tem
2: falando.
0: Nada a ver, mano. Não, que o Abel é outra coisa. Você
2: tô falando de juiz, de futebol.
0: Não, tô falando de outra
2: tá
0: coisa,
2: afastado.
0: Não tem nada a ver.
2: No jogo do Palmeiras.
3: Mas o contexto é arbitragem, gente. É isso que
2: então,
3: eu não
2: por que no do Flamengo não são afastados?
0: Mas deixa eu te falar um negocinho.
3: A torcida do Palmeiras é a torcida mais vitimista do futebol brasileiro.
0: Não, senhor.
2: Não tem nada de vitimista.
0: Não, vitimista. Primeiro você passou um recibo vergonhoso agora, desculpa. Você passou a maior vergonha nos últimos 10 anos no estádio 97.
3: O senhor,
0: você passou a última vergonha.
3: É o zagueiro da Abel Ferreira.
0: Não, tem nada, mas ninguém
2: não,
0: tá
2: mas
0: falando
2: tem nada
0: de Abel
2: a ver
0: Ferreira.
2: Isso,
3: mas é o contexto,
0: que
3: gente.
0: Contexto
3: é o contexto
0: do quê?
3: A gente tá falando
0: que
3: do quê?
0: Contexto?
3: De erro de arbitragem? O Abel Ferreira cansou de usar o fato dele ser um cara vitoriosíssimo no futebol brasileiro pra poder criticar árbitro de futebol e com isso ele.
0: Mas todo treinador faz isso.
3: Ok, mas o negócio é o seguinte: o Abel, ele cansou de fazer isso.
0: O que a gente tá falando é outra situação e outra. Ele nem reclamou do jogo do final de semana. Ele nem falou nada.
2: Não, Marcos, não,
3: tô
2: não tem nada a ver isso aí.
3: Não tô falando
2: nada
3: um erro pontual.
0: Não, mas
3: agora,
0: é gente. Desse erro pontual, sim. Porque, okay, mais uma vez, numa todo. Disputa de título onde tá Palmeiras e Flamengo, é que vocês não sabem o que é isso. Vocês estão lá atrás.
3: Ah,
0: o Corinthians
3: aqui,
0: não sabe. O Santos não sabe. Vocês estão lá atrás. E, infelizmente,
3: agora,
0: eu vou falar, é ruim.
3: Não,
0: é ruim o Corinthians estar nessa situação, São Paulo tá, que vocês não conseguem brigar. Só tá o Palmeiras lá na frente brigando pros caras.
3: Mas o fato de você estar
2: tranqueira, não.
3: O fato de você estar disputando o título com o Flamengo não impede a gente de analisar o contexto como um todo, o macro, não o micro.
0: Não,
3: mas... Estão pegando
0: um
2: então vamos lá.
0: Não é um
2: então
0: erro,
2: vamos lá,
0: não.
2: Já que você está analisando, analisa aí. Por que que nos 14 jogos não foi nenhum árbitro afastado
0: mas
2: do
0: exemplo,
2: Flamengo
0: então, vamos pegar um
2: e do
0: exemplo.
2: Palmeiras foi uma
0: mais
2: porrada.
0: Uma, vou emendar outra. Por que a bandeira que deu impedimento numa lateral, que é um erro grave,
3: sim,
0: não foi afastado?
2: Que não
3: mas
2: foi
3: tem
2: afastado?
3: Que ser.
0: Mas não foi.
3: Ser.
0: Aí isso que eu tô te explicando.
2: Porque não era jogo do Palmeiras.
3: Mas não tem nada a ver isso aí.
0: Então,
2: não tem nada
0: puxa,
2: a ver,
0: como
2: é só
0: não
2: olhar?
0: Tem nada a ver?
2: É só olhar.
0: É só você ver. Entendi. Por que sempre no jogo do Palmeiras o cara é afastado 40 dias?
2: Ô, gente,
0: me lembra outro
2: de
0: aí.
2: Deus.
0: Me lembra outro.
2: Uma vez na vida aqui.
3: Deve ter tido o jogo do Flamengo que o juiz
2: não,
3: também
2: não
3: foi afastado.
0: Não foi, não foi. Não foi. Não foi.
3: Pegar aqui na
0: ô, Marcão, deixa eu te falar um negócio pra você. A gente tá falando com propriedade. A gente não tá falando besteira aqui. A gente tá falando com propriedade. Por isso que eu tô te falando. É que eu tô te falando, você não acompanha e não sabe o que tá acontecendo. Então, e começou de novo.
4: O negócio é o seguinte. Eu acho que existem erros, eu acho que isso é fundamental para você afastar ou não alguém. Por exemplo, uma bandeira, ela deu um impedimento no arremesso lateral, é absurdo o erro, absurdo, mas não dá para comparar, por exemplo, com um lance de gol, que a bola entrou e foi mal anulado, ou que a bola não entrou e o cara deu gol. Então existem pesos de erro.
0: Não, não
4: e
0: tem
4: esse
0: peso.
4: Esse árbitro que o jogo do Palmeiras, óbvio que tem.
0: Não, não tem, vamos porque lá, tem primeiro, milhares no final de semana. Você chegou de falar de um monte de lance do Corinthians que não
4: calma,
0: foi.
4: Calma, deixa eu terminar. Mas deixa eu terminar, você vai entender. Tá. Nesse lance do Palmeiras, independente do que você acha a respeito de outros erros, mas no final de semana, o jogo que realmente teve mais erros cruciais da arbitragem foi esse. Primeiro, no gol da Chapecoense, que na opinião...

0: até da própria CBF, foi válido e retiraram da Chapecoense. Segundo, o pênalti dado para a Chapecoense, que na própria regra, diz que se você não tem uma câmera posicionada em cima da linha, você não tem que dar aquele tipo de pênalti. Por mais que você ache que aquele lance pode estar na linha. Mas a linha é muito diferente de você estar 3 passos dentro da área. Então, por exemplo, aquele lance em si, a própria CBF recomenda que não se marque a infração, sendo que você não tem certeza a respeito do lance. Então, nesse ponto, Bento, o jogo em si, que foi mais absurdo do final de semana a respeito de arbitragem, que o árbitro realmente errou, aí eu não vou falar que foi de forma tendenciosa, porque eu acho ele uma porcaria de árbitro mesmo.
1: Não, ele é fraco.
0: Mas ele precisa ser punido, ele precisa ser punido. Agora, por exemplo, o Alan pegar 2 jogos por causa de uma expulsão de um lance de jogo é absurdo. O outro lance que o Paulinho também foi rejulgado naquele lance do Flamengo.
2: É absurdo.
0: Pra mim também é absurdo.
1: Mano, eu entendi.
0: Mas
1: esse lance
0: da arbitragem, Bento.
1: E o Alan é porque eu tô te falando. É isso que você não tá vendo. Se você fosse afastar todo o árbitro de erro grave, tem toda a rodada. Só que eles pegam esse jogo em específico porque é uma disputa. Há uma disputa, sim, com o Flamengo.
0: Mas, Bento,
1: quantos jogos você falou aqui? Punido,
0: mas peraí, você quer que esse cara continue? Eu não tô entendendo a defesa do árbitro. É que se dane, se
1: não, ele não, é ruim, não, não, eu não tô não, defendendo não. O árbitro. Eu tô defendendo que toda rodada tem erros iguais a esse.
2: Ou até pior.
1: E o cara não é afastado. Não é afastado, cara.
2: Então, mano, o que que acontece?
1: Não é.
2: Eu até entendi. A Lele falou ontem sobre isso, né? Que se for afastar, vai afastar quase todo mundo, porque eles são bem péssimos. Mas tem um detalhe. Se fez cagada, tem que ser afastado igual tá sendo afastado. Ou então não afasta ninguém. É a minha opinião. Ou se afasta como tem que afastar. Afastou o cara aí? Errou? Beleza. O cara do lateral, que deu o impedimento, ele não sabe o mínimo de regra. Ele tem que ser afastado. A bandeira,
1: por todo exemplo, mundo. O Klein que anunciou, anulou o gol nosso contra o Remo.
2: Os 14 jogos do Flamengo,
1: do
2: que
1: Remo?
2: O cara errou feio, tem que ser afastado. É. E não foi. E eu acabei de confirmar de novo, não teve nenhum juiz em 2026 que foi afastado em jogo do Flamengo.
1: Por isso exemplo, aqui é uma Klein constatação. Lá, o Buzz Lightyear lá, Palmeiras e Remo.
2: Por que ele não foi afastado?
1: Porque ele não foi afastado, o gol legítimo do Palmeiras.
2: Gol legítimo. Tá na regra.
1: Mas eu entendo, é assim. É que eu te falei, né? Mas tá tranquilo, Domenico. Eu sei que para muitas pessoas...
2: A briga é... Presta atenção, o Flamengo tá no Rio de Janeiro. Infelizmente, é o que você falou, infelizmente, eles não têm rivais lá. O rival deles é o Palmeiras.
1: Tem.
2: Porque o Corinthians e São Paulo, infelizmente, eu tô falando com sério isso, infelizmente não estão disputando o título, porque senão poderiam também passar pela mesma situação.
1: Sim.
2: Se tivesse na situação,
1: claro, seria com certeza.
2: E hoje o Santos, o Corinthians e o São Paulo não estão em condições
1: de brigar. E até o rival deles, o Vasco lá, que
2: e
1: tem.
2: Agora,
1: vamos colocar a torcida grande, exato, que são os 4
2: exato,
1: aí.
2: Exato,
1: né?
2: Exato, entendeu? Então eles têm que fazer alguma coisa. É isso.
3: Mas
2: fala, opa, caiu, hein?
3: O mano
2: caiu.
3: Cortou, mano.
2: Foi mal, não, caiu.
3: Muito bem.
2: Caiu. Mas é isso aí. Então é só...
1: Só pra completar aqui do porco, viu? O Textor deu uma entrevista. Não, fala aí, mano.
0: Voltou, até com relação ao negócio de árbitros aí, voltei. Tem algum lugar que dá pra ver onde os árbitros que já foram punidos no Campeonato Brasileiro e quais os jogos que eles erraram?
2: Posso
0: tem algum lugar que dá pra ver pra gente poder...
1: Não, é assim. A gente lembra... Então,
0: seria interessante, Bento, a gente ver, de fato, quais foram as sanções, porque muitas vezes pode ser que aconteça um afastamento de algum árbitro, de algum jogo que tenha ocorrido, por exemplo, lá em Minas, que a gente não for sabendo depois.
1: Eu vou falar pra você que se fosse, a gente sabia.
2: Em 2026, a Confederação Brasileira de Futebol aplicou afastamento disciplinar e técnico a pelo menos 4 árbitros em partidas do Brasileirão após polêmicas. Dos 4, 2 são em jogos do Palmeiras. Tá? Deixa eu ver qual é. Palmeiras e Chapecoense. E qual que é o outro rodado aqui? Campeonato Sergipano. Afastou 2 árbitros responsáveis pela final.
4: Foi Confiança e Sergipe. Isso. Final. Isso.
2: Então, ou seja, só afastaram dois no jogo do Palmeiras.
1: É, isso aí.
2: É isso, mano.
0: Teve 2 do Palmeiras, 1 do Campeonato Sergipano e o outro qual que foi?
2: Não, 2 do Sergipano.
1: 2 do Sergipano.
2: 2 Sergipano e 2 do Brasileiro. Ah. Que foi os
0: então, o brasileiro não teve nenhuma punição fora esse cara aí.
2: Pelo menos eu perguntei.
1: Pelo menos que eu li também, eu procurei hoje, eu não achei, mano. Só foi essa daí desse cara aí, por enquanto.
2: Então
1: mas só finalizar do porco, viu, Dodô? O Textor lá deu uma entrevista, né? Ele tá meio chateadão com o Danilo lá, falou, pô, pagaram maior grana nele e tal, né? Ele ficou chateado que ele não jogou as últimas partidas, né? Mas ele dá meio que... Dá a entender aí, abre aspas, ele fala, ele vai acabar no Palmeiras se eles quiserem. Essa foram
2: a... Não, o Palmeiras vai levar ele.
1: Não, o Palmeiras está na briga aí para levar. Lógico que ainda tem que esperar esse mês inteiro da Copa do Mundo. Ele vai aguardar. Hoje ele fez um post lá, né? Falando do Botafogo, exaltando o Botafogo, que estava esquecido, estava contundido e tal. A gente sabe que ele não deve seguir lá. Okay, né? Então
2: não tem que reclamar de nada,
1: gente. Não, mas ele reclamou dele, da postura do Danilo. Ele, porque quando ele não quis jogar.
2: Então, quando ele faz isso com os jogadores dele, de de repente não pagar salário em dia.
1: Não, aí não tá pagando. Beleza. É sim, verdade, mas ele tá fazendo a posição dele como sei, sei lá o que ele é hoje do Botafogo. Se ele é dono, não é mais. Enfim, é isso aí.
2: Tá querendo recomprar agora, né? E eu já te falei, o Palmeiras está disposto a trazer sim o Danilo. Sim. Eu falei dessa informação pra vocês.
1: Mandar o Luigi lá, os caras não querem o Luigi, o Kelvin. Lá pra mandar os dois, o Kelvin.
2: Eles queriam o eu te falei, era
1: o... É o Benedetti.
2: Não, eles queriam o Fux.
1: Não, hein, não.
2: O Fux e o... E sim, o Riquelme.
1: Não, também não vai.
2: Você tá de brincadeira que você não daria o Fux pelo
1: Danilo. Não.
2: Mais 30 pau, né? É 30 milhões de euros. Mais Fux. Eu não lembro se
1: é o Riquelme. É bola.
2: É Riquelme. Não, acho que é o... Não? Não é o Riquelme, é o outro lá, o da base.
1: Belé? Belé?
2: Não.
1: Benedetti?
2: Não, o Benedetti é zagueiro. É o
1: Larson?
2: Outro. Não, o outro.
3: Johnson.
1: Jogou Pacheco.
2: O Luiz Pacheco. É.
1: Tem tantos nomes,
2: né? É. E aí ele queria esses dois, Sombra. Aí o Fux não quer ir pra lá.
1: O Fux falou, lógico, é louco. Vai fazer o que lá?
2: Aí o Palmeiras até falou, não quer o Benedetti? Que é zagueiro também? Aí vai 2 e 30 milhões. Então tá nesse impasse aí. Beleza. Tá?
0: Mas na moral, se o Palmeiras não fechar agora, Dodô, se o Danilo fizer uma baita Copa do Mundo, a concorrência aumenta.
2: Aí já era, né? Se for pra Europa, a concorrência ferrou,
0: mano. E é uma questão de tempo pra esse maluco assumir a titularidade, hein? Não vai. Agora ele não fecha. Jamais que
3: ele assina qualquer coisa agora.
0: Agora ele não fecha.
2: É óbvio.
0: Mas na moral,
2: mas o Marcão,
0: a bola que ele tá jogando, mano, a bola que ele tá jogando, acho que é uma questão de tempo pro Danilo virar titular durante a Copa, hein? Aí a visibilidade aumenta e você já viu pra onde vai as cifras do Danilo.
2: Se jogar bem do jeito que tá jogando.
0: Tá jogando fino,
5: hein, mano? Não, mas ó, o Paquetá também contra o Panamá, que o Panamá não é parâmetro pra nada, mano. O Paquetá também entrou bem no segundo tempo.
2: Sim.
5: Mas eu jogaria com o meio campo ali com Casemiro, Bruno Guimarães e Danilo, e minha frente, eu tiraria a princípio aí o Luiz Henrique, que é um monstro, tá jogando muito também, mas eu tiraria ele. Eu manteria o Rafinha na direita, o Vini Júnior na esquerda, o Endrick ou o Igor Thiago lá na frente, Dodô. Eu não gosto do esquema de não ter um centroavante fixo.
2: Gostei dessa sua.
5: Pra mim, a escalação seria essa.
2: Ou Endrick ou o tal do Iago aí. Igor Thiago. Porque esse outro aí, seu Matheus, é ruim, hein? Meu Deus, hein?
5: Não, jogaria ele do meu time.
2: Ah, é ruim,
5: hein? E o Luiz Henrique, Domênico, por mais que ele tá jogando muito, mano, mas imagina esse maluco descansado pegando os caras cansados no segundo tempo.
2: Exato, mano.
5: Ele e o Rayan.
2: Opa, joga no lugar do Rafinha no segundo tempo, acabou.
3: Olha aí,
5: e o Rayan também tá um monstro.
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0: Imagens, como é que é o nome do moleque? O Botafogo tá interessado aí, seu Bento?
1: Pacheco.
0: Vai jogar amanhã, será?
1: Não sei ainda, vamos ver amanhã no... Mas acho que ele já deve estar entregado, então, integrado
2: ao profissional. Então, parece que já subiu, viu?
1: Aliás, amanhã é uma grande oportunidade pra gente ver as novas crias da academia. Né? Quem... E também matar a saudade do Palmeiras amanhã. Então vem com a gente das 15 para as 3 amanhã. E
2: rápido, Sombra, o Eduardo Conceição.
1: Esse aí deve jogar.
2: Esse moleque, não. Esse moleque já assinou o contrato profissional com o Palmeiras, hein? Tá assinadinho lá.
1: Já assinou?
2: Eduardo Conceição. Eles acham que esse rapaz... Deve ser o novo Endrick, meio atacante. Esse deve ser um Endrick, um Estevão, dizem lá. Eu vi dois jogos dele lá, ó, seu Bento. Ele é muito bom jogador.
1: Não, o Klopp quis levar ele.
2: Só que ele tem, acho que 16 anos.
1: Ele viu ele aí, até o JP Sampaio usou ele. Falou, vocês não têm dinheiro pra levar agora não, dá uma segurada aí.
2: A multa é alta.
3: Ó, muito bem. 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
3: Boa, continuando com as manchetes do Estádio 97. 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Seu bem?
1: É, a pedido do Dorival Júnior, o São Paulo tenta aí a contratação do atacante Vitor Sá. Passou aí pelo Botafogo recentemente. Ele tem 32 anos. Ele está em fim de contrato lá no Krasnodar da Rússia. Então o jogador é visto como uma oportunidade de mercado, né, sem custo de transferência. Lembra dele, hein, Marcão?
2: Lembra, correria. Correria.
1: É, 32 anos já, não sei se tá essa correria mais, né?
2: O Keno correu até quantos anos, RG? 40.
3: Se tivesse com 28, não viria pro São Paulo.
2: Mas de qualquer maneira é uma opção ali.
1: Mas não é cabeça de bagre, não.
2: Não, é uma opção para jogar pelo lado, né? O São Paulo já tem ali Ferreirinha, já tem Arthur, etc. Então é um outro jogador com essa característica. Tem os meninos da base aí, o TT, tem o Luca também. Então, para manter esse esquema que o São Paulo vem atuando hoje aí com pontas, eu acho que o Dorival tá pretendendo atuar dessa forma ainda, seu Bento. Mas é como o Sombra disse, né? Não é um jogador que tá no seu auge. São Paulo, infelizmente, aí, por essa questão financeira complicada, aí, não tá podendo mais trazer quem realmente tá voando, né, o RG? Então, traz um cara que, em determinado momento, já fez um sucesso no futebol brasileiro, mas que hoje, com certeza, já não é mais aquele Vitor Sá de antigamente.
1: Sim, lógico. Assim, é por enquanto... Né, falando agora já da parada aí, tá difícil alguém querer o Arboleda, né? Esse é um, tá com essa bucha aí pra resolver, ele não deve mesmo jogar, mas ainda, por enquanto, ainda, Marcão, ainda só consultas aí, de negociação mesmo, querer levar o jogador, ele tem contrato até ainda o fim de 2027, final do ano que vem, né? E ele, cara, não aparece, né? Não atua, não entra em campo desde o dia 21 de março.
2: Será que
1: e também tem voltar, essa, né? Não, porque o cara não tá em vitrine, não tem jogado. Como o cara vai contratar um cara no escuro assim, né?
2: Sabe nem como ele tá, né,
1: Exato, exatamente.
2: Não, mas posso falar? O destino do Arboleda vai ser no futebol brasileiro. Ele não vai sair daqui pra ir pra nenhum lugar.
6: Mas você acha time grande, Marcão?
2: Eu acho que não. Mas o São Paulo, de repente, ô Vieira, pode fazer o que fez aí em outros momentos. Pega um jogador que tá encostado, que não tá mais... sendo utilizado e serve como uma moeda de troca. É. Eu acho que o Arboleda tá jogando ou não faz, não muda o preço do dólar. Porque todo mundo sabe o potencial que tem o Arboleda, mas sabe que é um desmiolado. Então, a pessoa, o clube que quiser contratar o Arboleda, tem que estar dentro desse cenário, dentro desse contexto.
6: E saber o pacote que vem, né?
2: Exato. Então, eu acho que nesse momento o São Paulo tem que usar o Arboleda como moeda de troca. Vender não vai vender, ninguém vai comprar. O Arboleda. Então, acho que, de repente, fazer aí uma composição aí, envolver um jogador que, de repente, interessa o São Paulo, pode ser a melhor saída pra todo mundo aí, seu Bento. Mas o Arboleda não veste mais a camisa do São Paulo, não.
1: Agora, falando dos bastidores, né? Sombra, Marcão e amigos tricolores estão acompanhando. Na terça-feira à noite, mais conhecido como ontem, viu, Marcão? 120 conselheiros reprovaram uma medida cautelar que poderia afastar ontem a eles por 120 dias, né? A recomendação havia sido feita pela Comissão de Ética após denúncia apresentada por Maciz, que acusa o presidente de gestão temerária. Então, ele está de volta, Sombra. Ontem, Aires assume de novo a presidência do Conselho no São Paulo.
3: Cara, ali é o roto e o rasgado, né? Infelizmente. E o grande argumento da famosa oposição do São Paulo é Não, é melhor o Outen do que deixar com a outra galera. Outra galera que, até uns meses atrás, estava com o Outen. O Outen era o presidente do conselho.
1: Ou seja, vai pra lá, Júlio, um pra cá, um pra cá, um pra lá.
3: O Júlio, presidente do executivo, é presidente, e aí você fala, pô, estavam todos juntos, grupos unidos, etc e tal. Tiveram racha. E agora o Outen se aproxima da tradicional ou parte da oposição do São Paulo. Eles se unem para votar pela permanência do Outen e fica aquela coisa subentendido, né? Ah, nesse momento julgamos menos pior o Outen. Então o São Paulo deixou de ser o clube que tem o bom, o melhor. Ele é o clube que, na melhor das hipóteses, ele tem o menos pior.
2: É paliativo, né?
3: O menos pior, na visão de muitos, chama-se Outen Aires.
2: Se esse é o menos pior, eu quero saber qual que é o pior, RG.
3: É. Esse é um episódio, mais um, lamentável, né? Hoje, é hoje, então é o dia que eu vi um monte de gente se manifestando. É, realmente acabou. Realmente acabou. Muito me espanta que são pessoas inteligentes que já não tenham enxergado que o São Paulo foi pro saco há muitos anos, né? Infelizmente, muita gente inteligente. Mas agora, as coisas vão acontecendo em tal volume que agora as pessoas falam, não, ah, ó, o Diego Fernandes agora. Diego Fernandes, esse que ficou fazendo o maior leleô, etc., que queria fazer SAF pro São Paulo. Desde o primeiro dia eu falei, será que ele sabe que ninguém quer que ele traga SAF nenhuma? Será que ele tem ideia disso? E aí eu imagino, é um cara que faz foto com o Sheik, é um cara que faz foto com o presidente, é um cara que faz... Gente, era só ele chegar e perguntar para qualquer São Paulino consciente que não é enfronhado na política ali, que, ou seja, que não faz parte ali da política, para entender que ninguém quer que o cara traga investidores de fora. Ninguém quer. Ele é um corpo estranho à política de São Paulo. Ninguém quer que ele faça parte de algo que traga de fora. Ele não pertence ao habitat político de São Paulo. E agora parece que ele já andou escrevendo para ela, desisto, não dá.
1: Cansou.
3: Cansei. Você fala assim, pô, cansou rápido.
2: Deixa quieto.
3: Mas eu acho que quem sabe tem a menor noção do que é o São Paulo, não deveria nem ter tentado. Deveria ter o mínimo de noção de onde ele estava pondo o pé. Nem tentado. Então é uma verdade, é uma verdadeira, é um descalabro, uma falta de vergonha na cara. É um nível baixo, sabe? É um nojo. O São Paulo hoje, infelizmente, como instituição, é um grande nojo. Hoje não, há muito tempo já. É nojenta, né? É uma instituição hoje que, assim, sobrou a história e a torcida. Mais nada. Mais nada. Porque, assim, as pessoas que mandam são um nojo. Os gestores são um nojo. O time é um nojo. E sobrou a história e torcida, mas nada, nada, nada, acabou. Fim de papo.
1: Agora, é Sombra e Marcão, hoje o Souza que é...
2: Ex-jogador.
1: Ex-jogador do Tricolor, fez programa com o Estádio 97 aqui com a gente algumas vezes, ele meteu uma pedra no Formigueiro, velho. Ele disse que o Leco tá voltando, o que vocês acham disso?
3: Não, existe o Conselho Consultivo. Existe o tal do Conselho Consultivo. E o Leco agora é vice do Conselho Consultivo.
1: Jesus. Quer dizer, não muda, né?
2: Mas fazer o que ele fez com o clube aí e ainda tá fazendo parte de algum tipo de conselho dentro do próprio clube é um absurdo. Mas, RG, por isso que eu falo, mano.
3: É um absurdo, mas é lógico, tá?
2: É, então, é lógico, mas... É um
3: absurdo, mas é lógico.
2: Dentro dessa loucura é lógica, né?
3: É o tal habitat tricolor é isso aí.
2: Mas é por isso que eu falo, RG, só tem uma saída, irmão. É o Sombra voltar a frequentar o clube social.
3: Não é voltar, eu nunca estive. Não tem como voltar. Se eu não fui pro Alasca, eu não posso voltar ao Alasca.
2: Então vamos lá. Então, mas no social, é o Sombra social... começar a frequentar o clube social pra ele ser o mártir.
3: Não. O dia que eles formarem o clube antissocial, aí eu vou.
2: É o antissocial, imagina o Sombra de sunguinha lá, RG.
7: Sunga tricolor, sunga tricolor, Marco, mano.
3: Oi, meu, cheguei.
7: Ô, meu, passa bronzeador aí, meu.
5: Ô, Sombra, deixa eu aproveitar e mandar um abraço aqui pro Paulo Porto, mano. Ele veio aqui em casa aí pra prestar um serviço. Ouvinte fanático nosso, tá sempre na audiência aí no trânsito. Valeu,
2: boa,
5: mano.
2: Paulo Porto.
3: Boa, mas o que que foi? Foi pra resolver as, fez aí, as torneiras
1: de navio, ouro? Navio, Paulo Porto.
5: Não, foi, pra falar a verdade, foi a torneira mesmo. Um reparo da torneira, oh, que tava pingando aí, velho.
2: Olha aí.
5: Aí o cara veio aqui pra prestar uma solidariedade, mano. Te falar, esses bagulho enche o saco, hein, mano.
1: Agora, você não torneira consegue arrumar nada também você na sua também, casa, viu?
2: Você é aquele marido.
5: Não,
2: é,
5: essas torneiras são mó chatas, velho.
1: Hein?
5: Ô, RG, antigamente você trocava a borrachinha da parada do reparo, hoje tem que trocar o reparo inteiro, velho.
2: Você tem caixa de ferramenta em casa, mano?
5: Tenho. Eu compro, mas eu não uso.
3: Quem? Eu usei a Thaís.
1: Porra, se depender.
5: Ela muito menos também, viu?
3: Ela muito menos?
5: Ela muito menos.
3: Ai, ai, então tá bom, então tá bom. Seu Bento, é isso? Mais nada?
1: Ah, férias, né? Os caras... descansar um pouquinho.
2: Vocês estão precisando descansar, né?
1: Vai ser duro, hein? 45 dias.
2: Ah, mas nós temos Copa do Mundo.
1: Peraí, duro pra
3: quem? Pô, não ter notícia do São... O pior é que, assim, vai passar a Copa e todo dia a gente vai ter notícia, sempre uma pior que a outra. Infelizmente,
1: não,
3: São Paulo não precisa nem jogar.
2: Agora, vamos ser sinceros aqui, campo. Ó. Olhando friamente aqui na nossa bancada maravilhosa... Só Domênico, sem clubismo agora.
3: O quê?
2: Só Domênico Gato e seu Bento tem motivo de falar, pô, vou parar de jogar. Porque aqui, nossa, é graças a Deus, a gente não vê essas porcarinhas.
5: Pô, tá de brincadeira, você não tá vendo o Corinthians então. A surra que eu te dei. A surra que eu te dei em Porto Alegre. Tá de brincadeira.
2: Vocês ganharam de ninguém.
5: Ué. Uma das melhores campanhas da Libertadores, irmão. Eu saí como o primeiro
2: uma do das grupo, melhores viu? Campanhas foi a quinta ou sexta, ou sétima, sei lá.
5: Mas foi.
2: Apanhou do Platense é louco, em casa. Para de falar bobagem.
3: É muita bobagem.
5: Coitado do Rosário Central, vai pagar um preço. Sei, sim.
3: 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Já já a gente vai ter aí participação do ouvinte correspondente, mas antes... A gente tem o recado do Vieira, de Estapar e ainda a manchete do Santos.
2: Opa, é verdade. 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
1: Ué,
3: várias bolas.
2: Grandes
1: tem.
2: Peixes.
3: Tô errado?
1: Sim. Ó, Ademir RG, primeiro eu vou falar aqui do tribunal aqui. Tribunal. Depois você fala de Transferban aí.
2: É coisa, só mas paçoca, vamos lá. Não tem nada de bom?
1: Não, sobre... até aqui, ó, o Brasão teve pena convertida em advertência, né, por ter falado lá do Klaus no jogo contra o Palmeiras, né, então tá liberado pra jogar.
3: Se é o Palmeiras, não tem, né, só advertência, né?
1: É, não, mas
3: o Palmeiras expulsa tudo, não é isso?
1: Não,
3: o Gabigol... O Santos vem sendo beneficiado?
1: O Gabigol, é que vocês não estão ligados. Um dia que vocês estiverem lá em cima, não, aí vocês vão, quando estiver disputando com o Flamengo, entender como é que funciona, aí vocês vão...
3: Deixa eu só lembrar um negócio. 2009, você já estava aqui no programa. O São Paulo ia ser tetracampeão brasileiro, 2009. O São Paulo tinha direito ao efeito suspensivo, porque os jogadores pegaram 3 jogos. Tinha direito ao efeito suspensivo e julgamento. Não deram efeito suspensivo. O presidente que negou era um corintiano chamado Roberto Aprobato Machado. Quem foi o principal beneficiado?
1: Flamengo.
3: Flamengo. Sim. Eu não lembro de vocês indignados.
1: Aí. Ah, mas eu só dava as manchetes aqui.
5: Então, é a hipocrisia que eu falei nas manchetes aí, Sombra. É.
1: Peraí. Agora é a hora do Santos. Não atrapalha. Não, o que foi isso?
5: Pedrada
1: do
5: quê? De
1: quem?
5: 7 anos
1: depois. Pedrada de quem?
5: Aumento em choque,
1: mano. Não, em choque aqui é o outro. Esse aqui, velho. Você, quando o Sombra falha, esse aqui. Não, meu Deus.
5: Não, então, não, mas ele trouxe um argumento.
1: É 2009, rapaz.
3: Você tem razão. Ele
5: trouxe um argumento.
3: Ele é muito puxa-saco.
1: É, então. Boa. Obrigado, Sombra. Ó, mas o que é, RG? Gabigol foi suspenso por um jogo. Pelo metido Michael Jackson, né?
4: Ele ouviu o Cadu Santos e falou, cadê a bola? Tá na sacola!
1: Exato, então ele pegou um joguinho, né, num jogo na volta aí do Campeonato Brasileiro contra o...
4: Chapecoense, o pessoal tá falando Botafogo.
1: Tá louco, Chapecoense. Olha,
4: jogo contra,
1: vai que
4: o jogo
1: é legal,
4: contra o Botafogo vai ser remanejado, porque o Santos... Ó, vamos parar com essa frescura. Não vou falar o que eu ia falar,
5: que é legal.
4: Você lacrar. Vamos parar com essa frescura.
1: Qual frescura?
4: De playoff. Playoff nada, é repescagem. Não classificou pra Sul-Americana.
1: Não, nome bonito. Pra ficar mais pá. Playoff lembra Champions League. Encara legal.
4: É gourmetização do nome.
1: Isso. Quintino, RG, encara com uma coisa legal, uma coisa boa pro Santos. Playoff. Olha que style você falar.
3: Style.
1: Agora, se falar repescagem, é feio, realmente. Mas, ó, o Gabigol, então, um jogo...
5: Tem 5 ou 4 brasileiros na Sul-Americana. Porque quem tá direto já lá é o São Paulo, o Atlético Mineiro e o...
3: Botafogo?
5: É o Vasco, o Botafogo.
1: Aí, Bragantino vai pra repescagem.
5: O Grêmio tá na repescagem. Então, Bragantino, Santos, Grêmio e Vasco estão na repescagem.
1: É, todos estão. É, ninguém saiu fora. Mas uns vão direto, outros repescagem.
5: Sim.
1: Fala aí, Ademir, agora vocês.
5: O Botafogo e o outro lá tá no nas oitavas já direto. É.
1: Fala aí,
4: agora o caminho do Santos é mamão, papaya com açúcar, hein? Se fizer a par dele, vai parar na final aí, porque...
7: Vai parar, se liga, Ademir. Não,
4: vai pegar o time aí da Venezuela aí, ó.
1: Mas, se primeiro. Passar.
3: É melhor passar, ou pior que o Cuenca?
4: Pior. É, Universidade... Não é Católica, outra... Da Venezuela.
7: Caracas.
3: Universidade Ubandista.
4: É UCV. Vou pegar aqui no Google, que é a minha... Universidade Central da Venezuela, isso. Aí se
5: por vencer, pega na Libertadores uma vez.
4: Aí pega o Maracá, acho que é Maracá isso.
1: Macará.
4: Macará, isso aí. Macarena, aí se pega esse aí.
7: Ai!
4: Entendeu? Ai! Isso aí. Aí depois, passando, pega o... Aí eu perco a concentração, cara. Eu perco a concentração. Aí depois pega provavelmente Red Bull, Atlético Mineiro.
7: Aí é
4: parado, e aí a final.
7: Hein? Mas para difícil.
4: Não, mas dá pra passar.
3: É final, pô. É verdade.
7: Dá pra passar?
4: Aí o outro lado tá mais difícil. O outro lado lá, do lado que tá o
7: São Paulo, tá mais Boca, River.
3: São os grandes, né?
7: Tá mais Grêmio, difícil.
3: São Paulo, Boca, Grêmio. River.
4: Não, Grêmio não. Grêmio não. Desculpem. Olímpia. Então. Com todo o respeito, não tô falando de pra menosprezar, não. O time do Grêmio é sofrível. Você sabe disso.
3: É ruim.
4: Ganhou
3: é
4: do
3: ruim.
4: Santos, mas é sofrível.
5: Pra fazer saldo, hein? É pra fazer saldo o Grêmio.
4: Entendeu? É tá mal. Caiu lá, caiu o Luizinho.
5: Não sei como confiança conseguiu.
7: Não caiu, cara.
5: Eu não sei como confiança conseguiu sair na Copa do Brasil pro Grêmio.
4: Não só conseguiu, como tomou 5 gols, mas deixa pra lá. Vamos falar de outra coisa. Vamos falar de outra coisa. Passa. E o Santos tá na Copa do Brasil. E, olha, eu acho que o defumador passou lá e ajudou, hein? Porque o Santos pegou o adversário que... O Santos queria o Remo e o Remo queria o Santos. A verdade é essa. E ontem teve mais uma reunião do conselho... Do egrégio Conselho Deliberativo do Santos.
1: O cara gosta de uma reunião lá, hein, velho? Ainda baixada.
4: É que o Santos tá tentando mudar o estatuto. Tem que passar primeiro no conselho pra convocar uma assembleia de sócios... Pra na Assembleia de Sócios, se tiver maioria absoluta, hein? Alô, Nação Santista, maioria absoluta, tem que ter 2/3 dos votos. Aí fazer as alterações do novo estatuto. Essa mudança de estatuto visa, segundo eles, né? para deixar mais claro a situação da SAF. Mas colocaram uma série de jabutis e a diretoria está tendo derrotas consecutivas. Uma delas, ela queria alijar alguns candidatos da oposição, fazendo com que fosse uma ação, uma confraria, uma ação entre amigos. Tinha que ter, além de ser 10 anos de sócio, tinha que ter 3 mandatos de conselho. Caiu, não foi aprovado nem no conselho. Ontem foi discutida um dos itens, eu acho esse item importante. Um dos itens, só pra você ter ideia como o negócio, às vezes a gente acha que não é sério, e eu acho que não é mesmo. Camarote pra mesa do conselho em jogos do Santos na Vila e fora. Graças a Deus vetaram. Vetaram. Pô, queriam colocar mais conselheiros efetivos do que eleitos. Mas eu vou ficar com um termo técnico aqui, o povão não gosta. O que mais eu achei interessante, até pro comentário do RG, o nosso mestre, eles estão tentando antecipar a eleição, RG. Para 17 de outubro, terceiro final de semana de outubro. Eu particularmente sou contra e já deixei claro nas minhas redes sociais, por quê? Porque quem perde a eleição, por exemplo, se a atual gestão vai com o candidato, vamos dizer que é o presidente, o atual presidente, que parece que é candidato, perde. Será que ele vai ter comprometimento de pagar
0: cheirão, sexta pô. Maior?
4: Hã?
0: Fala aí, Teixeirão, o cara que pôs 14 milhões no clube e brigou com a família por causa do Santão.
4: Se ele fez isso, ele sofre o impeachment, tá? Que você tá falando, porque não pode colocar dinheiro do clube sem passar pelo conselho.
0: Mas ele fez por amor, cara.
8: Podia pôr aquela trilha da novela Por Amor, né?
9: Era amor!
8: Laura Pausini, é isso?
9: Acho que é.
8: Não, Laura Pausini.
4: Laura Pausini. Eu sou contra, RG, porque aí já aconteceu com o Dr. Odílio quando foi presidente. Ficou algumas folhas aí pendentes. O Santos ficou devendo a floricultura lá, Corbélia de Flor, de conselheiro que faleceu, de gente honorária do Santos que faleceu. O Santos ficou devendo a floricultura, ficou devendo companhia de telefonia celular. Na minha opinião, se antecipar a eleição, corre esse risco. Ontem foi aprovado, hein? A antecipação da eleição. Só que o detalhe é o seguinte: são 89 emendas. Já está na quarta reunião do conselho, votaram 50, ainda faltam 39. Aí depois você tem que convocar um edital para a Assembleia de Sócios de 45 dias. Não vai dar tempo para essa eleição. Sim. Então, o que está sendo discutido é o seguinte. Esse item que foi aprovado, se passar na Assembleia de Sócios, é para a eleição agora desse ano ou para a eleição de 2029? Eu acho que não dá tempo, RG. Sim. Gostaria da tua opinião.
1: Não tem nem o que opinar. A coisa é tão escabrosa, a coisa é tão ridícula. É tudo tão feito para que se continue, né? Para que tenha essa continuidade de incompetência e de não querer largar lá da poltroninha, velho. E é um absurdo. Eu detesto discutir isso, porque eu não vejo nenhum objetivo com a finalidade realmente de progredir, de evoluir, sabe? Então a gente fica discutindo em cima do nada, é pedra no formigueiro isso só aí, velho. Só os
0: interesses pessoais.
1: Só.
8: Você...
4: E eu não sei se vocês falaram ontem, ô Sombra, só até pra você comentar também, sobre o Youssouf Anigê, falaram ou não? Jogou um minuto.
1: Sim.
4: E o Santos deve 400 mil euros, já perdeu na FIFA.
1: Imagina.
4: Tá concorrendo ao tribunal arbitral. Pode falar, Sombra, desculpa.
8: Não, eu queria perguntar se o RG, se ele se identifica como sendo a versão santista minha.
1: Acho que quem tem, ô Sombra, o mínimo de discernimento, de inteligência, de hombridade, de honra, cara, não vai compactuar com isso, não vai aceitar isso. Tudo bem, estamos falando de um time de futebol.
8: Não, a questão não é compactuar, né? Acho que ninguém compactua. A questão é tipo...
1: Compactua.
8: Já deu um saco,
0: larguei a mão.
8: Dá, mas larguei
0: tá
8: mesmo.
0: Tá meio de saco cheio.
1: Ô Sombra, compactua. Você pode acreditar que tem quem compactua isso. Opa!
8: Não, lá dentro, né?
1: Sim, lógico que tem, né? Como tem os indignados lá dentro também, mas só que aí é minoria contra o sistema. Então, velho, morre... O
8: sistema é F.
1: O sistema é F mesmo.
0: Sombra.
1: Entendeu? Então morre afogado.
8: Fala, compactuador.
0: É, eu posso dar a minha opinião aí também, tendo parte.
4: Não, ninguém pediu tua opinião. Como ninguém pediu tua opinião. Tu não é do
8: olha, nosso mano, do Santos. Ninguém pediu tua opinião. Desculpa, mas eu acho que agora é hora de você dar a sua opinião.
0: Obrigado, Sombra. Aí, obrigado. Viu? Negócio é o seguinte, ô Sombra. Eu quero fazer aqui, Sombra, um pedido. Saco aí, ó. Eu quero fazer um pedido aqui, Sombra, do coração, sabe?
4: Presta atenção no que tu vai falar.
7: Peraí, Quintino, presta atenção. Ah, a cara do mano, ele tá sério, velho. Calma.
2: Vai, mano, agora assim, ó, não fica emocionado que eu percebi que você tá meio.
7: Eu acho que o olho dele tá marejou.
2: Marejado aí, mano. Calma.
8: Marejou.
0: Ô, Vieira, o negócio é o seguinte, cara.
2: Puta, olha a voz, cara.
7: a voz. Marejou. Calma, mano. Respira. Eu entendo.
0: Marcelo.
7: Aí, ó. Tá vendo?
0: Não nos abandone. Porque se não for você, não é ninguém. Não adianta o Quintino vomitar o fulano de tal, não sei o quê. Na hora de pôr o dinheiro, Sombra, na hora de bater no peito e trazer o Rollaser, convencer o Veríssimo, sabe? Trazer o Gabigol, trazer o Ney, tem que ter culhão. Tem que ser um cara igual o Marcelo. Então, Marcelo, em nome do torcedor santista, em nome de quem mora no Canal 2, não nos abandone. Não nos deixe.
8: Em nome de quem tá no Marapé.
0: Você que tá no Marapé, você que tá no Zé Menino.
4: No Marapé, tu não vai falar em nome do Marapé, não.
0: Você que é vizinho do Quintino no prédio. O negócio é o seguinte, não nos abandone, Marcelo, porque se não for você, esses caras que o Quintino tá tentando pregar, Homem Picanha, esses candidatos dele aí, os caras não vão pôr dinheiro quando o Santos precisar.
4: Peraí. Não. Agora eu tenho que contextualizar a Sombra. Quer dizer que vendeu o menino Luca... Artilheiro do Campeonato Brasileiro do Sub-20 com 10 jogos no profissional e não dava 90 minutos, isso é certo. Vendeu o Jair para o Botafogo que não tinha pago o John e deve até as calças, a cueca e outras coisas mais e tomar um calote, isso é legal. Vendeu o menino Souza, lateral esquerdo, promissor, que estava sendo badalado até para ir para a seleção brasileira do Ancelotti para o Tottenham. Isso aí tá certinho. O bom, você tem razão, não pode nos abandonar. Tem que trazer Bilal. Alô, torcida santista, vou dar um recado pra você.
0: Teoricamente deram errado. Eu vou agora o Rollaser, pega história aí do Bilal. O Veríssimo.
4: Você sabia, torcedor santista, que quem paga o salário integral do Bilal no Estrela Amadora de Portugal é o Santos até a janela?
8: Eu sei. Olha, Ademir, é que assim, é verdade, são muitos...
4: Você quer o pior, Sombra? Só pra terminar do Bilal.
8: Pequenos enganos, pequenos erros aí do Marcelo.
4: Que pequenos o quê, Sombra? Você tá de brincadeira? Que pequenos
8: erros, rapaz? Quase inexpressiva,
4: Sombra. Que pequenos erros? O time tá devendo quase 1 bilhão e tu vem falar em pequenos erros? Tem a sexta maior folha e tu vem falar em pequenos erros?
8: Temos que dar andamento por aqui. Temos que dar andamento.
4: Alô, torcida santista.
8: Zizi Posse.
4: Quem avisa, amigo, é... O Estrela Amadora, por dívidas, está caindo para a terceira divisão.
7: Meu Deus.
4: Corre esse risco. Coincidentemente, a partir da janela que vem, é ele, Estrela Amadora, que tem que pagar o Bilal. Eles não vão ter dinheiro para pagar o Bilal. Vai dar merda! Vai dar merda e é o Santos que vai ter...
8: Muito bom, muito
0: pagar
8: bom.
0: O Bilal. Deus te ouça, olha, tomara que dê merda mesmo.
8: Já os ouvintes entrando ao vivo aqui no 3284-7097, ouvintes que virão, em nome de CSN Cimentos, os fortaços que constrói o Brasil, de Estapar, Zumais, um app Estapar, também do Atacadão, corra já e aproveite as super ofertas incríveis no Hortifruti do Atacadão, Atacadão, o lugar de comprar barato. Daqui a pouquinho o nosso ouvinte correspondente aqui, agora, não tá ainda no ponto, ouvinte? Não tá no ponto ainda?
7: Ainda não.
8: Não?
7: Não.
8: Então eu quero aproveitar esse breve momento aqui, para que o Domênico Gatto traga o recado da Delavia.
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8: Maravilha, ah, essas bolas aí,
10: olha da que Della legal, Via. Que presente da Della Via, cara. Aqui, olha que show de bola, bola linda, Della Via Pneus. Presenteou todos nós aqui com uma bola show, maravilhosa. Olha, ah,
8: é pra gente?
10: É pra nós. Nossa.
8: Aí, que legal. Eu pensei que era só pra gente mostrar.
10: Ah, não, não. Presente. É nossa aqui, ó. Presente. Legal, hein? É, muito obrigado a todos,
8: hein? A gente aqui mostra as bolas e não é expulso.
10: E não toma cartão, é verdade. E não toma cartão.
8: Aqui não. Ah, aqui mostra a bola da Della Via, cara.
10: Muito show, muito show. Obrigado a todos.
8: Essa aqui é de campo ou é society?
10: Society.
8: Society. Essa é society?
10: Society.
8: A galera mais joga.
10: Society.
11: Essa vai, essa aqui vai passando Isabel.
10: Ah, essa aqui eu gosto bastante, do, é o sintético, entendeu?
8: Society. Muito bom, muito legal, muito obrigado. Aliás, essa bola que o pessoal tá ganhando aqui, quando canta o jingle da Della Via.
10: Ah, é. Bonita, maravilha. Muito bonita.
7: Boa, legal. Obrigado.
8: Boa, vamos lá agora. 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Vamos direto à Nova Zelândia.
10: Opa!
8: Nosso ouvinte correspondente, Ellison Alba. Tudo bem com você, Ellison? Bom dia!
12: Ellison! Fala, Sombra! Satisfação falar com vocês.
8: Maravilha! Tô vendo aí que você tem um estádio atrás de você. Que estádio é esse? Você tá falando de onde?
12: Eu tô falando de Auckland, e esse daqui é o Motunda Stadium, que é o estádio dos All Blacks e dos All Whites também.
8: Legal. É, o Ellison é nosso ouvinte correspondente, um dos que se inscreveu e ganhou o direito de ser nosso ouvinte correspondente legal. Durante toda a Copa.
10: Muito legal.
8: Ele vai passar não só as impressões da galera que mora na região da Oceania, como também, né, porque nós temos aí na Copa, a Austrália tá na Copa, não é isso, Ellison?
12: Isso mesmo, tá jogando
8: Zelândia,
12: também.
8: E a Nova Zelândia também tá, não tá?
10: Sim.
12: Isso.
8: Exatamente, então ele também vai fazer uma ampla cobertura. Jogos da Austrália, Nova Zelândia, será que sempre convidado a dar as impressões aí do que o povo da Oceania tá
10: muito
8: achando.
10: Muito legal.
8: Agora me diz uma coisa, é muito forte, né? O rugby, né? O rugby, ele é muito...
12: É o esporte nacional, né, Sombra? É, né? Diferente do Brasil, que tem o futebol aqui, a paixão deles é o rugby, né? O resto é o resto.
8: Exato. Agora, o futebol, o nosso futebol, em que lugar ele fica aí na preferência da galera?
12: Então, o futebol aqui está em alta, Sombra. Tudo por culpa do Auckland FC, que foi fundado 2 anos atrás, né? E em 2 anos eles já ganharam todos os campeonatos grandes, né? Recentemente a A-League, que é a Champions League nossa aqui, né? E o pessoal está empolgado, eles querem participar, querem fazer parte, né?
8: Bacana, muito bom.
10: Mas ô Sombra, oi. Até passando o grupo aqui, ó, por exemplo, da Oceania, são dois grupos acessíveis aí que estão, tanto a Austrália quanto a Nova Zelândia. Por exemplo, a Austrália, ela tá com Estados Unidos, Paraguai e Turquia. É, a Nova Zelândia, ela tá aqui, ó, com Bélgica, Egito, Irã e a Nova Zelândia. São grupos assim que dá pra passar, quem você sabe, acha, até numa mano? Segunda posição.
12: Não, não. Isso mesmo, aproveitar o mano tá certo, viu? Vou te falar porque, inclusive, tem os 8 melhores colocados, classificam, né? E os terceiros, os terceiros melhores, né? Então eu acho que a gente consegue passar sim, viu?
4: Pô, mas vocês perderam pro Haiti ontem, velho.
12: Ah, mas tudo bem.
4: Caiu de 4 pro Haiti, velho.
10: Mas é pré-copa, pô.
12: É pré-copa, né? Tá testando o time.
8: Será que o Brasil será surpreendido pelo Haiti? Agora, ó.
10: É o melhor Haiti de
8: todos. Melhor Haiti.
10: Esse Haiti aí.
8: Agora fico medo.
10: Nunca ninguém viu nada igual. É igual comida ruim, Domênico. Comida ruim, você come. O cara fala assim, tá bom, você pode responder assim, ó. Nunca comi nada igual.
8: Porque
10: pode não ser uma porcaria, tá ruim, pode ser.
11: Ô, Quintino, se o Brasil perder, ai de ti, viu?
4: Boa. Boa, mestre. Boa, mestre. Boa.
10: Cadê o 10 aí?
8: Ellison, é verdade? Ellison Alba, lá de Auckland, Vai ter Guns N' Roses aí no estádio, é isso que eu tô vendo? Eu tava vendo.
12: É, vai ter sim. E não sei se vocês viram também, o Tottenham vai jogar com o Auckland FC também, depois da Copa do Mundo.
2: Que legal.
12: No amistoso.
2: É. Aliás, Sombra, o Axel Rose lá tá com a voz do Mickey Mouse, vocês viram ele cantando?
12: Isso. É engasopado.
2: Ah, mas coitado, tudo bem, já tá, né?
4: Exagerou, já. Durante a carreira a conta chegou.
8: Chega. Uma hora a conta chega. E diz uma coisa, qual é a torcida mais fervorosa? Os neozelandeses ou os australianos?
12: Olha, Sombra, pra ser bem sincero com você, não é que nem torcida do Brasil, não. Eles são meio quietos, meio tímidos. Eles fazem um barulho deles, mas não é que nem latino torcendo, não.
8: Entendi. Beleza. E a colônia brasileira, muito grande aí na região, não é?
12: Muito grande. São 9 mil brasileiros aqui. Quando eu cheguei aqui há 10 anos atrás, eram 4 mil. Agora já dobrou, né? Quase 10.
2: Mas porque foi mais gente ou porque a galera fez filho, será?
12: É, um pouco dos dois, né, Marcão?
8: É um pouco dos dois, porque quando tiverem os Jogos do Brasil, a gente vai meio brincar de Galvão e Salvador, assim. Vamos brincar desse jeito. Só que a gente vai estar com os caras no Pelourinho. Vai estar, Elisson Alba, direto da Nova Zelândia. Ele com os caras lá, a colônia brasileira.
2: Isso.
8: Não é? Agora vamos isso lá. Aí. Vamos pra Escócia. E vai ter lá o nosso ouvinte
2: correspondente. Ó, Elisson, aí você entra meio que nem o Canuto, viu, Elisson? Vem. Estamos aqui!
11: E não esquece quando estiver na Austrália de pegar a véia do mano, hein?
2: Cuidado, hein?
11: Tem a véia do mano aí.
12: Ô, RG, ela já se foi, já.
11: Ah, é?
2: Morreu.
8: Ah, você chegou aí? Desconfio, sim. Você chegou aí no cartório pra ver lá se já foi mesmo?
12: Foi, mandaram aqui pra mim, falaram, é você que é o vídeo correspondente, temos sad news.
8: É verdade que morreu de tristeza?
12: Saudade, né? Foi abandonada, tadinha.
2: Saudade,
12: foi.
8: Né? Saudade.
12: Foi esperando o mano no pier lá pra sempre, até...
2: Que loucura. Ela falava assim, nunca mais o meu bombadinho ligou. Meu bombadinho nunca ligou, nunca mais. Foi embora e nunca mais voltou.
8: Mas também tem uma japonesa lá, né?
11: Tem.
8: Também tem uma japonesa
2: lá. A filha do dono da montadora japonesa.
11: Não fala em japonesa.
2: Mas o Elisson.
11: Não fala em japonesa.
2: Era da bagunça, mano. Era da bagunça, velho. Mas o Elisson, você trabalha com o que aí na Nova Zelândia?
12: Eu sou dog walker, dog trainer.
2: O cara é adestrador de cachorro, pô. Que
11: legal,
2: cara. Sim. Dá um rolê com os dog aí também, da hora, hein?
12: Pô, legal pra caramba.
8: Quantos dólares ganha um passeio aí de 30 minutos?
12: Então, depende, né, o Sombra. Aqui eu dou desconto progressivo. Quanto mais dias o meu cliente mandar o cachorro, mais desconto ele ganha. Fica mais barato, né?
8: Ah, mas é... Mas vamos lá, eu quero comprar um passeio só.
2: Um passeio. Fast pass pro dog.
12: Ok. Vai sair por volta de uns 70 dólares, coisa do tipo.
2: Caraca, bicho! Não,
11: mas o dólar...
2: É o trampo do cara?
11: Não,
2: o
11: mas
2: dólar
11: pera da pouco, Nova Zelândia.
2: Eu levo volta pra casa e não ganho nem um real.
11: Ah, meu amigo. Olha,
2: nem um real eu ganho.
11: Mas o cachorro se comporta.
2: Mas o Elisson, tem diferença, por exemplo, o cara que quer fazer um passeio de Yorkshire e o cara que tem um cavalo, que nem o mano.
11: É verdade,
2: você cobra mais?
12: Porque ocupa mais espaço no carro, né? Não tem jeito, vai fazer o quê?
2: E dá mais trabalho também pra segurar o querido, né? As cachorras
4: do mano. Mas isso daí, Não, mas peraí, isso daí também é preconceito, sabe por quê? Por exemplo, o gordo, ele então não pode ir na econômica, porque ele vai ocupar a poltrona dele mais um pouco.
8: Ah, mas se realmente ocupar duas poltronas, tem que comprar duas passagens. Tem que comprar duas.
4: Não, mas o problema não é o cara que ocupa duas poltronas, é o cara que ocupa uma e meia e não quer pagar duas, entendeu? Ele põe a perna em cima da tua.
8: Aí os caras...
12: Não, o coitado é o magrinho que senta, né, no meio de dois gordão.
11: Tudo é proporcional, é igual lavar rápido.
4: Aí vem as aeromoça.
8: É verdade.
4: O RGV, as aeromoça. Você não pode trocar o assento?
8: Edson, diz uma coisa, a sua impressão sobre a seleção brasileira. Você chegou a acompanhar o amistoso de domingo ou não?
12: Sim, cheguei. Eu gostei bastante, né? Exceto pelo primeiro tempo, que foi meio sofrível, né? Mas a hora que o Ancelotti fez as mudanças, eu gostei. Eu achei que ali é o caminho mesmo.
8: Sim. É, o do segundo tempo pareceu melhor. Mas eu vejo muita gente, talvez, até acho que vocês ontem estão aguentando. Ah, tem que ser o time do segundo tempo. Realmente, se for basear no jogo de domingo. Mas é o seguinte, eu acho, cara, que ele vai querer mais experiência, mais tempo pra ele fazer essas alterações todas. Acho que, assim, não é por causa de um tempo. Ele vai ver jogo a jogo. A não ser nem
12: é, se... é verdade, você tem razão mesmo.
8: Na minha humilde opinião de sofrido tricolor.
12: É, de sofrido tricolor que somos, né? Verdade.
8: Ah, você também é São Paulino,
2: é que tem um, ele é que manda os corneteiros pra gente nas transmissões de Energia em Campo.
12: É verdade. Isso.
2: O Elisson é sangue bom demais. Aliás, o Elisson.
12: É nóis, Marcão.
2: Quando você vier aqui pro Brasil de novo aqui, você precisa ensinar uns truques novos aí pro Mota, né, RG? O Mota até agora só aprendeu a sentar.
8: Que isso? Que isso, Marcão?
12: Ele senta, mas não fica, né? Ele senta e levanta.
8: Senta, mas não fica. Viu? E quando você vier, avisa o Marcão que ele disse que tem uns negócios pra você trazer pra ele.
2: Tem.
12: Puta, lá vem o Marcão querendo eu ficar preso na alfândega.
2: Não, o problema não é que você vim daí pra cá, é daqui pra aí.
8: Ah, você vai pedir pra ele levar isso?
12: Marcão é
8: doido. Pelo menos a gente já tem onde ficar quando a gente for conhecer a Oceania, né, RG?
12: É. Não, com certeza. Mas eles vão ficar aqui comigo e com meus dog.
2: Mas é perigoso, ô, Vieira.
8: Por quê?
2: Porque como é longe, mano, pode ser que dê problema na Ellison do avião, entendeu?
8: Ah, Ellison!
12: Ah, boa, salvou.
8: Nossa, foi mas muito avião boa. A Ellison,
2: aquele que tá com o tempo,
8: mas eu acho que avião a Ellison já
11: foi. Só helicóptero, viu?
8: É. Ellison Alba, ouvinte correspondente da Energia. Muito legal ter você aqui no ar, né? Vai ter.
12: Ô, Sombra, muita... posso mandar um salve rapidinho?
8: Manda.
12: Senão o pessoal aqui me mata, né? São salves pro pessoal do grupo aqui, o Tiagão, que é fã do Quintino.
4: Obrigado.
12: O André, irmão dele.
4: Valeu, Thiago.
12: E o AJ também, palmeirense, chato.
8: Valeu, cara.
12: E Dodô, cadê o Dodô? O Dodô tá aí hoje?
2: Diga aí, Dodô. Diga aí, velhinho.
12: Manda um beijo pra minha mulher, que ela é sua fã, Marília.
2: Marília, um beijo pra Marília aí. Fica com Deus aí.
8: Marília, nós. Quero dar um beijo.
12: Tamo junto.
2: Olha,
8: isso?
2: Virilha.
12: Isso. Ô, Sombra.
2: Virilha.
8: Que
2: isso?
8: Virilha. Mas olha só.
4: A esposa do cara, gente.
8: Tá maluco.
12: Seu maluco. Geralmente é o Marcão que manda dessa.
2: Não, o Sombra é sem noção, viu, Edson? Desculpa por ele.
4: O Sombra, depois que ele falou que é a favor da Fatal Models na camisa, velho.
8: Aí é que tá. Eu só deixo nas entrelinhas. Aí vem os elefantes e jogam, pisam. É complicado.
11: Não, agora você foi trem direto. Você não ficou na entrelinha,
2: boa,
11: não.
2: Boa, boa.
11: Agora você foi no trem direto.
2: Boa, boa, já.
8: Ô, Ellison, um abraço. Falou, Ellison. Pra você, viu?
12: Grande abraço. Falou, galera.
4: Valeu, Ellison.
2: Valeu, irmão.
8: Ellison. Valeu, tá aí.
2: Até mais.
8: Mais uma participação aqui dos ouvintes correspondentes. 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
2: Boa!
8: Vamos lá, vamos trazer ouvintes agora? Vamos lá?
2: Bora!
8: Então, vamos lá. 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
2: Boa.
8: 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Vamos pro telefone, 3284-7097, ouvintes chegando aqui na Energia 97. Alô?
13: Alô?
8: Oi, boa noite, quem é?
13: Boa noite, Sombra, tudo bem? É o Rafael Delfino Leite.
8: Rafael Delfino Leite, quantos anos?
13: 35 anos.
8: E mora onde? Rafael?
13: 35 anos.
8: Não, onde você mora?
13: Eu moro na Vila Liviero, São Paulo.
8: Tá certo. É. RG, 35 anos, RG.
11: É, mas aí é só os porcos, viu?
2: Como assim? O que é isso?
11: Que tá o Delfino da bola, né, velho?
2: Ah, ah, mas agora...
11: É, já joga, é isso. Jogando
8: eu, futebol. Né? Eu fiquei pé da vida, cara.
2: É. Por que você ficou...
8: Ah, eu acordo lá de madrugada. Legal, vou tomar aquele achocolatado, abro a geladeira. Cadê? Delfino Leite.
2: E o meu amigo, eu tenho um amigo aqui na mesa, não vou falar quem é também, que ele gosta de um fino também, viu?
11: É, Delfino. Como assim? Que é isso?
10: E gosta do leite também, viu?
2: Que é isso?
11: Aí é outro, né?
2: Que é isso?
8: Ô, Delfino, qual é o seu time?
13: Palmeiras, sobra.
2: Ah, garoto, é nóis.
11: O que é isso? Os caras querem.
2: O Marcão, velho. Os caras fizeram fica ontem. E ele tá
11: metendo. É, mas os caras estão. A CBF

0: Cara, não me lembro o Palmeiras fazer uma campanha dessa, hein? Eu não, nem tenho os números aí, Domênico. Acho que dos últimos, sei lá, 10, 15 anos, eu nem lembro do Palmeiras fazer uma campanha dessa aí com essa pontuação, né, no final do primeiro turno. Mas e aí, agora, você tem medo de perder algum jogador aí pro segundo semestre? Flaco, Alan?
1: Olha, eu acho que o Alan seria uma perca, mas pelo valor da venda, né, eu acho que os cofres do Palmeiras, eu acho que é viável. A gente tem uma maré boa aí de formar jogador aí, eu acho que não vai aparecer um tão cedo, mas o valor também que a gente vai receber por ele, eu acho que compensa. Pra mim, compensa.
0: Não, e, cara, eu gostei que o Tigrinho abriu mão das férias, cara, fazendo lá um... Tá treinando todo dia.
2: Quer voltar, né?
0: É, quer voltar logo, né? Na volta, que tá pronto já pra o final da Copa. Então ele nem abriu mão. Ele abriu mão total das férias, tá treinando todo dia. É. Deve pegar alguns dias de descanso, mas não vai viajar, vai ficar indo no CT praticamente todo dia pra poder se preparar pra volta.
3: Na boa, é obrigação.
0: Não, é obrigação, mas concordo. Ele poderia. Não, mas
1: o
0: Sombra.
1: É profissional, né?
0: Não, claro, mas assim...
2: O elenco todo ganhou até dia 21 de junho. Você fica
3: dando parabéns pelo fazer só o que ele deve fazer?
0: Não, mas ele poderia, por exemplo, pegar uns 3, 4 dias. Nem isso ele vai pegar. Ele vai ficar direto lá. Eu também acho que é obrigação e mostra que ele tá afim de voltar mesmo.
2: Comprometimento.
0: É isso.
2: Mas o elenco todo pegou folga até dia 21 de junho.
0: Até dia 21. Só volta dia 21, cara, o elenco inteiro, entendeu?
3: Ah, Bento, rapidinho. Agora são 19 horas... 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
2: Agora, é um absurdo, né, esse negócio aí do Paulinho pegar de novo aí um gancho, já que ele havia sido absolvido, né, e pegou de novo um gancho aí, de dois jogos, é um ou dois, eu não me lembro agora.
0: Dois, o dois. Alan dois.
2: Não,
0: o Paulinho. Paulinho um.
2: É. Então, um jogo, né. E aí o pessoal foi buscar aí quem é que foi atrás do troço todo, né? Que é no caso aqui,
0: a procuradora.
2: A procuradora Mariana Barreiras, que relatou
4: e puniu. Atrás.
2: Por atrás, ela é uma corintiana, é corintiana porque ela vive lá no estádio do Corinthians. Eu acho, eu já falamos sobre isso, né, mano? Inclusive na primeira vez que aconteceu isso. Eu acho um absurdo o cara que é muito fanático, o cara que aparece na rede social dele, lá no clube dele, querer julgar desportivamente alguém de outra equipe, cara. Não poderia.
4: Sim.
2: Quando tá descarado. Quando você não sabe quem é...
3: Mas se o cara não tem mídia social e é fanático?
2: Não, se ele não... Como é que é?
3: Ele não tem mídia social, ele não se pronuncia. Mas ele é fanático.
2: Então, mas aí não tem como você provar, né? Nesse caso, aparece lá no estádio,
0: Sombra,
2: com a camisa do Corinthians.
0: É no mínimo você se preservar, ruim, né?
3: Todo mundo que vai julgar em algum momento...
0: Não, todo mundo tem. Não só, é todo mundo,
2: mas quando
0: sim.
2: Escancar é que é feio.
0: É que assim...
5: Não, mas Sombra...
2: Você não concorda?
5: O que não pode, Bento, o que não pode é, de fato, ter um julgador lá. Eles precisam já criar um mecanismo, fez gesto obsceno. Independente de ser Palmeiras, Flamengo, Corinthians, Chapecoense, vai pegar X número de jogos. Também.
0: Exato,
5: não tem que ter esse negócio de dar a prerrogativa, Bento, de é um flamenguista que julgou, é um palmeirense que julgou. Tem que acabar com isso, velho. Padroniza a porra do negócio. Por exemplo, Sombra, o Alan, ele deu uma entrada dura, mas acontece, é do jogo.
3: Não, é aquela coisa,
5: é do jogo.
2: Não tinha que pegar
5: foi só dos jogos, mano. Absurdo.
3: O mano tem razão. Foi expulso por uma entrada desse nível. É um jogo, é dois jogos, não importa. Vai colocar ali. Foi expulso porque fez dedo médio. Pegou os bagos, etc e tal.
2: Mas aí também, entra no critério, também no outro critério. Por exemplo, se tem lá, estabelecido, foi expulso, é um jogo. Por uma entrada, tal. O Alan, por exemplo, tem gente que pode achar que ele entrou, nossa, que criminoso. Você tá entendendo? O cara acha.
3: Não importa.
2: Ele pode achar.
3: Não, mas o cara pode
2: achar. E como é que vai fazer?
3: Mas ele não tem que ser expulso porque acha que é criminoso. Ele é expulso porque a entrada... Tenha ele tido a intenção ou não,
2: então, mas
3: a entrada foi,
2: o cara,
3: como
2: por exemplo,
3: se diz, criminosa.
2: Vamos dizer, o Eric Pulgar, que não foi expulso. Vamos supor que ele fosse expulso naquele jogo. Ele pegou trava, canela, descendo. O Alan pegou planta do pé. Qual que é a diferença? Tem uma diferença.
0: Tem.
3: Então, aí, Domênico... Total.
2: Como é que vai fazer essa diferença?
3: Então, aí, Domênico, é o que tem que se fazer. Tem que se elaborar um conjunto de regras dizendo, tipificando...

0: esse tipo de falta que gerando
1: pega três jogos, expulsão. Dois jogos.
0: É tanto. Não tem aquela coisa, mais 5 centímetros para cima, 5 centímetros para baixo, não. Ó, tipificou. Solada na canela, tanto. Ah, pisou no tornozelo, é tanto. Eu, por mim, se é na canela,
2: como
0: se é
2: foi
0: no
2: o tornozelo. Carrinho, como foi definido com o carrinho. Deu o carrinho por trás lá, né?
1: Não pegou bola, expulso. Se pegar a bola, é amarelo.
0: Pois é. É, então define. Assim, tem que tipificar. E não pode ter muito detalhezinho. Ah, não, mas se foi mais pra cá, é, mais pra
2: aí
0: lá.
2: Complica.
1: Aí complica. Aí vira zona.
2: Aí então, entra a tal da interpretação.
0: Ó, o caso do Pulgar, o do Alanzo.
1: Tudo vermelho.
0: É pra vermelho.
1: É isso aí.
0: E é o tipo do caso que é tipo, pega um jogo.
1: É porque aí os caras começam a julgar, né? Aí fica estranho.
3: Ô, Domênico,
1: né?
3: Porque assim, os juízes já são ruins. Eles abrem essas brechas pra poder fazer com que o cara erre mais ainda.
1: É.
3: Porque no mesmo num jogo ele vai apitar essa falta e dar cartão. O mesmo juiz no outro não é nem querendo falar que tá protegendo um outro. Ele não vai dar. Então, assim...
1: É, foi o mesmo juiz.
3: Se deixar mas é como que eu... critério de escolha dele, vai errar. Não tem jeito. São muito ruins. É mas muito ruim. Fino,
1: foi o que o Sombra, é muito não, ruim. Foi o Sombra caso, falou esse na juiz segunda-feira. Aí, esse cara juiz. Aí. Ele não errou agora.
0: É
1: ele
0: mesmo...
1: errou no jogo que ele não deu não. Vermelho.
0: Então, o mesmo...
1: Não nesse.
0: Exatamente.
1: Nesse aqui ele acertou.
0: Lá, ele tinha que ele expulsar o do Atlético do Paraná. Não expulsou. É mas aí que tá, é o mesmo juiz.
1: Mas esse juiz, Domênico, eu nem vi o jogo do Palmeiras. Cara. Eu não posso nem dizer.
3: Você lembra aquele lance do Corinthians lá, que o cara chutou o Maurício... foi sem querer, perdeu o tempo da bola. Foi a mesma coisa do pênalti do Murilo.
1: Exato.
3: Então, lá assim, a ruindade é demais.
0: Eu não vou nem dar opinião a respeito do juiz do jogo do Palmeiras. Sobre os lances, eu não acompanhei. Eu estava ouvindo eles na transmissão, mas eu não assisti. Eu não tenho ideia. Então, o que eu queria dizer é o seguinte. Esse juiz, já dá para ele não estar mais apitando nunca mais.
1: Eu acho.
0: Porque ele,
3: com certeza.
0: Notoriamente, há muitos anos... ele mostra-se ser péssimo.
1: Atrapalhado.
0: Péssimo. Eu não sei se ele prejudicou o Palmeiras, o Flamengo, eu não sei quem. Mas ele é o tipo do juiz que ele é muito ruim e, via de regra, ele sempre vai prejudicar alguém. Um dos dois em campo vai ser sempre prejudicado. Eu não sei se é por intenção ou não. Ele é ruim.
1: Ele é ruim.
3: Muito ruim. Ô, Sombra, quem anulou péssimo. O gol da Chapecoense foi o Murilo. O Murilo, ele pegou tanto na cabeça do juiz que ele conseguiu anular um gol que passaria em qualquer um. Então, assim, é muito ruim.
0: Agora,
3: os caras
0: agora
3: dificultam eles estão... demais.
1: Agora, o que é agora engraçado...
0: eles ganharam uma profissionalização de presente.
1: É. Isso.
3: É bônus.
1: Aí vai ganhar um dinheiro a mais, mas estão para fazer cagada.
4: Exato.
1: É. Né? Nesse porque... lance do Murilo, o que me preocupou é mais a falta de não entender a regra. É isso que me preocupou. E tanto do exatamente. Árbitro, tanto do árbitro quanto do cara do vídeo. Que eles falam, não sou eu que tô falando. Eles falaram e foi divulgado o áudio. Ele conversando com o cara.
3: Tudo.
1: Não, eu sei que ele empurrou. Eu vi que empurrou. Mas eu quero saber se chegou na bola. Mas que porra é essa, velho?
4: E que regra é nova deixa essa? Comigo, deixa que eu sei.
1: Não,
4: deixa
1: aqui
4: que
1: eu a sei. Gente tá olhando aqui... Não,
3: ele
1: sei.
3: Fala que
1: é melhor você vir e ver se ele chegou, se ele ia na bola ou não.
3: Tá narrando, cara, não existe que ele isso.
1: É.
3: Falta. Foi empurrado, mas a bola não vinha pra
1: gente,
3: ele, né?
1: Falta é. Por exemplo, o cara tá aqui no meio de campo disputando a bola. O cara dá um murro na grande área do cara. É falta, é pênalti. Não interessa que tá a bola aqui. Ele não sim. Tá no lance.
4: A bola tá em jogo.
1: É falta, uhum. A bola
4: tá em jogo.
1: Exato. Então a bola tá sinal assim, sanária, tem um empurrão. É falta. Eles entenderam que era foi empurrão os dois. O detalhe aí, ô Vira. É que eles não conhecem regra. Ele queria saber se a bola chegaria. Será que ele alcançaria a bola?
4: Deu fim na linha aí.
1: E aí ele foi empurrado? Se ele não alcança a bola... Não... Como assim?
0: Ridículo. Olha, ridículo. Eu vi o BAP saindo ali do quadro de telefonia da rádio.
4: Ah, né? Eu não duvido.
1: Eu não duvido.
4: O BAP, o Boto.
2: E a produção já te avisou?
1: Não foi ele que declarou?
2: 19 horas ou não?
0: Faz tempo.
1: É, não foi ele que declarou?
0: E a produção não te avisou que eu falei? Agora são 19 horas, hoje tem
2: mais Brasil. Não, não falou, tá vendo como é que é?
0: Tá vendo que dá dormir no programa?
1: Não foi o BAP que falou, deu uma entrevista falando que ele escolhe os árbitros pra apitar o jogo do Flamengo em casa e fora? Não foi ele?
2: Quem falou?
1: Do Flamengo.
4: Jamais o dirigente vai falar isso.
1: Não, aquele lance.
5: Não, o que ele falou foi o seguinte, Domênico.
4: É o Ricardo Teixeira.
5: Ele tem uma equipe de scout.
1: Foi, falou isso?
5: Que analisa qual é o melhor juiz para apitar jogos do Flamengo em casa e qual é o melhor juiz para apitar jogos fora.
4: Mas não que ele direcione.
5: Mas não que ele direcione.
4: Não, que ele direcione.
5: Tem uma equipe de scout que.
6: Pra que faz o scout? Tem juiz que é mais caseiro, tem juiz...
1: Então, mas pra que fazer um scout desse?
6: Ué, pra saber qual
0: pra que é o juiz caseiro. Pra você saber, mais ou menos.
4: Você saber não, pra você pegar o WhatsApp e mandar, ó.
6: Mas a gente mesmo não sabe. Por exemplo, o Daronco é um baita do juiz caseiro. Isso aí é segredo pra alguém.
7: Não é. Ah, e aí o árbitro que é mais condescendente com uma falta, o árbitro que é mais rigoroso, é esse tipo
5: de... Mas vamos falar a verdade, velho. Todo mundo aqui, se fosse árbitro, você ia ser caseiro. É, se você tá na dúvida numa jogada, não é prejudicar intencionalmente, mas você tá numa dúvida. Eu sou na dúvida numa jogada e eu sou árbitro de futebol, eu vou tender a beneficiar o time da casa.
1: Mas simples assim. Mas por que beneficiar? Você tem
5: o Domênico, se você tem, por exemplo, não, dúvida. A questão não é ser correto ou não, é porque tem um lance duvidoso. Você não sabe o que marcar, você fala, tô na dúvida aqui. Não é prejudicar de forma intencional. Tá. Mas, por exemplo, se eu tô num lance assim, 50% sim, 50% não... Eu vou ter que decidir, eu vou ter que apitar alguma coisa. Não posso ficar com o apito na boca pensando. Exato, mas...
0: DNA corintiano falar mais
1: alto. E o VAR, mano?
5: Não, não é DNA corintiano, mas é que tá, Domênico. Por exemplo, o árbitro, ele precisa marcar alguma coisa. Eu vou apitar pro time da casa. Se o VAR quiser me corrigir, o VAR tem prerrogativa pra isso. Vai me chamar no vídeo, eu vou lá, vou reavaliar a imagem e ter mais recursos aí pra poder analisar. Mas a princípio eu marcaria pro time da casa.
0: E se o cara do VAR tiver a mesma conduta imprópria que você?
5: Não, mas o VAR, Sombra, é diferente do árbitro de campo. Ninguém tá vendo a cara do árbitro do VAR. O cara do VAR, ele tá numa sala refrigerada com mais outros componentes da arbitragem. Ele pode ir embora sem ninguém saber que ele apitou no VAR, entendeu? Agora, o cara que tá no campo, é a bunda dele que tá lá, mano, na mira da imprensa.
0: Quem exige, entendeu? Seriedade... Dando dica errada.
5: Mas eu não sei se não, é só. Não, não tô dando dica errada, mas eu não falei que eu vou prejudicar de forma intencional. Eu falei, num lance de dúvida, que eu não sei o que marcar. Ué, você vai ter que marcar alguma coisa, ô bacana. Você é o árbitro do jogo, você vai ter que apitar, você vai ter que
1: soprar. Pênalti duvidoso,
5: ou pra um lado ou pro outro.
1: Pênalti duvidoso.
5: Então, mas ô Domênico, o que eu digo aqui é aquela fração de segundos. Certo. Eu não tô dizendo pra prejudicar de forma intencional. Teve um lance polêmico dentro da área, por exemplo. Não sei o que marcar, não sei. É, por exemplo, aquele lance lá que vocês falaram agora aí do zagueiro do Palmeiras, certo. Lá que o cara do Corinthians chutou a perna dele. Certo. Eu tô apitando o jogo. Não vi direito o que aconteceu. A bola foi pro alto. Irmão, jogador do Palmeiras reclamando, jogador do Corinthians falando que não foi nada. Não foi nada. Siga lá a pelota. O árbitro lá do VAR falou, opa, teve um pontapé na panturrilha. Vem aqui e vê. Ah, eu sou obrigado a marcar o pênalti. Mas, por exemplo, naquela fração de segundo que eu preciso decidir alguma coisa, pro time da casa,
6: mano.
5: Irmão.
6: Mas o RG, na moral... Essa porra desse VAR veio pra causar ainda mais polêmica. Sabe qual que é o resultado? Na moral, sabe o que ia resolver a parada e não ia ter problema? Por exemplo, um lance de dúvida. Chama os dois capitão, tira para o ímpar.
1: Você é louco, Marcão.
2: Vocês vão ver o que vai acontecer. Vocês vão ver o que vai acontecer com esses novos tempos que eles vão colocar aí como regra. Aí é que vocês vão ver. Que é 7 segundos pra não sei o quê.
4: Caramba, eu vou falar pra você. Não dá. Vai precisar ter um árbitro junto.
2: Você vai ver
4: o que vai acontecer. É muita coisa pra um cara só.
7: É 5 segundos. Depois que ele pegou na bola,
4: é muita coisa, ele fez uma
7: defesa. Contra a cabeça dele.
4: Não, assim,
7: Domênico. Ele tem 5 segundos pra repor a bola.
2: Você vai ver.
7: Lateral. Lateral.
0: Não, defesa do goleiro.
2: Você vai ver o que vai acontecer.
6: Oi, ainda só em relação ao negócio que a gente tá falando da profissionalização dos árbitros de futebol, RG. Um negócio que vai ser legal vai ser quando eles criarem as divisões para árbitro. Então, os caras que forem mal, entre aspas, na primeira divisão, vai ter uma pontuação, vai passar. Eu não sei quando vai ser implementado isso, mas
4: esse a ideia árbitro aí de domingo, legal, ele seria o Santos, se fosse então.
7: Ah, não.
6: Tá na zona do rebaixamento ali, seu.
7: Olha lá, ó. Cara do trouxa do
5: Fiat. Vocês estão mal informados. O Santos não tá na zona do rebaixamento.
6: Ainda.
1: É quem não, tá então, é o Grêmio, né?
4: Então seria o
5: Vasco. Ô, seu Bento, né? Vai na costureira então arrumar tuas roupas, né? Aí que tá tudo larga. Esquece meu time,
4: rapaz. Não, não tem pra doação aí não, Quintino.
7: Seu Bento falou que não tem dinheiro pra comprar tanta roupa mais.
5: Ô, seu apedeuta, esquece meu time.
4: O Andrezão Motor aqui fez a boa, velho. Dei 15 pra ele, velho.
0: Ó, oh.
2: Existe reforma agora, de roupa, viu?
0: Agora, porque não tem jeito, né? Agora, cara, eu queria chamar a atenção de vocês,
1: certo.
0: Porque é o seguinte, o resort do Estádio 97, que vai acontecer de 27 a 30 de agosto,
1: certo.
0: Tem menos de 90 apartamentos à disposição.
5: Olha aí.
1: Que beleza, hein?
0: Até porque o Vale Suíço aumentou de tamanho, porém, a gente está unindo os dois eventos temáticos da energia, o resort do estádio e, pela primeira vez, o resort do Energia na Veia. Então é atração e entretenimento para todo mundo. É para você que gosta de ficar na piscina, para você que gosta de jogar bola, é para você que gosta de som, de música, de festa.
1: Olha que lindo.
0: Durante o dia, Vocês estão vendo aí imagens, né? Eu não sei se nessas imagens... Eu não sei se nessas imagens já estão aparecendo aí a piscina de onda.
1: Passou o Rio Lento agora.
0: Passou o Rio Lento aí, ó. É muito legal. Veja pelas imagens do YouTube. Inclusive, todo aquele panorama, né? É lindo, né, cara? Aquela natureza, o lago. Esse
1: lago aí que
0: passou. Aí a
2: pedalinho,
0: tá? Tem o pedalinho. Estão vendo? Olha essa imagem.
1: Ali embaixo, Sombra, tá vendo? Na parte superior é onde é a piscina de ondas.
0: Tá? Então, por exemplo, na piscina de ondas vão ter pool party durante o dia. À noite, lá numa área mais coberta, a gente vai ter os shows, as festas.
2: Tá bonito, hein?
0: Inclusive show da Blitz. Aí você fala, mas vai ter,
5: maravilhoso.
0: Vai ter o campeonato de futebol? Vai ter a cassineira, né? Vai ter lá o bingo do Estádio 97? Vai ter o bingo do Estádio 97. É tudo que você já está acostumado. O programa... Olha, esses são os lofts. E os lofts você pode subir com o carro e estacionar ao lado.
1: Que legal, cara.
0: Legal demais.
1: Tem uma banheira dentro do quarto.
0: Tem.
1: De ídolo.
0: Uma banheira... Essa,
1: olha ali.
0: Passando ali, uma banheira de ídolo.
1: Essa que o Marcão vai ficar, né?
0: Com quem?
1: Nesse quarto.
0: Com quem? Não, acho que
1: ele vai ficar com o Rocambole e com o Ranieri. Eles vão ficar em trio de novo.
0: Putz. 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
0: 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O Ademir queria ele com a esposa, ele queria levar o filho, etc. Ele falou, meu filho tem 10.
1: Você
0: tá de brincadeira.
1: Bora. Sério?
5: Não, o Quintino queria levar de Campinas também. Aí tá arrumando sarna.
1: Mas a tua boca, boca de churume.
2: O
1: beliscão, né?
2: Por falar em filho, você foi na festinha particular do Rodrigo aí? O negócio foi quente, hein, Ademir?
5: Não, não foi não.
2: É,
5: não,
2: oncinhas.
1: De novo. Essa sua cara não sei,
2: né? Tivemos oncinhas, né?
5: Tigresas. Não foi.
1: Fala a verdade.
5: Transarino. Não fui convidado.
0: Mas outro dia, você disse que ele estava ouvindo o programa, o estádio aqui na Energia.
5: Eu falei com ele. Falei com ele quando ele voltou da Espanha. Tava em São Paulo.
0: Não, legal. Você disse que ele estava ouvindo. A gente fez o apelo para que ele convidasse você para as festinhas dele.
5: Não, ele já não tinha chamado no dia que ele contratou a Ludmilla lá, assombrar. Aí agora de novo. Cara, ele é jovem, ele tem que ficar com o jovem, não um velho como eu.
1: Ué, você acha que o pai dele não foi convidado?
2: Cringe, né? O sentido já é cringe.
0: Toda festa.
5: Eu não sei nem o que é isso aí que tu falou. O que é cringe? O que é cringe?
0: Cringino. Você tem que ficar sabe aquela mesa que fica ali no fundo? Com os velhos batendo cigarro e tomando uísque.
2: Ao seu bento.
5: Tô fora, nem fumo, não bebo. É o
1: cringino.
5: Eu não tava nem sabendo que teve festa.
1: Ó, pra você ter uma ideia, teve.
5: Ô Bento, teve um tio do Rodrigo lá que ele fala assim com uma piscada e não com duas. E ele tava lá.
1: Você acha que ele não fez bagunça esse tio aí?
5: Lógico que fez.
1: Então, e o Ademir agora todo moleque piranha não ia, tá bom.
5: Ó, tem uma foto do Rodrigo com esse tio dele no ombro, na piscina, pulando assim, e o Quintino não. Não foi. Eu falo mais com o pai do Rodrigo do que com o Rodrigo.
2: Atenção, a definição de cringe.
0: Pra quem não sabe o que é cringe, é uma expressão em inglês muito utilizada no exterior, né, pra definir. É um termo usado para designar algo ou alguém brega, sem noção, ultrapassado e até forçado.
1: Ele falou que quer ser brega, chamado não, de cringe.
5: Ultrapassado para a juventude, sim.
2: O Quintino, você se encaixa aí no ultrapassado,
1: brega.
2: Sem noção,
5: brega. Não, sem noção também não. Que eu não
2: ou forçado. Ou forçado. Qual que você se encaixa aí?
5: Forçado também não. Tá ultrapassado, sim. Ultrapassado.
1: Vai ticando todas ali, o Quintino.
0: Que a o que as gerações mais novas julgam cringe, por exemplo, o tio do pavê.
4: Isso,
0: o tio
4: do pavê, nossa, é cringe. É algo até muito pra nós, cringe, né, meu? É. Convenhamos, você não dá mais, né? É. Pô, não pode dar um tapa na cara.
7: Olha lá,
4: o cara fala isso.
7: Olha, né, ele como é cringe.
0: Mas você não esqueça que agora, nesse momento, a gente deve ter no mínimo uns 100 mil tios do pavê ouvindo.
4: Com certeza. Mas é, não verdade, dá, não dá, pô, né, velho?
7: Se
4: não
7: tiver mais.
5: É. Esse aqui, ô, cowboy, ó, agora tu coloca aí, cowboy, o que que é pedeuta? Isso aí serve pro Bento. Coloca aí o que é pedeuta.
4: Pedeuta. Ah, pera aí, isso aí nem a molecada não usa. É pedeuta.
5: Mas eu sou brega, eu uso.
4: O cringe eles usam. Você tem que trazer uma coisa que eles estão usando. Aí tem Six Seven, Gag Della Gag, você escolhe, tem um monte aí.
5: Tu acha que eu com barba...
4: Então você quer zoar, zoa
5: com o que tá rolando. Tu acha que eu com essa barba branca, sei essa terminologia aí? Você então, frequenta aí balada de moleque, eu não. Olha aí o apedeuta aí, ó.
4: Aqui, ó. Aqui, ó.
0: Apedeuta, olha pra mim e fala assim, apedeuta, pessoa ignorante, sem instrução, toda educação formal.
4: Não, não, indivíduo é
0: que carece de conhecimentos básicos ou cultura geral.
7: Pô, é louco, hein?
4: É, não, isso é desculpa, isso é fraquinho. Não, vocês nem riram aqui. O que deu uma engraçada? O cringe ou essa daí?
7: O cringe foi mais
4: obrigado, legal. Obrigado. Qual foi uma engraçada? Cringe, volta aqui rapidinho.
7: Cringe, igual. Legal, cringe.
4: Então tá bom.
7: Agora esse outro que você falou... Ah,
4: vai dormir pra lá.
7: Eu honestamente não sei. Pascoal, você falou qual que é o outro aí do... Como é que é?
4: Não, Six Seven.
7: Six Seven é o seguinte. Six Seven não significa nada.
4: É tipo assim. Nada. É Six Seven. Nada. É qualquer coisa Six Seven. Tipo ali, foi gol do Palmeiras, 6-7.
7: É isso, entendeu? Aí. É o Casimiro isso. Fez o gol da seleção, comemorou fazendo
4: Marcão 6-7. Com várias gatas ali do lado do Job,
7: 6-7. Não, é 6-9, né?
0: Não.
7: Mas, o Marcão evoluiu, tá vendo? O Marcão, por exemplo, ó. O Marcão, ele farma aura quando ele tá na night. Quando ele tá na noite, ele tá farmando aura.
4: Ele tá
7: grandão.
2: Minha neta chegou do Rio com esse 6-7 aí, velho. Que é sério, porra de 6-7.
4: Não adianta, velho.
7: Meu filho vem com ela, cada hora vem uma diferente.
0: Que mais tem, vai? É. Mas não tenta fazer pra ela o 6-7. Ah, sim. Que ela vai falar, nossa, que cringe.
7: Tem
0: cringe,
7: né? Qual outro, seu Beto?
4: Tem Gag Della Gag.
7: O que é isso aí? O que é Gag Della Gag?
4: Tem aí, tem essa a outra.
7: Gag Bang Bang, como é que é?
4: Não. Eu já imaginei isso já. Ei, o Marcão ele leva tudo pro outro lado.
7: Esse é Gag.
4: Ah, eu não sei direito também o que é, mas tem uma.
7: Tem. Gag. Como é que é?
4: Gag Della Gag.
7: Della Gag.
0: Procura aí, cowboy.
4: Põe
0: aí,
4: cowboy. Ele meteu tudo errado, o cowboy ali. Ele pegou, ele foi no dicionário do. Aquele Collins. Ele foi no Collins pegar ali. Não tem nada a ver. Ele foi no aquele grosso.
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2: 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Não é cringe?
0: Não é cringe. 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Vamos trazer agora corneteiros chegando em nome de Infinity Pay. 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Vamos lá, cornetas no ar.
8: Fala, amigos do Estádio 97, Maurício MKT6, corintiano aqui de Osasco. Ô, mano, o que falta pro marketing do Corinthians é criatividade. Aquilo lá já é uma zona. Os caras estão contratando uma empresa de agenciamento. Então, os dirigentes supostamente são broxas. E nós temos um patrocinador na indústria farmacêutica. Meu, vamos pra dentro.
4: Aí, ó.
8: Trazer tá mais bem patrocínio aí das indústrias de endurecer saroba, meu. Aí, ó, que filão que tem pra aproveitar e o marketing não faz nada. Ah, esses caras são devagar demais. Abraço e vai, Corinthians!
7: Boa,
5: valeu. Tá vendo, ó, ele fez uma narrativa aí que tudo se constrói, mano. Tô contigo, irmão.
0: Então vamos construir um pouquinho mais aqui. Vamos lá, mais corneteiros.
9: Boa noite, amigos. Wendell aqui de New Jersey. Dois últimos presidentes expulsos. Um saiu fugido. Dois pedidos de impeachment para o atual presidente. E o vice-presidente entrando com liminar para não ser cassado. Mas o que sai na mídia hoje? Um suposto patrocínio suspeito para cobrir todas as sujeiras. Mas não percam, amanhã, contrato do Memphis, Talisca e naming rights da Arena, que faz 85 dias que ninguém fala disso, está na hora de voltar a falar. Um abraço e vai, Corinthians!
0: É...
4: Verdade. Boa, o cara colou, é isso aí, né? É isso um choque de realidade, né?
0: Choque de realidade.
6: Não, mas ô Bento, mas nós vimos aí o que aconteceu já na segunda-feira, nós falamos aqui amplamente também no Estádio 97, mas ali era batom na cueca, né?
4: Sim.
6: O Augusto Melo ser expulso do clube. A dúvida era com relação ao Andrés aí, se um chegar com uma liminar lá pro voto ser fechado. Aí eu tenho minhas dúvidas se ele seria expulso de fato. Mas o Augusto Melo era batom na cueca antes, e o outro aí correu.
4: O Duílio já afrouxou sair antes pra não ter essa, entre aspas, vergonha de ser expulso, né?
6: Mas é um covarde, né? Só prova quanto é covarde.
4: Mas é a cara dele, né? Ele sempre foi meio assim, né?
6: Sim.
0: Vamos lá, mais cornetas.
10: Fala, galera do Estádio 97. Bacana? Deixa eu falar. O seu Enzo tá um nojo de chato, hein? Meu Deus do céu. Não pode discordar assim dele, que ele já começa a ovular. Ai, tá passando vergonha. Ai, vocês não entendem nada. Falou mal do Abel. Meu Deus do céu. É, o Abel na terra e o Domênico no céu. Essa é a vida do seu Enzo ultimamente.
0: Ai.
4: Não, peraí. Não, vou responder assim. Eu vou responder porque a gente tava falando de pizza e vem esse cidadão aqui. Não, senhor. E vem falar de esfirra.
6: Não.
4: É
6: não,
4: sim, senhor, você viajou, não, a gente tá falando outra coisa, não tem nada a ver com o Abel.
6: Vocês estão focando no micro, eu tô focando no macro.
4: Que macro, mano, que macro. O Abel é punido toda hora. Mas tá bom, valeu, cara. É isso aí que você falou. Bom feriado pra você, viu?
6: O cara me deu razão, filhão.
4: Passar
6: o cara
4: me deu razão. É isso aí, bom, feriadão. Feriadão do que amanhã? Nem sei.
6: Porcos Tristes.
4: É isso aí.
0: Não sabe.
4: E não vai ser Porcos Tristes.
6: O senhor que foi coroinha de igreja, agora o senhor tá desdenhando o feriado religioso.
4: Pior que não. Macro. Coroinha foi outro cara aqui, ó.
0: É,
4: não.
0: É. RG foi, não foi?
4: Não,
0: foi
4: RG. Não, sentava aqui.
0: Não?
4: Não. O Mota foi coroinha, né?
5: Imagina. Eu também fui.
4: Olha lá o Quintino, tá vendo?
6: Nossa, hoje o Quintino ele pisa na igreja e sai fumaça. Quintino. É, parece um vampiro do sol.
0: Ele não pode passar na frente.
5: Ah,
0: ele
5: tá me chamando de coisa ruim? Ô, dá licença, Marcão.
6: Imagina. Quintino na missa, ele foi lá pra Aparecida, Marcão, na Dutra. Ele parecia um vampiro no sol, na hora que faz aquela curva pra entrar já no santuário.
0: É. Não, ele tá falando de vampiro, etc. Cara, não dá nada a ver com vampiro. É que quando eu entro nesses assuntos, eu me interesso.
6: OVNIs.
0: Essa semana, um
5: Campo cara, Mourão.
0: No Paraná. Foi no Paraná, não foi?
5: Foi Paraná, Mourão. Campo Mourão.
0: Gente do céu. A filmagem do cara de uma nave. Cara, é sério, não é IA.
1: Eu vi, eu mostrei hoje no Morde a Sopra.
0: É aquilo, bicho.
1: Você viu aquilo lá?
0: Na boa.
5: O cara falou que tá traumatizado com sons e que ele não dorme há 2 dias porque as luzes e os sons, ele lembra o tempo todo. Ele falou que teve contato, mas ele não sabe explicar porque não é uma coisa normal.
4: Mas foi só ele que teve o contato?
0: Não. Treino. Não,
4: mais muita pessoas
0: gente,
4: tiveram?
0: Muita gente.
5: Estavam lá no meio do mato, aquela... É. Isso.
6: RG, se eu achei que aquele vídeo era IA, mano. Eu achei que era IA.
0: Não, não é, meu. Se você vir a imagem, você vai falar... Não sei se o Silvio tem como pôr
1: deve
0: aí.
1: Ter. Olha só, pra você ter uma ideia, cara, os jornais do mundo todo estão mostrando o vídeo.
0: No comecinho. É muito, assim.
1: No comecinho do Mordassopra passou, tá?
0: E é filmado com celularzão bom ali, acho que teoricamente.
5: Não sei. Ele classificou... Ele chega
1: perto, mas não consegue ter muito...
5: Ele classificou como assustador e bonito demais. Palavras do rapaz.
1: São luzes que apareceram no meio do mato, né? E depois apaga, né?
0: É, meu, é uma coisa impressionante. E é muito grande. Você fala, é drone.
1: Não, é grande.
5: Ó, aqui, aqui a frase dele. Até pela questão das luzes, para deixar isso registrado, que teve um avistamento, pela proporção que tomou e pela minha segurança, porque eu não sei, ninguém sabe o que é, mas eu recebi milhões de mensagens de gente pedindo para eu retirar o vídeo, que eu tô mexendo com gente poderosa, que eu vou sumir. Ninguém é obrigado a acreditar, mas eu acho que questionar e ir atrás é importante. Eu sei muito bem o que eu vi. Palavras do rapaz aí.
0: Esse negócio de sumir é pelo seguinte.
1: O que aconteceu? Eu não entendi.
0: Em alguns lugares
1: do mundo... Olha lá o rapaz aí, ó.
0: Esse é o vídeo. Vocês estão assistindo o vídeo?
1: Coloca o vídeo aí.
11: Não, tá rolando. Meu conteúdo não é esse. Eu trabalho com resgate de animais. Gente, olha. É muito bonito. Vocês estão vendo? Olha.
0: Olha lá.
11: Ai, celular. O celular não consegue aproximar, gente. Olha, mas é redondo. E tem muitas luzes em volta, gente. Vocês estão vendo isso, galera? Olha, eu não consigo aproximar mais.
1: A imagem tá bem longe, né?
11: Gente, tá parado em cima.
0: Não, e tem uma hora que ele levanta. Tem uma hora que ele levanta.
11: Gente do céu, o que, que é aquilo?
0: Tem uma hora que ele tá no céu.
11: Gente, ali não tem estrada, não tem serra, não tem nada, tá, gente? Pelo amor de Deus, eu não sei o que é isso aqui, ó. A minha câmera não consegue focar. Olha, galera, estão vendo ali as estrelinhas? Gente, meu Deus, eu tô com medo. O que, que é isso? Gente, olha, isso é muito lindo, ó.
1: Aí já tava mais claro e agora ficou mais
11: Tem muitas luzes, gente, olha. Eu não dá pra aproximar, o celular não consegue. Tá muito longe da minha casa. Gente, olha, ele tá se movimentando. A gente apagou, ó. Bom, gente, essa é a filmagem dessas luzes. Eu não sei o que era isso. E à tarde, em cima da minha casa, tinha algo aqui que tava fazendo... Como se fosse alguém engasgado. Tipo, uns estalos, assim, ó.
0: E aí, essa imagem tá rodando o mundo aí.
5: É. Ô, Sombra, só fazer uma correção. Não é Campo Mourão, é Campo Largo. Campo Largo, mas é Paraná.
1: Ah, Paraná.
5: Perto de região de Curitiba.
0: É quando eu falo esse negócio.
6: Mas esse barulho aí eu já ouvi no quarto lá quando meu irmão tá acordando. Não sei se tinha um OVNI ali, dono.
5: O bagulho é sério, tu estraga, assim, ó, né, cara?
7: Tá piscando, é grande.
5: Pô, o negócio é sério, o cara estraga, velho.
6: É redondo.
0: Aí quando eles falaram pra tirar o vídeo, que coisa séria.
1: Quem mandou tirar a sombra?
0: Porque é o seguinte, as pessoas que entram lá e falam, gente poderosa, não sei. Por quê? O que que acontece? No mundo, vários físicos, estudiosos, etc., gente graduada até, que trabalha com ciência, etc., trabalhou na questão dos UFOs, dos OVNIs, etc. e tal, e que muitos sumiram, morreram em curto espaço de tempo. Sumiram. Pessoas, que vinham até se manifestando nas mídias sociais, falando sobre o fenômeno dos OVNIs, etc. O cara que sumiu. E assim, coincidentemente, vários... num curto espaço de tempo, e todos eles que tinham em comum a questão da ufologia.
2: Bom, então a comunidade toda está comprometida, porque tem que ter mais manifestações aí, né? Só um cara está se manifestando. E aí? E os outros que viram? E não tem mais vídeos aí rodando, ninguém está dando, repercutindo isso de forma...
0: Tem vários outros vídeos,
1: inclusive...
0: Não, é óbvio.
6: Não, cético, uma ideia.
2: Cético, mas, assim, não.
6: O Sombra, eu tive uma ideia.
0: É, mas é o RG. Como? Mas o RG, por exemplo, ele tem razão no sentido de, tipo, sempre questionar. Sim. Sempre questionar. Porque o ser humano, ele tem, às vezes...
6: Contestador.
0: Não, mas assim, tem sempre questionar.
2: Não é isso, Marcão.
0: Pra cada um sério, tem 9 querendo enganar.
6: Sabe o que eu tô pensando em fazer, Sombra? Assim, ó, tem um tal de Outenhar espalhando um monte de buchicho de ufologia aqui, ó. Um monte de coisa de ET aí.
0: Ai. Mas, veja bem, RG, que assim, pra mim, como eu acompanho muita coisa disso, então o algoritmo me joga muito material. Sim. E, coincidentemente, essa semana, não sei se essa semana, semana passada... Muitos semelhantes a essa nave em várias outras filmagens de outros lugares, mas é uma nave teoricamente semelhante.
2: Eu entendo e eu respeito. Só que se há de convir que nos tempos de hoje, com a tecnologia existente, com tudo que se é possível, né, extrair da inteligência humana, é complicado, né, você embarcar de primeira. Eu não embarco de primeira, mas tenho que respeitar quem acredita, quem, né, bota fé nessas possibilidades. Sei lá, vamos lá, né?
5: Sombra!
7: Oi!
5: Você já leu o livro Eram os Deuses Astronautas ou não?
0: Não, mas tem, eu conheço, filme, né? Do Eric von Däniken.
5: Tem o filme? Eu não sabia, eu li o livro, tu lê o livro, tu fica no mínimo na dúvida, no mínimo.
0: O RG ia pôr fogo no livro.
5: O livro basicamente fala assim: como é que os egípcios construíram aquelas pirâmides? Como é que levaram aquelas pedras de toneladas para o meio do deserto e construíram aquilo se não tinha tecnologia, guindaste na época? Aí começa. Como é que lá em Machu Picchu, que é um lugar gelado, e tu entra dentro das casas lá que foram construídas e extremamente quente, com a temperatura totalmente diferente da climatização? Não tem explicação. E a explicação que eles dão é que. extraterrestres estiveram aqui, por alguma razão não vem mais.
6: Eles viram o que eles estavam se metendo. Vou deixar quieto esses porra aí.
0: Vamos lá.
7: Ele resumiu a situação.
5: Ai, meu Deus. Explicou. Tu é uma pedeuta também. Tu é uma pedeuta, mano.
0: Vamos lá, mais cornetas. 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
12: Fala, galera do estádio, beleza? Boa noite, eu acredito São Gil, corintiano de Verão Pires. Ô, mano, então agora vai ser você respeita as minas, vai ser respeita as primas? É isso mesmo? Conta pra nós aí. Valeu, abraço.
6: Podia ser a nova tag, né, mano? Bom, mas aí só espero que não tenha também os caras lacrando, né? Porque aí vão falar, ai, que absurdo, não sei o quê. Aí vão falar, deixa as primas trabalhar.
1: Não, mas, né? mano, de repente, por exemplo, imaginando aí o consumo de camisa. Você vai estar estampado nas camisas. Uma mulher, por exemplo, utilizaria uma camisa
6: dessa? Mas não fica, Marcão?
1: Não?
6: Ô, Marcão, não fica, porque é muito raro você conseguir uma camisa com todos os patrocínios que compõem, por exemplo, todas as marcas do time. Geralmente o que é comercializado é a camisa com patrocínio Master, só e já era.
2: Não, é o Master e os ombros, pontuais. Né? A omoplata, né? A omoplata
6: também. Então, mas é mais raro também,
2: viu, Bento? Onde vai ser essa daí?
6: Ah, não sei, mas não deve ser uma propriedade muito grande.
1: Parte de trás do calção.
6: Não, pode ser qualquer lugar, mas, tipo, não vai ser uma estampa, talvez, aí, gigantesca. Olha. Geralmente os torcedores optam, acabam aí pegando sempre aquela camisa mais tradicional. Eu particularmente pego uma camisa sem patrocínio nenhum, Marcão. Sim. Eu acho as mais bonitas.
0: Mas... Bom, vamos trazer mais uma. Diga, RG.
2: Não, só ia questionar. Esse...
0: Ah, você tá questionador, hein?
2: Esse novo patrocínio, mano, não é só para as outras categorias, tipo não. Basquete, salão, futebol... Feminino, não sei.
6: São quatro modalidades, mas eu não sei quais são, viu,
2: RG? Masculino, feminino, basquete. O profissional entra também? O
6: profissional entra.
0: Ah.
6: RG. Mas também não teria, né, RG? Se o profissional não tiver, não tem visibilidade. Não tem. O cara vai patrocinar a bocha, basquete, sei lá, futebol feminino e truco.
0: Todo respeito.
2: Então, é que a
7: eu patrocino o truco do Corinthians.
2: É que a discussão é a seguinte, que a diretoria estava correndo atrás desse para poder manter essas outras categorias, porque corria o risco de terminar, entendeu? Com exceção do futebol feminino, que obrigatoriamente a CBF impõe que tenha futebol feminino.
0: Eu vou te falar, né? É uma maior balela isso aí. Porque ninguém tem interesse nos outros esportes. O cara quer o futebol. Aí lá,
6: exato.
0: Aí lá dentro do clube, fala, olha, eu peguei tanto pro futebol e tanto para essas modalidades.
7: Aí você vai ver, não vai nem nada pra outra modalidade.
0: Vai pro caixa geral lá.
2: Tem que ir.
0: E assim, é o mesmo valor que eu acho que pagaria se não tivesse o basquete, bababá, bababá. É a mesma coisa.
6: Fato, é o contrapeso, né, gente? Com todo respeito ao futebol feminino, eu sei que tem as meninas aí que vivem disso e tudo mais, mas não tem a mesma exposição.
0: Não tem.
6: Entendeu? Inclusive, muitas vezes, ô Sombra, até a premiação que muitas vezes vai pro futebol feminino é usado pra pagar conta do masculino, mano.
0: É verdade.
6: E as meninas ficaram putas aí, porque outro dia atrasaram os salários delas aí, sem contar que elas tinham ganhado, acho que Libertadores, ganharam lá, acho que perderam do Arsenal no Mundial de Clubes, mas também tinham faturado algo que não era do futebol masculino.
5: Vice-campeão mundial.
6: Tiraram do futebol feminino pra pagar a conta do masculino.
0: É. 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
1: Sombra.
0: Para de mais... Oi.
1: Informação aqui, né? Saíram aí, ouviu, mano? As datas e horários dos jogos da oitavas de final, tá?
2: Ah, boa.
1: Palmeiras e Cerro... jogam às 19 horas, Sombra, do dia 12 de agosto, tá? Partida de ida aqui em São Paulo. é uma quarta-feira. Cruzeiro e Flamengo jogam também no mesmo dia, seu Bento, às 21h30, tá? O primeiro jogo em Belo Horizonte, segundo jogo dia 19. Palmeiras também, dia 12, segundo a volta 19, tá?
4: E o Corinthians?
1: A volta do Palmeiras é em Assunção.
4: Corinthians
1: Mirassol e LDU, é, dia 13. Dia 13, 19 horas, o primeiro jogo Mirassol e LDU ainda a definir, porque eles não podem jogar no estádio deles, sim, né? E a volta... 5 da tarde do horário do Equador, 19 horas brasileiro, lá em Quito. E o Corinthians, mano, é Rosário Central, dia 13 de agosto, que é quinta.
4: Quinta-feira.
1: 9h30 da noite, o primeiro jogo em Rosário.
4: Sim, Arroito.
1: E a volta dia 20 de agosto, que também é quinta-feira. Sim. Às 9h30 da noite, mano, aqui em São Paulo.
4: É, o Santos não tá?
1: Show. Ah,
4: chupa, Santos tá.
1: Ah, chupa, RG.
4: Vai, o Santos vai disputar lá
1: tomar o Guasca.
4: Playoff ainda pra ver se vai.
1: Vale, velho. É.
5: Quem que tá fora da Copa do Brasil mesmo? Quem tá fora da Copa do Brasil?
4: Quem você acha?
5: Danarinho Pistola, quem dá licença, acha? Rapaz. Mas
4: tão Juventude, velho. Mas
1: estamos falando de Libertadores aqui, dá licença, Quintino.
7: Você não tá. Você
1: também não tá,
7: velho. Você também não tá, velho.
5: Ai, cara de Pereira, hein?
4: Você guardou o print de São Paulo na liderança? Dá um óleo
5: de peroba pra esse rapaz.
7: Tá lá, ô trouxa.
1: Vamos pros ouvintes.
0: 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Alô, boa noite.
13: Alô, boa noite, Sombra.
0: Boa noite, quem fala?
13: Emerson, da Vila Arapuá.
0: Arapuá, Emerson do quê?
13: Emerson Rota.
0: Rota! Quantos anos você tem?
13: Rota com 48, quase 9.
0: Vila Arapuá, RG. É. 48, RG.
2: Ah, quem pode explicar isso é o Marcão, viu?
0: Mas por quê?
2: Por quê? Lembra o dia que ele perdeu a rota? Ia pra casa e foi parar em Santos.
4: Em Campinas ele foi parar,
1: velho. Sensacional.
5: É. Pior é o filho do mano. Pagou dois pedágios de graça.
1: Foi parar em Jundiaí aí voltando do Morumbi, mano. Brincadeira. Mas o filho do mano.
0: Qual
1: o
0: chão?
1: Ah, põe o menino lá, o Toninho, pra mamar. Lá, pra agora fala, filha, rota. Ele levanta os braços, né? É corintiano, né, mano?
0: É, como é que tá o Toninho, mano? Como é que tá o Toninho?
1: Tá bonito.
5: Tá bem, Dodô, tá bem.
1: Graças a Deus.
5: O moleque tá mó figura, mano.
1: É.
5: O moleque tá da hora, mano.
0: E o mano, ele tem maior orgulho. Ele fala assim, pô, você viu? Meu filho tem puta cara de moleque rico, né?
1: Ele falou
0: cara de filho de rico.
5: Imagina, velho.
0: Ele falou.
5: Tem nada. Meu filho é correria, velho.
0: Falou com orgulho.
1: Falou com orgulho.
5: Meu filho é correria.
0: É, eu vi.
7: Olha ele falando, meu filho é correria. Loirinho de caixinha, meu filho é correria.
0: Eu vi a camisetinha correria dele. Eu vi.
5: Uhum. É. Ah, mas ali é porque era aniversário, né? Festa, aniversário. Camisa dinamissa, mano.
0: Sim,
5: é. Camisetinha dinamissa. Fora isso, só anda pelado, velho.
7: Você quer ver a pergunta que ele quer calar? Ele tem uma regatinha preta?
5: Claro que tem.
0: Tem.
5: Vou
0: tem
5: postar a foto depois.
0: E já fedido.
5: Lógico que tem, irmão.
0: E já
5: fedido. Lógico que tem.
0: Já
5: aquele tá cheiro de azedo de neném, né?
0: Meio aquele leite, cheiro de azedo de neném. É, muito bem. Ô, Rota, qual o seu time?
13: Palmeiras.
4: Ah, mas hoje é só nós.
0: O que aconteceu? Porque nós estamos mandando em tudo aí, RG.
2: Caraca, mano.
5: Call center, né?
4: Fala. Bora lá, saiu o jogo aqui, hein, irmão. Vamos jogar dia 12, primeiro jogo no Allianz. Aliás, falar em Allianz, o Palmeiras vai... Corre o risco de se passar é nas
1: aliens,
4: quartas.
1: Né? Não é mais aliens, né?
14: Nubank Park.
1: Como gostei da pronúncia.
0: Como, né? Seu Bento?
14: Nubank Park, né? Na verdade, viu? Tem problemas aí pro segundo semestre, viu?
0: Qual que é o nome?
14: Do Bank Park.
1: Mas o que é, seu Bento? É, problema?
14: Problemas que vai ter show pra cacete. É. E se o Palmeiras passar pras quartas, possivelmente vai ter que jogar em Barueri pela Libertadores. Brincando. E vai ter o clássico também.
0: Sério, velho?
14: Olha
0: a força do Flamengo, hein?
14: E o clássico Corinthians, possivelmente, ou São Paulo, deve ser também na Arena Barueri.
1: Vai ser lá também?
14: Possivelmente sim.
13: Pelo que eu vi, é isso mesmo.
14: É isso, bem, né?
13: Putz. Sou seu fã nos dois setores, tá? Como DJ e como apresentador, primeiramente.
14: Valeu, cara. Obrigado aí,
1: mano. Nas festas que tinha na...
14: Valeu, cara. Obrigado. Qual festa, mano?
13: Arapuá, é isso mesmo, eu tava lendo.
14: É.
13: Arapuá é o bairro de todos os bairros.
14: Aonde fica?
13: Zona
14: Sul.
13: Cara, na divisa de São Bernardo, quilômetro 12 da Anchieta.
14: Nossa, é por trás, é, então. É lá, é pelo outro lado.
13: Do parque, do lado oposto do Parque Bristol.
7: Dá pra ver a represa ali quando você desce a Anchieta ali, não é?
13: Subindo, subindo a Anchieta.
14: Ah, é, faz divisa ali com o Rodoanel?
13: Não. Aqui eu tô falando aqui em São João Clímaco.
7: Não, é depois do Faraó, seu Bento.
14: Ah, é aqui pertinho.
5: Faraó é bom, hein?
7: Roupa, como é que é?
14: Não, peraí.
7: Quem vem? Já veio o...
14: A única coisa ruim de Faraó, não sei se aconteceu com você já agora, um pitaco, né? É. É, sair do Faraó de madrugada, você tomar um enquadro ali na frente, né, irmão? Já perto. Aconteceu comigo.
13: O pior era aquela merda, aquele cartão fechar quando chovia, velho. Puta.
7: E as torneiras, que eram aquelas negocinhos de.
14: A última vez que eu fui no Faraó, com todo respeito, ele tava um verdadeiro faraó mesmo.
7: A Cleópatra era viva, né?
14: Ultimamente. Né? Depois que teve a reforma, né? Tá zoado, irmão? Você foi lá esse dia?
7: O Tino vai sempre lá.
13: E falar com todo respeito, meu pai levou minha mãe lá, né? Com todo respeito.
7: Pô, olha lá, hora você é, é um
5: profundo. Você foi feito no Faraó, velho.
7: Você é
5: um
7: filho
5: véio.
7: De Faraó?
0: É?
7: Você é um filho de Faraó? É?
5: Você é a múmia Tutankhamon?
7: Mas você sabe uma coisa, cara? Eu vou te falar, o Ademir Quintino, ele fez bastante aeróbio no Faraó, cara.
0: Aeróbio?
7: É, exercícios aeróbios.
0: Aeróbicos,
7: é.
14: Quer dizer, né? Aeróbios. Aeróbio não existe, velho. Né? Você tá meio gongado.
0: Aeróbio.
14: Tá, né? Você tá vendo, fica vendo o baixarinho.
0: Mas exercício aeróbico?
14: É, eu acho que é.
7: Tem também. Uns dois, eu acho, hein?
13: Na época do Quintino nem existia o aeróbico ainda, gente. Verdade. Pelo amor de Deus.
14: É, ele fazia aeróbica de baixo impacto.
5: Cara, sabe quanto tempo que eu não vou no Faraó? Desde...
13: Quintino é muito mais velho que isso.
5: Isso. Você sabe qual a última vez que eu fui no Faraó? 1998. Foi no século passado,
0: mas
5: cara.
0: Mas você foi com a ex ou com a atual?
7: Como é que foi?
5: Ô, Sombra, não me coloca numa situação delicada.
14: Não precisa entrar em detalhes.
5: Foi com a outra.
14: É que é perigoso.
5: Pra ter falado isso, foi a outra.
14: Não, o problema é que pra lembrar dá ruim. Aí você erra a data e mulher com data é complicado.
7: É que
14: sabe
7: o que acontece? A Anchieta, não né, é? O seu Bento? Você tá indo pra Santos, mas tá descendo.
0: É.
7: Só que antes de chegar em Santos, você dá aquela parada pra dar aquela trocada no óleo, né, Ademir?
14: Mas tem um...
13: Ô, Ademir! Ô, gente, ó. Falando pra vocês...
5: Quintino é o rei do óleo.
14: É, franquia.
7: Fala, velhinho.
13: Eu trabalho, atendo a região de Santos também, né?
14: Ah, é?
13: E pra mim, daqui de casa, cara, é muito mais fácil ir pra Santos do que, por exemplo, ir pra Vila Olímpia.
7: Ah, sim.
5: Perfeito. Perfeito.
13: Em 50 minutos eu tô em Santos. Eu pego essa Bandeirantes aqui, a Anchieta indo pra São Paulo, é uma merda, velho. É travado.
7: É.
14: É.
7: Trânsito é verdade. Verdade, tem razão.
14: Tá, mas vamos falar do porco aí, cara, como é que você vê essa situação aí da punição, de tudo que tá rolando aí com o Palmeiras agora?
13: Bom, vamos lá, a gente nem está falando, primeiro complicado a gente não jogar em casa, né, jogar em Barueri, eu tô achando super complicado por causa dos shows, e o Paulinho, cara, é impressionante o que os caras fazem pra prejudicar o Palmeiras, é impressionante. O cara decidiu, não tomou multa, não vai cumprir suspensão, e de repente, do nada, não, vai ter suspensão e pronto.
7: Eu nunca vi isso, juro.
14: Eu também não.
7: Eu não lembro de um jogador que tinha sido absurdo.
14: Eu já vi isso aí com crime, né?
13: Eu também, Dodô.
14: Agora, na parte desportiva, eu nunca vi.
7: Nunca vi.
13: É impressionante o que os caras fazem para prejudicar o Palmeiras. Mas aquele lance, se colocar lance em lance, a gente ainda tá no prejuízo. Que os outros tomaram muito mais lucro do que a gente em vários lances, em vários campeonatos.
0: Né? Ah, mas isso aí, desculpa, hein? Você tem um scout que comprove isso?
5: Por achismo.
13: Ah, mas se vocês deviam ter, não eu.
7: Como por assim? Achismo.
5: É, mas
0: quem tá reclamando é você.
5: O ônus da prova cabe a quem acusa.
13: Porque assim, todo mundo acusa, vamos lá, vamos falar de coisa normal. Ah, eu vou ver o erro do outro, mas o meu erro, beleza, eu vou me isentar. Isso é normal na vida, ok?
7: Isso é normal.
5: Depende.
7: Ele tem razão.
13: Não. Falando de futebol, eu não tenho estatística.
7: A emoção fala mais alto, né?
13: Eu sou um torcedor.
0: Sim.
13: Mas assim, eu creio que pelo que a gente vê, cara, vamos lá. Então, pra não falar nada, todo mundo é roubado e todo mundo rouba. Pô, é feio também. Mas eu acho que...
5: Não, mas você usou o clubismo pra falar que só vocês são prejudicados.
4: Não,
5: que ninguém
4: não,
5: mais não, é prejudicado.
3: Eu não falei, mais eu não falei nenhum momento é. Isso.
4: No não, momento falou que era mais prejudicado. No momento é.
3: Não, ele falou que historicamente. Nesse caso, nesse... Não, gente, vamos lá. Nesse caso do Paulinho, é uma coisa que nunca aconteceu. Então, sim, neste caso, nós estamos sendo mais prejudicados. Porque foi uma coisa que nunca aconteceu. Nunca aconteceu. Vai acontecer com o Palmeiras? Pô, peraí.
1: É, ele tem razão. Ué. Tem razão, nesse aspecto não tem como contestar.
3: Nesse caso, então julga outro caso que aconteceu igual ao do Paulinho. De alguém intervir e falar, não, ele vai ser suspenso.
0: Bom, mas nunca aconteceu mas isso. É sabido há algum tempinho já que fez gesto obsceno, é expulso, concordo. Correto? Concordo.
5: E aí não, se o André ele foi julgado, não, eu não lembro mas aí o André. Problema.
0: Se o gesto da deixa torcida coincide com gesto obsceno, ele deveria calcular... Deixa eu
1: então,
0: me
1: conter. Então, só tem um detalhe. Ele foi absolvido.
3: Eu tô falando, não discordo da punição. Punição deveria ter sido desde o princípio. Não assim, olha, então, peraí, você vai ser preso. Ah, beleza, eu vou ser preso. Não, você vai ser solto porque aqui tem esquema. Ah, não, você vai ser solto. Ah, beleza. Não, você vai ser preso não, porque então, aqui peraí. Você é do outro lugar.
0: Permita-me o contraditório. Ele foi julgado
4: claro. E absolvido.
0: Provavelmente por uma turma do STJD. Aí, quando é feito, recorre-se.
4: Recorreu.
0: Aí é julgado pelo pleno do STJD. É assim.
4: Procuradoria foi de novo.
0: Isso pode se mudar. Como, por exemplo,
5: mas que pode, ô Sombra.
0: Pode
5: mudar. Mas, ô Sombra, que pode? Quando, não, mas que mas pode, por ter um pleno e pode recorrer, é fato.
3: Que aconteceu isso.
5: Mas o grande problema, Sombra, não é o fato de não existir legalidade para isso. É igual, por exemplo, um julgamento. Você é absolvido no teu julgamento. Se o Ministério Público não concordar, ele pode pedir também aí para que exista um novo julgamento. A justiça pode acatar ou não. Mas nesse caso, Sombra, o grande problema é que dependendo do clube, por exemplo, se fosse o Paquetá fazendo lá o que fez o Paulinho... Eu duvido que iam abrir de novo um julgamento para que ele fosse julgado.
0: Ah, isso entendeu? São outros 500.
4: É, mas na verdade então, ele tá querendo dizer isso.
2: Ele tá falando do peso,
4: exatamente. Acho que é mais nesse aspecto mesmo. E por que o que tá acontecendo de tudo gente, aí no momento?
0: Não, a força dos cariocas
4: é
0: no
4: incrível,
0: STJD e na CBF não foi inventada no momento em que o Palmeiras é forte.
4: Já vem faz tempo. Então, até assim, com viradas de mesa históricas.
0: Palmeirense, não se ache
4: como não, a gente fala único, pelo momento, não, é pelo momento. É pelo não, momento.
0: Sempre o futebol carioca foi privilegiado perante o STJD.
1: Sim, mas eu não, sempre. Eu nunca vi, isso é fato. O que a gente está contestando é que eu nunca vi um jogador ser absolvido passou um tempo, e um tempo, hein? Não é pouco, não. Passou um tempo aí. Acho que 2 semanas ou até mais.
0: Não, Domênico.
1: Opa.
0: O jogo foi na semana passada.
3: Não, foi rápido, então vai.
1: Mas
3: foi
1: o julgamento foi na semana. Acho que de segunda mesmo.
0: Semana
1: terça.
0: Passada.
1: Segunda ou terça, depois pós-jogo.
0: Semana passada.
1: Né? Foi semana passada?
0: Foi.
4: Sim.
1: Pô, estamos na quinta, gente. Quase. Né?
0: Não, estamos na quarta da outra semana.
1: Então.
0: Então, uma semana depois.
1: É, vai, uma semana e vai 10 dias.
0: Não, não deu isso.
1: Ah, deu. É, deu. Não. Acho que foi segunda, mas estamos na quinta, na quarta.
0: É normal.
1: Uma semana. Não importa. Que seja 3 dias, 4 dias, 5. Eu nunca vi um jogador ser absolvido e depois passa um tempo, que aí é, seja quantos dias vocês quiserem, volta à tona e não. Tem que colocar ele aí, vamos...
4: A rapidez, né, com que foi...
1: Ah, hoje, não, mas não é rapidez.
4: Não, mas
1: já foi absolvido.
4: Mas teve uma rapidez aí, né?
1: Foi absolvido. Entendeu? E o que a gente música, tem que pedir, né? O que tem que pedir é pra a lei ele todo.
4: Não, é isso que a gente vai falar agora.
1: Que cuida dessa parte esportiva do Palmeiras, né? Os advogados do Palmeiras, tem que contestar, cara. Não tem que deixar assim. Sim. Ah, pegou um jogo ou dois aí. Ele pegou, no caso, acho que um, e o Alan pegou dois, né? É. Não, mas não, ele foi absolvido, que porra é essa? É. Agora que voltaram com essa porra por causa de quê?
4: Exato.
1: Você entendeu? Não, tem que contestar, não pode deixar barato. É isso que o ouvinte tá falando. Hoje, não existe um jogador que aconteceu isso. Hoje, não. Eu não me lembro.
4: Eu também não lembro. Bom, mas enfim, quer falar mais uma coisa do Palmeiras, hein, irmão? É nóis.
13: Não, não, eu quero só falar uma coisa.
14: Fala
13: que
14: aí.
13: Falta faz o futebol, né?
14: Faz.
13: Que falta faz o futebol. Vocês estavam falando de disco voador a hora que eu liguei o rádio, gente. Pelo amor de Deus.
7: Mas velho. Você acredita ou não?
13: Eu tava saindo da feira da Eurofarma, né? E aí eu liguei o rádio, que eu sempre ouço vocês. E eu falei, pô, os caras estão falando de OVNI, eu vou ligar pra reclamar disso, porque eu precisava fazer uma reclamação, pelo amor de Deus.
7: Mas você não acredita em OVNI?
0: É reclamar do OVNI ou do STJD?
13: Não, eu não.
14: Você não acredita assim, em OVNI?
13: Eu queria falar uma coisa assim, ó, aqui a gente tem o time, o Arapuá, eu jogo no veterano do Arapuá aqui, né? É, a gente joga todo domingo, 9 horas da manhã, vocês estão todos convidados, tem um churrasco, uma resenha sensacional, muito bom falar com vocês aí hoje. E eu tô chegando no bar do Regis, que também é na Arapuá, é o melhor bar do mundo, velho. Não tem barata.
7: Não, então não barata, é bom.
13: Elas têm nojo de entrar. Elas têm nojo de entrar.
14: Caramba, velho.
13: O bagulho é tão que sujo nível, que elas
2: vai, têm nojo vai vendo de o naipe, né? A barata não entra, velho.
0: Barata tem nojo.
13: É, tem nojo.
0: Sensacional.
13: Senhores, muito bom falar com vocês. Uma satisfação aí. Vocês
14: satisfação a nossa, irmão.
13: É, mais uma vez, Bento, sou seu fã em todos os quesitos. Dodô, já fomos no navio 4 vezes juntos.
7: Opa!
13: Estava em todos a energia da véia, eu tava. Tenho foto com você.
7: Boa, garoto.
13: Também.
7: Boa.
13: Sombra, você é sensacional, cara, sou seu fã.
0: Oh, valeu, de verdade, obrigado.
13: Cara, você é muito coerente, muito inteligente, parabéns aí. Parabéns a todos, todos mesmo. Até você, mano, parabéns. Você é muito engraçado, eu choro de rir com as suas estatísticas, com as suas coisas.
14: Obrigado.
5: Fica esperto, viu? Esperto porque não tô te devendo nada. Por que fica esperto?
7: Ah, cara, esperto, não sei, né? Se não tá devendo.
13: Aí,
7: cara.
13: Suas mulheres, tudo solta aí, irmão. Aqui não tem boi, não.
5: Não.
7: Tudo solta, como assim?
5: Só tem uma ex e não mora aqui na região. Mora na região de
2: Campinas. O faraó foi pra cima, hein? O faraó vai querer meter um camelo aí. Ó, louco.
0: Então tá bom.
13: Muito bom. Obrigado aí. Obrigado pelo
5: oportunidade. Um abraço, querido. Fica com Deus.
0: Valeu.
7: Valeu, um abração, mano.
13: Tchau, vocês muito também. Valeu,
0: bom,
13: valeu.
0: Obrigado. Muito bom. 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
0: Boa, vamos lá, trazendo corneteiros no oferecimento do Atacadão. 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Vamos lá, cornetas.
15: Meu Deus! Esse mano é uma vergonha para os homens. O cara não consegue arrumar uma torneira, velho. O cara não consegue arrumar uma torneira. Cara, essa doeu. Ô, mano, depois eu vou passar meu contato pra você. Se você precisar aí, que troca um interruptorzinho, que arruma sua torneira, troca seu chuveiro. Só me chamar aí que eu cobro baratinho pra você, tá?
7: Esse negócio de cobrar
15: por aqui, Edilson Luna, no trânsito gostosinho da Marginal. Abraço a todos.
7: O cara... Eu sou uma vergonha. O cara que fala o trânsito gostosinho é macho. Agora o negócio é o seguinte.
0: Isso!
7: Ô, Domênico Gato, eu pago seguro pra quê? Tem uns bagulho pra usar. Eu vou ficar me matando, pegando caixa de ferramenta, pegando reparo, fechando o registro. O rapaz tá aqui, velho. É a mesma coisa, o negócio lá, seguradora. Você pode lá chamar o cara lá pra trocar o pneu. Você vai ficar parando lá, abrindo o porta-mala, pegando macaco, sujando a mão.
16: O cara tá lá já pra trabalhar, mas, pra fazer isso, mano. Qual é o problema?
0: Todo mundo que tem o seguro, que pode prover o cara pra consertar o chuveiro, pra consertar a torneira,
16: então,
0: pra trocar o pneu, bababá, né?
16: É. Mas o Paulo, ouvinte nosso que veio aqui, ele trabalha com isso, ele tá na rua já pra fazer isso. É, veio aqui na minha casa, ouvinte nosso. Pô, bacana demais, velho. Agora vou economizar por causa disso? Se tá na apólice, por que eu não vou usar?
0: Ai.
16: O Domênico também. Qual foi a última vez que você trocou uma torneira na tua casa, Domênico? Você que tá rindo aí.
1: Não tô rindo? Eu tava rindo, sim. Eu não troquei torneira, mas eu precisei... como é que chama lá? De desentupir lá a pia? Isso eu fiz mesmo. Eu tive que abrir lá tudo. Puta trampo que dá, velho. Mas eu fiz.
16: Não, apertar o sifão lá de vez em quando, beleza. Não, mas se não, tiver que substituir, por exemplo, uma torneira.
1: O que tinha de cabelo.
16: Você não vai chamar o cara pra trocar?
1: Cabelo das mulheres lá de casa.
0: Eu não vou ser hipócrita, não. Olha, eu podia dizer muito bem agora fingir que troco em casa só pra ir pra contra-humano. Não, errado. Não,
1: mas se você.

0: Prestem atenção.
1: Mas eu gosto de...
0: Grandes mentes do planeta já disseram. A IA vai substituir um monte de coisa. Menos o encanador, menos o eletricista. Isso não vai. Então amanhã...
1: Mão de obra.
0: Borracheiro. O que eu vou fazer no futuro? Não descarte. Trabalhos extremamente especializados que a IA não vai substituir.
1: Mão de obra.
2: Não tem jeito. Verdade. Pois é. Tá vendo?
1: Mas é legal.
2: Então vamos falar assim, fazer ó. Fazer é legal. Então, mas o RG, o trânsito gostosinho lá foi infeliz, mano. Lá, aí quis me zoar, se lascou. É ou não é?
0: É, mais ou menos.
1: Mais ou menos, né, mano? Mais eu, por exemplo, menos. Eu posso zoar porque eu gosto de fuçar, eu gosto de mexer com eletricidade, com encanamento. Mexer com força, né? Não, com força tem que outros que gostam, né?
0: Ué, energia.
1: É, mas é energia. Não, é que
3: antigamente falava, acabou a força.
1: Tem a outra força. Tem a outra força, né?
0: É isso aí. Vamos lá, mais corneteiros.
4: Salve, salve, galera do estádio. Aqui é o João. E aí, Marcão? Que hora que você vai começar a criticar o Dorival? O Roger, ele nem entrou no carro, só começou a criticar. Você viu aí que são mais derrotas do que vitória? Desde quando o Dorival chegou? Ah, culpado é o Roger, né?
0: É o zagueiro do Dodô.
1: Vai, zagueirão.
0: É o zagueiro do Dodô.
3: O armador do time, que é a camisa 10 do
1: lateral esquerdo do Dorival.
3: Estou te fazendo uma pergunta, quem é?
2: Agora o cara tá jogando com o André Silva de armador.
3: Ah, então tá bom. Mas
1: todo cara mundo é gênio, velho.
2: Ó, Domênico, espera um pouco, mas eu me dou o benefício da dúvida. Eu me dou o benefício da
1: Domênico.
2: Dúvida. Um dia, o Alisson era ponta esquerda e transformou o cara no melhor segundo volante da temporada 2023.
1: Tá bom, você acha que nem o...
2: É o Bambi mijando nele.
1: É que nem o Steve Jobs, ele inventou só um iPhone, irmão. Ele vai fazer isso de novo, não.
2: É o seguinte, eu me dou... Presta atenção, eu tô falando com embasamento. Eu me dou o benefício da dúvida. Até então, o Alisson não era ponta esquerda, velho? Jogou no Grêmio.
3: Sim.
2: Transformou em segundo volante. Então todo mundo riu. Nossa, o cara tá louco. Quem foi um dos melhores volantes? Mas
3: ele não falou de antes, tá falando de agora.
2: Não, mas eu tô falando. Hoje ele catou o André Silva, que pra mim não é nada, né? Não é atacante, não é zagueiro, não é porra nenhuma. Só que ele catou o cara e tacou de camisa 10. Tacou
3: de camisa 10. E deu certo?
2: Não. Ainda não, mas calma.
3: Vai que ele vira um novo...
2: Mas, ó, é o Alisson 2026.
0: Fazendo o papel de advogado do Dorival nesse caso, fala assim, cara, é muito ruim o elenco, não tem solução ali. É lógico que é. Não tem como escalar aquela porra, não tem.
2: Não, mas peraí, é muito ruim, mas ô Sombra.
0: É ruim
2: demais. Mas é que tá, o muito ruim é pra não ser campeão. Agora, desculpa, é muito ruim pra não ganhar do Remo? Vocês estão de brincadeira, velho.
0: Mano, é o seguinte, cara. Toda circunstância, toda conjuntura, é tudo muito ruim. Qualidade de jogadores... Ah, é uma vergonha não ganhar do Remo. Isso é uma vergonha, de fato.
2: Sim.
0: Mas nesse caso, eu não consigo imputar o Dorival. Não ganhou do Remo porque o Dorival fez algo errado. Nós tivemos jogadores de São Paulo que cara a cara com o goleiro perderam o gol. É. Aquela situação do cara na linha de fundo, era só tocar pro meio da área pra pessoa empurrar pro gol. Uma vez contra a Silva, outra com o Ferreirinha. E o que os caras fizeram? Deram pro adversário. Então,
2: assim, mas ô Sombra.
0: Isso são erros de jogador. Quando você vai ver taticamente como que você vai colocar o time, você fala assim, não tem meia, não tem. Aí o cara é obrigado a fazer um improviso. O André Silva, eu não acho nem que ele quer promover a meia. É tipo o mesmo improviso.
3: É o que dá pra colocar na hora lá.
0: Ó, aí, e mais, chegou o segundo tempo, não tem físico. Tá morto, destruído, acabado. Agora, aquilo que a gente falou aqui, vai trocando de preparador físico toda hora, vai chegar a conta. Chegou.
2: Eu
0: nunca fui um cara aqui de chegar e fazer tantas defesas do Dorival. Eu falei, eu acho que é um bom treinador. Acho que ele é um bom treinador, um cara nota 7 e tudo. Mas assim, não tenho apego ao treinador Dorival. Eu só tenho um treinador que eu tenho apego. E não tá mais entre nós, que é Tele Santana.
2: É. Mas ô Sombra, com relação ao Dorival, reparem. Todas as vezes que ele pegou bons elencos para trabalhar, mesmo sendo campeão, ele foi mandado embora um pouco tempo depois e não deixou saudade. Foi assim no Flamengo, foi assim no Corinthians, foi assim na Seleção Brasileira. Os elencos que o Dorival pegou, que eram ruins e que ele deixou saudade, é o São Paulo, o Ceará. O Santos, naquela época, lá tinha uma molecada que ninguém também conhecia, ele conseguiu fazer os moleques jogar bola lá, porque tinha muita qualidade, mas era um elenco ali que praticamente ninguém botava fé que podia virar o que virou. Então, se você pegar, por exemplo, a vida profissional do Dorival, é trabalhando com elencos aí que eram desacreditados. Ali, sim, ele fez sucesso e conseguiu realmente deixar saudade. São esses três times que eu falei.
0: Ah, o Corinthians São Paulo, não era desacreditado?
2: Desculpa, eu não achava desacreditado. Eu sempre bati na tecla. Eu sempre bati na tecla, não.
0: O Corinthians é sempre o melhor do mundo.
2: Ô, Sombra. Não, melhor do mundo não. Mas se você pegar, por exemplo, o elenco que tinha Garro, que tinha Memphis, que tinha...

0: Tinha lá uma série de jogadores, Yuri Alberto. É, não dá pra você falar que esse elenco era ruim, mano.
1: O Finazzi bonito, o outro que não joga...
0: O que Galo... era o artilheiro do Campeonato Brasileiro.
1: Tá bom.
0: Foi artilheiro do Campeonato Brasileiro, lá na um pouco depois do Vitor Pereira. Mas eu acho o Yuri Alberto fraco, mas sempre foi um jogador aí, renomado.
1: O Yuri Alberto foi bem com o Dorival?
0: Pra falar a verdade, Sombra, o Yuri Alberto, você vai se lembrar bem, na época do Dorival, ele teve um primeiro semestre péssimo, mas péssimo, horroroso, e um segundo semestre que ele virou praticamente um deus. Eu acho que foi a maior reviravolta de um jogador na história do futebol dentro de um único ano.
2: Flaco foi mais.
0: Não, eu tô falando dentro de um único ano, Domênico, porque o primeiro semestre do Yuri Alberto, mano, ele parecia realmente um cara que não sabia jogar bola, e no segundo, parece aqueles cara que entrou zoando, sabe, tipo, o cara era um monstro e falou, agora eu vou jogar muito. Num ano, não, durante 365 dias.
1: Você tem todas as questões contra o Dorival, nem. Não vou julgar.
2: Até pela passagem recente, que foi ridícula, né?
0: Eu dei o título da Copa do Brasil pro Gol. Você tá louco? Você bebeu?
3: Ele ganhou a Copa do Brasil.
0: Ele ganhou a Supercopa e a Copa do Brasil.
3: Apesar do Dorival.
0: Cala essa boca, cala essa boca.
3: Eu acho que ele é fraco. Eu não gosto do Dorival.
1: Olha, o Vieira hoje não
3: tá bem. Eu não gosto do Dorival, cara.
4: Mas eu concordo com o Vieira, apesar dele. Cara, você nem acertou uma hoje, velho.
3: Eu não gosto do Dorival.
4: Hoje você errou o bote seu.
1: Eu também não gosto. Ele tá na cadeira certa. O Portuga fica aí.
3: É verdade, é verdade.
1: Mas eu não gosto do
3: Dorival de verdade.
1: O cara que tá no escuro. Desse é o Portuga.
3: Eu acho o Dorival fraco, cara. Eu também acho.
0: Não, mas ó, o Sombra e o Marcão.
3: Ele ganhou, né? Ele ganhou a Copa do Brasil.
0: Não, mas ó, o Sombra e o Marcão. Eu não vou criticar vocês. Não, mas eu não vou criticar vocês, Marcão, porque o recorte que vocês têm do Dorival é justamente olhando, por exemplo, ele ganhando no Flamengo, ele ganhando no Corinthians. E tendo memória afetiva que ele tem no São Paulo. Porém, eu não dou 6 meses, ó. Vocês vão estar pedindo a cabeça do Dorival antes de acabar o Campeonato Brasileiro.
1: Será, mano? Olha, mano,
0: eu acho.
1: A conjuntura do São Paulo, ela é própria para pedir a cabeça de qualquer treinador, porque é difícil alguém fazer sucesso com isso aí. Mas antes mesmo de Dorival no Flamengo, eu tinha discussões com o Domênico no programa, onde eu dizia, eu acho o Dorival bom treinador.
2: E eu sempre falei que ele era ruim.
1: Ele falava que era ruim. Eu acho ruim, não gosto. Então, a minha opinião também sobre o Dorival veio antes dele ganhar com o Flamengo, antes de ganhar com o São Paulo e antes de ganhar com o Corinthians.
4: Ele não tem
2: eu não posso dizer que ele fez um mau trabalho, por exemplo. Não acho que ele fez um mau trabalho no Corinthians, não acho. E no São Paulo ele fez um trabalho muito bom. Apesar de eu achar ele ruim, mas no São Paulo ele fez um trabalho bom. Tanto tirou o Palmeiras, tirou o Flamengo, né?
1: E o Corinthians.
2: E o Corinthians tirou. Os três. Então assim, você não pode falar que o cara
4: O Dorival não tem currículo. Não tem currículo de treinador ruim.
2: Não tem. O Dorival não tem currículo de treinador ruim?
4: Não, imagina. Não tem. Olha, ganhou um monte de título. Claro que não. Olha,
1: quatro Copas do Brasil.
4: Veja os títulos do Dorival.
2: Libertadores no Santos, né?
1: No Flamengo.
0: O Mano é um recalcado. O Mano é um recalcado.
2: Flamengo não. Flamengo não.
4: O Santos foi o Muricy.
0: O São Paulo em 23. Ganhou, pô.
2: Foi o Dorival no Flamengo?
0: Foi. Depois tiraram ele pra meter o tal do português pra jogar o Mundial.
4: Olha o currículo.
0: E quase dele. Perdeu a Copa do Brasil em casa pro Corinthians.
4: Mas quase perdeu.
0: RG, o negócio é o seguinte, vamos lá. O Dorival...
2: Graças ao Vital e o Fagner.
0: O Dorival ganhou a Copa do Brasil em 23 com o São Paulo. Na seleção em 24 ele não disputou, porque tava, afinal de contas, na seleção, e ganhou em 25 com o Corinthians. Sim. O Corinthians era o favorito a ganhar ano passado a Copa do Brasil?
2: Não, pelo elenco que tinha era. Mas quando caiu fora Palmeiras e Flamengo, ele ficou.
0: Não, mas era de Cruzeiro. Os caras tiraram o Cruzeiro, que era muito mais time que o Corinthians. Caiu o Jorge voando, Matheus Pereira, estão de brincadeira. Aí o São Paulo
2: tiramos o Palmeiras, que era mais time que o Cruzeiro. Também, não vamos tirar o Cruzeiro? Também, tá de brincadeira.
1: Também. Ah, tirou o Palmeiras e o Cruzeiro.
0: Então. E vai falar que o Dorival não é um monstro? É genial o Júnior mesmo.
2: Assim, monstro. Mas a gente não pode esquecer que naquela época eu falava com o Sombra. Lembra, Sombra? Ele era treinador pra tirar time da zona do rebaixamento, hein?
1: E ainda assim eu achava que ele era um bom treinador.
2: Então, e eu falava pro Sombra, eu achei ele péssimo. Eu achei ele ruim.
1: Você viu como eu tinha visão?
0: Mas Dodô.
3: Se contenta aí com o Abel Pereira agora.
2: Mas eu ainda acho.
0: Você tem uma ideia como o argumento do meu irmão.
2: Não acho bom, né?
0: Mas, ô Dodô, você vê como o argumento do meu irmão é fraco? Por exemplo, você sabe muito bem. Você sabe muito bem que quando tem ali algumas situações ali que envolvem jogadores sendo cobrados, às vezes os caras aí se unem pra falar, ô, bacana, vamos correr aqui, porque senão o bagulho vai ficar louco. Vocês sabem muito bem que a torcida do Corinthians vira e mexe e passa na porta do CT pra cobrar jogador. Sim. Por exemplo, eu vou citar aqui o Carlinhos no Flamengo, Domênico Gatto. Ele ganhou o Brasileiro com o Flamengo. Você vai falar que o Carlinhos era um baita técnico? Não, não era. Aquilo ali foi uma união de jogadores. O Carille, Domênico Gatto, ele foi campeão brasileiro no Corinthians em 17 e tricampeão paulista em 17, 18 e 19. Você vai falar pra mim que o Carille teve algum mérito? Não teve. Ali foi aquele grupo de jogadores do Corinthians que falou, vamos todo mundo se unir aqui pra ganhar essa porra.
1: O Carlinhos ganhou 4 Copas do Brasil, uma Libertadores?
0: Mas o Dorival, Sombra, ele é mais sortudo do que bom técnico.
1: Tá bom, tá bom. Não, eu já entendi. Tá bom.
0: Beleza. Ele é copeiro, ele é copeiro. Ele dá sorte muitas vezes.
5: Sorte, tá bom.
0: Vocês vão ver até o final do ano, então.
1: Não, pode ser.
0: Ele já começou colocando André Silva de 10. Vocês vão ver o restante.
1: Então, coitado, vai por quem lá de 10? O Raí diz que tá gordo.
0: Ué, cadê esse moleque do São Paulo aí da base? Cadê o menino da base aí que poderia ganhar mais oportunidades? Por que ele não banca o moleque? Quer fazer média lá com o jogador veterano?
4: O Dorival é ruim e o Tite é bom pra caramba.
1: O Pedro...
0: O Tite é outro também Pedro que está vindo na carreira Pedro também. Ferreira, é outra porcaria.
1: E não jogou com ninguém até agora. E o que mais tem posto o Pedro Ferreira é o próprio Dorival.
0: É, põe faltando 10 minutos pra acabar o jogo e fala, se vira aí.
1: Não, ele colocou, outro dia no primeiro tempo.
2: É, mas tem que dar mais sequência, né, Sombra?
0: Falta rodagem, colocou porque o Luciano se machucou, né?
1: Sim. Mas você acha que
0: foi esse jogo do Luciano que ele se machucou.
1: E você acha que o Luciano tem que perder... O Luciano, que é o maior artilheiro do São Paulo nos últimos anos, tem que perder o lugar pro Pedro Ferreira?
0: Não, você não entendeu o que eu falei. Eu não falei que o Luciano tem que sair. Uhum. Só que eu acho que colocar o André Silva para armar o time ou colocar o Pedro Ferreira, o mais razoável é colocar o garoto, ou não? Ou você prefere o André Silva?
1: Eu não sei se o Pedro Ferreira realmente... Quando ele tem entrado... É um garoto que eu acho que ele não tá conseguindo botar em campo. Você assiste?
0: Sim, Pedro Ferreira sim, jogar? Tanto que eu tô argumentando aqui.
1: Não, você falou, ele não põe pra jogar, só põe no fim do jogo, ele entrou no primeiro
0: só tempo. Só põe roubada, ele nunca bancou o menino.
1: Mas
0: como Por exemplo, ele bancar o André Silva, numa posição que não é a dele, ou colocar um moleque que é teoricamente um meia pra articular o time, eu prefiro pelo menos acreditar num garoto do que tentar fazer média, como o Dorival cansa de fazer com um jogador que é mais consagrado. Consagrado não, porque ele não tem fama, mas é mais veterano.
1: Desde que o Crespo saiu, todo jogo do São Paulo é uma roubada. Jogo do São Paulo, desde que o Crespo saiu, todo jogo é uma roubada. As circunstâncias do São Paulo hoje é todo jogo é uma roubada. Uma
2: pressão.
1: Todo jogo do São Paulo é uma pressão, é uma roubada. Todo jogo. Então não tem jogo gostosinho. Quer jogo gostosinho, vai lá. Joga no Palmeiras, joga no Flamengo. Lá tem os jogos que não são uma roubada. Lá tem. No São Paulo, hoje, todo jogo é uma roubada. O peso de quem entra ali é fenomenal. Fenomenal. Até porque se entrar muito e jogar mal, o primeiro jogador que a torcida vai taxar de grosso, perna de pau, será quem? Pedro Ferreira, você pode ter certeza. Né?
0: Porque você não tem paciência.
1: É verdade. Quantas vezes aí teve um menino que entrou aí no Corinthians, que depois começou a ser gourmetizado, elogiado, etc e tal, a torcida queimou pra caramba, um tal de Bidon.
0: Humano, principalmente. É. Ué, mas quando médico, jogou mal, domínio. Quando jogou mal, mas é que tá. É, eu acho que o jogador ele tem que ser preservado. É.
2: Quem fez
0: o Dorival evoluir? O Diniz. Ah. O Diniz, porque... O Diniz. Porque o negócio é o seguinte, o Garro na mão do Diniz, ele não tava na mão do Dorival, ele não tava jogando absolutamente nada, porque o Pardal, ele colocou o Bidon pra jogar em cima do Garro. Agora, o Diniz, ele acomodou os dois no time, o Bidon voltou a jogar, apesar de estar oscilando bastante, e o Garro também. Ô RG, já que meu irmão falou do Diniz aí, por exemplo, se você pegar o recorte recente, vou falar aqui do Diniz, que deve estar há 15 rodadas no comando do Corinthians, olha o aproveitamento dele, com esse mesmo elenco do Dorival, porque não chegou ninguém, e olha o aproveitamento que o Dorival deixou.
1: Calma. Aí você vê, né?
0: O
1: Yuri Alberto tava muito melhor com o Dorival. O Diniz destruiu o Yuri Alberto. O Yuri Alberto hoje
0: não destruiu, porque o Yuri Alberto também na mão do Dorival agora também tava mal.
1: Acabou com o Yuri Alberto, você vê? Ó, galera!
0: Não acabou, porque o Dorival tava mal também.
1: O inverno tava mal, ele tava mal fisicamente. Tava mal. O inverno tá chegando, o clima mudou, os dias estão mais frios, né? 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Muito bem, chegando ao final.
3: Sobre a quer mandar um abraço? Aí. Eu quero mandar um abraço.
4: Vai, Maguila. Guedes, vai, Maguila.
3: Pro Ariel e pro Bruno, os caras da Full Fit, que vão tudo no resort, viu, RG?
4: Boa.
3: Falaram que vão tomar uma com você.
4: Pô, é nóis.
3: Eles querem saber se você vai contar as piadas mais pesadas lá do Juca.
0: A do Coelhinho.
3: Do Coelhinho.
4: Do Coelhinho chupador?
3: É, então. Um abraço pra rapaziada lá da Full Fit.
1: Boa. 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
1: 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A gente continua com o Rogue Set. E Lucky. 8h36, continua o playlist DBT.

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0: Você tá na Energia 97. Energia que te move. Calvin Harris e Rihanna com We Found Love. Fechando mais um playlist TBT. Diana King também, Black Eyed Peas, rolamos por aqui. Na sequência tem Voz do Brasil, tá? Logo mais às 10, a gente volta com mais um playlist.
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